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4: Olá, muito boa noite, boa quarta-feira com a Renascença. Eu sou Carlos Bastos e agora, entre os Coldplay, há bandas que ficam ligadas a uma fase da vida, a uma viagem, a uma pessoa, ou uma noite, em que tudo parecia mais claro, enfim. Os Coldplay têm esse talento raro, fazem canções grandes, mas deixam sempre espaço para cada um expor a sua própria história. O Chris Martin e companhia, com melodias que começam quase em segredo e depois acabam por encher a sala. Esta começa logo em grande. Chama-se Paradise.

Eu ontem vi uma notícia curiosa sobre um fóssil que passou 40 anos esquecido numa gaveta. Era uma pequena vértebra encontrada na Antártida, nos anos 80. Durante décadas, ninguém conseguiu perceber bem de que animal vinha. Agora, uma equipa de cientistas concluiu que pertenceu a um dinossauro gigante do grupo dos titanossauros. É o primeiro osso de dinossauro que foi identificado naquele continente. E o mais curioso é que a peça esteve todo este tempo guardada no museu, à espera que alguém voltasse a olhar para ela com outros olhos. No fundo, há gavetas que não guardam tralha. Esta guardava dinossauros, não é? Na Renascença, Bruno Mars, Risk It All.

0: Amanhã é sempre longe demais, os Rádio Macau na Renascença. Muito boa noite, já a seguir passa por cá a Sabrina Carpenter, que começou a trabalhar muito nova. Ela fez televisão e passou anos a lançar música, enquanto muita gente ainda a via como a miúda da Disney. É uma transição que outras, como a Miley Cyrus, por exemplo, também tiveram de fazer, à frente de toda a gente, crescer, mudar, experimentar e depois perceber que já não dá para agradar à imagem que outros guardaram de nós. No caso da Sabrina, a resposta veio com humor e glamour. Juntou as duas coisas. Daqui a pouco foi ouvir a canção dessa fase.
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0: Há pouco disse-lhe que a Sabrina Carpenter é uma artista que cresceu na televisão e que teve de mostrar aos poucos que já não era só a rapariga da Disney. Tears saiu ano passado no álbum Man's Best Friend e mostra bem esta Sabrina mais adulta, mais atrevida e muito mais dona da personagem que ela própria criou. No vídeo entra Coleman Domingo, vencedor do Oscar, num ambiente que foi inspirado no The Rocky Horror Picture Show, um filme musical de culto dos anos 70. Conhecido essencialmente por ter um humor meio estranho, mas também por ter muita provocação, muito exagero. Mas o melhor é ouvir a música. Tears, Sabrina Carpenter.

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1: Vendeu mais do que o vinil. Há um antes e um depois deste álbum dos Dire Straits.

My Girl, grande clássico dos Temptations, sou bem a recordar. E é a música de verão, não é? Vamos ter mais um dia quente, sol em praticamente todo lado. Máximas de 30 graus para Faro, 31 graus para Lisboa. No Porto, os termómetros devem chegar aos 32 graus. E no interior, temos termómetros colados quase aos 40. E olha que ainda vai fazer mais calor a caminho do fim de semana. Na Renascença, Fertile Lines, Sammy Charbonneau.

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3: 2 horas em Portugal Continental e na Madeira, menos 1 hora nos Açores. Edição das 2 na Renascença. Para já fica a conhecer os destaques.
4: Calor traz avisos amarelo e laranja para Portugal Continental, Mundial, México e Equador adiado devido ao mau tempo. Esta quarta-feira há 4 distritos sob aviso laranja devido ao calor. Os restantes estão sob aviso amarelo. O Instituto do Mar e da Atmosfera avisa que a onda de calor pode prolongar-se por 8 a 10 dias. Jorge Pontes, chefe de divisão das previsões meteorológicas do IPMA, avisa, porém, que não se sabe ao certo quando termina a onda de calor, um cenário que diz ser assustador.
5: Ainda não temos propriamente previsão quando é que esta onda de calor pode acabar. E é precisamente isso que é um pouco assustador. É um episódio que pode ser bastante prolongado no tempo. Grande parte do território, durante muitas noites, não vai ter temperaturas abaixo dos 20 graus. Portanto, é um episódio de calor muito significativo. Essencialmente pela duração, embora os valores sejam muito elevados, não tanto na questão de bater recordes históricos. Por exemplo, o recorde de Lisboa é 44 graus em 2018. Não estamos à espera que esse valor seja atingido neste episódio, mas vão ser muitos dias com temperaturas muito elevadas.
4: Jorge Ponte, do IPMA, ouvido por Anabela Góis. Também os hospitais por todo o país vão ativar o plano de contingência devido ao calor extremo nos próximos dias. A Ministra da Saúde indicou esta tarde que as unidades locais de saúde vão começar pelo nível de alerta mais baixo. Ana Paula Martins garante que o país está preparado para responder às necessidades, mas reconhece também que há dificuldades com a falta de recursos humanos. Esta quarta-feira, o perigo de incêndio rural volta a agravar-se em território continental pelas previsões de temperaturas elevadas. Está dominado o incêndio em Mursa, que deflagrou esta tarde e chegou a ter 2 frentes ativas. Nesta altura, o terreno está a ser alvo de operações de rescaldo, apoiadas por 195 operacionais e 60 meios terrestres. O fogo chegou a ter 2 frentes ativas e chegou a ser combatido por 11 meios aéreos. Não há registro de danos em habitações nem feridos. As contas públicas registaram um déficit de mais de 1.700 milhões de euros entre janeiro e maio deste ano. Passou de um excedente de cerca de 700 milhões registado em igual período do ano passado. A contribuir para estes números, os saldos da Administração Central e Regional são negativos em mais de 3 mil milhões e 60 milhões de euros, respectivamente. Na leitura do comentador de Economia da Renascença, João Duque, estes números podem acabar a prejudicar os pensionistas.
6: Deve ser difícil que o governo venha a distribuir algum bónus adicional este ano aos pensionistas, coisa que tem feito nos anos anteriores. Portanto, é um ano que vai ter muita dificuldade em encaixar mais algum deslize ou pagamentos extraordinários. Portanto, é um ano para, a partir de agora, a meu ver, conter e ir gerindo aquilo que é a despesa corrente.
4: Apesar do déficit orçamental até maio, os pagamentos em atraso do Estado recuaram nos primeiros 5 meses do ano, são agora 314 milhões de euros. No Mundial está adiada devido a condições meteorológicas a partida entre o México e o Equador, na capital mexicana. A previsão de início do jogo aponta para daqui a pouco mais de 1 hora. Esta noite a França venceu a Suécia por 3-0 e garantiu a passagem aos oitavos de final. Os galeses defrontam o Paraguai na próxima fase. Está tudo em rr.pt.
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4: São 3 horas, 2 horas nos Açores. A abrir a edição das 3 na Renascença, conheça os destaques a esta hora.
5: O calor pinta amarelo e laranja, Portugal continental. Agora sim, arranca a partida entre o México e o Equador no Mundial. Esta quarta-feira há 4 distritos sob aviso laranja devido ao calor, os restantes estão sob aviso amarelo. As temperaturas elevadas surgem de uma onda de calor que, segundo o Instituto Português do Mar e da Atmosfera, pode prolongar-se pelo menos até aos próximos 10 dias. As temperaturas podem ultrapassar os 40 graus, como diz o chefe de divisão das previsões meteorológicas do IPMA, Jorge Ponte.
6: Esta próxima semana vai ser muito quente, até dia 7, 8, as probabilidades das temperaturas serem desta ordem. Portanto, estamos a falar de valores essencialmente entre os 42 e os 44 no Alentejo, entre os 35 e os 40 no litoral, portanto que estes valores se mantenham pelo menos até dia 7, dia 8. Pois há aqui uma tendência ou um sinal que poderá descer um pouco a temperatura, aligar um pouco a temperatura no litoral, na região do litoral, mas não é 100% certo. No interior ainda poderá durar mais algum tempo também.
5: Jorge Ponto, ouvido por Anabela Góis. Quanto aos incêndios, esta quarta-feira há risco elevado, muito elevado ao máximo, de fogo rural para mais de metade do território continental. Para responder ao calor extremo, os hospitais por todo o país vão ativar o plano de contingência. A Ministra da Saúde garante que o país está preparado para responder às necessidades, mas reconhece também que há dificuldades com a falta de recursos humanos. A Ministra do Ambiente remete para as autarquias a eventual permissão para colocar chapéus de sol em frente às zonas concessionadas de praia. Este fim de semana, a Polícia Marítima abordou banhistas no Algarve e obrigou-os a sair ou a fechar o chapéu quando estavam colocados entre a concessão e o mar. Questionada pela Renascença, Maria da Graça Carvalho esclarece que as autarquias podem definir faixas de passagem e de segurança em frente às zonas concessionadas.
7: E nada impede, por exemplo, que haja faixas de segurança e de passagem em frente a uma concessão definidas pelos presidentes de câmara. Os presidentes de câmara devem, para clarificar, pôr à entrada da praia o mapa da praia com áreas de concessão, áreas que são completamente livres, que não se podem pôr nada, que são faixas de segurança ou de faixas de passagem. Fora dessas faixas e da concessão é onde se põem os chapéus de sol.
5: A Ministra do Ambiente, Maria da Graça Carvalho. 68 mortos e 74 desaparecidos com nacionalidade portuguesa na sequência dos violentos sismos na Venezuela. É o mais recente balanço do Ministério dos Negócios Estrangeiros. Esta terça-feira, as autoridades venezuelanas admitiram a possibilidade de 10 mil mortes devido à catástrofe. Neste momento, estão confirmados 1.943 mortos e mais de 10 mil feridos. Na Venezuela, estão mais de 3 mil elementos de busca e salvamento, enviados por 27 países sob coordenação das Nações Unidas, incluindo perto de 60 portugueses. No Mundial, agora sim, apito inicial para a partida entre o México e o Equador. O início estava marcado para as 2 da manhã, mas o estado da meteorologia na capital mexicana obrigou ao adiamento por uma hora. Ainda pela competição, esta noite a França venceu a Suécia por 3-0 e garantiu a passagem aos oitavos de final. Os gauleses defrontam o Paraguai na próxima fase. Está tudo em rr.pt.
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6: 4 horas em Portugal Continental e na Madeira, menos 1 hora nos Açores. Edição das 4 na Renascença. A abrir, conheço os destaques.
7: Onda de calor, hospitais preparam-se para abrir plano de contingência. 68 portugueses entre os quase 2 mil mortos nos sismos da Venezuela. As temperaturas continuam a subir em Portugal continental. Castelo Branco, Porto Alegre, Évora e Beja estão hoje sob aviso laranja, o segundo mais grave devido ao calor. Já o restante território continental está sob aviso amarelo. As altas temperaturas surgem de uma onda de calor que, segundo o Instituto Português do Mar e da Atmosfera, pode prolongar-se pelos próximos 10 dias. As temperaturas podem ultrapassar os 40 graus em várias zonas e esperam-se noites tropicais com mínimas de 20 graus. Devido ao calor extremo, os hospitais por todo o país vão ativar planos de contingência. A Ministra da Saúde indica que as unidades locais de saúde vão começar pelo nível de alerta mais baixo, mas avisa desde já que não vai ser fácil.
8: Os planos de contingência passam para o nível seguinte, de acordo com uma série de indicadores. Neste momento estamos em nível 1. Nós estamos preparados, ou seja, nós temos os planos todos desenhados, como temos nas ondas de frio também, mas é verdade que temos dificuldades. É verdade que temos dificuldades, porque, como sabem, o período do verão é um período em que nós temos muita falta de recursos humanos. Temos as escalas com alguma estabilidade, mas eu não posso garantir, porque ninguém pode garantir, se dissermos isso, não estaria iríamos a dizer a verdade, de que não podemos ter imponderáveis. Fechar, eu diria que não é provável, é possível, mas não é provável.
7: A Ministra da Saúde, Ana Paula Martins, quanto aos incêndios, hoje há risco elevado, muito elevado, ao máximo de fogo rural para mais de metade do território continental. São já 68 o número de mortos portugueses e lusodescendentes na sequência dos sismos da Venezuela. Há ainda 74 pessoas ligadas a Portugal desaparecidas, segundo avança o Ministério dos Negócios Estrangeiros. As contas das autoridades venezuelanas apontam para um total de 1.943 mortos e 10 mil feridos. O presidente da Assembleia Nacional da Venezuela, Jorge Rodrigues, recusa-se, no entanto, a perder a esperança.
9: Nós temos que manter em la búsqueda incessante. De pessoas com vida.
10: Nós vamos prosseguir a busca incessante de pessoas com vida. Temos de manter a esperança de conseguirmos resgatar pessoas com vida debaixo dos escombros. Na madrugada de hoje, um menino de 2 anos foi resgatado e está neste momento a ser tratado num centro de saúde em Caracas.
7: Jorge Rodrigues, que admitiu a possibilidade de 10 mil mortes devido à catástrofe. Os portugueses são os segundos mais pessimistas da União Europeia na percepção da qualidade de vida. A conclusão é do Eurobarómetro, que indica que quase 4 em cada 10 portugueses acredita que a sua qualidade de vida vai piorar nos próximos 5 anos. Os dados mostram ainda que Portugal é o país onde mais pessoas confiam na estabilidade da União Europeia. E pelo Mundial de Futebol, ao intervalo México 2, Equador 0. Depois do atraso de 1 hora, devido ao mau tempo na capital mexicana, a vantagem vai precisamente para os anfitriões. Está tudo em rr.pt.
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2: Bom dia, são 5 horas 4 nos Açores.
3: Vamos saber quais as notícias que marcam a atualidade nesta manhã de quarta-feira. Bom dia.
4: Bom dia. Onda de calor. Hospitais preparam-se para abrir plano de contingência. Quase 2 mil mortos nos sismos da Venezuela, mas as autoridades garantem não perder a esperança. As temperaturas continuam a subir em Portugal continental. Hoje há 4 distritos sob aviso laranja, o segundo mais grave devido ao calor. São eles Castelo Branco, Porto Alegre, Évora e Beja. Já o resto do território continental está sob aviso amarelo. As temperaturas podem ultrapassar os 40 graus em várias zonas devido a uma onda de calor que se pode prolongar pelos próximos dias, como indica o Instituto Português do Mar e da Atmosfera. Devido ao calor extremo, os hospitais por todo o país vão ativar planos de contingência. A Ministra da Saúde garante que o país está preparado para responder às necessidades, mas que pode haver algumas dificuldades.
5: Os planos de contingência passam para o nível seguinte, de acordo com uma série de indicadores. Neste momento estamos em nível 1. Nós estamos preparados, ou seja, nós temos os planos todos desenhados, como temos nas ondas de frio também, mas é verdade que temos dificuldades. É verdade que temos dificuldades, porque, como sabem, o período do verão é um período em que nós temos muita falta de recursos humanos. Temos as escalas com alguma estabilidade, mas eu não posso garantir, porque ninguém pode garantir, se dissermos isso, não estaria iríamos a dizer a verdade, de que não podemos ter imponderáveis. Fechar, eu diria que não é provável, é possível, mas não é provável.
4: A Ministra da Saúde, Ana Paula Martins, quanto aos incêndios, hoje há risco elevado, muito elevado ao máximo de fogo rural para mais de metade do território. A partir de hoje é reforçado o dispositivo português de combate a incêndios. Até dia 30 de setembro estão ao dispor mais de 15 mil operacionais, 3 mil viaturas e 81 meios aéreos para o combate aos fogos rurais. Os portugueses são os segundos mais pessimistas da União Europeia na percepção da qualidade de vida. A conclusão é do Eurobarómetro, que indica que quase 4 em cada 10 portugueses acredita que a sua qualidade de vida vai piorar nos próximos 5 anos. Os dados mostram ainda que Portugal é o país onde mais pessoas confiam na estabilidade da União Europeia. É preciso manter a esperança, é a mensagem do presidente da Assembleia Nacional da Venezuela. Os números mais recentes indicam um total de 1.943 mortes e mais de 10 mil feridos na sequência dos sismos. Jorge Rodrigues assegura que o país vai continuar as buscas por pessoas com vida.
6: Nós temos que manter na busca incessante. De pessoas com vida.
7: Nós vamos prosseguir a busca incessante de pessoas com vida. Temos de manter a esperança de conseguirmos resgatar pessoas com vida debaixo dos escombros. Na madrugada de hoje, um menino de 2 anos foi resgatado e está neste momento a ser tratado num centro de saúde em Caracas.
4: Jorge Rodrigues, que admite a possibilidade de 10 mil mortes devido à catástrofe. Entre a comunidade portuguesa, há 68 mortes e 74 pessoas desaparecidas, segundo o Ministério dos Negócios Estrangeiros. E pelo Mundial de Futebol, o México vence o Equador por 2-0, depois do atraso de 1 hora devido ao mau tempo na capital mexicana. São os anfitriões que garantem a passagem aos oitavos de final. Está tudo em rr.pt. Notícias na próxima hora com o jornalista Sérgio Costa.
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3: 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Exatamente. Cá estamos.
2: Olha, é o meu mês e o mês do Sporting. Hoje o Sporting faz 120 anos.
3: E tu
2: eu
3: fazes
2: farei 59 antes... lá mais para o fim.
3: Exatamente, lá mais para o fim do mês. Olha, Paulino, e estamos também ainda em mês de Mundial, não é? Ainda muita coisa a acontecer, muitos jogos para ver e muitas histórias também que nós temos até aqui partilhado que vão além do campo e além do futebol. E é sobre uma dessas histórias que eu quero falar hoje, uma história descoberta pelo nosso André Maia, enviado especial da Renascença. Olha, uma história daquelas impressionantes que já está disponível no nosso site e que envolve Cristiano Ronaldo, um abraço e um jovem. Eu já vou contar okay. tudo.
2: Eu, entretanto, vou partilhar a história mais palerma que eu li nos últimos anos. E porque as temperaturas estão a subir e começa aquela dificuldade em dormir à noite, não é? Tenho aqui algumas dicas.

0: E quarta-feira será mais um dia de calor, sol a brilhar em todo o país, apenas algumas nuvens junto ao litoral.
1: As temperaturas continuam a subir, sobretudo no litoral norte e centro. O vento vai sentir-se nas terras altas, sobretudo. Tudo indica que o calor vai continuar e cada vez mais nos próximos dias.
0: E daqui a pouco tens algumas dicas para estes dias de calor, certo, Paulinho?
1: Para dormir melhor, exatamente.
0: Isso mesmo.

0: Bom, vamos recordar como foi o extremamente desagradável o último do mês de junho. Vamos a isso.
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2: Com tantos tratamentos que ele faz, ele tem uma idade que não é biológica, a idade nome específico, eu não me lembro, de 28 anos. Eu tenho 40, eu fiz mesmo os anos e tenho 40, portanto hoje em dia a idade não é problema.
3: Não é problema.
4: Mas estes números, de onde é que ela saca isto?
3: Ali, então é uma comentadora esportiva, claro, preparou-se, claro, não é bem preparada, sim. Repara, ele tem a idade de 28.9.
4: E ela
3: tem a minha idade. Ele indica nessas vezes aqueles testes para concluir que tem a mesma idade que eu e diz ela: hoje em dia a idade não é problema para nada. Portanto, convocaram agora o Ronaldo. Quem sabe no próximo europeu,
4: vou
3: o Lica Nessa da ponta de lança.
2: A primeira bola que ele toca tem que lhe sair bem. Se a primeira bola ele chuta mal, ou chuta para fora, ou chuta para canto, ou nem toca na bola, já não faz nada de jeito. Portanto, eu acho que melhor que ninguém ele sabe quando está em dia não. E cabe-lhe a ele dizer ao Martínez: olha que eu hoje não estou em dia não.
3: Se ela não está em dia, sim. Mas pronto, ela acha que o Ronaldo tem que perceber. Se o primeiro toque na bola não corre bem, está tudo estragado. Ela que dizia há bocado que temos que ser otimistas, começamos mal e acabamos bem. Portanto, mal falha a bola, ele deve fazer sinal para o banco de trocar, sai Ronaldo, entra Lili Canessas.
2: Porque no caso do Éder, eu estive com o Éder no dia seguinte e eu disse: ó filho, como é que tu marcaste o golo? Ele disse: foi o Cristiano Ronaldo que me disse que ele estava lesionado e saiu. Tu é que vais marcar. E ele, quando entrou em campo, disse: eu tenho que marcar, e marcou. Foi o único gol que ele marcou na vida. Portanto, estás a ver que a parte psíquica é muito importante.
3: Ela afirma estas coisas com grande confiança, quando depois basta ir ao chat GPT para perceber que Éder marcou 80 golos na carreira. Ela foi o único. Pronto, também só falhou por 79. Mas eu gostava de ver Lili Canessas a partir de agora
4: também.
3: Numa carreira de comentadora desportiva, porque acho que ela vem trazer coisas novas.
4: Frescura.
3: Quanto mais não seja porque são inventadas. Mas nunca ninguém ouviu.
4: Ai, que bom, por Lili Canessas, comentadora desportiva. 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
2: Muito bom dia, bem-vindo ao mês de julho. Este para mim é o melhor mês do ano, não só porque é o mês do meu aniversário, mas também porque eu gosto, porque é verão puro e duro, não é?
3: E é um mês de férias para muitas pessoas que têm finalmente o merecido descanso depois de um ano inteiro a trabalhar e, portanto, acaba por ser também um mês muito especial que esperamos que corra muito bem para todos. Seguimos agora com Olivia.

0: Quarta-feira traz mais um dia de verão com muito sol na maior parte do país. Apenas o litoral pode ter alguns períodos de maior nubulosidade, mas nada que estrague o dia.
1: O vento vai soprar com mais intensidade nas zonas mais altas do norte, centro e alto Alentejo, sobretudo durante a manhã e ao final da tarde. Quanto às temperaturas, já dissemos, vão subir, especialmente no litoral norte e centro, por isso espera-se um dia bem quente de norte a sul do país.

0: Está comigo Sandra Torres e com Paulino Coelho, com um pleno mundial de futebol a acontecer, ainda muito para ver e para jogar. E Paulino, são muitas as histórias que fazem parte deste campeonato do mundo e uma delas que tem mesmo, mas mesmo de ver e ouvir e ler também, está no nosso site rr.pt. Fomos também passando vários momentos dessa reportagem aqui em antena e é uma história que o nosso André Maia, enviado especial da Renascença aos Estados Unidos, encontrou. O André Maia conta-nos a história de um jovem que em 2013, em Miami, invadiu o relvado no jogo Real Madrid-Chelsea para abraçar Cristiano Ronaldo. Na altura isso foi muito falado porque Cristiano Ronaldo correspondeu a esse abraço e o jovem teve naturalmente como consequência ser detido, passou uma noite na prisão e os procuradores de Miami na altura pediram penas pesadas para este jovem, inclusivamente que fosse deportado porque era canadiano-albanês e tinha apenas um visto de estudante. E na altura Cristiano Ronaldo escreveu uma carta a pedir para que este jovem fosse libertado e para que tivessem calma nas medidas, alertando aqui também para o facto de se tratar de um fã que reagiu perante um jogo e invadiu o relvado. E portanto Cristiano Ronaldo teve aqui este cuidado e esta preocupação. E o André Maia, agora na sua viagem aos Estados Unidos, procurou este jovem, descobriu o e-mail dele. Mas o que vem, de facto, acrescentar muito a esta história é que quem responde ao e-mail enviado pelo André foi a mãe de Ronald, que é o nome deste jovem, e a mãe surpreende o André dizendo que Ronald tinha falecido 2 dias antes do e-mail enviado pelo André. É verdade, num acidente de viação. Contudo, esta mãe mostrou-se completamente disponível para dar a entrevista. A reportagem é com ela, também com outras pessoas que fizeram parte da vida de Ronald. E a mãe sentiu que esta entrevista à Renascença seria uma homenagem justíssima para o filho que estava num entusiasmo louco com o Mundial, pela oportunidade de voltar a ver Cristiano Ronaldo no campo. Estava inclusivamente a torcer por Portugal. E, portanto, ao nosso André Maia, muito obrigado. Obrigada por este trabalho e fica aqui esta reportagem também a este jovem Ronald, que certamente adoraria ver Portugal vencer, tal como nós. E obrigada ao André por estas histórias que vai partilhando connosco. Está tudo no site da Renascença, rr.pt, e também no nosso canal de YouTube.
1: Deixa-me só dar-me aqui uma nota de rodapé. Cristiano Ronaldo fez muito bem em apelar à compaixão das autoridades para libertar este jovem. Agora, eu sou daqueles que acho que Ronaldo faz mal, age mal neste tipo de situações, porque Ronaldo, quando se deixa fotografar em pleno jogo, está a passar a mensagem de vocês podem invadir o campo, conseguem tirar uma fotografia comigo, não é?
0: Sim, há sempre de facto esse perigo e aqui não esquecer que há de facto regras muito rigorosas que têm de ser cumpridas, de outra forma seria...
1: E os jogadores também têm uma cota de responsabilidade nisso e aqui acho que Ronaldo, pela sua boa vontade, acaba por não estar a fazer bem, não é? Porque assim dá a entender às pessoas, se eu invadir o campo ele deixa-me tirar uma fotografia.
0: Sim, aqui, mas nesta história, por outro lado, há aqui a questão de, perante o inevitável, que foi ver aquele jovem já no relvado, ele reage, portanto, sendo simpático com ele.
1: Ele fez isso já muitas vezes, o Ronaldo já fez muitas vezes. Quem invade o campo tira uma fotografia com o Ronaldo.

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1: Bom, Sandra, acho que li a história mais palerma dos últimos anos e olha que eu já li muita coisa.
2: Ui, olha que isto promete. Então o que é que aconteceu? Conta-nos lá, que nível de palermice é esse?
1: Vamos até 1969, em que já tinha sido inventada a palermice nos Estados Unidos. Uma mulher do Arizona decidiu processar Deus. Sim, Deus. A casa dela tinha sido atingida por um raio e o advogado defendeu que, sendo Deus o responsável pelo clima, também devia ser responsabilidade pelos estragos. E então pedia uma indemnização de 100 mil dólares.
2: Então, mas espera aí, o tribunal aceitou uma ação contra Deus?
1: Mais uma dose de palermice, aceitou. E como Deus, compreensivelmente, não apareceu em tribunal, a senhora ganhou o processo por falta de comparecer.
2: Isso é inacreditável. Então, mas recebeu os 100 mil euros? Aliás, os 100 mil dólares que pedia?
1: Não, não. A sentença nunca foi executada porque ninguém sabia como cobrar uma indemnização a uma entidade divina, não é? No fim, a história ficou como um dos casos mais insólitos estudados nas faculdades de Direito, precisamente por levantar questões sobre a responsabilidade em casos de força maior, não é?
2: E, pois, moral da história, pode ganhar um processo, mas se o réu for Deus, boa sorte para receber a indemnização e o cheque.

0: Sandra, já aqui dissemos que as temperaturas estão a subir, está aí a onda de calor a chegar e dormir com este calor às vezes parece uma missão impossível, pelo menos para mim. Mas afinal, há alguns truques simples que podem fazer toda a diferença e eu tenho que partilhar.
1: Exatamente, olha, são truques simples que podem parecer um bocadinho estranhos, mas que fazem mesmo sentido. Olha, muita gente abre as janelas durante o dia para refrescar a casa, mas o melhor é precisamente o contrário. Fechar as janelas nas horas de maior calor e só arejar a casa ao final da tarde ou durante a noite, quando a temperatura baixa, porque senão vai entrar calor e isso não
0: claro,
1: queremos.
0: Claro. Outra dica é escolher lençóis e pijamas de algodão ou linho, que deixam a pele respirar melhor. E depois, antes de se deitar, em vez de um banho gelado, há muita gente que faz isso, se conseguir, obviamente, mas experimente um duche morno. Isto parece estranho, mas ajuda o corpo a regular melhor a temperatura. E claro, também convém evitar jantares pesados, álcool, porque obrigam o organismo a trabalhar mais e aumentam a sensação de calor durante a noite.
1: E há mais pequenos truques, como por exemplo desligar aparelhos eletrónicos que libertam calor, aproveitar também a ventilação cruzada, a chamada corrente de ar, abrindo as janelas em lados opostos da casa, quando o ar já estiver mais fresco e manter-se bem hidratado ao longo do dia. Esta também é uma dica fundamental. Portanto, sozinhos podem não fazer milagres, mas estes truques todos juntos ajudam de facto a dormir melhor.
0: É o que eu faço, porque aqui a minha sala tem muito vidro, o sol bate aqui durante toda a manhã, aquece bastante e ao final do dia, quando as temperaturas descem, eu abro a janela, entro em corrente de ar, abro as janelas e isto assim tolera-se um bocadinho mais à noite. E estas de facto são dicas muito simples e que podem tornar estas noites de calor muito mais suportáveis. Uma boa ventoinha também não está mal de todo. Sabes que eu tenho uma ventoinha, eu acho que já disse isto aqui, que uns tios meus que vieram de Moçambique em 75... e que tinham duas e ofereceram uma aos meus pais. Essa ventoinha, portanto, estamos a falar de 51 anos, certo?
1: Ainda funciona?
0: Não, não só funciona, que é a que eu uso aqui em casa, como tu não a ouves.
1: Uau, bem, é mesmo de qualidade.
0: Não a ouves. Tem três velocidades, não consigo pôr a velocidade mais alta porque é muito, o médio e o 1 já ajuda bastante, e não se ouve a ventoinha. Vai lá agora comprar uma ventoinha.
1: E não dura esses anos todos.
0: Pois, 51 anos.

0: Às 6 vai ter notícias na Renascença. E agora, Sandra, os tribalistas. Ontem ouvi esta música ao vivo no Festival de Jardins do Marquês, porque Arnaldo Antunes era a grande estrela da noite e interpretou, para além de canções suas, também algumas canções dos tribalistas, como este Já Sei Numerar.
1: Deve ter sido mais um momento único deste festival, que decorre até ao dia 6. Portanto, é aproveitar.

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3: Muito bom dia, são 6 horas 5 nos Açores.
4: Sérgio Costa, bom dia, vamos às notícias antes de estar esta hora.
5: Bom dia, primeiro dia da nova onda de calor. Ministra da Saúde admite eventuais dificuldades. Passa uma semana dos sismos na Venezuela, é cada vez menor a expectativa de encontrar sobreviventes.
4: Vai começar o Jornal das 6.
5: A partir de hoje, as temperaturas podem ultrapassar os 40 graus em várias zonas do país. Este deverá ser o primeiro dia de uma nova onda de calor em Portugal continental. Castelo Branco, Porto Alegre, Évora e Beja estão sob aviso laranja do Instituto do Mar e da Atmosfera. É o segundo mais grave. O restante território está amarelo. O meteorologista Jorge Ponte classifica este como um episódio muito significativo de calor, sem prazo para terminar.
6: Ainda não temos propriamente previsão quando é que esta onda de calor pode acabar. E é precisamente isso que é um pouco assustador, neste sentido que é um episódio que pode ser bastante prolongado no tempo. Por exemplo, ver Lisboa com temperaturas máximas entre 38 e 40 graus durante 6 ou 7 dias consecutivos, que é o que está previsto, é extremamente raro. E além disso, as temperaturas mínimas também vão ser elevadas. A grande parte do território, durante muitas noites, não vai ter temperaturas abaixo dos 20 graus.
5: Devido ao calor extremo, os hospitais por todo o país vão ativar planos de contingência. A Ministra da Saúde admite que podem surgir dificuldades, mas garante que o país está preparado.
7: Nós estamos preparados. Temos os planos todos desenhados, como temos nas ondas de frio também. É verdade, temos dificuldades, porque, como sabem, o período do verão é um período em que nós temos muita falta de recursos humanos. Temos as escalas com alguma estabilidade, mas eu não posso garantir, porque ninguém pode garantir, de que não podemos ter imponderáveis. Fechar, eu diria que não é provável, é possível, mas não é provável.
5: Ministra da Saúde, Ana Paula Martins, e com grande parte do território em risco muito elevado e máximo de incêndio, é reforçado a partir de hoje o dispositivo de combate aos fogos florestais. Até 30 de setembro passam a estar disponíveis mais de 15 mil operacionais, 3 mil viaturas e 81 meios aéreos. Na Venezuela, precisamente uma semana depois dos sismos, é cada vez menor a expectativa de encontrar sobreviventes entre os escombros. Mesmo assim, as equipas continuam no terreno e, nas últimas horas, o presidente da Assembleia Nacional do país apelou a que ninguém perca a esperança. Jorge Rodrigues admite a possibilidade de um número de vítimas mortais chegar às 10 mil. Assegura que o país vai continuar as buscas por eventuais sobreviventes.
8: Nós temos que manter na busca incessante.
9: Nós vamos prosseguir a busca incessante de pessoas com vida. Temos de manter a esperança de conseguirmos resgatar pessoas com vida debaixo dos escombros. Na madrugada de hoje, um menino de 2 anos foi resgatado e está neste momento a ser tratado num centro de saúde em Caracas.
5: A mensagem do presidente da Assembleia Nacional da Venezuela, os números mais recentes indicam um total de 1.943 mortes, mais de 10 mil feridos. Entre a comunidade portuguesa há 68 vítimas mortais, 74 desaparecidos, informação do Ministério dos Negócios Estrangeiros. No Mundial de Futebol, desta vez não houve surpresas. O México qualificou-se para os oitavos de final ao vencer o Equador por 2-0, um jogo que teve início com uma hora de atraso devido ao mau tempo na capital mexicana. Já a França venceu a Suécia por 3-0, garantiu a passagem aos oitavos de final, onde vai defrontar o Paraguai. Já ao final da tarde de ontem, a Noruega eliminou a Costa do Marfim, venceu por 2-1. Agora vai defrontar o Brasil nos oitavos de final. E, Paulinho e Sandra, há aqui um dado muito curioso. Vocês sabem qual foi a única seleção que o Brasil nunca conseguiu ganhar?
3: Qual?
5: Noruega.
3: Ah.
5: É verdade. É a única seleção em que o Brasil nunca conseguiu vencer na história do futebol. E vão defrontar-se nos oitavos de final.
3: Vamos ver o que acontece.
5: É interessante. É uma boa história.
3: Cria aqui ainda mais expectativa para o jogo.
5: E sem dúvida.
4: Obrigado, Sérgio. Até já.
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4: Agora são 6h04, muito bom dia. Está com a Renascença, Paulo Coelho e Sandra Torres consigo. Até às 7 da manhã. Olha, até às 10, queres ver?
12: Se for preciso, também cá estamos.

0: É melhor irmos preparando para um dia de calor, muito sol, não é, Sandra?
1: Isso mesmo, vamos ter uma quarta-feira com sol, apenas algumas nuvens junto ao litoral. E as temperaturas, Paulino, vão subir, está prometido e vai acontecer-se.
0: Exatamente, as temperaturas sobem, o vento, atenção, vai soprar com mais intensidade nas terras altas, mas tudo indica que o calor vai continuar e até aumentar nesta quarta-feira. 24 graus de máxima em Ponta Delgada, 25 para Aveiro, 27 para o Funchal, Viana do Castelo vai ter 30 graus de máxima, Leiria 31, Porto 32, Guarda, Faro e Bragança 33 graus, Coimbra e Lisboa 34, Viseu e Vila Real 35, Braga e Setúbal vão chegar aos 36 graus, enquanto Santarém sobe aos 37. Porto Alegre e Beja, 39. Castelo Branco, 40. E a temperatura mais alta do dia vai para Évora com uns abrasadores 41 graus. E hoje há 17 graus de diferença entre Ponta Delgada e Évora. Enquanto nos Açores o calor convida a um passeio, no Alentejo é já daqueles dias em que até a sombra procura outra sombra.
1: Exatamente. Olha, neste momento estão já 16 graus em Leiria, 17 no Funchal e em Braga, 18 no Porto e também em Évora, 19 em Lisboa, em Ponta Delgada e em Beja e 23 em Faro e Paulino. Atenção, atenção, que eu hoje estou acompanhada neste estúdio. Atenção, às 6h09 da manhã. Tu não imaginas então como é que está este estúdio? Olha, o que eu te posso dizer é, parece que estou a fazer a emissão em direto da Madeira. Eu já te conto tudo, já te conto tudo. E olha, nem por coincidência, sabes que eu este ano tenho viagem marcada para a Madeira. Vou lá regressar.
0: Olha,
1: estou ansiosa e estou aqui a fazer o aquecimento.

0: Então, Sandra, conta-me lá, hoje tens o estúdio ainda mais bonito, não é?
1: É verdade, Paulino. Olha, muito bem decorado, porque vamos ter aqui uma emissão especial das 3 da manhã, dedicada à Madeira. Hoje, dia 1 de julho, é dia da Madeira e vamos então falar sobre este paraíso que é a Madeira e que é conhecida como a Ilha das Flores e, portanto, como não podia faltar, temos o nosso estúdio decorado com arranjos maravilhosos de flores. Aliás, eu já te enviei uma fotografia. Olha, orquídeas, aves do paraíso, estrelícias, agapantos. São tantas e tão bonitas. É verdade, sim. São tantas e tão bonitas. Olha, eu acho que vale a pena, de facto, hoje passarem pelas nossas redes sociais a partir das 7 para ver o encanto que está este estúdio. E olha, no fundo acabei por fazer aqui uma antecipação das minhas férias. Já me estou a sentir na Madeira. Este ano vou finalmente regressar a Porto Santo. Sabes que Porto Santo é para mim um destino que
0: nunca
1: me traz
0: fui.
1: Imenso... Tens de ir, Paulino. Obrigatório. Olha, a praia, as pessoas, a gastronomia, os miradouros, é tudo extraordinário. E, de facto, houve ali um período da minha infância em que deixámos de ir para o Algarve para ir para Porto Santo. E foram anos extraordinários. Eu lembro-me que nós aguardávamos com imensa expectativa a semana em que podíamos seguir viagem para Porto Santo. E onde os dias eram intermináveis, no bom sentido. Olha, horas e horas na praia, com um mar maravilhoso. E portanto, são memórias muito bonitas que tenho da minha infância passada em Porto Santo. E também tenho aqui uma vontade muito grande de conhecer melhor o Funchal, porque fui há alguns anos em trabalho, também fui quando era criança, mas falta aquele passeio turístico, sabes, a cumprir
0: sim,
1: top 5 e conhecer ali um bocadinho melhor a ilha, e portanto este ano vou ter essa oportunidade e fica aqui também esta sugestão. De facto, Portugal tem destinos tão bonitos, que é mesmo de aproveitar, e portanto, olha, hoje viajei aqui até à Madeira e que espetacular que está a ser. Vou já começar aqui a fazer o meu roteiro para o Funchal, sobretudo.
0: Pronto.
1: Porque Porto Santo conheço bem e quero muito passar é tempo na praia, mas vou começar já aqui a fazer o meu roteiro para o Funchal, para ver o que visitar.
0: Maravilha, hei de ir um dia. É a praia mais extensa de Portugal, é de Porto Santo. O Funchal conheço, já lá estive várias vezes, não vou há muito tempo, gosto muito, é muito bonito. Um dia deste volto.
1: Claro que sim.

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0: Há notícias na Renascença, já a seguir, bom dia, 6h26.
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0: E agora vamos às notícias. Filipe Ribeiro, bom dia.
20: Bom dia. Sem previsão para terminar, Portugal irá enfrentar uma nova onda de calor a partir de hoje. As temperaturas devem ultrapassar os 40 graus em várias regiões. Castelo Branco, Porto Alegre, Évora e Beja estão sob aviso laranja do Instituto do Mar e da Atmosfera. O restante território sob aviso amarelo. A Associação Nacional de Municípios prepara-se para pedir aos autarcas o alargamento horário de funcionamento dos edifícios climatizados. A medida faz parte de um conjunto de recomendações que a Associação está a elaborar com a Direção-Geral de Saúde. Saúde. À Renascença, o presidente da Associação Nacional de Municípios diz que ainda serão dadas recomendações sobre proibições para as áreas florestais. Nos hospitais vão ser ativados os planos de contingência. A ministra da Saúde admite que podem surgir dificuldades, mas Ana Paula Martins garante que o país está preparado. Esta quarta-feira é também reforçado o dispositivo de combate a incêndios rurais para a capacidade máxima. Uma semana depois dos sismos na Venezuela, é cada vez menor a expectativa de encontrar sobreviventes entre os escombros. As equipas continuam no terreno e, nas últimas horas, o presidente da Assembleia Nacional do país admitiu a possibilidade de o número de vítimas mortais chegar às 10 mil.
14: E vamos agora saber quais as notícias do desporto. Luís Aresta, bom dia.
0: Olá Sandra, bom dia. Porto e Sporting regressam hoje ao trabalho no arranque da pré-época portista. Os reforços são o guarda-redes João Afonso, ex-Santa Clara, André Silva, de regresso após uma década, e o médio norueguês de 16 anos, Eirik Granas. No Sporting entram Zalazar, Dumbiá, Pedro Lima, Silas Anderson e Sérgio Altimira. O México somou a quarta vitória sem sofrer golos no Mundial, eliminou o Equador e vai encontrar a Inglaterra ou o Congo nos oitavos. A França, que mandou a Suécia para casa, defrontou o Paraguai, e a Noruega, que eliminou a Costa do Marfim, enfrenta o Brasil, que até hoje nunca ganhou aos noruegueses. Portugal deixou os Palm Beach e voa até Toronto, onde joga com a Croácia na madrugada de quinta para sexta. O Mundial fez, entretanto, mais uma vítima entre os treinadores. Ronald Koeman demitiu-se do comando técnico dos Países Baixos.
21: Obrigado, Luís. Até já. Um abraço.
0: Até já.
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21: Ora bem, quarta-feira vai trazer mais um dia de verão com muito sol na maior parte do país. Apenas o litoral pode ter alguns períodos de maior nebulosidade, mas que nada que estrague o dia. Atenção.
14: O vento vai soprar com mais intensidade nas zonas mais altas do norte, centro e alto Alentejo, sobretudo durante a manhã e ao final da tarde. Quanto às temperaturas, voltam a subir, especialmente no norte, no litoral norte e centro. Por isso, espera-se um dia bem quente de norte a sul do país. Máximas previstas, 24 graus para Ponta Delgada, 25 para Aveiro, 27 para o Funchal, 30 para Viana do Castelo, 31 para Leiria, 32 para o Porto, 33 para a Guarda, Faro e Bragança, 34 para Coimbra e Lisboa, 35 para Viseu e Vila Real, 36 para Braga e para Setúbal, 37 para Santarém, 39 para Porto Alegre e para Beja, 40 para Castelo Branco e a temperatura mais alta, 41 graus. É esta a previsão para Évora.
21: Está o país praticamente todo em aviso amarelo e laranja da meteorologia por causa exatamente do calor. Nesta altura estão 18 graus no Porto, 19 em Lisboa, 23 graus em Faro. Não há nenhuma cidade que possamos dizer... Ah,

0: Agora faltam 23 minutos para as 7 da manhã e, Sandra, eu tenho a sensação que a partir de hoje metade dos alunos, ou mais, vai passar a odiar-me.
1: Então, o que é que vais revelar? O que é que aí vem?
0: Uma nova forma de copiar nos exames.
1: Ui.
0: Pelos vistos, já há professores preocupados com o uso de óculos inteligentes que conseguem receber informação praticamente em tempo real e até projetar respostas discretamente na lente. É uma tecnologia que já começou a levantar alertas em vários países e que também está a preocupar escolas em Portugal.
1: Portanto, a única preocupação não são só os telemóveis atualmente.
0: Exatamente. Durante muitos anos a preocupação era a cábula no bolso.
1: Exato.
0: Ou o telemóvel escondido. E havia também quem, sobretudo as meninas que iam de saia, de mini saia, faziam cábulas nas pernas, não é? Agora, um simples par de óculos pode parecer perfeitamente normal, mas esconder muita tecnologia lá dentro. E alguns modelos conseguem fotografar as perguntas, comunicar com a inteligência artificial e mostrar respostas sem que quem está à volta perceba.
1: E isto vai obrigar aqui as escolas a criar aqui estratégias e a contornar a tecnologia. Isto vai ser aqui um grande desafio.
0: E isto também me faz-me pensar noutra coisa, porque cada geração teve a sua forma de tentar copiar,
1: claro,
0: não é? Quem nunca? Houve quem escrevesse fórmulas na régua, na calculadora, na mão, na perna, como eu já disse, e hoje estamos a falar de inteligência artificial dentro de um par de óculos. Mas há uma coisa que continua igual. Se o aluno gastar mais tempo a descobrir como copiar do que a estudar, provavelmente era mais fácil estudar.
1: Ora,
0: sendo que também tive professores que diziam que fazer cábulas também era uma forma de estudar.
1: Sim, depois não se devem elevar para no dia do teste.
0: Exatamente.
1: Portanto, fica aqui esta lição que nunca está desatualizada.
0: Sem dúvida. Bom, de facto, a tecnologia é extraordinária e pode ajudar-nos a aprender muito mais. O desafio é garantir que continua a servir para aprender e não apenas para encontrar um atalho, não é? Porque, no fim de contas, quem engana num exame pode até enganar o professor, mas dificilmente consegue enganar a vida. Essa é que é essa. Esta é uma verdadeira lição de vida, não é?
1: Exatamente.

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0: E nós só temos a ganhar, porque junta-se a nós mais uma vez o Sérgio Costa, que nos vai dizer claro. As notícias que vão estar em destaque hoje.
1: É lá, assim, logo de manhã, com elogios.
2: Merecidos, merecidos.
1: Obrigado.
0: Isto não é um elogio, é um facto.
1: É um facto.
0: Bom, Sérgio, estamos a entrar numa nova onda de calor e é por isso um dos assuntos em destaque, não é?
1: Claro, e o calor deverá prolongar-se por tempo indeterminado. Neste quadro, a Ministra da Saúde reconhece que a situação nos hospitais não deixa de ser complexa, apesar de garantir que o país está preparado. Vamos ainda ouvir o Presidente da Associação de Municípios, Pedro Pimpão, revelar que a Associação se prepara para enviar aos autarcas um conjunto de recomendações elaboradas com a Direção-Geral da Saúde. Tempo quente a marcar, claro, a atualidade.
2: E hoje revelamos a aquisição de material há muito desejado nas forças de segurança.
1: Sim, a PSP e a GNR vão receber 6.700 tasers e bodycams no final do ano. É o calendário que o Ministério da Administração Interna prevê cumprir. Trata-se de um investimento total de 12 milhões de euros. As associações que representam as forças de segurança aplaudem, claro, só lamentam o que dizem ser a demora na aquisição deste material.
0: Bom, e a situação dramática na Venezuela também continua a dominar a atualidade. Sim. Até porque hoje passa uma semana dos violentos sismos no país.
1: Exatamente.
0: Quais são os dados mais recentes, Sérgio?
1: Os dados são assustadores, claro. Os números mais recentes indicam um total de 1.943 mortes, mais de 10 mil feridos. As autoridades da Venezuela admitem que o número de mortes pode subir até aos 10 mil. Atenção, 10 mil. Entre a comunidade portuguesa há 68 mortes confirmadas e 74 desaparecidas. E esta manhã fazemos ainda a pergunta, estará a propósito desta data, uma semana depois dos sismos na Venezuela, estará Portugal preparado para um cenário destes? A resposta é dada por João Azevedo, antigo presidente da Sociedade Portuguesa da Engenharia Sísmica, e a resposta é... Não, Portugal não está preparado. Em causa está o parque habitacional muito envelhecido e muito da nova construção sem isolamento sísmico, para ouvir esta manhã na Antena da Renascença.
0: Já agora dizer que no dia em que houve o sismo na Venezuela, houve também no Japão, não é?
1: Sim.
0: E com a mesma intensidade, 7 ponto qualquer coisa.
1: Mas, consequências muito diferentes.
2: Um impacto completamente diferente.
1: É um país amplamente preparado para estes cenários, não é?
2: Claro, portanto, a confirmação de como a preparação e a forma é fundamental, exatamente. E vamos então também falar sobre isso esta manhã. E estamos a começar o mês de julho, muitos portugueses vão de férias.
1: Sim.
2: E vamos aqui esclarecer os direitos dos passageiros em caso de atrasos nos voos.
1: É verdade, com a ajuda de Jorge Moraes Carvalho, da Nova School of Law, sabiam que se o voo chegar ao destino 3 horas, com um atraso de 3 horas, terão de até uma compensação financeira?
2: Não
1: é
2: sabia.
1: É verdade. É o tipo de esclarecimento que fazemos esta manhã, é o tema central do podcast Direito à Justiça desta semana com um novo episódio.
0: Olha, e a partir de hoje há mudanças nas compras em plataformas digitais como a Temu ou a AliExpress, não é?
1: Sim, termina a isenção de direitos aduaneiros para encomendas até aos 150 euros. Vamos ouvir as explicações e alertas da DECO. Ainda uma nota para o desporto, está claro, para o Mundial de Futebol e o regresso ao trabalho de Porto e Sporting. O Sporting que ouvi hoje, Paulino, faz anos.
0: Exatamente, era isso que eu ia dar a nota de dois dados importantes neste dia.
1: Sim.
0: O aniversário do nosso Carlos Bastos.
1: Um grande abraço para ele,
0: muitos parabéns.
2: Parabéns ao Carlos.
0: E os 120 anos do Sporting.
1: Parabéns do meu Sporting.
0: Muito obrigado. Muito bem, são estas as notícias que vamos ouvir ao longo desta manhã na Renascença. Até já, Sérgio. Obrigado.

0: Faltam 11 minutos para as 7 da manhã, a hora certa às notícias na Renascença e depois uma super emissão hoje, a Madeira em grande destaque, não é, Sandra?
1: Exatamente, Paulina, é dia 1 de julho, dia da Madeira, e vamos ter aqui uma emissão especial das 3 da manhã com o estúdio todo decorado. Temos também quarta da manhã, é quarta-feira, portanto, quem é ela? Madalena Abcassis. Madalena Abcassis, influencer, prometo, criadora de conteúdos, ela que é também uma fã da Madeira, vai provavelmente dar-nos também aqui algumas dicas de férias na Madeira, isto tudo para ouvir nas 3 da manhã. Vamos ter também, deixa-me acrescentar, Jogos Sem Fronteiras com Olivia Bonamici, que hoje nos vem falar da Croácia, que é precisamente o adversário de amanhã. Temos jogo na madrugada de quinta para sexta e, portanto, jogo de Portugal. Vamos saber muito mais bem sobre a Croácia.
0: Muito bem, mais logo, a partir das 7 da tarde, a Renascença em direto no Festival Jardins do Marquês ao Eiras Vale. E atenção hoje à Pesticida e Stranglers.

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4: Agora faltam 6 minutos para as 7, a hora certa às notícias e às 3 da manhã logo.

0: best. E agora vamos olhar o dia com o Padre Vítor Gonçalves.
1: Mais do que vencer, importa saber como vencemos. Não pode ser a qualquer preço, nem por qualquer coisa. Se vencer significar uma derrota da humanidade, cedo ou tarde, vai-se reconhecer que não valeu a pena. O bem comum é um bom critério. Se não existe como princípio, meio ou fim, as consequências são desastrosas. Cerca de 700 anos antes de Cristo, dizia o profeta Amós: procurai o bem e não o mal para que vivais. E ia ainda mais longe. Deus não se deixa impressionar por cerimónias ou palavras bonitas se a vida não é marcada pela justiça e pelo cuidado dos outros. Fazer o bem exige coragem. Coragem para dizer a verdade, coragem para defender quem é injustiçado, para recusar a corrupção, para estender a mão a quem ninguém vê. O bem não procura dar nas vistas, mas é ele que sustenta o mundo. Não vale a pena esperar por circunstâncias ideais. Cada dia oferece uma oportunidade para escolher o bem. Talvez não consigamos mudar o mundo todo, mas podemos mudar o mundo de alguém. Diz-nos o profeta Amós: procurai o bem e não o mal para que vivais. Assim o Senhor Deus do Universo estará convosco, como vós dizeis. Detestai o mal e amai o bem, restabelecei a justiça no tribunal. Talvez o Senhor Deus do Universo tenha compaixão dos sobreviventes de José. Eu detesto e desprezo as vossas festas, desgosto-me as vossas reuniões sagradas. Se me ofereceis holocaustos e oblações, eu não quero aceitá-los. E para os vossos sacrifícios de animais gordos, nem sequer me digno olhar. Afastei de mim o barulho dos vossos cânticos, que eu não quero ouvir o som das vossas harpas. Mas fazei que o direito corra como as águas e a justiça como o rio inesgotável. Sou o Padre Vítor Gonçalves, consigo a olhar o dia.
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3: É aqui. E está muito bem, seja bem-vindo. Boa quarta-feira, são 7 da manhã, 6 nos Açores. Olá, Sérgio Costa.
4: Olá, Viviana, bom dia.
3: Muito bom dia. Queremos muito que nos contes o que é que está a marcar a atualidade.
4: Tem início uma onda de calor por tempo indeterminado. PSP e GNR vão receber 6.700 tasers e bodycams no final do ano.
3: Então, e no desporto, Luís Aresta, bom dia.
5: Bom dia, o campeão Porto volta hoje ao trabalho, o Sporting também, e no Mundial o México continua imbatível.
3: Então, calor é o que nos espera. Estamos já fartos de ouvir que é o que vai acontecer a partir de hoje. Nesta altura, 18 graus em Lisboa, estão 19 no Porto, em Faro, 23. As notícias na Renascença com Sérgio Costa.
4: E já lá vamos à onda de calor. Para já, os novos meios à disposição das forças de segurança, a PSP e a GNR, vão receber 6.700 tasers e bodycams no fim do ano. É o calendário que o Ministério da Administração Interna prevê cumprir, numa altura em que os concursos públicos para a aquisição destes equipamentos já estão em marcha, mas em diferentes fases. Cristina Nascimento.
6: O Ministério da Administração Interna vai comprar 1.500 tasers. Nesta altura estão a receber as propostas de venda. Já as bodycams serão 5.200 e o concurso vai na fase de análise das propostas. É um investimento de 12 milhões e meio de euros que promete modernizar a PSP e a GNR. As forças de segurança já têm alguns dispositivos elétricos de imobilização, mas em número que até a tutela considera reduzido. Já a utilização de câmaras corporais de uso individual foi aprovada no Parlamento em 2021, mas a cumprir-se o calendário, só este ano chegará aos operacionais.
4: Um dado apurado pela Renascença: a partir do final do ano, as forças de segurança, PSP e GNR, passarão a dispor de tasers e bodycams. Sem previsão para terminar, este deverá ser o primeiro dia de uma onda de calor em Portugal continental. As temperaturas podem ultrapassar os 40 graus em várias zonas do país. Castelo Branco, Porto Alegre, Évora e Beja estão sob aviso laranja do Instituto do Mar e da Atmosfera, um aviso que se alarga a todo o país na próxima sexta-feira. O meteorologista Jorge Ponte classifica este como um episódio muito significativo de calor.
7: Ainda não temos propriamente previsão quando é que esta onda de calor pode acabar. E é precisamente isso que é um pouco assustador. É um episódio que pode ser bastante prolongado no tempo. Ver Lisboa com temperaturas máximas entre 38 e 40 graus durante 6 ou 7 dias consecutivos, que é o que está previsto, é extremamente raro. Grande parte do território, durante muitas noites, não vai ter temperaturas abaixo dos 20 graus.
4: Neste quadro de calor extremo, os hospitais por todo o país vão ativar planos de contingência. A Ministra da Saúde, Ana Paula Martins, admite que podem surgir dificuldades, mas garante que o país está preparado.
8: Nós estamos preparados. Temos os planos todos desenhados. É verdade, temos dificuldades, porque, como sabem, o período do verão é um período em que nós temos muita falta de recursos humanos. Temos as escalas com alguma estabilidade, mas eu não posso garantir, porque ninguém pode garantir-se, de que não podemos ter imponderáveis. Fechar, eu diria que não é provável, é possível, mas não é provável.
4: A ministra Ana Paula Martins, para esta manhã, está marcada uma conferência de imprensa no Ministério da Saúde para apresentar o plano para as ondas de calor. Num dia em que mais de metade do território continental está em risco elevado, muito elevado, o máximo de incêndio rural, é reforçado, a partir de hoje, o dispositivo de combate aos fogos. Até 30 de setembro passam a estar disponíveis mais de 15 mil operacionais, 3 mil viaturas e 81 meios aéreos. Uma semana depois dos sismos, as autoridades venezuelanas revelam que já foram resgatadas mais de 6.400 pessoas dos escombros. As equipas continuam no terreno e, nas últimas horas, o presidente da Assembleia Nacional do país, Jorge Rodríguez, apelou a que ninguém perca a esperança.
9: Nós temos que manter na busca incessante.
10: Nós vamos prosseguir a busca incessante de pessoas com vida. Temos de manter a esperança de conseguirmos resgatar pessoas com vida debaixo dos escombros. Na madrugada de hoje, um menino de 2 anos foi resgatado e está neste momento a ser tratado num centro de saúde em Caracas.
4: Os números mais recentes indicam um total de 1.943 mortes, mais de 10 mil feridos. Entre a comunidade portuguesa, há registro de 68 mortos, 74 desaparecidos. No futebol, Luís Aresta, o primeiro dia de julho marcou o regresso ao trabalho de Sporting e do campeão Futebol Clube do Porto.
11: No arranque da pré-época portista, os reforços são o guarda-redes João Afonso, ex-Santa Clara, André Silva, que regressa após uma década, e o médio norueguês de 16 anos, Eirik Granas. Ao Sporting chegaram Zalazar, Issa Dumbiá, Pedro Lima, Silas Anderson e Sérgio Altimira, oficializado por 18 milhões e 250 mil euros, mais 2 milhões por objetivos. A um mês do início da época, os clubes aprovaram uma proposta do Braga para que o VAR passa a corrigir os pontapés de canto mal assinalados. A Taça da Liga será alargada a mais clubes, mas o novo modelo só entra em vigor em 2027-28. No Mundial, o México somou a quarta vitória sem sofrer golos, eliminou o Equador e encontra nos oitavos Inglaterra ou Congo, a França, que mandou a Suécia para casa de fronte ao Paraguai, e a Noruega, que eliminou a Costa de Marfim em frente ao Brasil. Os noruegueses nunca perderam com o Brasil. Portugal deixou hoje Palm Beach, voou até Toronto, no sul do Canadá, onde na madrugada de quinta para sexta terá de ganhar à Croácia para se manter em prova. O Mundial fez, entretanto, mais uma vítima entre os treinadores. Eliminado por Marrocos, Koeman demitiu-se do comando dos Países Baixos.
3: Luís Aresta com o Desporto. E, Sérgio, estamos no início do mês de julho. Muitos vão de férias. Sim. E é ocasião para esclarecer direitos de quem tem voo marcado. Desde logo, se o avião chegar atrasado ao destino, coisa que tem acontecido bastante, há direito à compensação financeira.
4: Sim, se o atraso for superior a 3 horas, esclarecimentos de Jorge Moraes Carvalho, da Nova School of Law.
12: Também há uma decisão do Tribunal de Justiça engraçada que diz que, engraçado, entre aspas, não é? O que interessa em termos de hora de chegada não é a hora em que o avião pisa as rodas no solo, é o momento em que se abre a porta do avião. Portanto, não é quando o passageiro sai, mas é quando pode sair, no sentido em que a porta está aberta para o passageiro sair. Portanto, também em caso de atrasos, é possível haver compensações.
4: São várias também as compensações previstas em caso de cancelamento de voo.
12: Tem que ser oferecida uma possibilidade de reagendamento da viagem para outro momento, ou o direito ao reembolso do valor que foi pago. Se for nas duas últimas semanas, além de tudo isso, ainda tem direito a uma indenização. Se o voo tiver até 1.500 km, 250 euros. Se for um voo dentro da União Europeia de mais de 1.500 km ou independentemente de ser ou não dentro da União Europeia, entre 1.500 e 3.500 quilómetros de 400 euros e para todos os outros voos de 600 euros.
4: Portanto, há vários direitos que os passageiros têm quando há atrasos nos voos ou cancelamento de voos, Ana.
3: Mas outro problema comum também é desvio de malas, a quem nunca. O que está previsto nestes casos?
4: Também estão previstas compensações financeiras.
12: Portanto, temos dois aspectos, que é a perda da bagagem, ou seja, a bagagem não voltar a ser encontrada. Outro problema é a bagagem demorar a chegar. E aí, o que o regulamento prevê é que o consumidor tem direito a ser indemnizado todos os custos razoáveis que teve com essa situação. Para ter uma roupinha para poder...
13: As pessoas devem guardar as faturas?
12: Tudo. Tudo, isso é absolutamente essencial.
4: Jorge Moraes Carvalho, claro, da nova School of Law, aliás, esclarecimentos para quem tem voo marcado e declarações no podcast Direito à Justiça, com novo episódio. Portanto, são vários os direitos dos passageiros em caso de atrasos, perda de malas. Portanto, fique atento e reclame sempre.
3: Sim.
4: Nunca deixe de reclamar, se for o caso.
3: Não, e pedir indemnização, porque às vezes dá preguiça ou temos. Achamos que não
4: vai
3: dar
4: muito trabalho e tal.
3: Mas não são coisas que têm de ser feitas.
4: Compensa sempre,
3: claro.
4: Exatamente.
3: Sérgio, muito obrigada. Belíssimas dicas. Há mais notícias no site da Renascença. Até já, 7:08. Bom dia.
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3: Ai, é tudo o que apetece. Então hoje é dia da Madeira e é por isso que temos este estúdio transformado, para já decorado com belíssimas flores. Mas quando eu digo belíssimas, eu tenho atrás de mim, e gostava muito que depois fosse espreitar as fotografias, exuberantes orquídeas. Nós temos aquelas orquídeas que se vendem até em supermercados, em casa.
27: É verdade.
3: Mas é uma planta até difícil às vezes de manter, é muito bonito. Agora, as orquídeas que nós temos aqui são quase do tamanho da palma da nossa mão. É qualquer coisa de lindo. E diz...
27: Eu sabia que era o dia da Madeira hoje, não estava à espera, era de uma floresta aqui dentro.
3: É lindo, parece que viemos à Madeira.
27: Completamente.
3: Ou a Madeira veio até nós. E há uma outra flor que está atrás de mim, da qual eu queria falar já a seguir, que é super bonita e nunca tinha visto. Vamos saber do trânsito. Também estás fascinado com isto, não estás?
27: Estou completamente. Então entrei no estúdio e comecei a tirar fotografias.
3: Pois foi. Então como é que está o trânsito?
27: Apenas o habitual é esta hora da manhã. O IC19 já tem abrandamentos entre Terceira e Amadora. Na A2, a fila está perto da primeira ponta do Feijó. No Porto, ainda sem problemas a esta hora. Linha verde para troca de informações de trânsito é 850-50-10.
3: Muito obrigada. Vai-te embora da Madeira, mas volta em breve. É que hoje, como já disse, é dia da Madeira, dia 1 de julho. E é por aí que começo. Hoje a máxima para o Funchal é de 27 graus. Até para esta zona acima mais amena, está calor. 24 de máxima em Ponta Delgada. E vamos lá, as temperaturas para hoje. Aveiro com 25, temos máxima de 30 em Viana do Castelo, 31 em Leiria, 32 no Porto, máxima de 33 na Guarda e Bragança, 33 em Faro também, 34 em Lisboa, Coimbra a chegar aos 34, 36 em Viseu, Vila Real, Braga e Setúbal, 37 em Santarém, 39 em Porto Alegre e Beja, máxima de 40 em Castelo Branco e máxima de 41 em Évora, vai ser o ponto mais quente do país. Onde está o meu Pedrinho? Oh Pedrinho, resguarda-te do calor. Seja bem-vindo, Maroon 5 para ouvir agora. E depois vamos ter com o André Maia, continua nos Estados Unidos, a acompanhar a seleção. E tem histórias para contar sempre.

0: 7h15, enquanto nos mantivermos no Mundial de Futebol, André Maia vai estar nos Estados Unidos, até porque está a acompanhar os nossos jogadores. O André Maia, que hoje não vai estar em direto, o que é impressionante porque ele todos os dias fala em direto aqui connosco, o que significa que ele tem de ficar acordado até tardíssimo, porque são menos 5 horas, portanto 2 e tal da madrugada. Hoje ele gravou coisas que tem para nos contar, nomeadamente que já está nostálgico.
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0: Que ele vai abandonar Palm Beach. Olá, André.
2: Olá, Ana. Olá a todos. Então, hoje decidi gravar aqui a minha intervenção porque achei que se fosse em direto eu corria aqui o risco de me emocionar, porque é uma noite difícil, é uma noite nostálgica. Isto porquê? Porque é a minha última noite aqui em Palm Beach. É verdade, vou daqui a nada, daqui a umas horas. É essa a verdadeira razão por estar a gravar. Vou apanhar o voo para Toronto. É bom sinal sermos de Palm Beach. É sinal que Portugal está a avançar no Campeonato do Mundo. Esperemos que ainda tenha de mudar mais vezes de cidade. E por isso queria aproveitar para fazer aqui uma despedida a Palm Beach. Palm Beach Gardens, na verdade, onde estivemos. Fomos muito bem recebidos. Gente muito simpática, muito atenciosa. Muito calor também, mas já me disseram que em Toronto não está muito diferente. E queria também sublinhar aqui que hoje é o dia em que me vou despedir do meu carro, do carro que estive a usar aqui durante estes dias todos. E porque é que eu quero sublinhar a questão do carro? Eu em Portugal, o meu carro é um carro muito pequenino. Eu não vou dizer marcas, mas é um carro de 4 lugares. Eu gosto de conduzir carros pequenos. Não é que não saiba conduzir carros grandes, mas é mais fácil em Lisboa, estaciona-se em qualquer sítio. E então, quando foi para reservar aqui o carro de aluguer, tinha reservado o carro mais pequeno que houvesse. Também era um carro de 4 lugares. Ora, qual é a questão? Aqui na América é tudo XXL. E então, quando cheguei ao stand do aluguer, a senhora disse, bem, vai lá abaixo, escolhe o carro que quiser. Aí eu, que quiser dentro daquele tamanho, não é? Não, é o que quiser. Só havia carros grandes. Só havia carros enormes. Eu escolhi o carro mais pequeno dentro dos carros grandes. Qual é o problema? Era o mais feio de todos. E então durante estes vários dias fui gozado praticamente todos os dias por conduzir não vou dizer marcas novamente, para não ferir suscetibilidades. E hoje vou devolvê-lo. O carrinho portou-se muito bem e Palm Beach Gardens também se portou muito bem connosco. Amanhã, ou daqui a umas horas, não é amanhã, para mim é amanhã, que ainda vou dormir uma sesta, mas daqui a umas horas já estarei a apanhar o avião para Toronto e da próxima vez que falarmos já estarei
0: Sim,
2: no
0: senhora.
2: Canadá. Portanto, um beijinho e até amanhã.
0: E é bem lindo Toronto, aposto que vais gostar, André. Até amanhã.
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0: Pam, pam, 7h18. Bom
1: Acorde
0: dia.
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0: Ora bem, então seja bem-vindo. Cá estamos consigo até às 10. Hoje, dia 1 de julho, dia da Madeira. O que significa que vamos ter muitos bocadinhos deste programa dedicados precisamente à Madeira. Este estúdio está lindo de morrer. Assim que chegámos com decoração e muitas flores que por lá se podem encontrar, nomeadamente orquídeas, mas orquídeas majestosas, lindas, e uma outra flor que eu nunca tinha visto, que se chama Heliconia rustrada. É sim uma planta, é um bulbo, não é? Portanto, só aparece em determinadas alturas do ano e só tem umas flores assim fechadinhas que parecem garras de lagosta. Eu desafio que vá ver, Heliconia rustrada. É super bonita, nunca tinha visto. É uma exótica, portanto, não é natural de Portugal. Mas é linda. E depois, outra que se chama Antúrio Vermelha. Essa é mais comum e, sobretudo, em arranjos florais podemos encontrar. Conhecida também como Língua do Diabo, não sei se já está a ver. Ou Flor do Amor também. Então temos que é grande, é maior que uma mão, por exemplo. Este estúdio está decorado com muitas flores destas aqui no estúdio. Vamos mostrar em fotografia. E agora, a melhor parte, sabe qual é? É que nesta manhã, duas coisas. Temos a Madalena Abcacis como quarta da manhã. E a outra, que é ainda mais incrível, é que vamos oferecer-lhe, sim, você pode ganhar uma viagem para duas pessoas à Madeira. Tem de ficar atento. Combinado?

0: Follow You. Este é Maru, toca na Renascença. Vamos aos Jogos Sem Fronteiras. Depressa, depressa, que temos de conhecer o próximo adversário.
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0: É sim, senhora. Olha, Olivier.
4: Bom dia.
0: Dobro, dobro jutro.
4: Ah.
0: Sabes o que é?
4: Sim.
0: Sabes o que é?
4: Sim.
0: É bom dia em croata.
4: Sim, exatamente.
0: O país que vamos conhecer, é. Porque vamos tê-los em Toronto como adversários.
4: Exato, é um país que tem 4 milhões de habitantes, nunca teve grandes resultados, curiosamente, no europeu de futebol, ao contrário do Mundial, meia final de 98, final do Mundial em 2018 e meia final em 2022. Se Portugal tem Cristiano Ronaldo com 41 anos, a Croácia ainda tem Luka Modric, 40 anos, e tal e qual como Ronaldo, a idade metabólica de Modric é claramente inferior à idade dele. Modric, na verdade, diz o seu treinador, tem um organismo de um jovem de 30 anos. Não sei se qual é a tua idade metabólica.
0: 14. A minha? Pai, 12.
4: 12.
0: 12 ou 13.
4: Eu, 11. A Croácia, que tem uma belíssima camisola, para alguns é a mais bonita de todos, representa um xadrez vermelho e branco. Os quadrados que são um símbolo do país desde a Idade Média. Mas amanhã contra Portugal, a Croácia vai jogar com o seu equipamento alternativo, azul. Mas já está com os quadrados e Portugal também vai jogar com cores diferentes amanhã.
0: Ah é? Quais são?
4: Sim, com o que é o alternativo, o branco com o verde lagoa.
0: Ah, sim, sim, sim.
4: Está vendo? Bom, será portanto amanhã. Há um ponto engraçado que nos liga à Croácia, é a palavra gravata. Porque acontece que no século XVII, numa guerra em França, os reis franceses chamaram mercenários croatas e chegaram vestidos com um lenço vermelho à volta do pescoço. Os franceses adoraram e chamaram este objeto de cravate. Cravate que vem da palavra croate.
0: Cravate, sério?
4: Croate.
0: Olha que
4: e cravate
0: sim,
4: deu
0: sim.
4: A palavra portuguesa gravata. E o que é engraçado é que na língua croata a gravata chama-se cravata. Portanto, exatamente, estamos todos na mesma palavra. E uma última curiosidade incrível. Eusébio que chegou a jogar em Toronto, onde vai decorrer o jogo de amanhã. E Eusébio, no final da sua carreira, entre os últimos clubes, ele vai jogar num clube que se chama Toronto Metros Croácia. Porque era um clube que era financiado que pertencia aos imigrantes croatas no Canadá. E era financiado, desculpe, pela igreja que se chamava Our Lady Queen of Croatia. E, portanto, lá está a ligação entre Portugal e a Croácia, também passa por Eusébio. E vamos terminar com a língua croata, tu, Armando, esperta, no início,
0: a me dizer bom dia.
4: Então, vamos
0: dá dialogar. Cá, peraí. Olha, vou-te dizer uma coisa. Enquanto o Olivier me passa aqui um papel, muito, muito bem, muito obrigada. Quero dizer-te que também é berço dos dálmatas. O cão branco, são de Dalmácia, exatamente, também da Croácia. Ficas a saber.
4: Portanto, como é que se diz, Ana, olá, eu escrevi-te isto foneticamente, hein? Olá, chamo-me Ana em croata.
0: La Samana.
4: Muito bem, la sam Olivier, la Samana.
0: Sim.
4: E como é que se diz, Ana, amanhã vamos jogar contra Portugal?
0: Sutra e gramo protio Portugalia. Portugala.
4: Sim,
0: Portugala.
4: Muito
0: obrigada.
4: Bem, muito
0: até parece
4: bem.
0: Que sei, que não estou a ler
4: mas é que é impressionante mesmo.
0: Folha que o Olivier me deu aqui. Olha, boa sorte, Portugal, e até segunda-feira, Olivier.
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0: 7:26, o próprio Olivier vai estar nos nossos espetáculos a acontecer em outubro e também em novembro. Então, 23 de outubro, vamos estar no Coliseu de Lisboa com este programa ao vivo. 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Bom dia.
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0: 7h30 da manhã. Filipa Ribeiro com informação agora e sabemos, Filipa, que a PSP e a GNR vão receber ainda este ano mais de 5 mil bodycams, que são pequenas câmaras que se põem no uniforme.
19: Sim, e vão ser 5.200 bodycams e 1.500 tasers, é o que o Ministério da Administração Interna prevê entregar às Forças de Segurança no fim do ano, sabe a Renascença. A cumprir-se este calendário do Governo, as bodycams chegam às autoridades 5 anos depois deste uso de câmaras a ter sido aprovado no Parlamento. Para enfrentar a onda de calor, a Associação Nacional de Municípios vai pedir aos autarcas o alargamento horário do funcionamento dos edifícios climatizados. Ouvido pela Renascença, o presidente da associação diz que a medida faz parte de um conjunto de recomendações que a associação está a elaborar com a Direção-Geral da Saúde. A partir de hoje, Portugal irá enfrentar uma nova onda de calor com temperaturas acima dos 40 graus. Castelo Branco, Porto Alegre, Évora e Beja estão sob aviso laranja do Instituto do Mar e da Atmosfera. O presidente da Assembleia Nacional da Venezuela admite que o número de mortes na sequência dos sismos pode chegar às 10 mil. Jorge Rodrigues pede ainda assim que ninguém perca a esperança. A partir de hoje, as encomendas de plataformas como a Temu, Shein ou AliExpress até aos 150 euros deixam de ser isentas de direitos aduaneiros. Os consumidores passam a ter que pagar pelo menos mais 3 euros de taxa.
0: E Luís Aresta, sabemos que o Porto e o Sporting estão de volta ao trabalho.
20: E no arranque da pré-época portista, os reforços são João Afonso, André Silva e Ari Granaz no Sporting, Zalazar, Dumbiá, Pedro Lima, Silas Anderson e Altimira. Os clubes aprovaram, para entrar já em vigor, a norma que permite ao VAR reverter pontapés de canto mal assinalados. No Mundial, o México continua sem sofrer golos, eliminou o Equador por 2-0 e enquanto nos oitavos, Inglaterra ou Congo, a França que despachou a Suécia de Guiocres de fronte ao Paraguai e a Noruega de Sheldrup e Orsnes, que eliminou a Costa do Marfim, enfrenta o Brasil no próximo domingo. Ana, não sei se sabes, mas os noruegueses nunca perderam com o Brasil.
0: Pois, já tinha ouvido há bocadinho.
20: Ficou aviso, ficou aviso.
0: Sim, mas pode acontecer pela primeira vez.
20: Exatamente,
0: também, não é?
20: Exatamente, há sempre uma primeira vez.
0: Até já, Luís Aresta. Bola Branca. Já a seguir... Estava a ver que não obedecia às ordens. 27 para as 8 agora. E também, já a seguir, vamos explicar esta questão que, da qual se falou muito, que é se podemos colocar o nosso chapéu de sol em frente às áreas concessionadas. Não sei se recorda, mas há umas semanas tivemos aqui a explicação de umas regras que dizia que a praia é de todos e que mesmo havendo uma área concessionada, podíamos pôr o chapéu de sol. Pois parece que afinal as coisas não são bem assim e já vamos explicar.
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25: Muito obrigada a todas.
0: Era
25: bom dia.
0: Time.
26: Um beijinho muito grande às 3
0: Joana
26: da manhã.
0: Marques.
26: Fazem companhia todos os dias.
0: Gostou da decoração que lhe fiz?
27: Bem,
0: fui eu que fiz para ti.
27: Vieste cedíssimo.
0: Cedíssimo para te oferecer isto.
27: Está inacreditável. Entrei e parece que estou na Madeira.
0: É verdade. Não cheira bem e tudo?
27: Cheira bem, cheira a Madeira.
0: Estamos aqui rodeadas de flores.
27: E de bananas, já estou com vontade aqui de roubar uma. Aqui, olha, mesmo à minha frente, estica a mão e estou a tocar numa banana da Madeira.
0: É, toca na banana da Madeira. Temos bolo do caco, temos sumo de maracujá, parece-me, e temos um pequeno bolinho, que
27: de
0: eu não
27: mel.
0: Sei o que é.
27: Eu acho que é bolo de mel.
0: Ah, é? Vamos perguntar aos ouvintes o que é. São bolinhos assim também muito apetitosos.
27: Ah, esse, eu estou a falar de outro que está
0: ali. É assim, um à esquerda. Então, sim. É 1 de julho, dia da Madeira. É por isso que estamos a celebrar aqui neste estúdio com esta decoração, já que não podemos lá ir, não é?
27: Já
0: que
27: é uma tradição nossa, não é? Festejar o dia da Madeira.
0: É verdade, e não só é um festejo na qual vamos falar muitíssimo da Madeira, como também vamos oferecer uma viagem para 2 pessoas.
27: Essa
0: à Madeira.
27: Parte entusiasma-me muito.
0: Uhul.
27: Quem será que vai ganhar?
0: Atenção! Explicador já a seguir, agora cá está, o tal Beckman. É o tal senhor, é o tal Beckman,
27: é o tal.
0: Como se chama?

0: me engasguei. Esta música é incrível. Acho que é uma belíssima música de amor. She's So High, Tal Bachman, na Renascença. Estamos a 20 para as 8. Vamos ao explicador. Temos aqui questões a esclarecer.
1: Sim.
0: Então não é que há umas semanas estava tudo, eu vou pôr o meu guarda-sol à frente de áreas concessionadas, porque afinal se pode, que é o que nos parecia mais lógico, não é? Para aí a ser de todos.
1: Exatamente.
0: Mas a colocação de guarda-sol ou chapéu de sol depende do desenho de cada praia. E a ministra do Ambiente admite restrições.
1: Exatamente.
0: Então, afinal, Sérgio, podemos ou não colocar o guarda-sol em frente a uma concessão?
1: Em princípio, sim. Sim, é permitido colocar o guarda-sol ou chapéu de sol, conforme cada um diz, à frente de uma zona concessionada, mas se não estiver assinalado como faixa de segurança ou passagem ou socorro. Nesses casos, se for assinalado, o banhista não pode colocar o seu guarda-sol. Se estiver desimpedido, pode, naturalmente, sem qualquer tipo de problema. Mas nestes casos, a ministra do Ambiente, Maria da Graça Carvalho, diz que essa informação tem de estar devidamente sinalizada à entrada das praias. Portanto,
0: ou seja, não tem tanto a ver com a concessão, tem mais a ver com aquele bocadinho de areia preciso para a segurança.
1: Exatamente, sim. Para os salvadores, para os nadadores salvadores, por exemplo, por questões de emergência e socorro, e também de espaços de segurança. Se estiver assinalado, não se pode colocar chapéu de sol ou guarda-sol.
0: Então, mas
1: caso contrário,
0: é
1: livre.
0: Quem é que decide?
1: A decisão é dos municípios.
0: Sim.
1: É verdade, em articulação com a Agência Portuguesa do Ambiente e com a Autoridade Marítima. Os presidentes de Câmara podem definir as tais faixas de segurança e de passagem em frente às concessões. Por isso, a mesma regra pode não ser aplicada da mesma forma em todas as praias. Há que estar atento. O importante é que o mapa da praia esteja visível à entrada, com a indicação das áreas concessionadas, das áreas livres e das zonas onde nada pode ser colocado. Uhum. Tem de estar tudo devidamente sinalizado, convém ver quando se entra na praia.
0: Então, mas a concessão não manda no areal todo?
1: Exatamente, não manda. A concessão só se aplica àquela área que está devidamente licenciada. Fora desses limites, o espaço continua a ser de uso público, desde que não haja outra restrição definida pelas autoridades, aquilo que estávamos a falar há pouco.
0: Sim.
1: E é isso que determina a Agência Portuguesa do Ambiente. Portanto, um concessionário não pode, por si só, impedir a colocação de chapéus de sol ou guarda-sóis numa área que não esteja abrangida pela licença.
0: Nos casos em que houver restrições, são previstas multas para quem colocar o chapéu de sol no sítio errado?
1: Pode haver fiscalizações por parte da Polícia Marítima, como aconteceu de resto durante o fim de semana no Algarve, mas não houve também neste caso multas. À Renascença, a Marinha diz que a atuação dos agentes teve um caráter meramente pedagógico, de sensibilização, e que não foi instaurado qualquer processo de contraordenação.
0: Uhum.
1: Manda a regra do bom senso. Neste caso, se houver uma faixa de segurança, passagem ou socorro devidamente assinalada, o banhista deve retirar ou não colocar o guarda-sol. Por isso, antes de o instalar, repito, o melhor é mesmo olhar para a sinalética da praia, perceber se aquela zona é de facto livre, concessionada ou reservada à circulação e segurança.
0: Sim, senhora, muito obrigada, está explicado.
1: Diz chapéu de sol ou guarda-sol?
0: Não, mas é que as pessoas, isto diz-nos muito, não é? Somos
1: um país de
0: incríveis praias, de banhistas, é verdade, e ficamos muito zangados quando chega uma concessão e nos diz que não podemos colocar o chapéu de sol. Isso quase que foi um alívio quando nos disseram que afinal se podia, mas há aqui regras a entender.
1: Exatamente, sim. Se for uma faixa de segurança não pode ser, mas tem que estar tudo devidamente sinalizado.

0: um calor que não tenhamos sentido nunca no nosso país. Já tivemos, todos os anos temos alturas de muitíssimo calor.
1: Sim, até porque é a altura de fazer a tradicional reportagem. Como é que está a lidar com o calor?
0: Está muito calor, é como com o frio. Está um frio que nunca sentimos, está um calor. A diferença é que o que se passa é que nunca tivemos durante tantos dias. Portanto, não sabemos quanto tempo é que este calor vai demorar. Agora, há mapas na televisão.
1: Sim, tu estás
0: há um vermelho
1: quase
0: a arder. E as pessoas, eu fico, porque as pessoas ficam depois muito alarmadas. Demasiado alarmismo, vai estar calor, sim senhor, atenção a isso. E durante muitos dias, essa vai ser a diferença. Temos máximas previstas 32 no Porto, 34 em Lisboa, 33 em Faro, 24 em Ponta Delgada e 27 no Funchal. Hoje é dia da Madeira, que sítio tão lindo. Eu não sei se já o dissemos aqui hoje, mas temos uma quarta da manhã muito especial, na verdade.
1: É verdade, é a Madalena Abcassis.
0: Sim, que vai estar connosco. Bom, lembra-me lá, como se chama aquele arquipélago onde há umas piscinas naturais lindas? Eu acho que se chama Porto Muniz. Podem ir ao Mercado do Funchal para comprar fruta exótica e flores, dar um mergulho no Garajau e acabar numa esplanada com o sumo de maracujá a ver a floresta e o mar. Como é que se chama?
1: Eu acho que tu sabes também, chama-se, começa por, é Madeira, que é tudo o que apetece, sobretudo hoje.
0: Pois é, hoje estamos a celebrar o dia da Madeira nas 3 da manhã.
1: É verdade. E já cheira muito bem aqui dentro e temos muita coisa a acontecer.
0: Sim, sim. Daqui a bocadinho temos um ainda bem que me dá essa resposta, especial Madeira. Vamos ver de que é que te lembras de que tem a ver
1: sobre
0: com
1: a Madeira. Okay.
0: Eu aposto que quando for para jogar já não estás tão esquecida,
1: não
0: é?
1: Não, estava-te só a testar. Não há como esquecer o nome desse destino incrível. Madeira, é tudo o que apetece.
0: Vai ser já a seguir, ainda bem que me dá essa resposta, sobre a Madeira.

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1: Então vamos lá, neste dia da Madeira, vamos aqui jogar a uma hora que não é normal. Temos sempre a hora de recreio para aí às 9h40 e brincamos, ou ainda bem que me dá essa resposta. Vamos brincar agora. A temática é precisamente a Madeira.
2: Ai, que medo.
3: Ainda bem que me dá essa
1: resposta.

0: Olá, Cláudio Almeida.
1: Ana, pá, bom dia. Brincadeira logo de manhã.
0: É verdade, é? Cláudio.
2: É antes das aulas começarem.
1: Estão prontas. Vocês, ainda já funciona bem o... Ainda por cima, é o ainda bem que me dá essa resposta, que é o concurso em que eu vos dou respostas e vocês têm de encontrar uma pergunta que faça sentido. Sendo
0: sim,
1: que agora é sobre a Madeira.
0: Mais difícil ainda.
2: Cada vez mais difícil.
1: Eu não sei se estão devidamente acordadas, mas vamos embora.
2: Nós estamos nunca.
1: Ana, estás pronta?
0: Estou prontíssima.
1: Começas tu 30 segundos para 7 perguntas.
0: Vamos lá.
1: Vamos lá. Madeira é tudo o que apetece.
0: Qual é o slogan da campanha turística
1: Boa.
0: Da Madeira?
1: As tardes passam sem esplanadas e passeios à beira-mar.
0: Como é que gostas de passar a tua tarde na Madeira?
1: Boa.
0: Como se passa?
1: Aproveita-se a gastronomia ou enoturismo da Madeira.
0: O que se faz quando apetece saborear... Espera aí. Quando aparece saborear, um momento.
1: Sim, vamos à praia de Porto Santo.
0: O que se faz quando apetece não ter planos.
1: Boa, é uma tradição artesanal madeirense.
0: O que são os bordados?
1: Isso,
0: segue, vai mais
1: falta
0: uma.
1: Vai. É a ilha conhecida pela sua praia de areia terapêutica.
0: O que é Porto Santo?
1: Isso, e o que é que se faz e é o que se faz quando apetece mergulhar no silêncio. Que
0: o que é
1: o...
0: snorkeling?
1: Isso, muito bem.
2: Mas as duas já foram fora.
0: É verdade, é.
1: Sim, mas está atenta, mas decoraste bem a campanha.
0: Vamos à Joana.
1: Joana, estás pronta?
2: Sempre.
1: Tens de ser mais rápida que ela.
2: Vou tentar.
1: Conseguiste 5, Ana.
0: Pronto.
1: Vamos lá. Na Bica da Cana.
2: Onde é que se vê o melhor pôr do sol?
1: Isso. É um mercado cheio de cor, vida e produtos frescos.
2: O que é o mercado dos lavradores?
1: É uma expressão cultural madeirense passada de geração em geração.
2: O que é o folclore?
1: Pode ser. É a bebida que tens de beber na Madeira.
2: Ah, o que é a poncha?
1: Isso. Nas piscinas naturais.
2: Onde é que se passa assim uma boa tarde com amigos?
1: Boa, pode ser. É um vinho que é um tesouro com mais de 500 anos.
2: Ah, o que é o vinho da Madeira?
1: Isso. E dá-nos sabores únicos.
2: O que é que a Madeira nos dá?
1: Sim, o que é que dá especificamente a...
2: Gastronomia Madeira.
1: Exatamente.
0: Muito mais fácil.
2: Ou muito melhor a concorrente.
1: Também
2: muito
1: o vinho, o mercado, fácil. De facto há coisas aqui que são... Pronto.
0: Foi, mas, os bordados.
2: Mas
0: é
2: a bica da
1: podia
2: cana.
1: Podia ser outras coisas, é verdade.
0: Sim.
1: Tens toda a razão.
2: Pronto, ficou empatado. Desempatamos isto.
0: Olha, para ganhar.
2: É o mercado dos lavradores.
1: É uma expressão cultural madeirense passada de geração em geração.
2: O que é o folclore?
1: Pode ser. É a bebida que tens de beber na Madeira.
2: Ah, o que é a poncha?
1: Isso. Nas piscinas naturais.
2: Onde é que se passa assim uma boa tarde com amigos?
1: Boa, pode ser. É um vinho que é um tesouro com mais de 500 anos.
2: Ah, o que é o vinho da Madeira?
1: Isso. E dá-nos sabores únicos.
2: O que é que a Madeira nos dá?
1: Sim, o que é que dá especificamente a...
2: Gastronomia Madeira.
1: Exatamente.
0: Muito mais fácil.
2: Muito melhor a concorrente.
1: Também
2: muito
1: o vinho, o mercado, fácil. De facto há coisas aqui que são... Pronto.
0: Foi, os bordados.
2: Mas a bica da cana.
1: Podia ser outras coisas, é verdade.
0: Sim.
1: Tens toda a razão.
2: Pronto, ficou empatado. Desempatamos isto.
0: Olha, para ganhar vai olha... Vai já comer um bolo do caco.
2: Vou.
0: Que ganhaste.
2: Um
0: e temos aqui no estúdio, eu juro, a decoração está incrível aqui hoje neste Dia da Madeira.
1: E cheirosa.
0: Cheirosa, sim. Isso sobretudo. Vamos oferecer uma viagem para duas pessoas à Madeira. Shhh.

0: Não está cá para nos mandar calar.
1: Extremamente desagradável às 8h15. Quem é que traz? Ainda estamos no Rock in Rio.
0: Começamos no Rock in Rio, mas rapidamente abandonamos. Porque é que eu encontrei por lá?
1: Quem?
0: Sónia Kim Costa.
1: Ah, não!
0: E o que é que isso me lembrou? Que ela deu recentemente uma entrevista à Zé Lopes, que eu apreciei muito e que vos trago aqui. Acho que vão apreciar também.
1: Ai, que
0: sabes
1: bom.
0: Que eu gosto de partilhar.
1: Sim, sim, extremamente desagradável.
0: 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Não sei se já dissemos, se as pessoas já notaram, mas hoje temos uma quarta da manhã muito especial.
1: Temos sempre, mas esta é especial a dobrar.
0: É, porque hoje é dia da Madeira.
1: Que ela é muito intensa. Verdade. E temos cá a influencer Madalena Abcacis, que é uma grande adepta de férias na Madeira. Aliás, ela fala imenso nas suas redes da Madeira e ela prometeu dar-nos um roteiro especial para conhecer o arquipélago, com levadas, miradores, mar, bons restaurantes e sítios onde apetece tirar 300 e tal fotografias.
0: Portanto, podemos esperar um roteiro para nos pôr a pesquisar voos ainda antes do fim do programa.
1: Ah, tenho a certeza. E não só alguém vai poder pôr esse roteiro em prática ainda antes de qualquer um de nós. Porque, eu já o disse aqui, mas eu quero repetir, você vai poder ganhar uma viagem para duas pessoas à Madeira.
0: Portanto, vá já pensando em quem é que quer levar consigo.
1: Minha Nossa Senhora.
0: Madeira, já sabemos, é tudo o que apetece.
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1: Bem, hoje vamos ter muito calor. Já agora quero recordar as temperaturas máximas. Porto 32, Lisboa 34, Faro 33, máxima de 24 em Ponta Delgada, 27 no Funchal, 39 em Porto Alegre, 40 em Castelo Branco, 41 em Évora. 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
1: Vá lá, hoje vai ser o seu dia, 21.567 euros. Agora esta é a sua mensagem para hoje, quarta-feira. Estamos muito pertinho das 8. Bom dia.
19: Bom dia. Ao encerrar o seu segundo consistório extraordinário, o Papa Leão XIV falou sobre o perigo da violência e a necessidade de se refletir teologicamente sobre a legitimidade da guerra em resposta a agressões. E disse aos cardeais, vindos dos 5 continentes, antes de se manifestar na história, a guerra nasce dentro de nós. Quando a suspeita toma o lugar da confiança, o medo substitui a esperança e o outro é percebido como uma ameaça. Confiança, esperança, acolhimento. Palavras que nos falam de paz.
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1: Então, já são 8 da manhã, são 7 nos Açores. Olá, Sérgio Costa, mais
21: Bom
1: uma
21: dia.
1: Vez. Manhã de quarta-feira, início do mês de julho. O que é que marca a atualidade?
21: Onda de calor. Autoridades preparam medidas e recomendações a saber neste jornal. Também neste jornal, a pergunta: estará Portugal preparado para um cenário de sismo como a Venezuela? Respostas mais à frente.
1: E Luís Aresta, no Desporto?
22: Porto e Sporting regressam hoje ao trabalho. Na Venezuela surgem os primeiros números do impacto do terremoto no desporto.
1: As notícias na Renascença das 8 da manhã. A informação com Sérgio Costa.
21: Alargamento do horário de funcionamento de espaços climatizados, diversas proibições em zonas florestais, medidas que a Associação Nacional de Municípios se prepara para sugerir aos autarcas. As recomendações foram elaboradas em conjunto com a Direção-Geral da Saúde devido à onda de calor que tem duração ainda por determinar. A partir de hoje, algumas regiões do país podem atingir temperaturas superiores a 40 graus. À Renascença, o presidente da Associação de Municípios, Pedro Pimpão, dá exemplos do que será feito, por exemplo, em Pombal, conselho do qual é presidente da Câmara.
23: Disponibilizarmos espaços climatizados, nós, por exemplo, até o Teatro Sina, vamos o edifício aberto no, fora do expediente normal, precisamente com ar-condicionado, etc., para serem pontos de apoio, de refúgio da população. Uma das medidas que também vamos agora implementar é proibir no Parque Merendas, onde o acesso a esses gargalhadores, para evitar que no espaço florestal possa haver incêndios.
21: Declarações de Pedro Pimpão, presidente da Associação Nacional de Municípios, à jornalista Filipa Ribeiro, e as medidas que serão sugeridas aos presidentes de Câmara por causa da onda de calor. Já hoje, o Ministério da Saúde apresenta o plano para as ondas de calor. Será numa conferência de imprensa agendada para as 11 da manhã. O Governo vai exigir a cada unidade local de saúde um refúgio climatizado por conselho. André Rodrigues.
24: O objetivo é proteger as populações mais vulneráveis da exposição ao calor extremo, que pode durar vários dias. Uma das principais medidas a anunciar esta manhã pelo Governo será a criação de locais de abrigo temporário em todas as unidades locais de saúde. Terá de existir pelo menos um por concelho. São zonas climatizadas que vão receber as pessoas mais vulneráveis, como idosos e doentes crónicos, para atenuar os efeitos das temperaturas elevadas. De acordo com o Jornal Público, caberá a cada município definir e comunicar quais os locais de abrigo temporário existentes. A fonte oficial revela que cada OLS estará em contacto com a Proteção Civil Municipal para os casos em que seja necessário ativar o plano de resposta à onda de calor e deslocar pessoas para zonas de abrigo.
21: E neste quadro de calor extremo, os hospitais por todo o país ativam planos de contingência. A Ministra da Saúde, Ana Paula Martins, já admitiu que podem surgir dificuldades, mas garante que o país está preparado. Portugal, a partir de hoje, é atravessado por uma onda de calor que não tem prazo para terminar. As temperaturas, repito, podem ultrapassar os 40 graus em várias zonas. Castelo Branco, Porto Alegre, Évora e Beja estão sob aviso laranja do Instituto do Mar e da Atmosfera, um aviso que se alarga a todo o país na próxima sexta-feira. As reservas de sangue em alguns hospitais estão próximas dos limites mínimos de segurança. Alerta da Federação Portuguesa de Dadores Benévolos de Sangue, que apela à dádiva antes das férias. Há necessidades imediatas de sangue A+, e A+, menos. A Federação avisa que níveis reduzidos podem dificultar transfusões, cirurgias e tratamentos indispensáveis. São novos meios que vão estar à disposição das Forças de Segurança. No final do ano, PSP e GNR vão receber 6.700 tasers e bodycams. O calendário é do Ministério da Administração Interna. Os concursos públicos para aquisição destes equipamentos já estão em marcha. A partir do final do ano, as Forças de Segurança passarão a dispor de tasers e bodycams. Hoje será o início de férias para muitos portugueses. Já Sporting e Porto regressam ao trabalho. Luís Aresta.
22: E no arranque da pré-época portista, os reforços são João Afonso, André Silva e Henrik Ranas. No Sporting, Zalazar, Dumbiá, Pedro Lima, Anderson e Altimira. Os clubes aprovaram a norma que permite ao VAR reverter pontapés de canto mal assinalados já esta época. No Mundial, o México eliminou o Equador, encontra nos oitavos Inglaterra ou Congo. A França, que mandou a Suécia para casa, defronta o Paraguai, e a Noruega, que eliminou a Costa do Marfim, enfrenta o Brasil. À margem de tudo isto, o balanço não oficial do impacto no desporto do terremoto na Venezuela. Os números em La Guaira apontou o beisebol, modalidade de eleição no país, como a mais afetada, com pelo menos uma centena de mortos. Figuras destacadas do beisebol perderam familiares próximos. A lista de modalidades que fazem o luto é extensa, inclui o futebol, ginástica, atletismo, xadrez, ciclismo, futsal, ténis, hóquei, triatlo e pentatlo. Para além de dezenas de mortos e de desaparecidos, há um número indeterminado de atletas feridos, porventura incapacitados de prosseguir a prática desportiva. As grandes ligas de beisebol uniram-se e anunciaram uma ajuda de $1 milhão à Cruz Vermelha para a resposta humanitária.
1: Caramba, o Desporto com Luís Aresta. Que cenário, e passa precisamente, Sérgio, uma semana do sismo da Venezuela. O número de vítimas não para de aumentar. São já cerca de 2 mil mortos, mais de 10 mil feridos.
21: Sim, números que deverão aumentar, uma vez que ainda há centenas de desaparecidos. Ainda assim, Ana, as autoridades venezuelanas revelam que já foram resgatadas mais de 6.400 pessoas dos escombros. Entre as vítimas mortais estão 68 pessoas com ligações a Portugal, e há ainda 74 cidadãos portugueses dados como desaparecidos.
1: E agora, até tenho medo de perguntar, e quase que adivinhamos a resposta, mas Sérgio, Portugal está preparado para enfrentar um terremoto destas dimensões?
21: Estavas a adivinhar, a resposta é pouco animadora, a resposta é não. Portugal não está preparado para uma catástrofe desta dimensão. Afirmação de João Azevedo, antigo presidente da Sociedade Portuguesa de Engenharia Sísmica. O especialista admite que um sismo teria consequências devastadoras, por exemplo, na região de Lisboa, onde uma parte significativa do parque habitacional está envelhecido.
0: Seria devastador, e sobretudo porque nós temos ainda estruturas de alvenaria, estruturas de betão armado.
2: Mas
0: do
2: as
0: início.
2: Novas construções estão preparadas para um sismo?
0: As novas construções, se foram bem projetadas, se foram bem construídas e se foram bem fiscalizadas, estão preparadas para os sismos. Agora, tudo aquilo que é, digamos, anterior aos anos 60, é muito insípido aquilo que foi feito em termos de segurança sísmica.
2: Seria, portanto, uma tragédia com dimensões proporcionalmente, claro, porque a população é menor, mas semelhantes às da Venezuela.
0: Podemos dizer que algo semelhante ao da Venezuela, eu não quero estar aqui a dizer se seria tão grave ou menos grave, mas com uma gravidade comparável, estamos convencidos que sim.
21: E em Portugal só existe um hospital com isolamento sísmico.
0: É o Hospital da Luz, em Lisboa. Está agora a ser construído o novo Hospital Central de Lisboa e, do que sei, apenas um dos módulos desse hospital vai ter isolamento base. Não quer dizer que o hospital sem isolamento sísmico, que ele fosse colapsar de todo, ele não colapsaria. Mas o risco de todo o equipamento que está lá dentro ficar inoperacional nacional é muito grande.
21: Alertas de João Azevedo, antigo presidente da Sociedade Portuguesa de Engenharia Sísmica, em declarações a Pedro Mesquita, uma entrevista para ler no site da Renascença. A resposta, como adivinhavas,
1: pois.
21: Nada animadora.
1: Nada animadora, não estamos minimamente preparados para um cenário destes. Pois, até já, Sérgio. O explicador ia dizer. O explicador fica no site da Renascença, mas as notícias também. 8 e 8, bom dia.
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1: Há uma confissão que eu queria fazer, aproveitando que eu estou aqui todas as manhãs convosco.
2: Então.
1: E com os ouvintes também. E até posso, não sei, eu estou aberta à ajuda. Eu sou uma cacoinómana. Porque estou viciada.
2: Isso tem a ver com o bolo do caco.
1: Ah,
2: okay. Não consegues parar, não é? Já tá... Eu não quis dizer
1: não
2: nada, mas estava a reparar. Tava.
1: Sim. É que deixaram aqui.
2: Tenho medo que tenhas uma overdose.
1: Um cesto de bolo do caco com compotas de maracujá, de um tomate inglês. Uma coisa assim inacreditável que se encontra na Madeira.
2: E já provaste tudo?
1: E não consigo parar. É muito bom. Hoje é dia da Madeira. Atenção que vamos oferecer uma viagem para duas pessoas e que temos aqui a Madalena Abcacis, que é também uma viciada na Madeira e que tem boas dicas de roteiro para nos dar mais à frente. Olá, Paulo Soares, bom dia.
30: Bom dia. Mantém-se um acidente na A4 antes de Ermesinda, no sentido Amarante-Porto, corte via esquerda, fila em Valongo, na VSI para Sebongeia A3 e de Coimbrões na 1 ao Nó de Francos. Em Lisboa, demora na 1 de Via Longa a Sacavém, isto devido a uma avaria já resolvida. Há filas ainda no IC19 desde Terceira, na A5 em Porto Salvo e também na A2 a chegar à Baixa de Corroios. Linha verde, 850-50-10.
1: Muito obrigada, Paulo Soares. Até já. Quanto às temperaturas, são altas, hoje é quarta-feira, então temos máxima de 25 em Aveiro. Olá, Aveiro, que fresquinho, hein? E máxima de, é que passa dos 25 aos 30 em Viana do Castelo, 31 em Leiria, 32 no Porto, 33 na Guarda e Bragança, 34 de máxima em Lisboa e Coimbra. Bom, vamos saltar aqui para os pontos mais quentes. Faro, 33, 36 de máxima em Braga, também em Setúbal, 37 em Santarém, 39 de máxima em Porto Alegre e Beja, 40 em Castelo Branco. E o ponto mais quente do país vai ser Évora. Olá, Évora, que tenham uma rica quarta-feira com muito calor, 41 de máxima para hoje. Já se quer extremamente desagradável. Quem é que trazes, Joana?
2: Trago Sónia Kim Costa.
1: Que bom. É uma velha amiga do extremamente desagradável. Mas ela já nos disse que gostava.
2: Sim, estamos à vontade.
1: Sim,
2: acho que foi.
1: Até lá, Bruno Mars, na Renascença.

0: Stars na Renascença. Muito bom dia, manhã de quarta-feira. Vamos ao extremamente desagradável com Tintas Barbô e Linique Shampoo Oficial do Mundial 2026. Extremamente desagradável. Extremamente desagradável. Larga-me.
1: Ai, eu hoje trago más notícias.
0: Más notícias?
1: Más notícias.
0: Más notícias.
1: É o fim. É o fim do mundo como o conhecemos. Sim? Prepara-te, Ana, tens que ser forte. Sónia Costa anunciou o fim do tributo a Tina Turner.
0: Não pode... Não.
1: Eu sei, Ana, custa muito a aceitar. Custa muito pensar que nunca mais vamos ver a Tina Turner portuguesa a cantar o Private Dancer.
0: Não vamos ver na retina Turner.
1: Vais ter que guardar na retina para sempre.
0: Está bem.
1: Mas a vida é mesmo assim. Nós temos que ser fortes e tentar superar isto juntos. Entretanto, está quase aí o Portugal-Croácia. Eu queria saber qual é o teu prognóstico.
0: 11 a 0.
1: 11?
0: Uhum.
1: Eu acho um número disparatado.
0: Ah, então mais as substituições. 14 a 0.
1: 14? Mas 14. Estás... 14 golos. Isso é impossível.
0: Golos! Eu achei que estavas a perguntar em termos de caspa.
1: Ah, ok.
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0: E por isso é que se uniu a ti, que também és muito boa no combate a coisas que nos fazem comichão.
1: É verdade.
0: Faz todo sentido.
1: Sónia Costa, tal como metade da população portuguesa, esteve no Rock in Rio.
0: Ah, é? Em que palco?
1: Na tenda VIP. Mas a falar precisamente sobre a possibilidade de um dia subir ao palco.
2: Tens o sonho de pisar o palco do Rock in Rio?
3: Olha, tu vais achar ridículo, mas eu não tenho nada a esse sonho. Porque
1: não.
3: O sonho que eu tinha já está concretizado. Eu já pisei os grandes palcos deste país com aquele público que vai ver, naturalmente, só a Sónia. E isso para mim é o maior privilégio. Portanto, esse sonho não me cabe. Mas se vier... Ai! É bem-vindo! Pois não, Sónia que encosta!
1: Sim, para que estar a atuar para a gente que foi ali para ver o Rod Stewart, quando pode atuar para pessoas que entoam aquele cântico clássico: Sónia, cadê você? Eu vim aqui só para te ver! Eu compreendo a resposta da Sónia. Ao contrário do que ela dizia, eu não achei nada ridículo. Uhum. Porque agora, sobre o desmentido, eu já não posso dizer o mesmo.
0: Que desmentido?
1: No dia seguinte, Sónia acordou. Apercebeu-se do que tinha dito no Rock in Rio e veio a correr emendar a mão.
0: Então,
1: quem nunca, não é? Quem nunca acordou na ressaca de um festival, se arrependeu de ter feito o que fez na noite anterior
0: e tantas vezes,
1: e tentou reparar os danos, não é? Nomeadamente ter enviado uma mensagem ao ex a dizer: Joca, sempre te amei, dá-me só mais uma chance. Na manhã seguinte bate o arrependimento e uma pessoa tem de escrever: desculpa, Joca, foi uma precipitação à Sónia Costa. Mesmo que não seja uma Sónia Costa, usem esta desculpa.
4: Precipitação à Sónia Costa. Precipitação, ansiedade, pronto, ela fala. Sónia Costa fala, pronto, fala, está falado. E depois? Depois nem percebe. Não, está tudo bem. Ela cantar é curtida, boa, na dela. Não, não é burra. É mesmo despistada.
0: Mas espera aí, porquê que a Sónia fala da Sónia Costa como se não fosse Sónia Costa?
1: Porque ela está com vergonha do que fez e assim está a falar como se tivesse sido outra pessoa.
0: Mas o que ela fez foi assim tão grave?
1: Não, ela disse que não sonhava atuar no Rock in Rio Lisboa.
0: Então, mas qual é o mal? Eu por acaso sonho cantar na cidade do rock. Juro, e levar o público ao rubro. Mas depois percebo que haja colegas menos ambiciosos, não é? Também percebo.
4: Era simples, não era o palco comum de que estavam a falar contigo, Sónia Costa. Era mesmo Rock in Rio, onde tu atuaste, Sónia Costa, em 2006, com o DJ Pepe.

0: Watches no saxofone, na tenda eletrónica. Lembras-te, Sónia?
1: Lembra-se da Sónia e lembra-se toda a gente. É impossível esquecer. Tu lembras,
2: Ana?
1: Lembra-se
2: da Sónia, que ela lembra.
1: É, foi uma noite incrível, todos nos lembramos. É um concerto que ainda hoje é falado. Top 3 Rock in Rio em Portugal: Rolling Stones, Stevie Wonder, Sónia Kim Costa com o DJ PP e o Otis no saxofone.
0: Começa agora mais um verão, como é que vai ser o teu?
3: Tenho já no dia 26 o grande tributo a Tina Turner, que estou a despedir-me lentamente. Depois do dia 29 estou com Sónia Kim Costa. No dia 4 de julho estou com Sónia Kim Costa. Olha, está a correr maravilhosamente bem. Não para, não para, não para, não para.
0: A despedida com esse tributo está a ser difícil para ti?
3: Bem, agora a lágrima está.
1: Reparaste nesta transição? Sim. Ela estava, não para, alegria, alegria. A despedida está a ser difícil para ti. Bem, agora, lágrima, está. É incrível a rapidez de Sónia a mudar de registro. Ela era ótima para apresentar aqueles programas da manhã da televisão, porque tanto está arriba, vamos a isto,
3: pois
1: alegria,
3: é,
1: não
3: é.
1: Para, não
3: e
1: para.
3: Seguir...
1: Ligue para o 760, dê-nos a sua reforma. Como passado 2 segundos, está a chorar com uma história dramática.
3: Mas tipo o quê?
1: Tipo isto que acabámos de ouvir, que a última Tina Turner que nos sobrava em Portugal vai desaparecer.
2: Opa,
1: até estou também com a voz embargada.
2: Sério, para com isso.
1: Sim, porque não sei se sabes, mas já só sobrava a Tina Turner portuguesa, porque as congéneres europeias já cessaram a atividade. A última a retirar-se tinha sido a Tina Turner espanhola. Tu conhecias?
3: Então, pois, com certeza. Cantava como ninguém, o Simplemente la Mejor.
1: Simplemente
3: la Mejor, isso. Exatamente.
0: E porquê é que vais fazer essa despedida?
3: Opa, estou muito cansada, pá. Bem, a Tina Turner tinha 70 e tal anos e ainda andava em palco. Eu
1: pois.
3: Tenho uns 50, não é? Mas... Epá, Sónia Kim Costa, o tributo, Sónia Kim Costa. Acho que vou começar a meter a Tina Turner também no Sónia Kim Costa e ali fazer uma mistura, estás a ver? Uma coisa gira.
1: Uma coisa gira. Uma coisa gira. Uhum. Eu não sei se isto não pode considerar-se profanação de cadáver. Meter a Tina Turner no Sónia Kim Costa para fazer uma coisa gira. Epá, deixem a senhora descansar em paz. Eu agora percebo que a Sónia esteja exausta com isto de uns dias ser Sónia Kim Costa, os outros Tina Turner, às tantas, ela está com uma crise de identidade, já não sabe quem é. E até pode dar-se o caso do dia, de um dia se enganar e acabar a cantar assim.

0: tu me fazes. Bom, ainda não refeitos do choque que foi saber que a Sónia ia deixar de prestar tributo a Tina Turner, vieram desmentir a notícia.
1: O quê?
0: Nem 24 horas tinham passado.
1: Então, mas quem é que desmentiu,
0: Joana? A Sónia.
2: Não, Sónia Costa. Não. Deste ontem um espetáculo com milhares de pessoas, com o público que te foi ver e que diz não, nunca pode desistir do tributo a Tina Turner. Sendo ótimo no Sónia King Costa, mas a Tina Turner você não pode desistir. Percebeste, Sónia? Não podes desistir. Que és estúpida.
1: Ai, meu Deus, que dura.
2: Mas antes de falares.
0: Não sejas tão dura contigo, Sónia. Não és estúpida, és só distraída, não é? Esqueceste que o público diz sempre: não, nunca podes desistir do tributo a Tina Turner, nem por cima do teu cadáver. Eu sei que está na moda esta coisa dos artistas retirarem para depois voltarem assim com grande aparato, não é?
1: Sim.
0: Mas para isto resultar tem que se esperar um bocadinho mais, tem que haver algum suspense, tem que haver saudades do público e depois então anunciam o regresso.
1: Pois.
0: A Sónia anunciou a despedida no domingo à tarde e o regresso segunda-feira de manhã. Quase não deu para nós sofrermos.
1: Mas para quem não sabe, Joana, como surgiu este tributo de Sónia a Tina Turner?
0: Olha, excelente pergunta, Ana. Sim. Melhor só se tu tivesses perguntado assim: onde é que essa mulher brincalhona, divertida, acaba por encontrar a outra mulher sexy e ousada para ser a Tina Turner portuguesa?
3: E onde é que essa mulher brincalhona, divertida, acaba por encontrar uma outra mulher sexy, ousada, para ser a Tina Turner portuguesa? Em que momento é que isto se dá?
4: Olha, isto deu-se há muitos anos. Há muitos anos. Foi com o Nicolau Brainer, descobriu ali uma faceta minha de palco no Chafarix, onde ele me ia ver cantar, e onde ele me diz: tu tens qualquer coisa da Tina Turner.
0: Em princípio é o queixo.
1: Mas espera, a voz que ouvimos era o Zé Lopes?
0: Precisamente, também conhecido como David Letterman português.
1: O quê? A sério?
0: Não, mas se a Sónia pode ser a Tina Turner, porque é que o Zé não há de ser o David, não é? E tu, Ana, sabes quem és?
1: Quem?
0: És a Duquesa de Alba de Portugal.
1: Isto é um parva, está morta essa.
0: A Tina Turner também não é isso que impede a Sónia Costa de andar por aí. Bom, vamos lá saber o que é que a Sónia tem então em comum com a Tina. E eu posso adiantar que não são os avós.
4: E de facto não é a voz.
3: Se bem que também acabas por ter ali um semelhante.
4: Tenho ali uma semelhançazinha. O que eu deixo aqui é: a Tina é a Tina. Qualquer pessoa que lhe faça tributo nunca vai fazer uma coisa. A Tina é a Tina. Como eu sou a Sónia Costa,
1: claro,
4: a Tina
1: é Tina.
4: Entretanto, eu começo a perceber realmente que tenho ali alguma situação parecida com a Tina. Com os Partitudes, uma grande banda de Leiria, eu lanço o tributo, lançámos o tributo a Tina Turner em 2004.
0: Não confundir, atenção, com o tributo a Sónia, a Tina Turner 2005, que já

0: Não tinha nada a ver, o 2004 é que foi a melhor colheita.
1: Mas olha lá, a Sónia teve ali uma situação parecida com a Tina. Que situação?
0: Eu acho que foi multada uma vez por ter estacionado em cima do passeio, que é uma coisa que também aconteceu à Tina Turner. Então foi aquela situação da Tina Turner partir tudo e a Sónia cantar com os Partir Tudo, a banda de Leiria. Partir Tudo é uma banda que tem um nome ao nível dos Bate na Avó, não é? Uma pessoa imagina logo a Marina Mota como vocalista.
1: Olha, sabes onde é que essa banda devia atuar? Os Partir Tudo.
0: Onde?
1: No Natal dos Hospitais, óbvio.
2: Fizemos alguns concertos, eu depois parei e em 2018 eu em força lanço aquilo e o Exaltino Moraes compra-me um espetáculo para as festas do Eiras. E começa aí apoteótico.
0: Começa logo apoteótico, incrível. E quando nós achávamos que os gastos... pois é, Exaltino Turner.
1: Exaltino.
0: Agora visualizei com as pernas, com aquelas pernas. Quando achávamos que os gastos mais absurdos de Exaltino Moraes tinham sido no obelisco do Parque dos Poetas e em arroz de lavagante da Casa Galega ali em Passos Arcos, que é muito bom, eis que surge uma despesa ainda pior. Um concerto de Sónia Costa a fazer de Tina Turner.
2: O meu apoteótico ainda é mais em 2023 e 2024, quando eu subo a palco com a Bonnie Tyler para fazer a primeira parte dela e dou realmente com uma plateia absolutamente estrondosa, onde me identifico em montes de blogs e sites e sei lá mais o quê.
0: E portais.
2: De facto aí é apoteótico.
0: É tudo apoteótico, é apoteótico do início ao fim. Será que Sónia está a confundir apoteótico com apocalítico? É que pela descrição do espetáculo parece mesmo o fim do mundo.
2: O espetáculo é muito bonito, é uma pole dancer. Quando eu estou a cantar o Private Dancer, ela sobe ao varão e dança o Private Dancer. Isto é aqui e depois fui imitada. Outros tributos decidiram imitar, não com a pole dancer, mas até com a minha entrada,
3: certo.
2: A entrada de espetáculo, que eu acho muito feio. Tenho que dizê-lo hoje, acho muito feio. Eu não imitaria ninguém, faria o meu
1: como
2: próprio
1: assim?
2: Espetáculo.
1: Espera.
0: Eu não imitaria ninguém. Mas, Sónia, como é que eu hei de dizer isto? Tu fazes um espetáculo inteiro a imitar a Tina Turner.
1: Mas calma, deixa-me aqui defendê-la.
0: Sim.
1: Não é imitar, a cor é diferente.
0: A cor?
1: Sim, a imitação da Sónia não é preto e branco.
2: E depois tem outra situação, é ser uma caucasiana, que é o que sou eu, não é?
0: Sim,
2: sou uma branca,
3: certo.
2: A que canta uma Tina Turner, porque os outros são pretos. Eu não sou, eu sou branca, eu estou a imitar uma preta. Não ponho cabeleiras, não ponho nada, só visto as roupas que ela vestia, e isso dá realmente um input ao espetáculo.
1: Pronto.
0: Claro, um input e até um output completamente diferente. E é possível afirmar que em termos de Tina Turner caucasianas em Portugal, a Sónia Costa é a melhor de todas. E é por isso mesmo que o público não permite que ela se retire, porque nós temos que ter o quê? Diversidade de Tinas Turner.
3: Mas como é que com tantos anos de carreira, Sónia, e isto impactou-me muito quando estava a estudar, a preparar esta entrevista. Com tantos anos de carreira, como é que tu só tens uma música que vais agora reeditar que tenha passado na rádio? Isto impressiona-me muito. Negativamente falando.
0: Negativamente falando, diz o Zé Lopes, não fosse a Sónia achar que ele tinha ficado positivamente impressionado com as rádios, como quem diz, sim senhora, bom critério de escolha, não deixam mesmo a Sónia que encosta entrar na playlist.
2: O que é que acabou por acontecer aqui? Acabou por acontecer que quem me meteu na Rádio Nacional foi o António Sala, que adorou o tema e meteu.
0: Olha.
2: E depois, curiosamente, eu acabo por passar numa comercial. Não muito como a Renascença, mas olha, Zé, eu vou-te dizer, eu estava no Campo Grande, no trânsito, às 7h40 da manhã, e ouço a Tela Sem Cores numa Rádio Nacional. Vocês não estão bem, eu tenho que me virar para aí e dizer-vos. E eu comecei a bater palminhas a mim própria. Ai,
1: caramba!
0: Parecia uma foca. Eu espero que tenha sido um aplauso de pé. Imagina assim, a Sónia sai do carro,
1: sim,
0: para se ovacionar a si própria no meio da estrada. Bravo!
1: Bravo à Sónia.
0: Começou tudo a apitar para ela sair da frente e ela, obrigada fãs, obrigada. Mas reparaste que o destino da Sónia vem sempre dar à Renascença. Nós estamos juntos, isto é para sempre. Seja com o António Sala, seja aqui com a nossa amiga Olga.
1: Estás a falar de mim?
0: Sim,
1: eu?
0: Também conhecida como a Olga Cardoso de Espanha.
2: E tive realmente muito impacto. Depois, tem a ver isto... O que é que queres que eu te diga sobre as rádios nacionais? Sobre a censura? Sobre a liberdade de expressão? Sobre a liberdade? Sobre... Isto está tudo interligado. Isto... Há aqui uma falsidade enorme, porque há músicas e cantores maravilhosos que nunca passam, nunca passarão, porque não pertencem a um lobby. Ponto, final, parágrafo. Eu estou super bem resolvida, gosto de toda a gente da rádio, mas efetivamente isto é um mito, e acaba por não ser um mito, acaba por ser uma realidade, que ninguém consegue descortinar.
1: Mr. Lobby Lobby.
0: Isto é um mito que acaba por não ser um mito. Portanto, é um contrário de um mito que é uma realidade. Censura e liberdade de expressão. É isso que está em causa aqui. Querem proibir as músicas de Sónia Costa pelas perigosas mensagens políticas que encerram. Eu fui ver, por exemplo, aquela Tela Sem Cor de que ela,
1: sim,
0: falava e diz assim: não faz mal, afinal, a tristeza que tu vês nestas lágrimas que magoam por te ver partir. Joias que magoam o mar desta saudade que me aperta ao peito. e embarga a voz. Percebeste, não é?
1: Percebi.
0: Eu percebo que proíbam isto porque é muito
1: subversivo. Revolucionário.
0: É.
3: Porque agora estás aqui inteira, se bem que já passaste por momentos em que eu achei que podíamos perder uma parte tua. Então, mulher, aquele acidente em 2023, tu caíste uma altura muito considerável.
2: Eu caí quase 2 metros, não, 1,97 metros.
3: Estás enfiada num buraco pequeníssimo.
2: Completamente. Tive uma quebra de tensão, tirei os sapatos, extraí ali o público na boa e não sei o quê. Eu não me cheguei a sentar. Eu, quando vou para me sentar, eu desequilibro-me logo imediatamente. Foi fatal.
0: Não
2: foi fatal. A frase está mal formulada.
1: Pronto.
0: É um mito que não é um mito, porque é realidade, é um acidente fatal, que obviamente não foi fatal, porque a Sónia está aqui de boa saúde, felizmente, a falar connosco, senão isto era um milagre estarmos a ouvi-la. De facto, a Sónia lesionou-se na altura, mas felizmente não foi nas pernas, que é o trunfo mais forte da Tina Turner, seja qual for a nacionalidade.
2: Fiquei com este braço que me destruiu completamente o cúbito e o rádio.
0: Foi azar ter partido o único rádio em que podia passar a música da Sónia King Costa. Não, estou a brincar, essas estupidez. Eu só estou a dizer isto porque ela já está recuperada, eu via muito bem no Rock in Rio.
4: Fala-me da tua saúde, como é que estás?
5: Olha, a minha saúde para já, eu tenho uma doença de ansiedade, sofro de ansiedade. Essa está mais ou menos controlada.
1: Pronto.
0: Sofremos todos, Sónia. Hoje em dia, quem não tem ansiedade, não é? Olha, a minha ansiedade ficou descontrolada quando ameaçaste que ias reformar a Tina Turner.
1: Ah, eu também, sim.
0: Felizmente está tudo bem, já passou.
5: O braço está mais ou menos, mas tenho dores ainda. Agora passou para a perna esquerda, porque tenho ali uma mazelazinha também que ficou, porque isto ano após ano vai, não é? Mas eu tenho muito cuidado, porque eu faço ginástica, faço pilates, faço musculação, faço caminhadas e tento manter em forma para que o corpo não sinta tanto, porque não está fácil. A nível de estrutura óssea, a coisa não está fácil.
4: Apesar destes entraves, nunca ficas sem energia.
5: Acha? Você acha? Claro que não, né? Claro que não! Ai, um beijo para todos vocês e me procurem que eu estou em forma!
0: Eu fiquei com medo, sabes de quê?
1: Que
0: o próximo projeto de Sónia King Costa seja ser a Roberta Medina portuguesa.
1: Ela vai apresentar o espetáculo.
0: Ela vai ter o seu próprio Rock in Rio.
1: A Robertina Turner.
0: O Apoteótico in Rio.
1: O Extremamente Desagradável com Linic e Tintas Barbou. Sinto-me em casa. Continuamos aqui com a Festa da Madeira. Que
0: hoje a nossa casa é na Madeira, estamos no Funchal.
1: É sim, senhor, e atenção que vai poder ganhar.
0: E como
1: uma
0: é?
1: Viagem
0: como é que
1: duas pessoas.
0: Fazer isso?
1: Já vamos explicar.
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1: Estamos agora a 25 minutos para as 9, à altura de Filipa Ribeiro nos contares o que é que se passa na atualidade. Sobretudo, temos muito calor, não é? Vai ser recomendada às autarquias a abertura de auditórios e espaços climatizados à população.
19: Sim, uma das recomendações que a Associação Nacional de Municípios está a preparar, em colaboração com a Direção-Geral da Saúde, ouvido pela Renascença, o presidente da Associação diz que estão ainda a ser pensadas limitações para as áreas florestais. Pedro Pimpão diz que as recomendações serão enviadas aos autarcas para dar resposta à onda de calor que chega hoje ao país. 200 bodycams e 1.500 tasers é o que o Ministério da Administração Interna prevê entregar às forças de segurança no fim do ano, sabe a Renascença. A cumprir-se o calendário do governo, as bodycams chegam às autoridades 5 anos depois de o uso de câmaras ter sido aprovado no Parlamento. As consequências de um sismo como o da Venezuela seriam devastadoras na região de Lisboa. Ouvido pela Renascença, o antigo presidente da Sociedade Portuguesa de Engenharia Sísmica, João Azevedo, sublinha que Portugal não está preparado para enfrentar um sismo e dá o exemplo de Lisboa, na capital. Há apenas um hospital com isolamento sísmico. O presidente da Assembleia Nacional da Venezuela admitiu nas últimas horas que o número de mortes na sequência dos sismos pode chegar às 10 mil.
1: E no desporto temos bronca na arbitragem. Luís Aresta, o que é que se passa?
20: E não é pequena. A demissão do diretor técnico Duarte Gomes em rota de colisão com o presidente do Conselho de Arbitragem vai parar ao Ministério Público. Duarte Gomes terá alegado suspeitas de ingerência nas nomeações de árbitros para se demitir. Luciano Gonçalves não gostou, reagiu com uma participação formal ao Conselho de Justiça que será analisada já esta quarta-feira. A Federação remeteu os factos relatados ao Ministério Público. A bronca na arbitragem dá-se numa altura em que Pedro Proença acompanha a seleção no Mundial de Futebol. A comitiva portuguesa deixou hoje Palm Beach e rumo a Toronto, onde na madrugada de quinta-feira, aliás, de quinta para sexta, Portugal defronta a Croácia. Assim é que está correto.
1: Até já, Luís Aresta.
21: Bola branca.
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0: Este é o Teddy Swims. Tem uma voz linda, este rapaz. Vamos saber do trânsito agora. Estamos em 20 para as 9. Então, Paulo Soares, dá-nos aqui uma ajuda. Como é que estão as coisas nas estradas?
1: Ainda o acidente na A4, antes de irmos ainda, é no sentido Amarante-Porto. Corte via esquerda, demora desde Valongo. Na VCI, para-se da Ponta Freixa A3 e de Santo Ovídio na A1 ao Norte Francos. Em Lisboa, não está muito complicado. IC19 lento desde que é luz. A5 em Porto Salvo. Paragens também nos dois sentidos da segunda circular para o Campo Grande. Na A2, a fila está na Baixa de Corroios. Linha verde, 850-50-10.
0: Muito obrigada, Paulo Soares. Quanto ao tempo para hoje, então 27 de máxima no Funchal, até porque estamos a celebrar o Dia da Madeira hoje, temos 24 de máxima em Ponta Delgada, 32 no Porto, Lisboa com 34, Faro 33, pontos mais quentes do país, 40 em Castelo Branco, 41 em Évora, é o início desta onda de calor que vai ficar durante alguns dias no nosso país. E, entretanto, a folha do tempo que temos aqui sempre, onde estão as temperaturas, já está suja de compota de maracujá. É que, por ser Dia da Madeira, encheram o nosso estúdio de flores e de um pequeno almoço de rei.
2: Não, eu habituava-me a isto todos os dias.
0: E trouxeram um bolo do caco que eu não consigo parar de comer.
2: Eu também tenho um problema de adição a bolo do caco.
0: É que bom. E trouxeram umas compotas.
2: Esta é de maracujá.
0: Esta é de maracujá. Umas... Tem aquelas...
2: Grainhas, ias dizer pipetas.
0: Não sei se é chama-se grainha.
2: Não
0: do,
2: sei
0: do
2: também.
0: Maracujá.
2: Vou ver.
0: Estes carocinhos. É incrível esta compota. É super bom.
2: Sementes, são sementes comestíveis.
0: Que incrível, temos aí compota de tomate também. Eu acho que a população se divide em é louco por compota de tomate ou não gosta. Eu sou louca por compota de tomate.
2: Eu não sei se é uma divisão, acho que vocês são menos do que nós.
0: Tá bem, tu não gostas?
2: Não.
0: Ai, é tão bom, como assim?
2: Tomate é na salada.
0: Ai, que bom. Então, daqui a bocadinho vamos contar-lhe como pode ganhar uma viagem à Madeira para duas pessoas. Também daqui a pouco temos aqui a Madalena Abcassis. Estamos a falar de uma das maiores influenciadoras de Portugal.
2: É verdade, é verdade.
0: E é muito engraçada. Agora, New Radicals.

0: 15 para as 9. Joana, quando se fala em passar uns dias na Madeira, aliás, tu e a Inês estiveram juntas no ano passado, na Madeira.
1: Sim.
0: Qual é a primeira coisa que te vem à cabeça?
1: A primeira, as paisagens, sim. Talvez. Depois lembro-me das Lapas do Bolo do Caco com manteiga de
0: alho. Uma ótima recordação
1: pois
0: das Lapas.
1: Pois tens. Na altura contámos aqui. Pronto, foi um azar. Foi uma Lapa intoxicada, mas as outras eram ótimas. Da espetada em Pau de Louro, isso também não gostas, não é? Mas do peixe fresco, da poncha, do vinho da Madeira.
0: E pronto, a paisagem passa a ser a mesa de repente, não é? Mas está certo, porque hoje, dia da Madeira, saboreámos esse arquipélago magnífico aqui na Renascença.
1: Ainda estamos a saborear.
0: Sim, sim. E como não queremos, e não queremos é que a pessoa fique só a pensar, claro, nestas coisas que estamos a dizer. Hoje vamos oferecer uma viagem para duas pessoas à Madeira.
1: Pois, porque como se costuma dizer, Madeira é tudo o que apetece. Hoje até temos aqui um pequeno almoço tipicamente madeirense, portanto não podemos pedir mais.
0: E está tão bom. E eu não paro de comer. Tu ainda não comeste nada.
1: Agora eu estou... Tu não deixaste nada. Estou com medo de uma próxima mesa.
0: Ainda não explicamos como é que pode ganhar esta viagem.

0: E é sobre roupa esta música. Love Don Camisi.
1: Camisa.
0: É Camisi. Estamos a 10 para as 9.
1: Que é camisa em italiano. Camisi.
0: Bom dia. Camisi.
1: Bom dia. Olha, como
0: bom dia, Joana.
1: Bom dia, como está?
0: Muito bem, obrigada. E você?
1: Muito bem, também. Os meus filhos não estão cá, como já contei. E, portanto, agora tenho uma sensação que já não conhecia há muitos anos, que é uma casa silenciosa. Que ao fim de 2 dias, se calhar eu penso assim, agora eles vinham aqui 5 minutos, depois iam outra vez. Não, mas ia dizer, isto tem-me feito fazer assim uma viagem no tempo, porque o facto dos meus filhos estarem de férias com os avós, e eles telefonam ao fim do dia a contar o que fizeram, que são coisas muito simples, mas que eles ficam assim radiantes, lembram-me as minhas férias com os meus avós, que eu acho,
0: sim,
1: que são férias super marcantes. E que depois tu vês em adulto e pensas, não tinha assim nada de especial, mas tudo era especial naquela altura, e eu acho que era sobretudo a liberdade de estares com avós. Era durante uma semana, os teus pais não mandavam em ti, mandavam os avós, que são sempre ligeiramente mais suaves a mandar, não é?
0: Ligeiramente.
1: Eu lembro-me de uma coisa que eu apreciava imenso, era não haver limite de gelados. Porque os meus pais eram um por dia, era o máximo, no verão, não é? Os meus avós não, eram os que eu quisesse. E lembro-me muito bem disso. Passava férias no Vimeiro, num hotel que havia em cima da praia do Vimeiro, e os meus filhos estão agora na Ericeira. Eu ontem estava a comentar isso com a minha mãe, que é, estas férias na Ericeira vão ser, no imaginário deles, depois um dia mais tarde, o que era esse hotel
0: pois
1: do Vimeiro
0: é,
1: para mim,
0: é.
1: Onde eu voltei muitos anos depois e não tinha aquele encanto todo que eu imaginava. Porque eu imaginava,
0: ninguém te dava gelados.
1: Imaginava tudo gigante,
0: pois
1: e aquilo
0: é.
1: Tinha uma sala de jogos que me parecia gigante também, e uma salinha de cinema, era, para mim era tudo gigante. Depois cheguei lá, talvez não fosse bem assim, mas a recordação é tudo assim gigantesco e espetacular. E eu tenho algumas saudades dessas férias, já não dá para ter, não é? Mas
0: eu levo-te.
1: Levas?
0: Eu sou como a tua avó.
1: Oh, a sério?
0: Claro que te levo.
1: E posso dormir numa caminha extra.
0: Claro,
1: como eu dormi com
0: e
1: eles.
0: Podes comer gelados ilimitados.
1: É? Obrigada.
0: Juro, com a avó.
1: Pagas tu. Com a avó.
0: Claro,
1: Ana,
0: claro. Com a avó Ana, sabe, podes fazer
1: tudo. E há uma parte que eu fazia com a minha avó
0: que?
1: E que vou adorar fazer contigo, porque é mesmo o teu estilo de humor. Lia com ela uns livros que eram os livros do Menino Tonecas.
0: Claro que sim.
1: Claro que sim, não é?
0: Vou proporcionar. Pois com certeza, 9 para as 9 da manhã. Quarta-feira, 4 da manhã, Madalena Abcacis. Olha, agora fiquei nostálgica.
1: Ficaste
0: também
1: a pensar
0: tenho
1: nos teus
0: boas
1: avós.
0: Recordações com férias com a abuela.

0: Ai, Fernando Daniel, que músicas tão lindas que tu fazes. Esta chama-se Juro. 7 para as 9. Eu aposto que Fernando Daniel também adora a Madeira, porque não existe pessoa no planeta que não goste deste jardim à beira-mar plantado. E é um sítio incrível quando não apetece ter planos, nem Excel, nem agenda, nem reuniões, nem mails, nem nada.
1: Sim, só apetece a Madeira, não é? Para quem nunca foi, nem à Ilha da Madeira, nem a Porto Santo, por exemplo, deixo aqui uma pequena ideia do que anda a perder. Piscinas naturais, uma floresta que é património da humanidade, e em Porto Santo, areia dourada, mar calmo e tempo para tudo, sobretudo para abrandar, para estar ali sem fazer nada. Mas se nos cansarmos de não fazer nada, também há miradores, trilhos, passeios de bicicleta.
0: Olha, eu fiz. Claro, passei de bicicleta por trilhos e é incrível.
1: Claro que fizeste.
0: É espetacular, sim.
1: E há uma ilha inteira para descobrir.
0: Sim, sim, e com sabores para provar. Madeira e Porto Santo, já percebi porque é que estamos a celebrar o Dia da Madeira e porque é que a Madeira é de tudo o que apetece.
1: Sobretudo com este calor. E fica atento, porque ainda hoje, neste programa, nós vamos oferecer o quê? Uma viagem para duas pessoas à Madeira.
0: Estamos a fazer um grande suspense, não é?
1: É
0: nunca
1: verdade.
0: Mais contamos, que
1: mas
0: é para que fique atento.
1: Isto é uma oferta destas, merece o suspense.
0: É uma super, super oferta que vai acontecer aqui nas 3 da manhã.
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8: São agora 9 da manhã, 8 horas nos Açores. Vamos lá saber agora das notícias. Olá, Sérgio Costa. O que é que destacas a esta hora?
9: Onda de calor, autoridades preparam medidas, municípios poderão criar espaços climatizados e avançar proibições na floresta. Alguns hospitais têm reservas de sangue para apenas mais 2 dias.
8: E Luís Aresta, no desporto.
10: Suspeitas de ingerência nas nomeações de árbitros levam a Federação a recorrer ao Ministério Público.
8: Estão agora 21 graus em Lisboa, 24 no Porto, 26 já em Faro. Noutros sítios mais quentes, Castelo Branco nesta altura com 28 graus para uma quarta-feira muito, muito quente. Vamos às notícias com Sérgio Costa.
9: E abrimos com suspeitas na arbitragem de futebol. Há, Luís Aresta, bronca a um mês do início da época.
10: A demissão do diretor técnico Duarte Gomes em rota de colisão com o presidente do Conselho de Arbitragem vai parar ao Ministério Público. Duarte Gomes terá alegado suspeitas de ingerência nas nomeações de árbitros para se demitir. Luciano Gonçalves reagiu de pronto com uma participação formal ao Conselho de Justiça que será analisada numa reunião de emergência marcada para esta quarta-feira. A Federação decidiu remeter os factos ao Ministério Público. A bronca na arbitragem dá-se com Pedro Proença a acompanhar a seleção no Mundial. A comitiva portuguesa rumou hoje a Toronto para, na madrugada de quinta para sexta, Portugal defrontar a Croácia. Para trás fica Miami, onde o enviado da Renascença André Maia se cruzou com um ex-jogador do Benfica, Fulham e Arsenal. Chama-se Ian Rosário e quer ser o Cristiano Ronaldo do wrestling.
11: O português WWE Champion não vai acontecer logo, mas a puxar, a puxar, a puxar, aquela mentalidade de campeão e nunca desistir como o Cris, é exatamente isso, é o que eu digo sempre, o meu gol é ser o Cristiano Ronaldo da WWE, no aspecto de, não só como português, mas para mim o meu gol em tudo o que eu faço é ser o maior de sempre.
10: A ambição de Ian Rosário no calor do wrestling.
8: O Desporto na Renascença com Luís Aresta é marcar o dia, Sérgio, o início da onda de calor em Portugal. Sim. Mas ainda de Espanha surgem números impressionantes.
9: Sim, mais de 1000 mortes relacionadas com o calor em junho no país vizinho. São dados publicados esta manhã pelo Instituto de Saúde Carlos III em Madrid. O número que representa mais do dobro das 400 atribuídas às temperaturas elevadas no mesmo mês do ano passado. Já de acordo com a Agência Meteorológica meteorológica espanhola. O primeiro semestre de 2026 foi o mais quente de sempre no país e, Ana, o mês passado foi o segundo junho com as temperaturas mais elevadas desde que há registro.
8: E por cá, o Ministério da Saúde apresenta agora, às 11 da manhã, o plano para as altas temperaturas.
9: Sim, uma das principais medidas será a criação de locais de abrigo temporário em todas as unidades locais de saúde. De acordo com o Jornal Público, terá de existir pelo menos um por concelho. De acordo com o Governo, serão zonas climatizadas que vão receber pessoas mais vulneráveis, como idosos e doentes crónicos, para atenuar os efeitos das temperaturas elevadas. Já a Associação Nacional de Municípios vai sugerir aos autarcas o alargamento do horário de funcionamento de espaços climatizados, assim como diversas proibições em zonas florestais. São recomendações elaboradas em conjunto com a Direção-Geral da Saúde. À Renascença, o presidente da Associação de Municípios, Pedro Pimpão, dá exemplos do que irá ser feito em Pombal, conselho no qual é presidente da Câmara.
12: Disponibilizarmos espaços climatizados, nós, por exemplo, até o Teatro Sina, vamos o edifício aberto fora do expediente normal, precisamente com ar-condicionado, etc., para serem pontos de apoio, de refúgio da população. Uma das medidas que também vamos agora implementar é proibir no Parque de Merendas, onde o acesso a esses gargalhadores, para evitar que no espaço florestal possa haver incêndios.
9: Nestas declarações à jornalista Filipa Ribeiro, questionado ainda sobre os planos de ação climática, que são obrigatórios, Pedro Pimpão diz desconhecer se já é uma realidade em todos os municípios. Em Pombal, o plano está, por exemplo, ainda em consulta pública. No entanto, o presidente da Associação de Municípios alerta para a importância de serem rapidamente concretizados, uma vez que os fenómenos climáticos vão passar a ser mais frequentes. A partir de hoje, são esperadas temperaturas que podem ultrapassar os 40 graus na zona sul do país, Castelo Branco, Porto Alegre e Beja e Évora estão, por exemplo, em alerta laranja do Instituto do Mar e da Atmosfera. Alguns hospitais têm reservas de sangue para apenas mais dois dias. O alerta é da Federação Portuguesa de Dadores Benévolos de Sangue, que aponta para estoques próximos dos limites mínimos de segurança, sobretudo em Lisboa, Setúbal e no Algarve. O presidente da Federação, Alberto Mota, apela à doação antes do período de férias.
13: Todos os grupos sanguíneos são muito importantes, todos. Mas os A's positivos e negativos, os zeros positivos e negativos, são os que mais os preocupam. É um apelo que eu deixo a todas as pessoas saudáveis, tirem um pouco de tempo para fazer a sua dádiva.
9: Alberto Mota, da Federação Portuguesa de Dadores Benévolos de Sangue, ouvido por Jaime Dantas, a falta de reservas de sangue pode dificultar transfusões, cirurgias e tratamentos indispensáveis. A Associação Sindical dos Profissionais de Polícia mostra satisfeita com a aquisição de 6.700 tasers e body cams para as forças de segurança, mas lamenta a demora. O Ministério da Administração Interna prevê a entrega deste equipamento no final do ano, um investimento de mais de 12 milhões de euros, um dado avançado esta manhã pela Renascença. Paulo Santos, da ASP, lamenta ainda o que diz ser o reduzido número de dispositivos.
14: Já devia ser uma realidade nos últimos anos e, por outro lado, as quantidades que são referidas que também não vão apetrechar todos os elementos que necessitam. Para nós devem ser todos aqueles que têm interações com o público. É de salutar, por um lado, maior equipamento, melhor equipamento, mas por outro lado, a questão do timing e a questão da quantidade e a projeção que está em cima da mesa é manifestamente pouco.
9: Paulo Santos da ASP, ouvido por Cristina Nascimento, a defender que as forças de segurança deveriam receber pelo menos 10 mil equipamentos, tasers e bodycams. Opinião idêntica tem a Associação de Profissionais da Guarda. Costuma fazer compras online em plataformas externas à União Europeia, como a Temoa ou AliExpress. Ora, fica a saber que a partir de hoje termina a isenção de direitos aduaneiros para encomendas até aos 150 euros. Com o fim da isenção, o consumidor passa a desembolsar pelo menos 3 euros de taxa. Susana Correia, da jurista da DECO, avisa que o valor pode ser ainda maior, dependendo do número de categorias de artigos que estejam na encomenda.
15: Se nós pensarmos numa compra em que estamos, por exemplo, a adquirir 4 biquínis, por exemplo, na mesma encomenda, como está apenas em causa uma categoria de produto, o consumidor verá aplicado ou será aplicada uma única taxa de 3 euros. Mas se ao invés de comprar um par de sapatilhas e umas calças, aqui já estão em causa duas categorias distintas e, portanto, aqui duas taxas de 3 euros, portanto, teríamos aqui 6 euros de taxa.
9: Susana Correia, jurista da DECO, em declarações a Fátima Casanova, fica nesta indicação. Hoje, termina a isenção de direitos aduaneiros para encomendas até aos 150€ na aquisição de produtos, compras online em plataformas externas à União Europeia, como é o caso de Temu ou AliExpress, entre outras. Acresce este valor de 13€ o pagamento do IVA a 23%. A DEC avisa que estes encargos devem estar bem visíveis antes do consumidor fechar a encomenda. São dados a ter em conta a partir de hoje, porque compras online são cada vez mais frequentes.
16: Obrigada, Sérgio. Até já. Até já. Temos mais notícias no site da Renascença, que fica em rr.pt.
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4: Então, não é que ela um dia tentou vestir um body da marca de Kim Kardashian e... As Kardashian, peço desculpa, eu é que gosto de dizer Kardashian. E foi muito divertido. E estou a falar de Madalena Abcassis. E um dos
5: mas tentou, mas conseguiu.
4: Ela que depois venha contar. Mas foi uma prova muito difícil para a Madalena. Ela vai estar connosco aqui, é a nossa 4 da manhã até às 10, com o desculpa, mas vais ter de perguntar. Agora, vá, ria-se agora da colega Paulo Soares.
6: Adorei Kardashian.
4: Como é que está o trânsito?
6: Mantém-se o acidente na A4 antes de irmos ainda, no sentido Amarante-Porto, fila desde Valongo. Na Vessa e ainda se para da Ponto Freixo à Via Norte e de Santo Ovídio na 1 ao Nó de Francos. Em Lisboa, agora um acidente na Marginal, em Carcavelos. Está a provocar demora no sentido Lisboa-Cascais. Há filas ainda na A5, à passagem pelo estádio e na descida do Monsanto. No IC19 em Pinamanique, no eixo Norte-Sul desde o Lumiar e na A2 agora na segunda ponta do Feijó. Linha Verde, 850-50-10.
4: Até já, Paulo Soares. Já. Hoje está calor. Resumidamente, o tempo é este. Quanto às máximas previstas, 32 no Porto, 34 em Lisboa, 33 em Faro, 24 em Ponta Delgada, 27 no Funchal. Máxima de voo às mais quentes. 36 em Braga, 37 em Santarém, 39 em Porto Alegre, 39 em Beja, Castelo Branco com 40. E estou aqui preocupada com Évora, 41, onde está o Pedrito.
5: Como é que ele está? Ele tem dado notícias ou não?
4: Ontem falei com ele, às 3 e tal da tarde, tinha acabado de almoçar. Claro. Tinha estado muito tempo na piscina e a última mensagem que mandei e não obtive resposta foi: põe protetor.
5: Olha, em princípio pôs.
4: Em princípio eu espero sim que tenha posto. 9 e 10.
5: Olha, e a parte boa é que não tens que ser tu a pôr-lhe já, como acontece com os meus.
4: Pois é, quer dizer, porque ele não quer. Porque eu punha. Ele é que não me deixa. Já a seguir Madalena Abcassis connosco aqui, é 4 da manhã.

0: 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Com uma belíssima quantia, Joana, por favor, quanto dinheiro temos na nossa mala esta semana?
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0: 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Imagina, inscrevia-se e daqui a, sei lá, mais ou menos 15 minutos ganhava.
1: O que é que ia fazer com
0: 21.567 euros?
1: Pensa.
2: E a quarta da manhã
0: é...
1: Quem?
0: Quem? Por acaso, até a conheces muito bem, Joana.
1: É,
0: ela
1: verdade.
0: É... Madalena Abcacés!
1: Ai, tema-se.
3: Olha, eu estou muito feliz que pelo menos uma está de férias.
1: Pois
3: menos
1: é,
3: uma.
1: É menos uma, é menos uma ronda de perguntas.
0: Não, isto vai sofrer menos, acho.
3: Eu acho que sim.
1: Não, isto vai ser muito simples.
0: Olha, para começar, temos uma série de perguntas rápidas que te vamos fazer.
1: São sobre ti, tu em princípio sabes responder.
3: Não sei.
1: Madalena, qual foi o último presente que te deram?
3: Olha, foi um forno de cerâmica.
1: Vês como
3: sabes? Yay!
1: E já usaste?
3: Já, Joana, é assim, nem te admito. Já usei muitas vezes. Com peças lindíssimas, até porque tenho aqui um presente para vocês.
1: Ai, não
3: como
1: esperava.
3: Assim?
1: O que é isto?
3: São umas chávenas de café
1: feitas
3: para vocês verem feitas por mim.
1: Ah, é uma mulher muito prendada.
0: Ai, isso é incrível.
3: Fui eu que fiz, Ana.
0: Mas como fizeste chávenas?
3: Eu estou sendo mesmo querida.
0: Ai,
3: não
0: estou.
3: Isso é lindo.
1: Estás a mentir, estás a inventar.
3: Pela minha sorte, fui eu que fiz e está escrito lá embaixo o meu nome.
1: Ok, é ok.
3: Minha.
1: Muito obrigada.
3: Com as mãos.
0: Sim, eu sei, não achei que
1: com os pés era incrível.
3: Estou a treinar para começar com os pés também.
0: Era
3: uma vertente nova.
0: Perâmica. Era com os pés. O que te faz rir, Madalena Abcacis?
3: Coisas parvas da vida. Sim, eu acho que me rio por tudo e por nada, portanto eu sou fácil de rir.
1: Consegues guardar um segredo? Ou não és?
3: Consigo guardar alguns segredos.
1: Alguns,
3: não
1: só
3: todos.
1: Que são mesmo.
3: Acho que há uns que não é preciso guardar.
0: De que tema poderias falar durante horas?
3: Ai, nenhum.
1: São os teus filhos, não?
3: Não, eu não falo muito, eu não sou muito de falar.
1: És mais de ouvir.
3: Parece que eu estou a mentir, mas...
1: Agora ficava em silêncio até ao
3: Sim.
1: fim. Eu não sou muito de falar. Que alcunha é que tu já tiveste? Ou tens ainda?
3: Eu tenho o tia Helena e tinha uma Maduchinha, que era o meu avô que me chamava assim, Maduchinha.
0: Oh, que querido.
3: É fofo.
0: É muito fofo.
3: É.
0: De que é que te arrependes mais na vida?
3: Arrependo-me muitas coisas. Sim.
0: Uma.
3: Opa, uma assim, para não ser assim uma coisa mais pesada e dramática, arrependo-me às vezes de coisas que não digo na altura certa, sabes? Fico mesmo enervada.
1: A remer, é?
3: Fico a remer, tipo, porquê que eu não fui capaz de dizer aquilo àquela senhora do trânsito?
1: Quem é aquela pessoa que não te julga, a quem tu podes pedir ajuda, seja para o que for?
4: O meu marido.
0: Mas mesmo
3: sim,
0: até esconder
3: sim.
0: um cadáver sem perguntar.
3: Se for preciso.
1: Okay. Cuidado com eles, cuidado com este casal de criminosos.
0: Qual era. Tu eras melhor a que disciplina na escola?
3: Ai, filha.
0: É essa disciplina que eu ai, filha.
3: Desenho.
1: Era?
3: Era.
0: Olha as canequinhas tão queridas que
1: pois
0: ela
1: não,
0: fez.
1: Pois, e, de facto, não, mantém sujeito, mantém sujeito para a tarde.
0: É ver, é bom, sim.
1: O que é que há neste momento no teu frigorífico?
3: Opa, muito pouca coisa. Tenho que ir às compras a seguir. Há tipo quase nada mesmo.
1: Estão a passar fome.
3: Porque os miúdos. Sense. Não, porque os miúdos. Eu vou às compras. Eu não sei se acontece contigo, principalmente, que tens os miúdos da mesma idade que os meus. Vais um dia, compras tudo, iogurtes e não sei o quê.
1: Comem tudo.
3: À noite, não há nada. É horrível. E o teu filho também, se calhar, é assim, não sei.
0: Mas é um.
3: Mas é grande.
0: Mas é grande. Madalena Abcacis, qual é a tua maior qualidade?
3: Eu acho que sou divertida. Acho que sou mesmo divertida.
1: Qual foi a maior vergonha que tu já passaste?
3: Ah, eu passo muitas vergonhas, nomeadamente pessoas que eu conheço e que estive com elas e depois apresento-me, tipo, ah, olá, eu sou a Madalena.
1: Como se não as conhecesse.
3: Como se não as conhecesse lá de nenhum. Tenho mesmo um problema de memória gravíssimo, horrível mesmo, que achas-te o meu marido e diz, Madalena, por favor, já estiveste com esta pessoa 500 vezes. É mesmo mau isso, sim.
0: Olha, falavas da tua maior qualidade, qual é o teu maior defeito?
3: O meu maior defeito é, se calhar... sou um bocadinho rancorosa, sabes? Tipo, há coisas que
1: assim, com raiva
3: posso perdoar, mas nunca me vou esquecer daquela coisa. Embora esqueça da cara de pessoas, situações, se me fizerem alguma coisa, não me vou esquecer.
1: O que é que tu escolherias para a última refeição?
3: Sushi.
1: Olha,
3: pronto, que sim, fino. Eu gosto. Para. É fácil, é fácil.
0: Vai morrer, mas antes vai começar a sashimi.
3: Exato.
0: Madalena Abcacis, tu já foste assaltada?
3: Já. Duas vezes.
1: Onde?
0: E diz com alegria.
1: Pois
0: já.
1: Olha, tenho uma história boa.
3: Tenho. Fui assaltada em casa dos meus pais. Entraram lá pela casa. Nós estávamos, eu dormia no quarto da minha irmã. E um senhor abre a porta e está em contraluz. E eu vejo e digo, Filipa, está cá o pai. E a minha irmã, está calada. E eu, o pai está cá ou não? É que está aqui um homem. E ela, E o homem fecha a porta e eu fiquei naquela, tipo, será que era o meu pai? Quem é que era aquela pessoa? E abre a porta.
1: Levantaste-te, corajosa, eu ficava lá.
3: Sim. Abri a porta, comecei assim a olhar e vi que estava tudo partido e as coisas da minha mãe tudo para fora, a porta toda partida. Ele abriu a porta com o pé de cabra e nós estávamos a dormir tranquilamente, eu só acordei porque ele entrou no meu quarto.
4: Mas foi não.
3: Agora imagina se ele tivesse visto o quão lindas nós éramos.
4: Ai, que horror.
3: Chamava-nos um figo.
4: Ai, que horror. Ai, que
1: ainda
4: medo.
1: Bem que
3: horrível.
4: Ai, que horror.
1: Mudando de assunto. Já te fizeram um péssimo corte de cabelo?
3: Já. Tenho várias. Eu acho que todas nós já, tipo, já passamos por isso, sim.
1: E depois, o que é que fizeste? Fizeste uma touca?
3: Opa, faço um rabo de cavalo e ponho uns ganchos. É isso.
1: Não vale a pena ficar a
3: Não, deixa estar. Depois muda-se.
4: Qual é o teu pior? Qual foi, neste caso, o teu pior primeiro date? É que eu acho que tu deves ter belíssimas histórias.
3: Porque parece que tive imensos dates.
4: Tens sempre boas histórias para contar.
3: Mas agora assim, um péssimo, não sei, sei lá. Não tenho assim. Eu nunca dei muitas hipóteses. Eu fartava-me logo das pessoas muito rápido. Agir isso.
1: Nem chegavam ao primeiro date, ficavam só no caminho.
3: Exato, sim, um bocadinho por aí.
1: Qual é o objeto mais antigo que ainda guardas?
3: Ai, tenho muitas coisas da minha avó. Muitas coisas antiquíssimas dela. Sim, que foram feitas por ela, que foram pintadas por ela.
1: Feitas também?
3: Sim, a minha avó também dela. Isto vem de família. Sim.
4: Runs in the family. Olha, yeah. Madalena Apicassis, para terminar, qual foi o objeto mais caro que tu já compraste e a casa não vale?
3: Sim, a casa não vale. Eu nunca comprei nenhum objeto assim caríssimo. O meu marido é que mais vezes me dá nos anos uma coisa assim para melhor. Mas eu próprio comprado nunca.
4: Para melhor é ótimo, mas onde está o limite? Mas isso apresenta um problema, porque chega uma altura que não há limite. Ou te dá uma nave espacial.
3: Não, mas eu também não sou muito de coisas materiais. Eu por acaso sou uma pessoa muito
1: tranquila nesse.
3: Um forninho. Ah, eu amei o forno. Pronto, o forno para mim foi a melhor coisa da vida.
4: Sim. A Madalena Apicassis está connosco até às 10. É quarta da manhã, hoje é dia da Madeira. E a Madalena, que já foi algumas vezes, vem-nos aqui fazer um roteiro de sítios lindos para se ir à Madeira. São 9h20 agora, bom dia. Ah, é verdade, temos o desculpa, mas vais ter de perguntar.
1: Vai ter que ser.
4: Vai ser muito apetitoso com a Madalena.

0: Cá está Elton John com Dua Lipa. A Dua Lipa que abriu uma chancela na Livraria Lelo, no Porto, de livros censurados. É incrível, não é? Dua Lipa adora ler. E tem um clube de leitura no Instagram que é magnífico. E agora tem aqui esta chancela de livros.
1: É o clube de literatura. Fiz para ti.
0: Muito obrigada. Agora está na altura de sim, finalmente. Os ouvintes pedem, os ouvintes clamam. Querem saber como podem
1: ganhar à Madeira.
0: Esta viagem para duas pessoas à Madeira. E vamos pô-los à prova.
1: Explica.
0: Então, temos aqui uma pergunta muito curiosa, que é o seguinte. E nós queremos que os ouvintes, que você que nos ouve, nos diga. Queres fazer a pergunta?
1: Posso fazer?
0: Podes fazer.
1: Espera.
0: Então vá.
1: Eu não estou a encontrar a pergunta.
0: Então eu vou fazer. Eu vou-te dizer, está no guião às 9h21.
1: Obrigada.
0: Nada. Então,
1: nós aqui não escondemos nada. Pronto, agora já encontrei a pergunta.
0: Então vá lá, faça lá a pergunta.
1: Quem sabe o que é um michelote?
0: Ai meu Deus.
1: Então, calma. Vamos. Opção 1 será um marisco. Opção 2, um utensílio para confecção da poncha. Ou opção 3, uma planta endémica.
0: Então, se sabe o que é um michelote, responda já imediatamente neste momento para o WhatsApp da Renascença, 962-007-500.
1: Recordamos a pergunta, o que é um michelote? Ouça com atenção, a resposta certa vale uma viagem para dois à Madeira, para quem for mais rápido, não é? Opção 1, um marisco. Opção 2, utensílio para confecção da poncha. Opção 3, uma planta endémica. Quem então responder corretamente... vai ganhar.
0: Sim, pela ordem de chegada que vamos anunciar, ok? Portanto, atenção.
1: Ah, não é o primeiro.
0: Não é o primeiro. É a 23ª mensagem, portanto, a mensagem número 23, que vai ser a vencedora correta. A 23 correta.
1: Vamos lá, arrisquem, porque Madeira é tudo o que apetece. O que é um michelote? Queremos saber. WhatsApp da Renascença, 962-007-500.
0: E boa sorte! Vá, toca a responder. Pam, pam, param, param, pam, pam. Isto sim era música em termos, como deve ser.
1: Ah, nesse tempo é que era.

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6: 9:30 da manhã, vamos contar-lhe que notícias marcam. Esta manhã de quarta-feira e Filipa Ribeiro, temos um novo apelo à dádiva de sangue, que é uma coisa recorrente. O que é que se passa?
7: Sim, a Federação de Dadores Benévolos de Sangue diz que as reservas estão abaixo do nível desejável, apela por isso à dádiva à necessidade imediata do sangue dos grupos A positivo e AB negativo. A equipa portuguesa na Venezuela já está na última fase do resgate de um sobrevivente do sismo, que está preso nos escombros. Devido à complexidade, a operação tem decorrido nos últimos dias, mas pode estar para breve a conclusão. Para enfrentar a onda de calor, a Associação Nacional de Municípios vai pedir às câmaras municipais o alargamento do horário de funcionamento dos edifícios climatizados. Ouvido pela Renascença, o presidente da associação diz que a medida faz parte de um conjunto de recomendações que estão a ser elaboradas com a Direção-Geral da Saúde. 5.200 bodycams e 1.500 tasers é o que o Ministério da Administração Interna prevê entregar às Forças de Segurança no fim do ano. A cumprir-se o calendário do Governo, as bodycams chegam às autoridades 5 anos depois de o uso de câmaras ter sido aprovado no Parlamento.
6: E Luís Aresta, no que toca ao desporto, o que é que nos contas?
8: Temos aí as suspeitas na arbitragem, motivo que terá levado o antigo árbitro Duarte Gomes a demitir-se do cargo de diretor técnico da Federação. O presidente do Conselho de Arbitragem, Luciano Gonçalves, sentiu-se atingido pelas suspeitas e avançou com uma participação ao Conselho de Justiça. O documento é analisado já esta quarta-feira. A direção presidida por Pedro Proença decidiu remeter os factos ao Ministério Público. No Mundial, Portugal deixa hoje Miami e rumo a Toronto, onde para defrontar a Croácia na madrugada de quinta para sexta. Já apurados para os oitavos de final estão Canadá, Paraguai, Marrocos, Noruega, Brasil, França e México, um dos países organizadores.
6: Adeus, Luís. Era esta. Temos nova edição da Bola Branca, mais alargada ao meio-dia 45.
8: Correto.
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0: Pijama é o David Fonseca, que toca na Renascença, 20 para as 10.
1: E a quarta da manhã
0: é... a linda, maravilhosa Madalena Abcacis. Hoje estamos a festejar o Dia da Madeira e tu já foste de férias à Madeira.
2: É reincidente, já foi várias vezes.
0: Sim, gostaste?
3: Por acaso nunca fui à Madeira, estou enganada.
2: Imagina.
3: Gostei. Sim, adorei.
0: Olha, se nos tivesses de fazer um roteiro especial, também não é preciso muita coisa.
2: Sim. O que é assim, que coisas que não podíamos mesmo perder?
3: Olha, há um jardim lindo que é o Jardim Monte Palace, mas é mesmo espetacular. E só o descobri, já foste, Joana?
2: Já fui.
3: Só o descobri na segunda vez que fui à Madeira, porque a primeira vez foi no meu aniversário, em dezembro, e a segunda vez também foi na altura do inverno, mas nessa vez fomos, descobrimos, e aquilo é espetacular, aquilo é mesmo um sonho, com o palácio, depois os cisnes, os flamingos, a fauna e a flora em plena harmonia, foi, é mesmo.
2: Já convenceste a Ana com fauna e flora em plena harmonia?
3: É lindo,
0: os meus
3: a sério,
0: ficaram
3: Ana,
0: do tamanho
3: é
0: de
3: mesmo
0: pratos,
3: lindo,
0: tipo,
3: sim.
0: Oh, e mais?
3: E com
0: jardim...
3: fontes e não sei o quê, a praia da Formosa também. Também que tem areia preta, também é muito giro.
0: Ai,
3: e os miúdos adoraram porque nunca viram areia preta, porque eles só veem tipo a praia do Guincho e a costa da Caparica.
0: E é preciso ser inclusivo no que toca à areia, não é?
3: Eu acho que sim.
2: Areias de todas as cores.
3: Eu acho que sim. E pronto, e depois ir à Calheta comer lapas. Nós tivemos uma semana a comer lapas todos os dias e não apanhámos nenhuma estragada.
2: Já, okay. Só que
3: pois, eu ouvi.
0: Imagina, eu que defendo animais.
3: Fogo.
0: Para mim foi logo uma coisa terrível. Sim. E pumba. E lá está a
2: lição. O organismo não pode receber
0: não, nada
2: de origem animal.
0: Fiquei muito mal. Mas a verdade é que as experiências gastronómicas são sempre boas.
3: Sim.
0: Porque há muito para ver e para provar na Madeira. E programas para contemplar a natureza não faltam.
2: Como diria a Madalena, a fauna e flora em perfeita harmonia. E para quem gosta de dar mergulhos, ir a banhos.
0: Comer bem, ver paisagens incríveis.
2: Andar um bocadinho, descansar, fazer trilhos como tu gostas. Já percebeu, não é? Madeira é tudo o que apetece.
0: E temos aqui, cá está, Madalena Abcacis, que foi mais do que uma vez à Madeira, mas sobretudo está muitas vezes nas suas redes. É sobretudo conhecida pelas suas redes, no Instagram, e também por teres participado no Taskmaster,
3: sim,
0: que nunca sai da memória, sobretudo das crianças.
3: É.
0: O programa é incrível, é um fenómeno.
3: É mesmo giro. Ainda hoje em dia, criancinhas vêm ter comigo a dizer, a falar do programa, é espetacular. E acreditas que os meus filhos não viam o programa?
2: Não queriam saber da mãe?
3: Não. Eu me vejo por eles, não sei.
0: Não sei. Saber da...
2: Os meus filhos adoram o Taskmaster e estão sempre a perguntar-me quando é que eu vou e eu respondo-lhes nunca.
3: Porquê? Mas tu devias ir.
2: Não, eu já rejeitei. Já rejeitei.
3: Eu sei, acredito.
2: Porque eu sou muito burra para aquelas tarefas.
3: Mas isso é que é giro.
2: Pois, acredito.
3: Eu no primeiro eu fiz dois. Eu no primeiro eu queria ser esperta. No segundo assumi a minha burrice e diverti-me muito mais.
2: Mais vale, não é?
3: Não tem comparação.
2: Vale
3: assumir.
2: É muito complicado. Aquilo é muito complicado.
0: Madalena, tu até quando é que achas que alguém pode ficar... Por exemplo, vês-te velha nas redes?
3: Vejo. Eu agora sigo imensas velhas.
0: Como por exemplo? Dá-nos aí uma velha boa. Uma
3: não,
0: boa velha para
3: há,
0: seguir.
3: Não há cá. Não há cá velhas
0: Não temos
3: boas.
0: Em Portugal, pois é.
3: Não, não temos.
0: Boa velha de Instagram.
2: Ana.
0: Mas
2: ter que ser
3: quando eu chegar a esse patamar, já todas elas também são velhas e todas estamos a fazer a mesma coisa.
0: Pois.
3: Mas há muitas lá fora e é muito giro. Eu adoro. E há velhas... Mesmo velhas, 80 e tal anos, 90, nos lares e não sei o quê. Ai, giríssimo. Portanto, eu acho que dá, desde que a pessoa saiba, pronto...
2: Adaptar-se ao
3: adaptar-se.
0: Sim, porque uma pessoa
2: não
0: mais velha...
2: Não fingir que é nova, não é?
3: Não fingir que é nova e mostrar as coisas como elas são na realidade. Porque o interesse é o que é real, entendes?
0: É verdade. Olha, estou contigo. Mas quem segue estas pessoas mais velhas... Olha, estás tu. São pessoas mais velhas também. É um bocado.
3: Sim.
0: Tu vês porque queres saber como é que vai ser.
3: Exatamente.
0: Pronto.
3: Já estou a criar
2: a ver o
3: meu. Exato, sim. Já estou a fazer estratégia para os próximos anos.
2: Quanto tempo passas tu, Madalena, sem sair de casa? Porque eu vejo os teus vídeos, não é? Os teus posts, estás sempre em casa. Qual foi o teu máximo?
3: Sem sair de casa?
2: Sim.
3: O quê? É, pá, eu se preciso passo um mês dentro de casa. Eu saio para ir deixar os meninos. Eu saio para ir deixar os meninos na escola. E depois volto para casa e fico em casa. Se tiver que ficar em casa, fico em casa.
2: E não te aborrece nada?
3: Não, porque eu tenho muita coisa para fazer.
0: Como por exemplo?
2: É cerâmica.
3: Cerâmicas, ou depois é arrumar não sei o quê. São muitos filhos, são muitos quartos. Pois
2: é como
3: cães,
2: ter um hotel.
3: Pois é o jardim. Eu também tenho uma casa, sou privilegiada, porque tenho uma casa grande e que tem muito que fazer. Como é uma casa antiga, compramos a casa tinha vários problemas de ser antiga. E então, isto é um trabalho para a vida, nunca vai acabar.
2: É como ter mais um filho.
3: É.
0: Mas é engraçado porque não te sentes solidão, ou seja,
3: não.
0: Solidão de pessoas que não vês não. Todos os dias.
2: Não, não, não, não tens não colegas de trabalho, não é?
3: Não. Tão bom.
0: Mas isso é engraçado, porque é a dicotomia disso e de trabalhares numa plataforma.

0: assim medo de que já não há inovação para fazer? De facto, não. Nas redes faz aqui há pouca coisa já para se inventar, ou...
1: Eu acho que as pessoas não me seguem para ver
0: coisas,
1: coisas novas. Seguem sim. Para ver o que é que eu estou a fazer, no sentido em que... Porque eu também, depois, como sou criativa...
2: Sim.
1: Estou a ser pouco modesta,
2: não.
1: Joana.
2: Não, quando for eu faço uma...
1: Com os
2: eu faço uma buzina.
0: Qual é a tua buzina?
2: Eu faço uma buzina, já vão ver. Se ela exagerar... Eu faço...
0: Exagero um bocado, só para ela fazer a buzina.
1: Pronto,
0: vá
1: como
0: lá.
1: As pessoas me adoram, e adoram ver o meu dia... É um bocadinho o que está a acontecer. Eu ontem por acaso estava
2: é uma espécie de reality show, não é?
1: É, exatamente. Exatamente isso.
2: Tu aceitavas fazer uma coisa tipo as patrocínio?
1: Não. Por acaso começámos a ver as patrocínio e o Nuno obriguei-o. E eu virei-me para o Nuno. Agora imagina, estávamos aqui e estar o gajo a filmar sentado no sofá e nós não estamos a fazer absolutamente nada.
2: Super desinteressante. Elas têm muita atividade, é
1: elas
2: difícil.
1: Elas têm. E fazem muitas coisas e estão com muita gente.
0: Por acaso é verdade. Eu estava a ver aquilo e pensar, mas está sempre, esta é a vida delas sempre.
2: Sim,
0: ou é a vida
2: mesmo.
0: Delas?
1: Eu acho que é sempre.
2: Uma pessoa fica exausta só de ver.
0: Sim.
2: Aquela
0: sim.
2: Agenda social.
0: E falamos do documentário.
2: O documentário
0: das patrocínio na Prime, que se pode
2: o
0: ver.
2: O documentário dos abacaxis, tu fizeste.
1: Pode-se ver no meu Instagram.
2: E esse também. Ia ser muito. Ia parecer um filme do Manuel de Oliveira muito parado. Nada a acontecer.
0: É Madalena a fazer canecas no seu forno. Vamos para o forno do Desculpa, mas vais ter de perguntar. Então vamos lá.
2: Vai
0: estamos
2: ser
0: a 15 para as 10.
2: Somos
0: podes
2: só
0: começar
2: duas.
0: Tu, que és mais amiga da Madalena.
1: Ai,
0: porque
1: é
0: eu só
1: sério,
0: o conheci
1: não
0: hoje.
3: Mas vais ter de perguntar.
2: Olha, Madalena, ouvi dizer que vais ser operada ao peito e tens de partilhar tudo nas redes sociais. É para ter os implantes à borla, não é? Ou como diz o ditado, quem não partilha não mama.
1: Tu acreditas que eu fui à consulta e comentei nas minhas redes sociais a dizer, porque eu pus implantes há 20 anos quase, foi quando a Francisca nasceu.
2: Já não são da última geração.
1: E eu estava a dizer, porque o meu problema depois é, lá está, não consigo guardar um segredo, e achei, olha, vou dizer, onde é que eu vou, sei lá, não interessa, vou a uma consulta, vou trocar as maminhas, estavam assim. Ai, olha, as mensagens, os comentários à publicação que saiu de notícia, Madalena vai ser operada, vai ficar um mês de baixa, não sei o quê, uma operação estética. Eu até recebi mensagens de homens na minha caixa de mensagens a dizer, vai, mas é operar o cérebro, nem tens neurónios, vai ajudar as pessoas da Venezuela. Sim, pá, eu só porque quer dizer tudo de borla. E eu quando fui à consulta, depois a médica até perguntou se eu queria, como a vida de influencer é assim, se eu queria parceria. E eu não vou querer parecer, eu vou querer pagar. Porque acho que é uma coisa séria demais e acho que cada
2: depois
1: cada
2: ias ter que mostrar,
1: ias
2: ter que mostrar o resultado
1: e depois
2: final.
1: E ter que mostrar
2: chato.
1: O resultado final. Mas não me importa dizer o que é que eu vou fazer. Mas logo, ajudar as pessoas da Venezuela e a operar os neurónios.
2: Doando os teus implantes.
1: Doando os implantes, exato. Aquilo bem espremido ainda apaga um incêndio. A sério. Vale-me, Nossa Senhora.
0: Incomoda-te
2: esses comentários. Ficas um bocadinho.
1: Fico estupefacta. Tipo, que raiva que tu tens entre ti, homem. Tu acalma-te, vai apanhar ar, vai para a praia correr ou qualquer coisa. Ficam mesmo ofendidas.
0: Segunda pergunta. Madalena Abcassis, começaste por partilhar muitas histórias giras, mas a verdade é que agora o teu Instagram é quase só apresentar produtos. Pareces uma assistente do Preço Certo. Não devias mudar de nome para Madalenka Abcassis?
1: Ai, adorado. Olha que a Madalenka ia ser um sucesso.
0: Fica aqui a ideia.
1: Sim.
0: Para ti.
1: Elas são más, viram como elas foram más e eu consegui dar a volta.
2: Muito bem,
0: muito bem. Faz a buzina.
2: Que ela agora. Ela foi ótima a dar a volta. Tu participaste em tempos no programa da Cristina, Ferreira.
1: E contigo, disseste... Joana.
2: E disseste que ficaste aliviada quando saíste. Mas não foi pela Cristina, foi por não gostares de televisão. E depois foste fazer o Taskmaster, que não sei se sabes, mas passa na televisão. Já podes admitir que tu não querias era trabalhar com a Cristina Ferreira.
1: Olha, Joana, é assim, eu nem te admito isto. É torcida que nem um chavelho, miúda. É diferente, tu sabes, o formato é completamente...
2: Eu não sei, que eu nunca fui ao Taskmaster, só fui à Cristina.
1: Mas já viste, é um formato completamente diferente. E a cena da Cristina, o que me fazia aflição, e a Joana tem imenso jeito nisso, eu admiro-a imenso por causa disso...
2: Venhas
0: agora.
1: É que ela consegue interpelar e falar. Tenho pensamento rápido. Eu não tenho. Eu tenho mesmo dificuldade.
2: Às vezes eles estavam todos. Os senhores tinham razão, devias ter operado ao cérebro.
1: Exato, afinal tinham. Eu ficava calada porque não sabia o que é que havia de dizer. Isso é muito chato. É muito, não, eu não gosto, não tenho jeito.
2: Saías de lá assim com uma má sensação.
1: Tu
0: quanto
1: sabes,
0: tempo tiveste? Porque isto foi assim na primeira versão deste programa da Cristina Ferreira.
2: Quando ela foi para a SIC.
1: Sim. Era sim. Da SIC, sim.
0: Exato. E quanto tempo tiveste?
2: Uns meses.
1: Foi meses. Chegou a meses.
0: Última pergunta. Olha, em homenagem aos centros populares, esta pergunta é em quadra.

0: Atenção. Quem é que te irrita mais nas redes sociais? E porquê que é a Rebeca Caldeira ou a Madalena Abcacis da Feira?
1: Ai, vocês! Quem é que escreveu esta pergunta?
2: Este grito foi melhor que a minha vizinha. Aqui nós nunca revelamos os autores.
1: Foi a Joana, ou então foi a Inês. A Ana não foi.
2: Que a Ana é querida, não é?
1: Agora, Ana é querida.
0: Responda,
2: Ana é do bem.
1: O que é que és que eu responda?
2: O que é que tu achas?
1: Acho que não.
2: Não confirmas que te enerva a Rebeca Caldeira?
1: Não, não me enerva.
2: Mas veio ocupar aqui
1: ela
2: um pouco
1: é querida,
2: o território
1: ela
2: dos
1: é
2: betos,
1: muito
2: não é? Tu consideras que pode ser beta chamando-se Rebeca?
1: Não, não, acho que não. Não se pode. Mas é o marido é que é beto, certo?
2: Ah,
1: é,
2: ela é por afinidade.
1: Ela é por afinidade.
0: Ela decide mudar para Rebeca Caldeira.
1: Sim.
0: E aí?
2: Estás a ajudá-la.
0: Obrigada, Madalena, porque assiste connosco.
2: Está é muito
0: feito, está
2: obrigada.
0: Feito. É muito querida, sim, senhora. E depois
2: nada.
0: Tem imagem nas redes, com imagem e tudo no YouTube.
2: Para ver os implantes.
0: Entretanto, recordo que
2: os
0: hoje...
2: Os antigos, estes não são nada de
0: é dia 1 de julho e estamos a celebrar o Dia da Madeira aqui. E que oferecemos uma viagem para duas pessoas à Madeira. Já perguntámos o que é um michelote e demos três hipóteses. Marisco, utensílio para fazer poncha ou planta endémica. E agora vamos ver quem responde
2: a resposta primeiro, para se aprender alguma coisa. Era um utensílio para misturar a poncha, não é? É só nisso que pensamos, em poncha. E o grande vencedor foi o Carlos Silva.
0: Bravo! Ai, que bom!
2: Vai visitar a família.
0: Ai, que bom!
2: Vai visitar a Laura Silva.
0: Muito bem. Olha, bravo, ainda recebeu este trocadilho de Joana Marques. Olha, muitos parabéns, Carlos. Que
2: parabéns.
0: Seja incrível esta viagem.
2: Que se divirtam na Madeira.
0: A Madeira é linda. Parabéns.
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0: E por falar em prémios, daqui a nada vamos saber se esta semana alguém ficou com a quantia do grandioso jogo da mala. E é já a seguir.

0: quarta-feira, que sai, ou não sai, com muita tristeza nossa, a quantia do grandioso jogo da mala. A Joana e eu não sabemos o que é que aconteceu esta semana.
1: Pois não.
0: E vamos
1: Será que
0: ouvir.
1: Correu bem? Vamos ver.
0: Vamos lá.
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3: Sim, bom dia.
4: Bom dia. O meu nome é Maria Petronilho, estou a ligar do grandioso jogo da mala. Estou a falar com...
3: Ana Barbosa.
4: Ana, sabe o que é que se deve a esta chamada?
3: Eu acho que sei.
4: Só assim por curiosidade, qual é que é o valor que está dentro da mala?
3: O valor que está dentro da mala é 21.566 euros.
4: Muito bem, Ana, hoje nem precisavas de me dizer o valor, que o prémio era garantido direto de teu, Ana!
3: Estou muito feliz, muito obrigada.
4: Que bom, Ana! Quantas vezes é que ligaste, assim mais ou menos?
3: Liguei só uma vez, mas naquele intervalo em que a chamada valia
4: por três. Muito bem, exatamente. Ana! Olha, fico muito feliz.
3: Okay? Muito feliz para vocês.
4: Obrigada, Ana! Para ti também, beijinho. Felicidade quando damos o dinheiro. Fico muito feliz.
1: E por visto aquela coisa de valer por três, vale mesmo a pena experimentar,
4: sim,
1: não é?
4: Funcionou espetacular. Então, muitos parabéns para a semana. Há mais dinheiro.
1: E aqui o número chave é o 2, porque vamos ter 22.222 euros dentro da mala.
4: Podem inscrever-se a partir de agora através do 761-1010. Boa sorte. Nós estamos de volta amanhã, quinta-feira.
1: À mesma hora.
4: Adeus. Pois. Às 7. Beijinhos.
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22: Muito bom dia, são 10 horas 9 nos Açores. Bom dia, Sérgio Costa.
23: Bom dia.
22: Vamos aos destaques desta edição.
24: O problema está no QR Code. O Ministro da Educação justifica atrasos na correção de exames, mas garante atempada a fixação de notas. Onda de calor. Autoridades preparam-se para anunciar medidas e recomendações.
22: É isso, vai aquecer hoje as máximas. Lisboa, 34 graus. Faro, 33. Porto, 32. Nas Ilhas, Ponta Delgada, 24 graus de máxima. Funchal, 27. A edição das 10 agora, Sérgio Costa.
24: O problema está no QR Code, justificação do Ministro da Educação para o atraso e constrangimentos na correção dos exames nacionais. No Parlamento, Fernando Alexandre garantiu esta manhã que o calendário da fixação das notas vai ser cumprido, apesar dos problemas que o Ministro diz estarem relacionados com o software. Resumindo, que o problema está no QR Code.
25: Há um problema no QR Code, que será posteriormente no âmbito de uma auditoria identificado qual é que foi o problema, se foi um problema de impressão, se há um problema exclusivamente de software, essa análise será feita. Os constrangimentos nessa leitura estão a ser ultrapassados, tecnicamente, e por isso, até ontem à noite, a perspectiva era de facto que é possível ultrapassá-los os conhecidos. Obviamente podemos ter, estamos obviamente em certeza neste processo.
24: O Ministro da Educação, Fernando Alexandre, que no Parlamento acrescentou que os professores têm de corrigir as provas até 10 de julho, a fixação das notas será a 14 do mesmo mês. No entanto, se existir alguma dúvida sobre o processo, as datas podem ainda ser alteradas. É já dentro de uma hora que o Governo apresenta o plano para fazer frente à onda de calor. Uma das principais medidas será a criação de locais de abrigo temporário em todas as unidades locais de saúde. São zonas climatizadas que vão receber pessoas vulneráveis, como idosos ou doentes crónicos. De acordo com o Jornal Público, terá de existir pelo menos um por concelho. A previsão indica que a onda de calor em Portugal pode durar pelo menos 10 dias. Em declarações à Renascença, o Presidente da Associação de Médicos de Saúde Pública admite impactos na mortalidade. Bernardo Gomes afasta, no entanto, o risco de uma situação semelhante à que ocorreu em França.
26: A partir do momento em que entramos pelo terceiro, quarto, quinto dia de calor sucessivo, é provável termos algum excesso de mortalidade. Não estou à espera que esse impacto seja de uma forma exagerada. O que devemos tentar fazer é minimizar. Vejamos aquilo que aconteceu em França, primeiramente até com sobrecarga relativamente a algumas casas mortuárias em alguns locais do país, nomeadamente em centros urbanos. Não me parece que nós vamos ter um cenário desse género, até porque temos um bocadinho mais de mecanismos de adaptação e até mesmo a circunstância do nosso posicionamento geográfico e da forma como nos comportamos ou estamos habituados com a gestão das temperaturas, mas é natural que exista algum impacto.
24: Bernardo Gomes, presidente da Associação de Médicos de Saúde Pública. Entretanto, agravam-se os avisos por causa do calor. O Instituto do Mar e da Atmosfera subiu para vermelho o aviso para todo o dia de amanhã em Lisboa e Setúbal. Para sexta-feira, todo o litoral de Coimbra a Setúbal estará vermelho devido às previsões de temperatura elevada, indicação que consta do site do Instituto do Mar e da Atmosfera. Em Espanha estão confirmadas mais de 1000 mortes relacionadas com o calor em junho, número avançado pelo Instituto de Saúde Carlos III em Madrid. Ainda em Espanha, um acidente, se pelo menos 43 pessoas ficaram feridas num acidente com um autocarro, o veículo com dezenas de passageiros a bordo colidiu com um edifício na cidade de Lleida, no nordeste da Catalunha. Em pleno Mundial de Futebol, os Estados Unidos celebram 250 anos de declaração de independência num quadro de grande polarização. Na Renascença perguntamos para onde vai a América. A classe média do país está a perder esperança de que os filhos tenham uma vida melhor. A afirmação de Michael Baum, professor universitário norte-americano, residente em Portugal e atual administrador da FLAV.
27: Isso tem-se perdido, este sentimento que a vida para os meus filhos vai ser melhor. O nível da dívida que os alunos contratam na universidade americana agora é maior do que toda a dívida dos cartões de crédito.
28: Okay? E de onde vem esse pessimismo?
27: Eu acho que as pessoas olham à sua volta e falam com os seus amigos e percebem que a situação não está nada fácil.
24: Excertos do programa da capa à contracapa, moderado por José Pedro Frazão, já disponível no site Renascença. A fechar, bronca na arbitragem, um mês do início da época, a demissão do diretor técnico Duarte Gomes em rota de colisão com o presidente do Conselho de Arbitragem. É um caso, Zé, que vai mesmo parar ao Ministério Público. Duarte Gomes terá alegado suspeitas de ingerência nas nomeações de árbitros para se demitir, certamente um tema que ainda vai dar muito o que falar. Sem qualquer tipo de suspeita, a edição da informação regressa às 11 com o Vítor Mesquita.
22: Até amanhã, Sérgio. Com a edição das 10 agora, 10 e 5. Bom dia.
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22: Então, muito bom dia, boa quarta-feira. Olha só quem voltou, Zizé Tupão.
3: Bom dia.
22: Então, essas
3: já
22: férias.
3: Já estava com saudades.
22: Olha, muitos parabéns, antes de mais.
3: Obrigada,
22: como
3: obrigada.
22: Como é que foi o aniversário?
3: Foi muito giro, estive o dia todo num barco.
22: Ah, foi?
3: Armada em rica, só que não. Mas foi muito giro, estive em Itália, em Sicília, portanto, perfeito. Estava um calor incrível, comi muito e hoje fui aqui também muito bem recebida porque o estúdio está em festa pois também, é, com muitas flores,
22: é
3: com
22: muita
3: comida da Madeira. Eu adoro.
22: Olha, eu tenho aqui um presente para ti.
3: Então.
22: Tenho aqui uma música para ti. Queres ver?
3: Claro.
22: Toma. Desembrulha.

0: E sabes o que é quer dizer?
1: Isto é Azizé.
0: Mas o que é que ela diz a seguir?
1: Não faço a menor ideia.
0: É, Azizé, não me deixes.
1: Ah, que
0: por
1: giro.
0: Isso, nunca, olha, não te vou deixar mais, não te preocupes.
1: Eu descobri isto no YouTube, chama-se Azizé. E é uma banda chamada Anatolian Psycho Rock. É uma banda turca que faz versões de música. Isto, para aquilo que eu percebi, é um clássico tradicional turco.
0: Exato.
1: Esta música,
0: sim,
1: o Azizé.
0: Sim, sim, sim.
1: Será que tu te chamas assim por causa desta música? Não.
0: Não, eu chamo-me assim por causa da minha avó.
1: Ah.
0: Minha avó chama-se também Azizé.
1: Esta música já é tão antiga que se calhar a tua avó chama-se assim por causa
0: dela. Pode acontecer. Mas Zé, não te preocupes, não te vou abandonar mais. Agora não sei quando é que tenho férias.
1: Vai, eu quero saber tudo sobre essa viagem já a seguir.
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0: O amor existe, é nova da Nena. E parabéns à Nena por ter incluído a palavra galinhas na música e soar bem,
1: né? Exato. Não, ela, galinhas, croquetes, a Nena é ótima incluir palavras.
0: Espetáculo.
1: Interessantes.
0: Música nova da Nena. Bom, a Zizé voltou, traz novidades, nada como viajar para descobrir coisas novas, não é?
1: É verdade, eu fiz uma descoberta cultural muito importante. Estava eu muito bem a passear durante a noite em Palermo, porque estava um calor gigante, e de repente vejo um grupo de pessoas a fazerem o esquema, a dança do esquema, do dança Kuduro. Sabes do que é que eu estou a falar, não sabes?
0: Já vi, mas não sei fazer. Não sei dançar.
1: Então acho que vais conseguir perceber o que é, porque eu vou neste momento levantar-me, okay, para mostrar ao Zé Coimbra como é que se faz o esquema. E atenção, eu não sou perfeita a fazer este esquema de todo, mas DJ, lança a música, por favor. Quem é que se junta?
0: Está aqui já, lança.
1: Vai, Glória.

0: O Cláudio é o otimista. Cláudio devia ter tido umas aulas contigo antes de levantar para fazer esta dança.
1: Então, mas o que é que se passa com o Cudo?
0: Pronto, então é assim. Eu vejo aquilo e a primeira coisa que penso é: como assim há o esquema em Itália? Porque eu pensava que isto era uma coisa só de Portugal, só nossa. Nós é que fazíamos este esquema, porque em todos os, em todas as festas, em todos os casamentos, em todas as festas da aldeia, há sempre um momento para dançar o esquema. E eu percebi que, ok, também há em Itália, mas com uma música italiana.
1: É uma versão italiana do Dança Kuduro, não?
0: Sim, é mais ou menos isso. E eu, pronto, eu gravei aquilo, publiquei no Instagram a dizer como assim há o esquema em Itália, e uma amiga minha responde-me a dizer: ah, mas olha, não é só em Itália, porque eu uma vez fui a um concerto da Beyoncé e eles estavam a fazer o esquema no concerto da Beyoncé.
1: Ok, então também temos um Dança Kuduro americano.
0: Temos. E eu fui pesquisar esta história toda, estava de férias, não tinha grande coisa para fazer. Então percebi que a coreografia não nasceu com a música do Dança Kuduro. Na verdade, o esquema é muito mais antigo, faz parte de uma tradição de danças em linha em que toda a gente faz os mesmos passos ao mesmo tempo. Não foi bem isso que aconteceu agora aqui em Chile,
1: mas... Exato, mas tentaram, e foi giro. Mas porquê é que em Portugal dançamos ao som do Dança Kuduro? É isso que quer saber?
0: É assim, em Portugal ficou para sempre ligado a esta música, ao Dança Kuduro, porque a música foi um sucesso enorme e encaixou na perfeição naquela sequência de movimentos, e por alguns dos passos, aliás, são feitos também no videoclipe desta música.
1: Sim, estou a ver aqui. E como é que o esquema vai parar a Itália?
0: Então, para eles, aquilo chama-se o ballo di gruppo, que é uma dança de grupo, ou seja, fazem exatamente os mesmos passos, mas com músicas aleatórias. Qualquer música lá dá, não é preciso ser o Dança Kuduro.
1: Ok, então Portugal e Itália está explicado, mas como é que de repente no concerto da Beyoncé temos o esquema?
0: Também me questionei isso. Nos Estados Unidos, esta brincadeira do esquema tem o nome de Electric Slide, que existe desde os anos 70, um famoso passo de dança, que lá está, era feito em grupo e também em linha. No fundo, cada país adotou a mesma tradição, mas escolheu uma banda da sonora diferente, nós escolhemos esta, é o que nós merecemos. Pronto.
1: Boa, mais um bocadinho, mais um palpite. Dança Saco Duro. Dança Saco Duro. Então, quer dizer que da próxima vez que, sei lá, que ouvir o Dança Saco Duro e alguém disser que aquele esquema é português, já sabe a resposta. A música tornou-o famoso em Portugal, mas a dança faz parte de uma tradição internacional muito antes do refrão ficar na cabeça. É isso.
0: Exato. Agora toda a gente vai ficar com este refrão na cabeça.

0: Os vizinhos casarem para esquecer. São 10h25, está com a Renascença. E há bocado estávamos aqui a falar sobre essa descoberta da Aziz em Itália, o esquema do Coduro, que afinal também se aplica nas músicas italianas e na Beyoncé também.
1: Eu não sei porque é que eu achei que isto era uma boa ideia, de assim que voltasse a envergonhar-me a fazer o esquema, coisa que eu não sei fazer, claramente.
0: Ficou tudo filmado. Ficou
1: sim,
0: tudo,
1: pode ver daqui a pouco tudo nas nossas redes sociais.
0: Estávamos agora a comentar aqui, depois desse momento incrível aqui da Aziz a dançar com o Duro, estávamos aqui a comentar o que é que nos surpreende em viagens. Uhum. Não é? O que é que o surpreendeu numa viagem? E eu lembrei-me aqui de uma coisa já de há muitos anos, quando estive em Havana, em Cuba, não sei se isto ainda existe, que eram os paladares. Os paladares eram restaurantes que eram em casa das pessoas.
1: Okay.
0: Eram restaurantes familiares e nós almoçávamos e jantávamos nas salas das pessoas.
1: Que giro!
0: E a comida era cozinhada lá pela dona da casa, pelas pessoas que viviam na casa.
1: E vocês, ou seja, entravam dentro das casas,
0: sim,
1: tinham essa autorização,
0: sim,
1: não é? Entravam,
0: sim,
1: e
0: eram restaurantes,
1: pediam,
0: familiares.
1: Que giro.
0: Uma forma das pessoas, enfim, ganharem um bocadinho mais,
1: claro,
0: mais dinheiro, e era autorizado. Pronto, e olha, foi talvez a coisa que mais me surpreendeu.
1: Que te marcou, não é? Uma viagem.
0: Os paladares, não é?
1: Eu acho que as viagens acabam sempre por nos marcar, tanto pela positiva como às vezes pela negativa. Uma,
0: sim,
1: coisa negativa que eu reparei em Itália é que eles não param nas passadeiras.
0: Ah, sério?
1: Não param. É chato. Eu fico sempre com medo de passar, porque aqui nós estamos super habituados a pararem.
0: Sim,
1: e então,
0: sim,
1: lá não paravam, e isso deixou-me assim um bocadinho surpreendida pela negativa.
0: Sim. Então, mas partilhe connosco o que é que o surpreendeu numa viagem. 962-007-500.
1: Podem ser hábitos, comidas que provou e que adorou. Partilhe connosco.
0: Ok, já voltamos a seguir. Freedom, de George Michael.
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17: Então, muito bom dia, boa quarta-feira. Chegou agora, bem-vindo. Está com a Renascença, sou José Coimbra, com a Ásia Zé Tupal, que também
18: bom
17: voltou
18: dia.
17: Hoje
18: é
17: do seu fim de semana prolongado. Estávamos aqui a falar de viagens e do que é que se traz de viagens, surpresas, coisas que nos surpreendem. Temos aqui muitas partilhas, temos aqui muitas mensagens, mas há uma excelente, que é da Ana Luísa, que diz que fez um cruzeiro pelo mar Adriático e, em plena noite branca, começou a dar a música do José Malhoa.
18: Qual?
17: A música do baile de verão.
18: E toda a malta gritou.
17: Exatamente, até partilhou o vídeo e tudo. Ela diz, eu fiquei histérica. Eu também ficava, não é? Um cruzeiro no mar Adriático.
18: Põe o vídeo, podes pôr.
17: Consigo pôr aqui um bocadinho, mais um bocadinho de barulho nesta emissão. Vamos lá.
19: E toda a aldeia também.
18: Ei, adoro. Eu não sei porquê e quem é que nos deu a autorização para de repente transformar esta emissão numa festa da aldeia. Eu não sei.
17: Aperta com ela.
18: José Malhoa,
17: pleno mar Adriático. Partilhe connosco 962007500. O que é que o surpreendeu numa viagem que tenha feito? Uma comida, um hábito, uma história de alguém que conheceu? Partilhe o WhatsApp da Renascença.

0: End of the World, Miley Cyrus na Renascença. Já nada, como é que eu digo? Já nada sobrou do nosso estúdio da Madeira. Já não sobrou, quer dizer, por acaso sobrou. Sobrou aqui dois maracujás. Tinha aqui dois maracujás.
1: E eu também roubei aqui três bolsinhas.
0: Pronto, resta só isso. Estamos a falar de surpresas que, enfim, que das viagens que as pessoas fazem. E temos aqui o Alexandre, que é um homem viajado. Ele partilha aqui isso na mensagem. Já viajou pelos cinco continentes. Mas há uma coisa que ele só viu num sítio. Vamos lá ouvir o Alexandre.
2: Olá. Uma das coisas que me impressionou foi em Bali saber que o café mais caro do mundo, ou um deles, tem origem nos excrementos de um bichinho que
1: como
2: parece
1: assim?
2: um guaxine ou coisa parecida, que come os grãos do café em estado natural e expel depois só o caroço de onde depois é extraído o tal café XPTO. E por sinal até com sabores diversos, portanto, fica aí a ideia para quem nunca experimentou.
0: É pá, obrigado.
2: Tentem encontrar por aí que é capaz de haver à venda.
1: Olha, por isso é que eu não bebo
2: trabalho.
1: Café.
2: Bom dia.
1: Por isso é que eu não bebo café. Ainda me calha um destes.
0: Mas fazem com. É com o cocó do guaxinim.
1: É natural. É natural e, 100%.
0: Esquisito, é mesmo natural. Biológico. É verdade que na Bulgária dizem sim e não ao contrário, com a cabeça.
1: Sim, ou seja, o movimento da cabeça é ao contrário. Quando uma pessoa quer dizer sim, faz um movimento da cabeça como nós fazemos aqui, não.
0: Sim.
1: E o não é ao contrário, é sim. Aliás, uma vez, a minha mãe, a primeira vez, quando chegou a Portugal, assim nos primeiros dias de trabalho, quando ela ainda não sabia falar português, o patrão dela perguntou-lhe: olha, queres almoço, queres frango, vamos encomendar, tu queres? E a minha mãe disse sim, mas fez o movimento do não. Coitada, ficou sem almoço.
0: Ficou
1: claro.
0: Sem almoço.
1: Claro.
0: Ah, isso dá um vídeo ótimo, temos que lançar esse desafio. Fazemos um vídeo muito bom.
1: Eu pergunto-te questões e tu tens que acertar em.
0: Mas em búlgaro. Em búlgaro. Isso é muito bom, vamos fazer isso. 17 minutos para as 11 da manhã. Bom dia, eu sou José Coimbra com Aziz Etupal e agora Fine Young Cannibals. Bom dia, bom trabalho.

0: Broken Strings, James Morrison com a Nelly Furtado.
1: Adoro esta música.
0: Linda.
1: Adoro.
0: 10 minutos para as 11. Gostava de saber que segredos e curiosidades escondem algumas das músicas que houve aqui na Renascença. Tem de ver os ficheiros pop do Paulo Fragoso.
1: Exato. Ele tem curiosidades mais interessantes que as minhas. Tem histórias, segredos e aqueles detalhes que quase ninguém conhece. Uhum. Acaba de sair um episódio dedicado a Girls Just Wanna Have Fun, da Cyndi Lauper.
0: Foi a música que fechou o concerto dela no Rock in Rio Lisboa. E nós transmitimos. Girls Just Wanna Have Fun.
1: Para saber todos os segredos de Girls Just Wanna Have Fun, passe na sua rede social preferida, Facebook, Instagram ou TikTok, e dê o play no vídeo do Paulo Fragoso.
0: Girls Just Wanna Have Fun.
1: Outra música que eu adoro.
0: Boa, boa, boa. Agora, 8 minutos para as 11. David Guetta. 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

0: David Guetta com Teddy Swims. Gone, gone, gone. Hoje foi dia de sorteio do grandioso jogo da mala. Era prémio garantido. Ou seja, ligaríamos até alguém atender, mas não foi preciso ligar muitas vezes.
1: Não.
0: À segunda atendeu a Ana Barbosa e ganhou.
1: Ganhou 21.567 euros. Ainda por cima, ela diz que participou só uma vez. Só que foi durante aquele momento em que tinha as três chamadas gratuitas.
0: Foi ontem, entre uma e as duas. Ou seja, ligou uma vez, mas ficou com três inscrições pelo preço de uma.
1: Ah, pois
0: valeu
1: é.
0: Valeu a pena.
1: Foi uma pessoa inteligente que aproveitou a promoção que nós tínhamos aqui.
0: Promoção, exatamente. Promoção do grandioso jogo da mala. E agora, para a semana, quanto é que temos?
1: Olha, é muito fácil, é tudo dois. É 22.222 euros.
0: Exatamente.
1: Portanto, não há como enganar.
0: Fixe este valor, 22.222 euros. Sorteio de hoje uma semana, é sempre às quartas-feiras, às 9:15. Inscreva-se com uma chamada para o 761 10 10 10. Temos daqui a pouco as notícias com o Vitor Mesquita. 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
16: Muito bom dia, são 11 horas, 10 nos Açores. Bom dia, Vítor Mesquita.
17: Bom dia, Zé.
16: Vamos aos títulos desta edição.
17: Detida médica de Benavente, suspeita de recebimentos indevidos para facilitar reformas, altas temperaturas, aviso vermelho da meteorologia para Lisboa e Setúbal a partir de amanhã.
16: Está a começar a aquecer hoje a Lisboa à espera de 34 graus, Faro 33, Porto 32 graus de máxima, nas Ilhas Funchal 27, Ponta Delgada 24 graus. Agora a edição das 11.
17: Foi detida a médica de Benavente, suspeita de receber pagamentos para facilitar reformas por invalidez. A informação é avançada pela SIC, que revelou o caso em abril, tendo este caso levado à abertura de um inquérito pela Ordem dos Médicos. Em causa está um alegado esquema em que a médica cobraria cerca de 1.000 euros para viabilizar processos de reforma por invalidez. Prisão preventiva para 4 alegados carteiristas detidos durante o Rock in Rio, Lisboa. De acordo com a PSP, foram ainda recuperados 32 telemóveis furtados no festival. Os suspeitos tinham já antecedentes por furtos semelhantes, nomeadamente em Barcelona. O problema está no QR Code, justificação do Ministro da Educação para o atraso e os constrangimentos na correção dos exames nacionais. No Parlamento, Fernando Alexandre garantiu que o calendário de fixação das notas vai ser cumprido, apesar dos problemas que o Ministro diz estarem relacionados com o software.
10: Há um problema no QR Code, que será posteriormente no âmbito de uma auditoria identificado qual é que foi o problema, se foi um problema de impressão, se há um problema exclusivamente de software, essa análise será feita. Os constrangimentos nessa leitura estão a ser ultrapassados, tecnicamente, e por isso, até ontem à noite, a perspectiva era de facto que é possível ultrapassá-los os conhecidos, obviamente podemos ter, estamos obviamente em certeza neste processo.
17: O Ministro da Educação, Fernando Alexandre, que no Parlamento disse também que os professores têm de corrigir as provas até dia 10. A fixação das notas será a 14 de julho. No entanto, se existir alguma dúvida sobre o processo, as datas podem ser alteradas. Marcada para esta hora a apresentação do plano do Governo para fazer frente à onda de calor, uma das principais medidas é a criação de locais de abrigo temporário em todas as unidades locais de saúde. São zonas climatizadas que vão receber pessoas vulneráveis, como idosos e doentes crónicos. De acordo com o Jornal Público, terá de existir pelo menos um por concelho. A previsão indica que a onda de calor em Portugal pode durar pelo menos 10 dias. Em declarações à Renascença, o presidente da Associação de Médicos de Saúde Pública admite impactos na mortalidade. Bernardo Gomes afasta, no entanto, o risco de uma situação semelhante à ocorrida em França.
18: A partir do momento em que entramos pelo terceiro, quarto, quinto dia de calor sucessivo, é provável termos algum excesso de mortalidade. Não estou à espera que esse impacto seja de uma forma exagerada. O que devemos tentar fazer é minimizar. Vejamos aquilo que aconteceu em França, primeiramente até com sobrecarga relativamente a algumas casas mortuárias em alguns locais do país, nomeadamente em centros urbanos. Não me parece que nós vamos ter um cenário desse género, até porque temos um bocadinho mais de mecanismos de adaptação e até mesmo a circunstância do nosso posicionamento geográfico e da forma como nos comportamos ou estamos habituados relativamente à gestão das temperaturas, mas é natural que exista algum impacto.
17: Do Presidente da Associação de Médicos de Saúde Pública, Bernardo Gomes. Entretanto, o Instituto do Mar e da Atmosfera sobe para vermelho o aviso para todo o dia da manhã em Lisboa e Setúbal. Aviso que se estende a Coimbra e Leiria na sexta-feira em causa a previsão de temperaturas elevadas. E fecho com a notícia da morte de Victor Willis, vocalista dos Village People. Tinha 74 anos. Escutamos em fundo o clássico YMCA. A morte é confirmada pela página oficial do artista nas redes sociais. Willis morreu na segunda-feira, vítima de uma doença súbita e violenta. Zé, Azizé, Victor Willis é um dos fundadores do Village People, era vocalista principal do grupo, que tem clássicos como este, o YMCA, também In the Navy. É uma perda importante para a música.
16: São músicas que ficam para
19: sempre. Exato, ficam para
17: sempre. Sem dúvida.
16: E não, nunca falham nas festas, né? Estas. Muito bem. Até já, Vitor.
19: Muito
16: já.
19: Obrigada.
16: Edição das 11 a seguir, Coldplay.
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16: Então, muito bom dia, boa quarta-feira. Chegou agora, bem-vindo. Eu sou José Coimbra com Azizé Tupal.
19: Bom dia.
16: Boa terça-feira. Vá para onde for, leve a Renascença consigo. Daqui a pouco, às 11h30, jogamos o Facto ou Fake. E hoje é sobre Sting, porque entramos no mês do concerto do Sting em Portugal e é com o apoio da Renascença.
19: Exatamente, o concerto está esgotado, mas vamos oferecer convites no Instagram da Renascença. Não é já, não. Nos próximos dias depois explicamos. A seguir temos novidades da Dua Lipa.
16: Excelente, Dua Lipa. Cruzaste com ela e tal, e não?
19: Quase.
16: Quase. Ok, já contaste tudo. Speed of Sound, Coldplay, bom dia.

0: Ronan Keating, When You Say Nothing At All. São 11 e 12, bom dia, boa quarta-feira. Eu sou José Coimbra com Ásia Zé Topal, que está de volta depois de uns dias em Itália. Foi assinalar o aniversário e andaste lá ao mesmo tempo que a Dua Lipa. Vocês encontraram-se?
1: Quase que eu encontrava a Dua Lipa. Eu estava com essa esperança, isto porque a Dua Lipa teve um casamento quase de 3 dias em Palermo. Sim. Que foi no mesmo sítio onde eu estive. Eu fui até à piazza onde ela se casou, onde foi a primeira festa, mas pronto, não encontrei a Dua Lipa. Ela estava noutro sítio de Itália a viver o seu amor com o Callum.
0: Muito bem.
1: Mas a Dua Lipa, de facto, é uma mulher cheia de paixões e desta vez leva a sua paixão pela literatura a um outro nível. A cantora Dua Lipa inaugurou um espaço de leitura na Livraria Lel, no Porto, em parceria com o seu clube de leitura, o Service 95.
0: E então são cerca de 100 livros. Exatamente. Organizados por temas como o poder, a identidade, a memória e a liberdade de expressão, incluindo obras que já foram alvo de censura.
1: Exato, ou seja, isto nunca foi feito, acho eu que nunca foi feito, e a Dua Lipa está aqui a fazer isto pela primeira vez. Ela escolheu a Livraria Lel por ser uma das suas livrarias favoritas, mas também porque é um espaço que carrega muita história, colaboração perfeita para descobrir, trocar ideias e viver a literatura de uma forma mais próxima.
0: E é um espaço lindo. A escritora brasileira Conceição Evaristo foi a autora escolhida para inaugurar esta biblioteca manifesto. A obra Olhos de Água foi publicada em 2014 e tornou-se o primeiro título disponibilizado neste novo espaço.
1: Composto por 15 contos protagonizados em sua maioria por mulheres negras, Olhos d'Água aborda temas como pobreza, violência urbana, racismo, desigualdade social, relações de género e exclusão. E como a Dua Lipa diz, esta biblioteca é assim um santuário para livros que desaparecem, basicamente o santuário dos corajosos. Eu fico muito feliz com esta iniciativa da Dua Lipa e já sabem, este espaço está sempre disponível na Livraria Lelo, no Porto.
0: Biblioteca Manifesto. Sabes o que é? Epá, isto é o mundo é da Dua Lipa e nós andamos cá só a existir, não é?
1: E eu adoro. Dua Lipa continua, amiga, continua.
0: Bom dia.

0: Chuva de Amor, os Calemas estiveram no Joaquim de Lisboa, com o apoio da Renascença, mas agora já estamos a pensar noutra, já estamos no Festival Jardins do Marquês, que também já começou com o apoio da Renascença, e amanhã sobem ao palco Esperança Spalding e Júlio Rezende, numa celebração do jazz que cruza fronteiras.
1: No sábado à noite de comédia, ainda ontem tivemos aqui em estúdio o Eduardo Madeira a falar desta noite do festival. O Festival Jardins do Marquês tem o apoio da Renascença, e nesta noite de sábado, que pronto, é noite de comédia, vai ser também uma grande comédia para mim. Porquê? Porque vai ser assim a minha estreia sozinha a tocar nestes botões todos, porque não vou ter comigo José Coimbra.
0: Não, mas
1: portanto,
0: já
1: vou
0: bem.
1: Estar sozinha e vamos lá ver se não vai ser também uma grande comédia.
0: Se tiveres aflita, grita: José!
1: Exato. Se acontecer alguma coisa, se a emissão for abaixo, já sabe, fui eu.
0: Não, vai correr tudo bem. É a partir das 7.
1: Exatamente, das 7 até à meia-noite vamos ter emissão especial em direto do Festival Jardins do Marquês.
0: Daqui a pouco jogamos Facto ou Fake.
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10: Renascença. 11h26, bom dia, boa quarta-feira. Já a seguir jogamos o facto ou fake. Eu quero o seu palpite no WhatsApp da Renascença. Hoje é sobre o Sting.
11: Será que eu hoje vou acertar? É que eu nunca sei qual é que é a resposta. Pois por não. Isso eu estou neste jogo juntamente com os ouvintes.
10: Já estamos no aquecimento para esse grande concerto do Sting na Figueira da Foz, que tem o apoio da Renascença.

0: Too Sweet, 11:25 minutos para o meio-dia. Vamos saber se é facto ou se é fake.
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0: Então, o que é que sucede? Hoje no Facto ou Fake temos o icónico Sting, que este mês canta na Figueira da Foz. É um concerto muito especial, na praia, ao pôr do sol. Já não há bilhetes para este concerto, mas nos próximos dias podem ganhar aqui convites na Renascença. Vamos oferecer convites no Instagram. Então vamos ao Facto ou Fake de hoje. E atenção que a Zé não sabe. Não sabe as coisas,
2: é que não sei mesmo.
0: Não sabe, não sabe.
2: É que parece que estamos a dizer não sabe e eu sei. É que não sei mesmo.
0: Podemos jurar, juramos mesmo. Mas a Zé não sabe, não sabe. Porque eu tirei o papel. Tirei o papel, não viu.
2: Zé tirou uma resposta.
0: Então, se pudesse viajar no tempo, se o Sting pudesse viajar no tempo, escolhia assistir a um concerto dos Beatles. Facto ou fake?
2: Mas ele já assistiu ou nunca assistiu e gostava de assistir?
0: Não, olha, olha, isto não há direito a perguntas. Não. Isto é. Se pudesse viajar no tempo, o Sting escolhia assistir a um concerto dos Beatles.
2: Imagina, eu por um lado acho que é facto. Porque acho que todos nós gostávamos de voltar a assistir a um concerto dos Beatles.
0: Sim.
2: No entanto, também acho que pode ser feio, porque ele já deve ter visto imensas vezes os Beatles ao vivo.
0: Imensas vezes? Ele é assim tão velho?
2: Ele tem 74 anos.
0: 74 anos. Os Beatles, o último concerto foi aqui no final dos anos 60.
2: Diz-me tu, Zé.
0: 70, mas também não era nascido também. Mas sim, deve ter sido ali por volta de 70.
2: Pronto, deve ter visto ao vivo. Acho, será?
0: Será que o Sting viu os Beatles ao vivo?
2: Ai, e agora, eu agora sou péssima à matemática, tu já sabes.
0: Agora metemos aqui noutra situação. Mas pronto, a questão aqui, eu acho que o Sting não viu os Beatles ao vivo.
2: Não.
0: Eu acho que não, mas a questão não é essa. Se pudesse viajar no tempo, o Sting escolhia assistir a um concerto dos Beatles. Facto ou fake? Envia o palpite agora. 962007. Tu dizes que é o quê?
2: Eu vou dizer facto.
0: Facto.
2: Porque eu também gostava de os ver ao vivo.
0: Ok.
2: Portanto, vou considerar que eu com os meus 28 anos e o Sting com os seus 74 temos a mesma opinião.
0: Então pronto, vá. 962-007-500 dentro do seu palpite. Vá agora. Facto ou fake?

0: Saudades, Rito Alteja, 18 minutos do meio-dia. Estamos com o Facto ou Fake no ar. E a pergunta de hoje, ou a questão de hoje, a afirmação: se pudesse viajar no tempo, o Sting escolhia assistir a um concerto dos Beatles. A Zé diz que é facto, não é?
1: Eu dei as duas respostas e justifiquei as duas. Que é, eu acho que pode ser facto, porque eu também gostava, se pudesse viajar no tempo, também gostava de assistir a um concerto dos Beatles. Mas também pode ser fake, porque... porque eu acho que ele já assistiu várias vezes.
0: Pronto, isso não é nada. Tens de dizer ao facto ou fake. Vou ouvir a Maria e pensa lá na resposta.
2: Oh. Olá, Zizé. Olá, José.
1: Olá, Maria.
2: Olha, eu acho que é fake. Porque, epá, ainda se fosse para assistir a um grande espetáculo da rádio, ou assim, pronto, vocês têm espetáculos fabulosos.
0: Exato, às 3 da manhã, por exemplo.
2: Acreditava.
1: Imagina o Sting, extremamente desagradável.
2: Dos Beatles. Não me parece.
0: Ok.
2: Acho que é fake.
0: Então Maria diz que é fake.
2: Beijinhos!
1: No entanto, eu coloquei aqui uma pergunta, que foi: será que o Sting nunca viu os Beatles ao vivo? E eu fui perguntar a quem? A um grande amigo meu, é o meu companheiro em todas as viagens, ChatGPT.
0: O que é que o ChatGPT
1: E eu perguntei:
0: disse?
1: Achas que é possível o Sting já ter visto os Beatles ao vivo? E ele disse: sim, embora não exista um registro público o confirme, o Sting nasceu em 2 de outubro de 1951, quando os Beatles deram o último concerto em 1976. Ele tinha 14 anos.
0: 14 anos, não me parece.
1: Por
0: não
1: isso,
0: parece que o Sting tenha visto os Beatles.
1: Pode ter acontecido.
0: É. E isso implica, isso tem, ou seja, e se ele já viu, achas que ele não iria querer voltar atrás?
1: Eu acho que não.
0: Okay.
1: Eu acho que não. Mas se esta afirmação for verdadeira, compreendo.
0: É, pá, já me está a doer a cabeça.
1: Eu a tentar dar a volta, é assim que se faz. A tentar dar a volta a ver se ele se descai para me dar a resposta.
0: Envie o seu palpite. Se o Sting pudesse viajar no tempo, escolhia assistir a um concerto dos Beatles. Acha que é facto ou acha que é fake? 962 007500 é o WhatsApp da Renascença.

Isto é o chamado hino. Isto é um hino. Encosta-te a mim, Jorge Palma. É lindo. Bom, faltam 10 minutos para o meio-dia. Temos que acelerar. Está na hora de

0: sabermos se é facto ou se é fake, no aquecimento já para o concerto do Sting em Portugal, com o apoio da Renascença. Se pudesse viajar no tempo, Sting escolhia assistir a um concerto dos Beatles. Facto ou fake? Vamos ouvir aqui mais um palpite do Fernando Fernandes.
1: Olá, bom dia. Claramente que é facto.
0: Facto.
1: Porque os Beatles são um conjunto icónico, e verdade, qualquer pessoa neste planeta voltaria atrás para ver um concerto dos Beatles. Sem sombra de dúvida, é facto.
0: Ok.
1: Eu sou o Fernando, Lisboa.
0: Muito gosto.
2: Olá, Fernando Lisboa. Olha, eu gostei de Fernando de Lisboa, portanto, eu também digo que é facto.
0: Toda a gente disse
2: está
0: que era facto.
2: Resposta,
0: toda a gente disse facto. Vamos ouvir aqui o próprio Sting numa entrevista.
3: Okay. Sting, if you were able to meet one musician, go back in time and hear one musician play.
4: That would be a spot for both of us. I bet, you know, we sit at his feet every day. We play a bit of Bach every day. You wouldn't want to hear what we do, but we're learning the whole
0: foi
4: time.
0: Foi muito rápido, mas ele disse, hoje era fake, porque o Sting disse... Ele não viajaria no tempo para ver os Beatles, mas sim o compositor clássico Bach, compositor do alemão, nascido no século XVII.
2: Uau!
0: O Johann Sebastian Bach. E depois ele explica na entrevista, conta que ele e o guitarrista, o Dominic Miller, que também vai estar na Figueira da Foz, eles ensaiam, tocam Bach todos os dias para praticarem a guitarra, e diz Sting que Bach não gostaria de ouvi-los, a ele e ao Dominic, mas que aprendem muito todos os dias a ensaiar Bach.
2: Isso é incrível!
0: Não é incrível?
2: Isso é achei muito bom mesmo!
0: Portanto,
2: era fake.
0: Era fake, lá está.
2: Eu também disse que era fake.
0: Sim, mas também disseste que era facto.
2: Agora, gostava era de saber se realmente o Sting foi alguma vez ver o concerto dos Beatles ao vivo ou não.
0: Essa parte ficámos sem saber. Só um bocadinho de Bach.
2: Ah, uau. Entendo, é? Entendo porquê.
0: Imaginas o Sting a tocar isto todos os dias?
2: Imagino, super.
0: Não é? É espetacular.
2: Eu acho que... Como é que se diz? Bach?
0: Bach. Johann Sebastian Bach.
2: Eu acho que ele ia gostar do Sting.
0: Não é?
2: Eu acho que sim.
0: Era tão giro podermos viajar no tempo e proporcionar esses encontros, não é?
2: O Bach podia viajar no tempo e ir até à Figueira da Foz, porque o Sting vai voltar este mês a Portugal para um concerto único. Um concerto num cenário especial à beira-mar, à hora do pôr do sol, que eu adoro. Uhum. Está escutado, mas a Renascença guardou convites para si nos próximos dias.
0: Eu vou ficar com essa imagem na cabeça. O Bach de calções de banho na Figueira da Foz.

0: 4 minutos para o meio-dia, a seguir as notícias com o Vítor Mesquita.
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0: Muito boa tarde. É meio-dia, 11 horas nos Açores.
17: O anjo do Senhor anunciou a Maria.
18: E ela concebeu do Espírito Santo.
17: Ave Maria.

0: Rogai por nós, Santa Mãe de Deus,
1: para que sejamos dignos das promessas de Cristo.
0: Oremos. Infundi, Senhor, a vossa graça em nossas almas, para que nós, que pela anunciação do anjo, conhecemos a encarnação de Cristo, vosso Filho, pela sua paixão e morte na cruz, e com a intercessão da bem-aventurada Virgem Maria, alcancemos a glória da ressurreição. Por Cristo, Senhor nosso.
1: Amém.
0: Glória ao Pai, e ao Filho, e ao Espírito Santo.

0: Passam 2 minutos do meio-dia, vamos aos destaques desta edição. Vítor Mesquita.
1: O governo garante estar preparado e vigilante para enfrentar a onda de calor e apela à prevenção. O desemprego recua para 5,5% em maio.
0: Está no ar a edição do meio-dia.
1: Abrir a indicação de várias vítimas num incêndio num edifício em Antuérpia, no norte da Bélgica. De acordo com a agência France Press, há vários mortos e feridos graves. Há imagens que mostram uma grande quantidade de fumo a sair nos andares superiores do edifício e um incêndio ainda por controlar. É um tema que vamos continuar a seguir. Está apresentado o plano do governo para o calor, com garantias de que está tudo preparado para enfrentar as altas temperaturas. Conferência de imprensa acompanhada pelo repórter Tomás Anjinho Chagas, agora em direto. Tomás, a Secretária de Estado da Saúde alerta, contudo, para a necessidade de prevenção e de proteção dos mais vulneráveis.
2: Essa é uma das grandes apostas, Vítor, a prevenção. O Governo quer que cada município tenha pelo menos um local climatizado, ou seja, um local mais fresco para onde as pessoas mais vulneráveis se possam dirigir nos picos de calor. Chamam-se locais de abrigo temporário, vão ser divulgados pelas autarquias, só que neste momento as pessoas ainda não podem consultá-los. Essa medida de prevenção vai estar em vigor se o nível de risco for o 2 ou o 3. Neste momento estamos no nível 1. Questionada sobre que tipo de abrigos são estes, a Secretária de Estado da Saúde revelou que em alguns casos vão ser igrejas, centros comerciais ou hotéis, só que, como disse, ainda não temos uma lista. Há ainda os habituais conselhos, arejar a casa nos períodos mais frescos, beber pelo menos 1,5 litro de água por dia, mesmo que não se tenha sede. As autoridades de saúde assumem que os próximos dias podem trazer um excesso de mortalidade ao país e pedem, por isso, prevenção, especialmente aos mais velhos e à população com doenças crónicas.
1: Reportagem de Tomás Anjinho Chagas, que acompanhou a apresentação do plano do Governo para enfrentar as altas temperaturas previstas para os próximos dias. Entretanto, o Instituto do Mar e da Atmosfera sobe para vermelho o aviso para todo o dia da manhã em Lisboa e Setúbal. Aviso que se estende a Coimbra e Leiria na sexta-feira, em causa a previsão de temperaturas elevadas. Foi detida a médica de Benavente, suspeita de receber pagamentos para facilitar reformas por invalidez. Informação avançada pela SIC, que revelou o caso em abril e que levou a Ordem dos Médicos a abrir um inquérito. De acordo com a CNN Portugal, haverá mais 2 médicos e uma assistente detidos pela Polícia Judiciária. Em causa está um alegado esquema em que a médica cobraria cerca de 1.000 euros para viabilizar processos de reforma por invalidez. A Renascença já pediu esclarecimentos à Polícia Judiciária. Os relatos dos professores sobre o processo de correção dos exames nacionais são, na maioria, falsos. É uma ideia defendida há minutos no Parlamento pelo Ministro da Educação. Fernando Alexandre diz que todos os comentários são levados em conta, alguns correspondem à realidade, no entanto, a maioria dos problemas relatados é falsa.
3: Nós, obviamente, pedimos sempre ao EDUCA e ao Júri Nacional de Exame que estejam atentos a todas as comunicações que são feitas, formais ou mesmo essas que circulam publicamente, para verificar se são verdadeiras ou falsas. Muitas, ou eu diria que a maioria, são falsas. Há, de facto, relatos que são verdadeiros e que correspondem a erros ou anomalias que depois são corrigidos.
1: O Ministro da Educação no Parlamento. A taxa de desemprego desce para os 5,5% em maio. Dados provisórios do Instituto Nacional de Estatística indicam que o número de pessoas empregadas voltou também a aumentar, aproximando-se dos 5.400.000. Está agora no nível mais elevado desde fevereiro de 1998. Tudo para conferir Zé e Azizé em rr.pt.
0: Pois, vocês já se conhecem?
1: Não.
0: Não, pois não.
4: Olá.
0: Olha,
4: viva.
0: Vítor é Azizé. Azizé.
1: Muito gosto.
0: É o Vítor.
4: Obrigado, Vítor. Vamos estar juntos mais dias.
1: Sem dúvida.
0: Mais,
1: assim,
0: mais anos e mais décadas. E...
1: assim esperamos.
0: Sim. Pronto, agora vais ter que dizer Zé e Azizé.
4: Várias vezes. Azizé. Que é assim um pouco confuso, não é?
1: Sim. A princípio sim, mas depois...
4: Depois habitua-se.
1: Exatamente.
0: Um abraço, Vítor. Meio-dia e 6. Daqui a pouco, Bob Marley.
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0: Então, muito boa tarde. Bom trabalho estar com a Renascença. E hoje é Dia Internacional do Reggae, que surgiu no final dos anos 60 na Jamaica. Reggae.
4: Dia 1 de julho homenageia-se o reggae, que a partir de uma pequena ilha das Caraíbas conquistou o planeta com mensagens de igualdade, espiritualidade e também resistência. Aliás, nós temos aqui um artista português, de seu nome, Richie Campbell, que tem aqui um grande peso no reggae. Aliás, desde o início da sua carreira, que ele canta em patuá jamaicano, que é o dialeto da Jamaica, e recentemente lançou o seu álbum que se chama Elephant in the Room, que fala precisamente sobre como é que é possível um rapaz de Oeiras de repente estar a cantar em patuá, e também lançou juntamente um documentário onde explica todo este processo de quando foi para a Jamaica, as primeiras vezes que esteve na Jamaica com as pessoas de lá, como é que se introduziu aqui nesta no reggae e na música jamaicana. E de facto, as pessoas com quem ele está a falar passam esta mensagem, que é da igualdade, espiritualidade e também da resistência.
0: É o espírito, são, enfim, os pilares do reggae, não é? E esta música do Bob Marley, que é o rei do reggae, enfim, acho que resume todo esse espírito, todos esses pilares do reggae, que é

0: Esta música chama-se Dança Lenta. É o São Pedro. Agora, meio dia e um quarto. Ouviu hoje o Extremamente Desagradável? Hoje foi sobre a Tina Turner portuguesa. 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
0: 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Sinto-me em casa. Agora, One Headlight, da Wall.

0: Zayn e Sia, From Dusk Till Dawn. Daqui a pouco, 13 mulheres, Expensive Soul.
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0: Passar a marcha é a Bárbara Bandeira nas Nascentes, há 24 minutos da uma. Amanhã é quinta, não é?
1: É
0: quinta.
1: Verdade.
0: É dia Tia Bli. Tia Bli, amanhã avisa os amigos porque a Tia Bli está aqui nas Nascentes, em direto às quintas-feiras.
1: E sempre que quiser no YouTube ou em podcast no site da Renascença, as pessoas têm que se acalmar imediatamente. Com o Vasco Pereira Coutinho.
0: Exatamente. Daqui a pouco temos as notícias do desporto na Bola Branca, já ali está o João Fonseca. Podes entrar, João. Entra. Mas hoje temos aqui um jogo que eu quero muito ver. É às 5 da tarde, o Inglaterra-Congo.
1: Vai ser interessante, o Congo que empatou connosco.
0: Exatamente, Inglaterra-Congo. E temos um Bélgica-Senegal depois à noite, às 9. Aqui, olha, falam todos francês.
1: Exato, não vai haver aqui barreiras linguísticas.
0: E depois temos aqui um jogo muito desequilibrado, que é os Estados Unidos-Bósnia e Herzegovina. São 2 contra 1. É a Bósnia e Herzegovina.
1: Ok, está bem.
0: Está bem?
1: Ok. É isso, Shakira, salva isto, por favor. Shakira, salva isto. Dai.
0: Bola branca assim.

0: Manos na Renascença. Quero é viver a 15 minutos da uma. Temos a Bola Branca já a seguir.
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0: Aos títulos desta edição, João Fonseca.
5: Arbitragem ao rubro, pré-época inflamada, com Pedro Proença nos Estados Unidos. Porto exige medidas do Presidente da Federação. Nesta Bola Branca fala o Estrela da Amadora, visado na mais recente polémica do futebol português. Porto e Sporting abriram esta quarta-feira as portas à nova temporada.
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5: Boa tarde. A arbitragem a arder em Portugal depois da demissão e das alegadas suspeições lançadas por Duarte Gomes à cúpula do setor na Federação, o presidente Luciano Gonçalves. A Federação, em comunicado, anunciou

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1: Atual Conselho de Arbitragem nas últimas eleições, a Federação também espera por mais desenvolvimentos para poder comentar. O Estrela da Amadora é um dos clubes que poderá alegadamente ter beneficiado de influência nas nomeações. Paulo Lompo, presidente do Clube da Reboleira, já falou a bola branca.
2: Mal estaria o futebol português se fosse um clube como a Estrela da Amadora que tivesse o poder de envolvimento em algum tipo de decisão. Acho até ridículo, um bocado ridículo, o envolvimento de Estrela da Amadora e eventualmente na gênese da demissão de Duarte Gomes.
1: O dirigente assegura que nunca o clube soube de nomeações por antecipação e lança-se sobre Pedro Proença.
2: Às vezes fazem-se promessas no futebol que depois não se conseguem cumprir. Depois criam-se narrativas e cargos para tentar justificar as promessas que não se conseguiram cumprir. E depois, quando as pessoas percebem que os cargos são uma mão cheia de nada e se calhar a sua ambição seria ter outros que não aqueles, utilizam todos os meios ao seu alcance para atingir os seus fins e os seus objetivos.
1: Duarte Gomes que se prepare por isso, porque além da queixa-crime de Luciano Gonçalves, o Estrela também pode vir a recorrer aos tribunais.
2: Que esta narrativa não seja aquilo que parece. Porque se for aquilo que parece, então teremos mesmo que agir judicialmente.
3: Contra Duarte Gomes, é isso?
2: Caso se verifique que ele está a pôr em causa o bom nome de Estrela da Amadora, sem a mínima dúvida. A dele e de qualquer pessoa que ponha em causa o meu bom nome e do meu clube.
1: À portuguesa, zangam-se as comadres, descobrem-se algumas verdades. Paulo Lopo, presidente do Estrela da Amadora, ao jornalista Rui Viegas, com a arbitragem trancada, é um ex-árbitro, Marco Ferreira, a comentar o abalo e com a época quase a começar.
4: Isto não traz estabilidade nenhuma ao setor, um setor que foi muito criticado, inclusive com afirmações a dizer que foi a pior época de sempre em relação à arbitragem, e não é coincidência ter sido no primeiro ano onde existia esta gestão entre quem é que tem mais poder.
1: Um Conselho de Arbitragem começou funções ao pé coxinho, segundo o Madeirense, mas lembrando que os críticos são aqueles que no início abriram portas à liderança de Pedro Proença.
4: Os clubes votaram nesta direção da Federação, votaram neste Conselho de Arbitragem, eleito democraticamente, e agora estão a criticar porque perderam a confiança nestes elementos. Portanto, todos aqui são responsáveis.
1: A polémica na arbitragem, o caso do momento no futebol português, Marco Ferreira, também hoje a bola branca. Em defesa do título nacional, o campeão Porto apresentou-se para a nova temporada esta manhã, bem cedo no Olival, e com o presidente André Villas-Boas a dar as boas-vindas. 26 jogadores, três caras novas, como o regressado André Silva, João Afonso ex-Santa Clara e Eirik Granás, que jogava no Frederikstad da Dinamarca. Ainda há muitos ausentes nesta fase, sendo que o estágio entre 13 e 18 deste mês será em Inglaterra. Hoje o dia é dedicado aos testes médicos e aos exames físicos. O mesmo em Alcochete, onde é dado o tiro de partida para o Sporting. No dia em que o clube de Alvalade comemora 120 anos, começa a nova época. Rui Borges ainda também com muitos ausentes, mas Dumbiá, Silas, Anderson, Altimira e Pedro Lima já estão na academia. O estágio em Lagos começa a 11 de julho. No Seixal, Clément Langlais já trabalha às ordens de Marco Silva. Benfica, que anunciou hoje a saída de Rodrigo Rego, vendido ao Brighton da Premier League. O clube inglês informou ainda nas suas redes sociais que assinou com o extremo de 21 anos por 5 temporadas. E agora o Mundial. A seleção portuguesa tem esta tarde viagem marcada para Toronto para enfrentar a Croácia. O voo é às 15h35. Às 8h30 da noite, Roberto Martínez e um jogador falam em conferência de imprensa. O treino está marcado para às 11 da noite. Jogos que seguem na competição esta tarde, 5 horas. Inglaterra-Congo. O vencedor jogará contra o México nos oitavos. 9 da noite, Bélgica-Senegal. Quem triunfar terá como opositor Estados Unidos ou Bósnia, que se defrontam esta madrugada à 1 da manhã. E nesta edição vamos à história do dia. Ian Rosário, alentejano de Beja, criado em Londres e que luta por um lugar ao sol nos Estados Unidos através do wrestling. Com uma grande paixão pelo futebol, a opção passou a ser outra e pelas razões que contou ao enviado da Renascença ao Mundial, André Maia.
5: Eu tive 3 operações nos joelhos, acabou a minha carreira. Antes do wrestling joguei futebol, joguei nas escolinhas do Benfica, no Youth Team do Fulham e do Arsenal. Infelizmente rompi o ACL, Anterior Cruciate Ligament, o menisco 2 vezes e a rótula do joelho esquerdo. Vi que a porta realmente a essa idade ter

0: essas lesões e ter essas operações, a porta de um futebol profissional fechou.
1: E agora está focado em ser alguém no mundo do wrestling, Ian Rosário, para ver também RR.pt nesta entrevista ao André Maia nos Estados Unidos. Ciclismo, vem a edição 87 da Volta a Portugal, mas será na mítica Senhora da Graça, na próxima semana, que tudo será revelado, como nos conta o jornalista João Filipe Cruz.
2: A pouco mais de um mês das primeiras pedaladas, já não falta tudo.
3: As etapas estão relativamente todas fechadas, temos algumas coisinhas pendentes, o pendente não significa estar por fechar, são pendentes, de qualquer forma, no dia 8, revelamos todas as etapas.
2: É aí, nesse dia, na Nossa Senhora da Graça, que a apresentação das etapas será feita, mas antes, nesta sessão na Santa Casa da Misericórdia de Lisboa, surgiu também o anúncio do Presidente da Federação de Ciclismo. Cândido Barbosa pediu à União Ciclista Internacional a subida de escalão da volta.
3: Reagimos com a regra da exceção, visto que o próximo ano é ano centenário e gostaríamos muito de poder estar num escalão acima. Este ano estamos a dar sinais, a criar a almofada para que realmente a UCI perceba que este será o nosso caminho.
2: E o caminho na edição pré-centenário será percorrido de 5 a 16 de agosto.
1: E dia 8, Azize e Zé, na Senhora da Graça, na mítica Senhora da Graça, para a apresentação. Quero ver como é que vamos chegar lá acima, só para a apresentação. Chega lá tudo cansado. Um abraço e beijinhos.
4: Beijinhos, até amanhã.
5: É chamada etapa rinha, não é?
1: É verdade. É verdade.
5: Espetacular. Então vá, até amanhã, João. Foi a Bola Branca, edição de João Fonseca.
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5: Agora 7 minutos para uma da tarde.
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5: Já está a chegar o Paulo Fergoso, fica consigo depois de uma, nós voltamos amanhã.
4: Eu é verdade, amanhã a partir das 10.
5: É isso, até amanhã, beijinhos.

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11: Boa tarde, é uma hora, meio-dia nos Açores. Altura para atualizarmos as notícias na Renascença. Já cá está o Vítor Mesquita. Vítor, boa tarde.
12: Boa tarde, Paulo.
11: Títulos desta edição.
12: Onda de calor representa risco significativo para a saúde pública, avisa o Governo. Ministro promete reforço significativo das verbas para colégios de ensino especial.
11: Temperaturas a esta hora, Lisboa 25, Porto 28, Faro está com 30. Notícias na Renascença, edição de Vítor Mesquita.
12: Perante nova onda de calor, o Governo alerta para os riscos de aumento da mortalidade associada às elevadas temperaturas, um aviso deixado em conferência de imprensa pela Secretária de Estado da Saúde, Ana Povo.
13: Importa também sublinhar que períodos de calor extremo podem associar-se a um aumento da procura dos cuidados de saúde. Infelizmente, há um aumento da mortalidade, sobretudo entre os grupos mais vulneráveis. Esta é uma realidade que tem sido observada em diversos países europeus na última semana.
12: Secretária de Estado da Saúde, em conferência de imprensa, onde o Governo deixou vários conselhos à população, Ana Povo lembra que os mais vulneráveis estão mais expostos aos perigos do calor.
13: Como sabemos, as temperaturas extremas constituem um risco significativo para a saúde pública, afetando com maior intensidade as pessoas mais vulneráveis. Designadamente, os idosos, as crianças mais pequenas, as grávidas e as pessoas que vivem com doenças crónicas.
12: O Governo pediu aos municípios para indicarem locais climatizados para onde as pessoas se possam dirigir nas horas de maior calor, por exemplo, igrejas, hotéis ou centros comerciais. Ainda assim, a lista não está disponível. Caso a medida venha a ser implementada, as populações devem contactar as autarquias.
13: Identificando locais de abrigo temporário climatizados que poderão ser ativados sempre que a evolução da situação o justifique, para acolher pessoas em situação de maior vulnerabilidade. Paralelamente, foi também solicitado aos municípios que identifiquem outros espaços públicos, sociais ou privados, devidamente climatizados, que possam funcionar como locais de permanência temporária durante os períodos de maior calor.
12: A Secretária de Estado da Saúde, Ana Povo, os certos da conferência de imprensa desta manhã no Ministério para tentar antecipar os efeitos da onda de calor. As autoridades apelam à população que beba pelo menos 1,5 litro de água por dia, mesmo que não sinta sede. Este é um tema a que voltaremos mais à frente nesta edição. Os relatos dos professores sobre o processo de correção dos exames nacionais são, na maioria, falsos. Ideia defendida no Parlamento pelo Ministro da Educação. Fernando Alexandre diz que todos os comentários são levados em conta, são tidos em conta, e alguns correspondem à realidade. No entanto, a maioria dos problemas relatados é falsa.
14: Nós, obviamente, pedimos sempre ao Educa e ao Júri Nacional de Exame que estejam atentos a todas as comunicações que são feitas, formais ou mesmo essas que circulam publicamente, para verificar se são verdadeiras ou falsas. Muitas, ou eu diria que a maioria, são falsas. Há, de facto, relatos que são verdadeiros e que correspondem a erros ou anomalias que depois são corrigidos.
12: Questionado sobre as escolas de ensino especial, o ministro recusou adiantar o valor certo, mas voltou a referir que em setembro haverá um reforço de verbas.
14: Não vou anunciar aqui o valor, porque não está fechado do ponto de vista formal, mas vamos ter um reforço significativo a partir de 1 de setembro, e sim, valorizamos muito a educação especial e muito as entidades que são essenciais no apoio aos mais fragilizados, àqueles que têm mais dificuldades, às famílias que sofrem mais no desenvolvimento dos seus filhos.
12: A garantia do ministro da Educação, Fernando Alexandre, no Parlamento. A taxa de desemprego desce para os 5,5% em maio. São dados provisórios divulgados esta manhã pelo Instituto Nacional de Estatística, que indicam também que o número de pessoas empregadas aumentou, aproximou-se dos 5 milhões e 400 mil, está agora no nível mais elevado desde fevereiro de 1998. O Bispo do Porto lança um apelo à ajuda à Venezuela num pequeno vídeo. Dom Manuel Linda sublinha a necessidade de evitar a indiferença perante a dimensão da tragédia.
15: Perante a enormidade da tragédia da Venezuela, não podemos ficar indiferentes. Tenho medo, mas muito medo mesmo, que daqui a alguns dias ou semanas é que nós conheçamos a amplitude desta tragédia, quer em número de mortos, quer na destruição dos edifícios.
12: O Bispo lembra que a Diocese do Porto já colaborou na reconstrução e na ajuda momentânea às vítimas do sismo, dos sismos, mas adianta que a dimensão da tragédia obriga a uma maior colaboração. É um tema que já está desenvolvido no site da Renascença. Prossegue o combate às chamas na Antuérpia, onde um incêndio deflagrou esta manhã num edifício de 10 andares. De acordo com a polícia belga, citada pela agência Reuters, há um número ainda indeterminado de vítimas. O edifício foi evacuado, é habitado por mais de 200 pessoas.
11: E o calor extremo vai ter consequências ao nível da mortalidade, mas nada que seja preocupante. É pelo menos essa a expectativa dos médicos de saúde pública numa altura em que os termómetros sobem acima dos 40 graus em várias regiões do país, Vitor.
12: Sim, é nesse quadro que o Instituto do Mar e da Atmosfera sobe para vermelho, o aviso meteorológico para todo o dia de amanhã em Lisboa, nas regiões de Lisboa e Setúbal. Na sexta-feira, o aviso vermelho estende-se aos distritos de Coimbra e Leiria. Em entrevista à Renascença, o presidente da Associação dos Médicos de Saúde Pública admite que o impacto na saúde pode não ser imediato. No entanto, Bernardo Gomes diz ser muito provável uma subida da mortalidade resultante do calor.
16: A partir do momento em que entramos pelo terceiro, quarto, quinto dia de calor sucessivo, é provável termos algum excesso de mortalidade. Não estou à espera que esse impacto seja de uma forma exagerada. O que devemos tentar fazer é minimizar. Vejamos aquilo que aconteceu em França, primeiramente até com sobrecarga relativamente a algumas casas mortuárias em alguns locais do país, nomeadamente em centros urbanos. Não me parece que nós vamos ter um cenário desse género, até porque temos um bocadinho mais de mecanismos de adaptação e até mesmo a circunstância do nosso posicionamento geográfico e da forma como nos comportamos ou estamos habituados relativamente a esta questão das temperaturas, mas é natural que isso tenha algum impacto.
12: Já sobre a criação de zonas de abrigo climatizadas para acolher pessoas em situação vulnerável, Bernardo Gomes considera a medida positiva, mas diz ser necessário pensar o problema montante, a começar pela impreparação das cidades para este tipo de eventos extremos.
16: Nomeadamente, pensando em circunstâncias urbanas em que, efetivamente, por exemplo, a proximidade para espaços verdes naturais, para cursos de água, para outro tipo de circunstâncias que possam oferecer mitigação, não existem. A primeira tem a ver mesmo com a questão dos espaços verdes, que nós sabemos que entre sombra e não sombra, estamos a falar de 5, 6, 7 graus, quer dizer, é de facto notório. Pronto, outra coisa que tem a ver com a questão dos materiais e da forma como há ou não a reflexão desse calor e absorção. Pronto, e podemos estar a pensar nomeadamente a questão dos transportes, também da forma como os transportes levam ao maior ou menor aquecimento, seja ao nível crónico ou mesmo a título agudo, e sobretudo a questão da qualidade do ar também com a questão das temperaturas. E, portanto, isto não é nada propriamente de novo.
12: As recomendações de Bernardo Gomes, o presidente da Associação dos Médicos de Saúde Pública, ouvido pelo jornalista André Rodrigues. Declarações já disponíveis, Paulo, no site da Renascença.
11: Muito bem, foi edição da Uma na Renascença com o Vítor Mesquita. Até já, Vítor.
12: Até já.
11: Música de seguida na sua rádio com Shawn Mendes e também Phil Collins.
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11: Ora então, muito boa tarde, uma tarde bem quentinha, não está para brincadeiras. Proteja-se do calor o mais que puder, de preferência, com a sua Renascença por perto. É uma frescura a sua rádio. Boa tarde.

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Eu sou o Paulo Fragoso, agora a querer agitar um bocadinho e a sua hora de almoço, com uma das músicas mais icónicas dos australianos In Excess. O riff de guitarra diz tudo.

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0: E qual será a sensação de começar o dia a ganhar um dinheirão na Renascença? Pois eu não sei. Quem poderá dar essa resposta é Ana Barbosa do Porto, a grande vencedora de hoje. Na Renascença.
1: Sim, bom dia.
2: Bom dia. O meu nome é Maria Petronilho. Estou a ligar do grandioso jogo da mala. Estou a falar com...
1: Ana Barbosa.
2: Ana, sabe o que é que se deve a esta chamada?
1: Eu acho que sei.
2: Só assim por curiosidade, qual é que é o valor que está dentro da mala?
1: O valor que está dentro da mala é 21.567 euros.
2: Muito bem, Ana. Hoje nem precisavas de me dizer o valor, que o prémio era garantido. O dinheiro é todo teu, Ana! Parabéns!
1: Estou muito feliz, muito feliz, muito obrigada.
2: Que bom, Ana! Quantas vezes é que ligaste, assim mais ou menos?
1: Liguei só uma vez, mas naquele intervalo em que a chamada valia
2: por três. Muito bem, exatamente. Ana! Olha, fico muito feliz.
1: Okay? Um muito feliz para vocês.
2: Obrigada, Ana! Para ti também, um beijinho.
0: Na Renascença. Já viu o que dá ao ser o grande ouvinte da Renascença? E agora me dirá, pois, eu também sou, mas não ganhei. Poderá ganhar na próxima semana, pois, claro, volta a estar em jogo um dinheirão à sua espera. 22.222 euros, não tem que enganar. É sempre o algarismo 2. 22.222 euros no grandioso jogo da mala entregue em cartão. 761 10 10 10, gasta um euro mais IVA e fica habilitado este dinheirão todo na próxima quarta-feira. Do que é que está à espera? Começa a ligar já. 761 10 10 10.

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Renascença, está aí mais uma onda de calor e atenção às medidas de proteção adicionais que deve ter em conta. Por exemplo, beber água ou sumos naturais com regularidade e mesmo que não tenha sede. Atenção que beber bebidas alcoólicas não são aconselháveis. Procurar ambientes frescos e arejados, sempre que possa, obviamente. Também aplicar protetor solar com fator 30 ou superior, de 2 em 2 horas. Não permanecer dentro das viaturas estacionadas e expostas ao sol. São apenas algumas das medidas adicionais a ter em conta nestes dias de calor intenso.

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10: Boa tarde, são 2h menos 1 nos Açores. Notícias agora na Renascença. Vítor Mesquita, boa tarde.
11: Boa tarde, Paulo.
10: Títulos em destaque.
11: Combate à fraude na Segurança Social. PJ detém 4 suspeitos. Temperaturas a subir. Proteção Civil alerta para risco muito elevado de incêndio.
10: Para já 29 graus no Porto, 30 em Faro, Lisboa com 31, Braga 33, Évora com 40. Notícias na Renascença com Vítor Mesquita.
11: 4 detidos, entre eles 3 profissionais de saúde. É o balanço da Operação da Polícia Judiciária de Combate à Fraude na Segurança Social, que decorreu nos distritos de Lisboa, Santarém e Leiria. Em causa, a alegada prática dos crimes de corrupção passiva e ativa, falsificação de documento, fraude contra a Segurança Social e burla, foram ainda constituídos 9 arguídos num caso de alegados pagamentos indevidos para facilitar reformas por invalidez ou pensões por doença profissional. De acordo com a SIC, um dos detidos é uma médica de Benavente, denunciada numa reportagem do canal de televisão em abril. Os detidos serão presentes ao Tribunal Central de Investigação Criminal de Lisboa para primeiro interrogatório e aplicação de medidas de coação. Duarte Gomes confirma que a informação que recebeu de um árbitro está na origem da demissão de diretor técnico nacional de arbitragem da Federação Portuguesa de Futebol. O antigo árbitro conta em comunicado que, depois de investigar a informação, concluiu que não era possível restaurar a confiança institucional necessária para continuar a trabalhar no Conselho de Arbitragem. De acordo com o Jornal Record, o árbitro Hélder Malheiro terá contado a Duarte Gomes que sabia que ia arbitrar o Moreirense Estrela da Amadora antes do anúncio oficial. Teria sabido por um antigo árbitro assistente que trabalha no clube liderado por Paulo Lopo, o presidente do Estrela, que já reagiu em declarações à Renascença, garante que o clube nunca soube de forma antecipada que árbitros iam apitar os jogos e pondera levar Duarte Gomes a tribunal sobre, neste caso, o Futebol Clube do Porto e Benfica já reagiram e exigem esclarecimentos urgentes, um tema que está desenvolvido no site da Renascença. Perante nova onda de calor, o Governo alerta para os riscos de aumento da mortalidade associada às elevadas temperaturas, um aviso deixado em conferência de imprensa pela Secretária de Estado da Saúde, Ana Povo.
12: Importa também sublinhar que períodos de calor extremo podem associar-se a um aumento da procura dos cuidados de saúde. Infelizmente, há um aumento da mortalidade, sobretudo entre os grupos mais vulneráveis. Esta é uma realidade que tem sido observada em diversos países europeus na última semana.
11: O Governo pediu aos municípios para indicarem locais climatizados para onde as pessoas se possam dirigir nas horas de maior calor, por exemplo, igrejas, hotéis ou centros comerciais. A lista não está disponível. Caso a medida venha a ser implementada, as populações devem contactar as autarquias. A Proteção Civil alerta, entretanto, para o perigo de incêndio rural muito elevado a máximo em todo o território nos próximos dias. Recomenda, por isso, a adequação dos comportamentos ao contexto de elevadas temperaturas. Lembra as restrições em vigor relativas à ao uso do fogo. Digo-lhe ainda que a imunização de bebés para o vírus sincicial respiratório vai ser alargada. Na próxima campanha, com início em setembro, vão ser chamadas todas as crianças que nasceram a partir de 1 de abril. O VSR causa doença grave em bebés, é responsável por muitas hospitalizações. Pelo menos 5 mortos foi o balanço de um incêndio num prédio de 10 andares em Antuérpia, norte da Bélgica. A informação é confirmada pela polícia, citada pela agência Reuters. As autoridades dizem serem ainda muito cedo para avançar mais detalhes, quer sobre o balanço de vítimas, quer também sobre as causas deste incêndio. Tudo para conferir, Paulo, no site da Renascença.
5: Muito bem, foi a edição das duas na Renascença. Até já, Vitor.
11: Até já.
5: A música para si entrega Joe e a Elisa.
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5: E assim como quem não quer a coisa, chegou em pezinhos de lã o mês de julho, que é como quem diz, metade do ano já lá vai, não é? O mês de julho que me é muito querido, deixe que lhe diga, é o mês do meu aniversário. É também um mês querido para si, por qualquer motivo, se calhar por causa das férias, não é? Já cheira a férias também. Vamos em frente com a Renascença, sempre aqui consigo, sempre, nunca igual. Eu sou o Paulo Fragoso. Boa tarde e aproveito o mês de julho em grande.

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0: Regressou agora ao serviço, veio da rua. Confirma-se o calor, verdade? Vá, refresque-se com a sua renascença. Sempre, nunca igual. Eu sou o Paulo Fragoso. Daqui a pouco trago-lhe música de Tiago Betancourt, Ace of Base e Teddy Swims.
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0: Então, que tal este primeiro dia de julho? Tudo calmo e tranquilo? É só este calor, não é? Que está a incomodar. Pois bem, deixo que lhe pergunto, já tem férias planeadas? Casa alugada, viagem e hotel contratados? Bom, e se de repente isso tudo for cancelado? Ou lhe alterarem as condições, se lhe exigirem mais dinheiro, se mudarem as datas? Pois no novo episódio do podcast Direito à Justiça, falamos sobre os direitos associados aos vários contratos que se realizam nas férias. O especialista de Direito do Consumo, Jorge Moraes Carvalho, deixa também conselhos. Ora ouça.
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2: Mais do que a oferta em si, são os sites em causa. Ou seja, há sites mais fidedignos, há sites mais sérios e outros que poderão não ser tão sérios, e esses nem sequer, até é difícil dizê-los porque vão surgindo. Até podem ser a parte que, com quem o consumidor contrata, mas depois vão ter de contratar os serviços de viagem, do hotel, das férias, do que quer que seja, junto de alguém, de um operador. Para já, se tenho dúvidas, alerta máximo. se o nosso instinto nos diz que há aqui qualquer coisa de dúvidas, se o preço for demasiado baixo, é muito provável que haja um problema qualquer. Eu diria, em primeiro lugar, o preço. E o preço pode parecer, não, mas o preço está lá, o preço. Nem sempre é assim tão claro a forma como o preço é apresentado. E muitas vezes o preço é apresentado de uma forma que visa enganar o consumidor, ou pelo menos fazer com que à primeira vista pareça uma determinada coisa e depois não seja. Nomeadamente, haver despesas adicionais. É não pagar. Qualquer taxa tem que estar incluída naquele preço. Atenção, podemos ter dois casos diferentes. Podemos ter duas situações. Uma situação em que está indicado o preço, 80 euros, por exemplo. E uma indicação clara, ao pé, a dizer acresce taxa turística. Nesse caso, a pessoa não pode recusar-se a pagar. É diferente do caso em que está apenas o preço, os mesmos 60 euros de há pouco, mas sem a indicação de que acresce uma taxa de serviço. Não ficar vinculado oralmente. Pelo menos, no mínimo, um e-mail.
3: E um SMS.
2: Uma mensagem do WhatsApp. Um SMS. Algo que...
3: Que diga o período. Diga,
2: o período e o preço. O período e o preço, acho que é o...
4: E há uma coisa...
2: E outros aspectos que tenham sido combinados. O cancelamento, etc.
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0: 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E boas férias!

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Junta-se esta música de Joe Cocker ao calor e pronto, apetece mesmo começar a despir, não é? Mas atenção, veja lá onde é que está, atenção, tiro só o necessário, não é? Atenção, esse pormenor. Pois não diga que eu sou o culpado. Paulo Fragoso consigo na Renascença. Obrigado pela companhia, cuidado com o calor, se anda na rua, cuide-se. Isto não está para brincadeiras. Agora com os Amor Eletro.

0: Boa tarde a todos. 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
6: Boa tarde, são 3 horas, 2 horas nos Açores. Atualizamos as notícias na Renascença. Vítor Mesquita, boa tarde.
7: Boa tarde, Paulo.
6: O que há a destacar agora?
7: Sobe o número de portugueses e lusodescendentes mortos nos sismos da Venezuela. Meteorologia alerta para elevadas temperaturas no litoral norte e centro, regiões menos acostumadas à exposição a ondas de calor.
6: Para já, Porto e Faro com 30 graus, Lisboa 31, Viseu 34, Castelo Branco está com 38. As notícias em destaque na Renascença, o país e o resto do mundo, com o Vítor Mesquita.
7: Sismos na Venezuela, sobe para 71 o número de portugueses e lusodescendentes mortos na sequência dos abalos de há uma semana. Há ainda 71 desaparecidos. O balanço é divulgado pelo Ministério dos Negócios Estrangeiros. De acordo com as autoridades venezuelanas, o duplo sismo provocou até o momento 1.943 vítimas mortais, mais de 10.500 feridos. Entretanto, os trabalhos de busca e salvamento prosseguem. De acordo com fonte da missão portuguesa, está estável e a ser alimentada por sonda, a vítima que tentam resgatar em Lagoaira. Ao que a Renascença apurou, a vítima não corre perigo de vida nesta altura. Os trabalhos foram interrompidos para definir nova estratégia de acesso ao local. Sobe para 6 o número de mortos na sequência do incêndio que atingiu um prédio de 10 andares em Antuérpia, norte da Bélgica. As autoridades não adiantam mais detalhes nesta altura. O edifício seria habitado por cerca de 200 pessoas. Foi evacuado. As causas do incêndio estão por apurar. A imunização de bebés para o vírus sincicial respiratório vai ser alargada na próxima campanha, com início em setembro. Vão ser chamadas todas as crianças que nasceram a partir de 1 de abril. O VSR causa doença grave em bebés e é responsável por muitas hospitalizações. Perante nova onda de calor, o Governo alerta para os riscos de aumento da mortalidade associada às elevadas temperaturas. Ao final da manhã, a Secretária de Estado da Saúde revelou que o Governo pediu aos municípios para indicarem locais climatizados para onde as pessoas se possam dirigir nas horas de maior calor, por exemplo, igrejas, hotéis ou centros comerciais. A lista não está disponível. Caso a medida venha a ser implementada, as populações devem contactar as autarquias. As regiões de Lisboa e Setúbal vão estar a partir da amanhã sob aviso vermelho da meteorologia, o mesmo aviso para Leiria e Coimbra na sexta-feira. O meteorologista Bruno Café explica que a situação é particularmente complicada no litoral norte e centro por serem regiões habitualmente sem temperaturas como as previstas em comparação com outras zonas do país.
8: Em particular no litoral norte e centro, onde não é tão normal atingirmos estas temperaturas. Portanto, quando falamos do Alentejo, interior do Alentejo, portanto, Beira Baixa, o interior do Vale do Tejo, são locais que experienciam este tipo de temperaturas algumas vezes durante o verão. Já no litoral norte e centro, isso não é tão usual.
7: A previsão é que o episódio de maior calor dure pelo menos uma semana, com as temperaturas a normalizarem para esta época do ano, a partir de terça-feira.
8: A tendência é este episódio durar uma semana. Depois, a partir do dia 7, parece começar a haver uma diminuição dos valores de temperatura, embora, como eu lhe diga, é, portanto, maior incerteza, não é? Porque estamos mais longe desse período, mas neste momento também a tendência para diminuição de temperatura não é para valores muito mais baixos, mas são valores que se enquadram um pouco mais dentro daquilo que é normal.
7: O meteorologista Bruno Café, ouvido pelo jornalista João Maldonado, a Proteção Civil alerta, entretanto, para o perigo de incêndio rural muito elevado a máximo em todo o território nos próximos dias. Recomenda a adequação dos comportamentos ao contexto de elevadas temperaturas. Lembra as restrições em vigor relativas ao uso do fogo. Nota final, Paulo, para dar conta que já daqui a sensivelmente meia hora a Seleção Nacional deixa Palm Beach, na Flórida, e parte para o Canadá, para Toronto, onde amanhã à meia-noite joga com a Croácia. O primeiro-ministro Luís Montenegro vai ao estádio.
9: Muito bem, foi a edição das 3 na Renascença. Vitor Mesquita e junto a nós. Até amanhã.
7: Até amanhã.
9: Um abraço. Daqui a pouco, na sua rádio, Ariana Grande com Justin Bieber.
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9: Pois cá estou eu sempre no arranque das suas tardes. Conte comigo, sempre aqui na sua Renascença. Eu sou o Paulo Fragoso. Daqui a pouco sim, vou desafiá-lo, pois claro, já sabe, não passamos a tarde sem pôr aí as memórias auditivas a funcionar, não é? O que é que vai ser hoje no Qual é a Música? Qual é ela? Fácil como ontem ou nem por isso? Já vamos saber.

0: Sim, bem pode contar com isso. Sempre aqui ao seu lado, na Renascença, sempre nos seus inícios de tarde. Eu sou o Paulo Fragoso, obrigado pela companhia. Onde quer que esteja bem com a sua Renascença. 3 e 12, eu também aqui sempre disposto a pôr à prova as suas memórias auditivas, pois claro, e também, quem sabe, os seus karaokes fatelas, não é? São sempre bem-vindos. Sim, vamos jogar já.
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0: 962-007-500 é o WhatsApp Renascença, para onde deve enviar o seu palpite, de preferência de viva voz, para eu ouvir a sua voz, todos ouvimos a sua voz e os seus palpites, e claro, obviamente, os seus karaokes fatelas. Não sei se a música de hoje vai dar aso a isso, como ontem. Ontem foi o dia mais completo de karaokes. Incrível. Hoje, o que é que temos? Temos isto. Não chegou lá ainda, não é? O que é que foi este som todo? É melhor ouvir de novo. 962-007-500. Venha de lá o seu palpite.

0: Palpites para qual é a música, qual é ela desta quarta-feira? Vamos lá, tem-me a ouvir. Paulo Santos, o que é que temos hoje? O que é que lhe diz?
1: Esse tema, isso, diz-me qualquer coisa que eu já ouvi isso.
0: E o quê?
1: Epá, mas não me lembro do nome da banda. Isso não tem qualquer coisa a ver com monstros, uma banda sonora qualquer de um filme.
0: Não sei. Não digo nada ainda. Filomena, que me diz?
2: There's something strange in the neighborhood. Who you call? Ghostbusters. There's something weird in the neighborhood. 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Ghostbusters. Ray Parker Jr., Ghostbusters, será assim tão fácil?
0: Pois, é sempre de desconfiar aqui do amigo Paulo Fragoso, é assim tão fácil, será? Não sei, Telma.
3: Ghostbusters! Não perguntes, é o nome do grupo que eu não sei.
0: Pronto, não pergunto. Orlando, pergunto, o que é isto? Qual é a música? Qual é ela?
4: Isto é a música dos Ghostbusters.
0: Então bem, não onda. E a Karina?
5: If there's something strange in your neighborhood, who are you gonna call? Ghostbusters! A música é esta, do filme. Quem canta? Não faço ideia, mas a música é esta. Beijinhos.
0: Obrigado, Karina, pela companhia, pelo palpite. Em jogo esta. 962-007-500 WhatsApp Renascença.
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0: A receber as dezenas de palpites para o qual é a música, qual ela. Uma das mensagens diz: ó Paulo, passa lá outra vez que ainda não apanhei. Pois cá vai. E o que é que temos, Ana Coelho?
12: Estou aqui a rir-me sozinha, porque esta música a mim pareceu-me o Ghostbusters, mas eu não tenho a certeza. Mas foi como pareceu.
0: Pois.
12: A primeira impressão às vezes até está certa. Vou mandar o palpite. Ghostbusters! E fica por aqui, que é um filme mítico dos anos 80. Beijinhos!
0: Obrigado, Ana Coelho. O Juvenal, tem a dizer, conte lá.
13: Paulo, eu sei que é qualquer coisa. Ei, Master, mas a música é essa, mas quem a canta também não sei. Um abraço.
0: Obrigado, Juvenal, pelo palpite ou não palpite. Obrigado pela companhia, é o que importa. Obrigado por estar com a Renascença. 962-007-500. 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

0: E não há amanhã que passe sem Joana Marques ser extremamente desagradável. E você gosta, não é? Pois, quem que se pôs a jeito hoje? Quem foi?
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2: E onde é que essa mulher, brincalhona, divertida, acaba por encontrar uma outra mulher sexy, ousada, para ser a Tina Turner portuguesa? Em que momento é que isto se dá?
3: Olha, isto deu-se há muitos anos. Há muitos anos. Foi com o Nicolau Brainer, descobriu ali uma faceta minha de palco no Chafarix, onde ele me ia ver cantar, e onde ele me diz: tu tens qualquer coisa da Tina Turner.
4: Em princípio é o queixo.
1: Mas espera, a voz que ouvimos era o Zé Lopes.
4: Precisamente, também conhecido como David Letterman português.
1: O quê? A sério?
4: Não, mas se a Sónia pode ser a Tina Turner, porque é que o Zé não há de ser o David, não é? E tu, Ana, sabes quem és?
1: Quem?
4: És a Duquesa de Alba de Portugal.
1: Isto é um parva, está morta essa.
4: A Tina Turner também, não é isso que impede a Sónia Costa de andar por aí.
3: Fizemos alguns concertos, eu depois parei e em 2018 eu em força lanço aquilo e o Exaltino Moraes compra-me um espetáculo para as festas do Eiras. E começa aí apoteótico.
4: Começa logo apoteótico,
1: logo, incrível.
4: E quando nós achávamos
1: Exaltino,
4: que os gastos...
1: Tina.
4: Pois é, Exaltino Turner. Agora visualizei com as pernas, com aquelas pernas. Quando achávamos que os gastos mais absurdos de Exaltino Moraes tinham sido no obelisco do Parque dos Poetas e em arroz de lavagante da Casa Galega ali em Passos Arcos, que é muito bom, eis que surge uma despesa ainda pior. Um concerto de Sónia Costa a fazer de Tina Turner.
3: O que é que acabou por acontecer aqui? Acabou por acontecer que... Quem me meteu na Rádio Nacional foi o António Sala, que adorou o tema e meteu.
1: Olha.
3: E depois, curiosamente, eu acabo por passar numa comercial. Não muito como a Renascença, mas olha, José, eu vou-te dizer, eu estava no Campo Grande, no trânsito, às 7h40 da manhã, e ouço a tela sem cores numa Rádio Nacional. Vocês não estão bem, porque eu tenho que me virar para aí e dizer-vos. E eu comecei a bater palminhas a mim própria. Ai,
1: caramba!
4: Parecia uma foca. Eu espero que tenha sido um aplauso de pé. Imagina assim, a Sónia sai do carro.
1: Sim.
4: Para se ovacionar a si própria no meio da estrada.
1: Sou
4: bravo,
1: eu.
4: Bravo.
1: Bravo a Sónia.
4: Começou tudo a apitar para ela sair da frente. E ela, obrigada fãs, obrigada. Extremamente desagradável.
1: Extremamente. O Extremamente Desagradável com Linique e Tintas Barbô. Sinto-me em casa.
0: Extremamente Desagradável com a Joana Marques na Renascença, 8h15 da manhã, nas 3 da manhã. Também sempre disponível o podcast no site da Renascença. 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

0: 4 no Relógio da Renascença. Eu sou o Paulo Fragoso. Ora, se tem dias ou até mesmo semanas em que o menino que me chama é de complicadinho, não sei como é que isto está hoje. Oh, João Carlos.
1: Hoje não está muito mal. Esse é que é o Ghostbusters. Não me arrisco a fazer um karaoke fatela, oh, porque acredito que gostes muito de termos os ouvidos contigo.
0: Gosto.
1: Karaoke Fatela fica para amanhã.
0: Ó, João Carlos, mas todos os ouvintes ficam sempre à espera de um karaoke Fatela ou não Fatela. É sempre bem-vindo, acredito nisso que eu lhe estou a dizer. Ora bem, o Rui, o que é que pensa?
2: Boa tarde, Paulo Fragoso.
0: Olá.
2: Essa música, pá, eu penso que é do Ray Parker, o Ghostbuster. Who you gonna call? Ghostbusters.
0: E até mudou a voz ali do personagem e tudo no final. Muito bem, muito obrigado, Rui. Qual é a mesma música, Rosa?
3: A música é Ghostbusters.
0: Também.
3: Do filme Caça Fantasmas.
0: Então, resumindo e concluindo, coisa simples hoje, ou nem por isso, Miguel?
4: O palpite é muito simples. É a música dos Ghostbusters. Who you gonna call? Ghostbusters.
0: Estamos a falar disto? Bem, já vamos saber daqui a pouco a revelação de qual é a música. Qual é ela? Para já, Rosalía com o Carminho na Renascença.
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0: Gosto também muito quando arrisca dar palpite ou não dar palpite. Também serve, não é? No que diz respeito ao qual é a música, qual é. Não sei se é o caso do Nelson hoje.
1: A música de hoje é inconfundível.
0: Ah, é?
1: Chama-se Ghostbuster, do Ray Parker Jr.
0: Obrigado, Nelson. Rui Almeida, fácil demais ou nem por isso?
2: Mais uma fácil. Ai. Para variar. Hoje é a música do filme Ghostbusters.
0: Será que isto é do calor que está assim a amolecer em matéria de ser complicadinho? Isto vai ter que mudar. Já amanhã, já amanhã. A revelação da qual é a música, qual é ela de hoje? Já a seguir à Irina Barros, na Renascença Agora, Tu e a Lua.

0: 13 minutos das 4 no relógio da Renascença. Vamos lá então, pôr tudo a pratos limpos. Tem pratos limpos, né? Como se costuma dizer, em relação a qual é a música, qual é ela. António Jordão, não houve dúvidas, ou houve?
1: Hoje é sem dúvida, Goosebumps.

0: Pela primeira vez em Portugal, Viva Vivaldi, o concerto imersivo das quatro estações. Um espetáculo intenso, inovador e inesquecível. Uma grande orquestra, cenários digitais gigantescos. Dia 10 de Abril no Mel Arena, em Lisboa. Bilhetes à venda. Angeles nos Jogos Olímpicos, que conquistou pela primeira medalha de ouro olímpica para Portugal. Um momento de orgulho nacional que ainda hoje nos faz pele de galinha.
1: Winner of the gold medal, representing Portugal, Olympic champion Carlos Lopez.
0: Foi também nesse ano que Maria Guinou levou à Eurovisão a canção Silêncio e Tanta Gente.

0: Foi o ano do desaparecimento de um dos atores mais famosos do cinema português, Francisco Ribeiro, mais conhecido por Ribeirinho, lembrado pelos papéis de comédia que interpretou na década de 40 em filmes como O Pátio das Cantigas, A Menina da Rádio e O Pai Tirano, onde era o caixeiro Francisco apaixonado por Tatão.
1: Tu és tão giro e eu gosto tanto de ti.
2: Gostas? Juras?
1: Estava capaz de jurar.
2: Se eu me atrevesse, posso dar-te um beijinho, Tatão.
1: Podes, mas como tu gostas, aqui, na cara, à antiga portuguesa.
0: Só sou eu que não me canso de ver estes filmes. Eu rimo sempre das piadas e já as sei de cor e salteado. Foi também o ano da primeira cerimónia MTV Video Music Awards. Foi aí que Madonna apareceu como nunca vista, de noiva, a cantar Like a Virgin. E assim voámos até 1984, em que todos fomos ver ao cinema um filme que contava a história de três parapsicólogos que, ao serem despedidos na Universidade de Nova York, decidem abrir o seu próprio negócio de caça-fantasmas, que tinham como quartel-general uma antiga estação de bombeiros. Quando a cidade é invadida por espíritos malignos, eles têm de entrar em ação. É um clássico, os caça-fantasmas.
3: Hey, anybody see a ghost?
4: They catch the ghost that won't stay dead.
5: Ghostbusters. Starring Bill Murray, Dan Aykroyd, Sigourney Weaver, Harold Ramis, Rick Moranis. Coming to save the world. Ghostbusters.
0: E é esse filme que nos trouxe hoje já Qual é a Música, Qual é Ela. Está bom de ver, não é? Se o filme foi um dos grandes êxitos do bilheteiro de 1984, o que dizer de Ghostbusters, de Ray Parker Jr., que conquistou os tops e passava insistentemente nas rádios e o teledisco na televisão. Vamos todos cantar.

Com certeza que não falhou um Ghostbusters. A culpa do Ray Parker Jr. Hoje, qual é a música e qual é? Eu sou Paulo Fregoso. Obrigado pela sua companhia. De seguida, na Renascença, o Take Away. Inês Nogueira e Daniel Leitão.

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5: Boa tarde, são agora 4 horas 3 nos Açores, à altura de atualizarmos toda a informação aqui na Renascença com Anabela Góis. Boa tarde.
6: Olá, boa tarde, Inês.
5: O que é que há a destacar agora, Anabela?
6: Seleção Nacional já viaja a esta hora para Toronto, no Canadá. Lisboa abre 3 estações de metro durante a noite, numa altura em que vai ficar sob aviso vermelho da meteorologia.
5: Vamos precisamente recordar as temperaturas que se fazem sentir nesta altura. O Porto está a chegar aos 32 graus, Lisboa a marcar 33, Faro a chegar aos 36, Funchal 2 com 27 e Ponta Delgada a chegar aos 23 graus de máxima. Agora sim, a edição das 4 com Anabela Góis.
6: A cidade canadiana de Toronto vai receber o jogo entre Portugal e a Croácia dos 16avos de final do Mundial de Futebol. A chegada da comitiva portuguesa está prevista para a 1 da tarde locais, 6 em Portugal. Entretanto, o primeiro-ministro anunciou que vai assistir ao jogo no estádio de Toronto, marcado para a meia-noite de quinta para sexta-feira. A partir da meia-noite, os distritos de Lisboa e Setúbal vão ficar sob aviso vermelho da meteorologia por causa do calor. De acordo com o meteorologista Bruno Café, as temperaturas vão começar a subir e os avisos vão ser agravados.
7: Haverá agora um agravamento gradual dos avisos. Amanhã toda a região sul e também Leiria e Santarém aumentar para aviso laranja, sendo que Lisboa e Setúbal passaram a aviso vermelho, e a partir de sexta-feira todos os distritos com aviso laranja, com aviso vermelho.
6: Prevê-se que a onda de calor se prolongue pelo menos até ao dia 8 e com o distrito de Lisboa sob aviso vermelho, a partir da meia-noite as estações de metro do Oriente, Rossio e Santa Apolónia vão estar abertas fora do horário de funcionamento para que haja áreas mais frescas para pessoas em situação de sem-abrigo. O governo alertou, entretanto, para os riscos do aumento da mortalidade associada às elevadas temperaturas. Vão começar a ser contactadas a partir de 15 de outubro para levantar os vouchers a cerca de 28 mil famílias economicamente vulneráveis que ficaram sem vale eficiência para substituírem janelas e o sistema de aquecimento ou arrefecimento. Anúncio feito pela Ministra do Ambiente hoje no Parlamento. Maria da Graça Carvalho diz que não vai ser aberto novo concurso porque as famílias já estão identificadas. Na próxima campanha, que arranca em setembro, todos os bebés até 1 ano de idade podem ser imunizados contra o vírus sincicial respiratório. o VSR, que provoca graves infecções respiratórias e é causa de muitas hospitalizações. Uma novidade anunciada pelo Subdiretor-Geral da Saúde, André Peralta Santos, destaca também o sucesso da vacinação de bebés contra a gripe.
8: A vacinação contra a gripe em crianças de 6 meses aos 2 anos foi um sucesso porque no primeiro ano conseguimos que metade das crianças se vacinassem e que nos coloca no primeiro ano de implementação desta estratégia logo entre os melhores países que têm estratégias semelhantes a Portugal.
6: De acordo com o relatório sobre o Programa Nacional de Vacinação, hoje divulgado, desceu a percentagem de crianças vacinadas contra o sarampo no Algarve, Alentejo e Grande Lisboa, mas a taxa mantém-se acima dos 95%, o que garante que não teremos surtos de larga escala em Portugal. Subiu para 71 o número de portugueses e lusodescendentes mortos na sequência dos abalos de há uma semana, ainda 71 desaparecidos. O duplo sismo de quarta-feira provocou até ao momento 1.943 mortos e mais de 10.500 feridos. É uma situação, Inês, que continuamos naturalmente a acompanhar.
5: Precisamente. Obrigada, Anabela, e até daqui a uma hora.
6: Até já.
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5: São 4:04, boa viagem nesta quarta-feira com a Renascença, também comigo, Inês Nogueira. Seguimos viagem juntos a partir de agora e até às 7 da tarde, neste que pelos vistos é então o primeiro dia desta onda de calor que já se faz sentir. De facto está muito, muito quente lá fora, portanto não se esqueça de se hidratar, também de se proteger do sol se estiver a pensar ir até à praia, muito protetor solar, muita hidratação e claro, t-shirtzinha branca de algodão nunca deixou ninguém ficar mal, pelo menos.

0: nasceu.
1: A Mara é que sabe andar nisto. São 4h12, boa viagem com a Renascença e também com este Takeaway. Inês Nogueira e Daniel Leitão juntos
2: cá
1: nesta
2: nós.
1: Onda de calor gigante.
2: Ficaste meio embargada pela emoção.
1: Sim.
2: Aqui estamos nós. Nesta onda de calor.
1: E atenção que entramos oficialmente no novo mês.
2: Yeah.
1: Estamos em julho.
2: É o mês do inglês, julho.
1: De julho. E acabam as aulas então, oficialmente, e o stress todo da época dos exames e é, aquelas tretas todas.
2: Tantas saudades.
1: Ai, tenho zero saudades.
2: Porque é desta altura em que acabam as aulas?
1: Não.
2: Em que tinhas 3 meses
1: todo
2: de férias.
1: Terror.
2: Não, está bem, mas tinhas 3. Imagina. Tu não passaste por esta coisa que era, às tantas tu estavas entediada de férias.
1: Claro que passei.
2: Já não sabias o que é que havias de fazer.
1: Não é por acaso que existe aqueles desenhos animados do 104 dias que fazem as férias e a escola acaba com elas.
2: Não sei qual é que é, mas já me contaste,
1: problema
2: já falaste disto.
1: O problema que todos vivemos é saber como aproveitá-las.
2: Se chamava como, diz lá?
1: Phineas e Ferb.
2: Phineas e Ferb.
1: Os teus filhos não veem isto?
2: Não, Phineas e Ferb, ok. Eu não me lembro do genérico. Phineas e Ferb, eu que sei o que é. Não me lembro do genérico.
1: Mas os teus filhos veem, só para checar.
2: Não veem.
1: O quê?
2: Não vem.
1: Não vem Disney Channel.
2: Isto está a passar de algum lado? Ah, Disney Channel.
1: Deve ser Disney Channel, era.
2: Pois, mas eles normalmente no Disney Channel usam mais para ver filmes mesmo e não série. E não,
1: ah, pronto, então se fala da aplicação.
2: Ah, então que o quê? Ah, o canal mesmo.
1: Sim.
2: Disney. Pois, não, o canal Disney. Não.
1: Completamente não em direções opostas.
2: Eu pensei que estavas a falar da aplicação, do streaming. Sim.
1: Não estava nessa. Mas estás super desculpado, por amor de Deus.
2: Pronto.
1: Ai, bem. O que é que eu tinha para dizer? Já não sei.
2: Olha, diz que então que acabou as aulas, não é?
1: Sim.
2: Estavas aí. Diz que mais o quê? Diz que...
1: É a altura de desligar, não é? Porque agora é que desligar. Vem as férias.
2: Diz que estamos em Mercúrio retrógrado também.
1: Não me divais daqui, isso começou.
2: Desde dia 29.
1: Olha, eu era feliz sem essa informação, Daniel.
2: Pronto, então não começou dia 29.
1: E diz lá outra vez, começou o quê?
2: O Mercúrio retrógrado.
1: Retrógrado.
2: Pá.
1: Desculpa, estou-te só a ensinar porque antes também dizia.
2: Começou um termómetro que anda para trás, pronto.
1: Imensa desculpa. Era só porque antes também dizia retrógrado e é retrógrado.
2: Pronto, está bem.
1: Parece
2: certo.
1: Maldito, mas não é.
2: Enganei-me, pronto, peço desculpa.
1: Estás super desculpado, senhor, mas olha, eu gostaria agora... de mim se eu não te desculpasse. Bem, mês de julho, gostamos do mês de julho?
2: Gostamos. Gostamos porque é aquele mês que já cheira mesmo muito a férias.
1: Uhum. Sabes? Já está quase aí.
2: Só que ainda estás no fim da fila.
1: Estás já naquele feeling do estou quase a ver-me livre dela. Estou quase a ver-me livre
2: não,
1: dela.
2: Não, que disparate. Disparate.
1: Só um bocadinho.
2: Por acaso, se eu pudesse ter vinhas férias comigo.
1: Oh, tão fofo. Podemos pensar nisso um dia.
2: Estou a precisar de uma babysitter e uma empregada para cozinhar. Estou a brincar,
1: não.
2: Por acaso, minha. Por acaso, aliás,
1: para brincar com os teus filhos.
2: Fica aqui o convite e comprometo-me. Eu depois digo-te onde é que eu vou estar e depois, se queres, podes lá ir ter.
1: Está cá um i5.
2: Podes lá ter, como se eu te pudesse proibir de ir a algum sítio, não é? Mas combinamos e vais lá ter.
1: Acho que sim. Carol G, consciente, este é o Biera conhecido. Agora na Renascença que são 4 em quartos.
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0: São 4h22, boa viagem, uma ótima tarde nesta quarta-feira com a Renascença. E atenção, se já está pronto para entrar de férias, temos dicas. A primeira e mais
1: temos
0: importante,
1: bora.
0: Desativar as notificações do e-mail já,
1: neste
0: segundo.
1: Eu tenho uma coisa que é, eu não tenho nunca ativadas.
0: Promete?
1: Sim.
0: Sério?
1: Eu só vejo os e-mails quando eu decido abrir a aplicação do e-mail.
0: Ah, isso é muito
1: inteligente. E o WhatsApp é a mesma coisa. Tu és doida, mas é uma... Eu, ao princípio, tinha essas notificações ligadas. Eu vou-te explicar. Eu, ao princípio, ainda tinha...
0: Estou-me a sentir uma naba.
1: Ainda tinha um trabalho das 9 às 6, mesmo sentado a uma secretária, não sei o quê, mais...
0: Um trabalho da seca de Excel.
1: Chama-lhe assim. Pronto,
0: com todo
1: tudo
0: o respeito
1: bem. Fala assim dos meus, vá, 15 anos de carreira.
0: Mas olha, muito jeito me dão esses teus 15 anos de caseira.
1: Estás a ver?
0: De caseira, de carreira.
1: De caseira, sim. E o que é que acontece? Houve um dia que eu percebi, eu tenho que tirar isto. Porquê? Porque eu não conseguia trabalhar. Imagina, eu começava a ler um e-mail. Ainda não tinha lido a primeira linha e começava. Bam, bam. Aquilo a vibrar. E eu, ok, está bem, já lá, já respondo. Continuava a ler. Bam, bam. E pá. Então imagina, olha, por exemplo, nesta altura. Em que aquele grupo onde estás com mais 20 amigos estão a dizer para onde é que vamos de férias este ano? Vejam lá esta casa que eu vi. Quem é que alinha? Não sei o quê.
0: Posso fazer uma pergunta?
1: Ele
0: tem sempre medo quando eu faço destas.
1: Pois tenho, nunca sei o que é que vem lá.
0: Tu tens um grupo com 20 amigos com quem combinas ir de férias?
1: Não, não são 20, não são 20 amigos, somente.
0: Diz quantos?
1: Somos para aí 4, 5 casais.
0: Ok, então, mais razoável.
1: Chega quase às 20, depois com os filhos.
0: Ai, senhor, tanta gente. É que imagina, eu estou em vias de ir para uma despedida de solteira e já estou ansiosa de sermos 7 ou 8.
1: E por isso é que é difícil depois arranjarmos casa para tanta gente, percebes?
0: Não é.
1: Há pouca oferta.
0: É uma problemática.
1: Há pouca oferta. Nós, nos últimos anos, temos ido para uma casa que é suficientemente grande. Porquê? Porque antes era tipo um boutique hotel. Entendes?
0: Foi transformado.
1: E então, tanto que eu este ano dormi no quarto a Fuzeta.
0: Ai, que maravilha. Olha,
1: tinha
0: o nome
1: de praias, coisas assim dos lagartos.
0: Então, mas espera, deixa-me só perceber aqui uma coisa, porque isto também é muito importante para a nossa relação, Daniel. Tu não tens notificações do WhatsApp?
1: Aparece-me lá só no cantinho a dizer que tenho lá mensagens.
0: Ou seja,
1: não vibra nem toca. Entendes?
0: Mas não fica no ecrã bloqueado?
1: Na aplicação. Não fica, não recebo. Não recebo. Até por uma questão de privacidade também. Então,
0: não, está bem, mas isso pode tirar a pré-visualização. Aparece
1: certo.
0: Só tipo,
1: não,
0: imagina,
1: não,
0: Joana Marques.
1: Não pula. Fica-me só assim, estás a ver? Ali a dizer que tenho... 50 e tal mensagens.
0: Que ansiedade, eu não consigo ter o ícone das mensagens com isso.
1: Ah, olha, vais adorar o telefone da Joana. A Joana tem nos e-mails, tem tipo cerca de 4.500 e-mails por ler.
0: Ai, que horror, minha Nossa Senhora! Jura?
1: E é assim, sim.
0: Yeah, imagina, sabes que eu sou um bocado, eu não sou a pessoa mais arrumada do mundo, imagina se comparar então com o meu namorado, minha Nossa Senhora.
1: Certo.
0: Mas eu tenho OCD com as notificações
1: eu
0: do
1: também,
0: telefone.
1: Eu também tenho.
0: Não consigo ter aquele cheio de e-mails.
1: E lá está, em questões de trabalho, às vezes cai um e-mail e eu penso, ok, isto que eu estou a fazer é muito urgente, mas eu penso, isso é aquilo que eu recebi é mais urgente ainda. Então tenho que sempre ver, ok, não é. Portanto, meto só um flagzinho, que é para saber que é importante e tenho que tratar, mas deixo lá.
0: Bem, ok.
1: Pronto.
0: Ai, papa UTI a chegar.
1: Ai.
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0: Faltam 20 segundos, ai 20 segundos, faltam 20 minutos para as 5 da tarde, assim é que é. Boa viagem com a Renascença e também com este takeaway. E atenção, que a conhecida Pérola do Atlântico está em festa. Pois é, porquê? Estamos a falar da Ilha da Madeira.
1: Ilha da Madeira, é verdade. Exatamente. Fascinante, bela, florida.
0: Tudo,
1: e
0: é uma terra de tradições únicas.
1: Gosto muito de Madeira. Pá. Gosto
0: também
1: muito
0: gosto
1: Madeira.
0: Muito, é um sítio muito bonito. Tem lontras, marinhas.
1: Tem várias coisas, sim.
0: Tem baleias.
1: E também tem lontras sem ser marinhas. Principalmente quando eu vou lá. Bom,
0: vamos àquilo que interessa.
1: Sim.
0: Não esquecendo também que o nosso capitão da seleção é precisamente da Madeira, Cristiano Ronaldo.
1: É verdade, sim senhor.
0: E por isso mesmo, já que hoje então a Madeira está em festa, por que não falar com Manuel Cabral, que está nesta altura na festa da Madeira e vai-nos contar tudo o que por lá está a acontecer, não é assim, Manel?
2: É isso mesmo, é isso mesmo. Olá Inês, olá Daniel. Vocês estavam a dizer que o Cristiano Ronaldo é da Madeira. Sabem quem é que também é da Madeira? Querem adivinhar? Eu. Ah, pois é. A Katy Perry, quando veio... Ah, pois é. A Katy Perry, quando veio a Portugal, disse que era 24% portuguesa. Eu nunca fiz as contas, mas a minha mãe nasceu da Madeira, a minha avó também é madeirense, tem imensa família na Madeira. Eu próprio também sou um bocadinho madeirense.
0: Peço imensa desculpa, eu quero só repor aqui a verdade, mas tu não eras açoriano?
2: Sou tudo. O meu pai é dos Açores, a minha mãe é da Madeira.
1: Engraçado.
2: E ainda tenho outra avó que é do Baleal.
1: Pronto, isso então justificaria o facto de andares todos os dias aqui pela rádio com aquelas botas de camurça, não é?
2: Ah, é. Típicas do... botas de camurça.
1: Aquelas botas com uma fitinha vermelha.
2: Sim.
1: Exato.
2: Gosto muito. É o meu tipo de calçado.
1: Certo.
2: Mas hoje é dia da Madeira. Aliás, na Madeira é feriado e por isso eu vim até ao posto de informação e promoção turística da Madeira para falar com o Venâncio Gomes, que é madeirense. Olá, Venâncio, boa tarde.
3: Olá, boa tarde, Manuel.
2: A quem eu começo por perguntar, para quem nunca foi à Madeira, o que é que deve visitar? O que é que não pode perder?
3: Bom, isso é uma pergunta complicada, porque a minha tentação logo é dizer que tem que conhecer tudo, e tudo é preciso conhecer e visitar. Mas, permita-me, sendo madeirense, se calhar diria que uma das coisas que não pode perder é o nosso mar. Aproveitar as nossas esplanadas junto ao mar, dar um mergulho e depois se calhar aproveitar para comer umas lapas grelhadas e beber um vinho, um rosé ou um branco madeirense, que isso é uma coisa que as pessoas geralmente não sabem, mas a Madeira também tem vinhos tranquilos. Não é,
2: não é só poncha?
3: Não é só poncha, nem é só vinho Madeira. Temos vinhos brancos, tintos e rosés já com muita qualidade. Portanto, aproveitar as nossas vistas de mar e aproveitar a comida e a bebida, acho que é imprescindível.
2: Então, já que falamos de comida, já toda a gente ouviu falar do bolo do caco, das espetadas, para si, qual é que é aquele prato que não é tão conhecido, mas que só há na Madeira e é ótimo?
3: Olha, mais uma vez é difícil responder a essa pergunta não recorrendo à minha própria experiência de madeirense e às minhas memórias de infância. Não há nada que me encha mais as medidas do que comer um bom bife de atum com milho frito. Milho, papas de milho cozidas e depois esfriadas e cortadas em cubos e fritas, com um bom bife de atum à moda madeirense com molho de vilhão, acho que é uma coisa a não perder.
2: Venâncio, está-me a abrir o apetite. Quando eu for à Madeira, de propósito, para comer este bife de atum, a que restaurante é que eu devo ir?
3: É complicado também responder a isso, mas por outro lado é assim, neste momento a Madeira tem uma oferta muito grande, já não é só o restaurante típico mais caseiro, mais pequeno. A Madeira neste momento tem uma grande oferta a nível de restauração, temos estrelas Michelin, por exemplo, para ter novas experiências e novas recriações da comida madeirense, mas continuamos a ter aqueles restaurantes familiares mais pequeninos. Acho que para quem nos segue e para quem nos ouve na rádio, não há como ir ao nosso site em visitmadeira.pt e na gastronomia ver a seleção de restaurantes que nós escolhemos para os nossos visitantes.
2: Venâncio, eu sei que quem olha para mim pensa que eu vou à Madeira só para comer e para beber, mas também há coisas para fazer lá, de certeza. Por exemplo, os carrinhos. Eu adorava descer aquela costa nos carrinhos. Isso é seguro? Como é que se faz? Quantas pessoas é que ainda sabem descer de carrinho? Pode-me falar sobre isso?
3: Sim, os famosos carros de cesto do monte. Outra curiosidade que diria que o comum do cidadão não sabe é que os carros de cesto, hoje uma grande atração turística na Madeira, foram... e são, na sua essência, um meio de transporte. portanto, no século XVIII, XIX, não havia automóveis, não havia autocarros, e era uma forma das pessoas do monte, portanto, de uma zona alta, irem até ao Funchal. Portanto, colocavam-se nos carros de cesto e desciam em costa. Para os carreiros, que são os rapazes que seguram as cordas e que conduzem o carro pela encosta abaixo, naquele tempo a vida era um bocadinho mais difícil, depois tinham que subir a encosta toda com o carro de cesto às costas. Hoje em dia já não é assim, mas é uma experiência segura e é uma experiência que vale a pena ter quando forem à Madeira.
2: Acha que eu aguentava?
3: Aguenta com certeza.
2: E além disso, também há as levadas, que são os caminhos, as caminhadas que se fazem pela Madeira. Qual é que é para si a mais bonita?
3: É difícil escolher. A Madeira, na verdade, tem mais de 200 levadas na Madeira. Há as mais conhecidas, aquelas que toda a gente conhece, ou pela internet, ou porque alguém já fez e sugeriu, por exemplo, a do Caldeirão Verde ou a das 25 Fontes, mas temos 200 percursos pedestres, quase todos eles com levadas associadas, e é uma questão também de nos procurarem e para nós darmos uma sugestão de uma boa caminhada para fazerem na Madeira.
2: A verdade é que a Madeira é um mundo para descobrir e para procurar. Daqui a bocado já voltamos aqui ao posto de informação e promoção turística da Madeira, também para conhecer este cantinho da Madeira aqui em Lisboa, e continuamos a saber mais sobre a Madeira neste dia especial para a nossa ilha e a ilha de Cristiano Ronaldo e minha.
0: Exatamente, é isso mesmo.
1: Está combinado. Entretanto, a ver se encontras a família, ou Manel.
2: Vou procurar.
1: Procura bem. Encontras alguma surpresa.
0: Exato, até já, Manel. E quanto a nós, há Spice Girls para ouvir agora. E de facto, a Madeira é um mundo por descobrir. Eu ainda só tive a oportunidade de ir uma vez, mas de facto é um sítio.
1: Ah, já fui muitas. E adoro Porto Santo.
0: É?
1: Adoro Porto Santo.
0: Nunca fui a Porto Santo.
1: Quando chego lá, todos os meus problemas, sabe o que eu lhes digo?
0: Bye, bye.

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0: Deira aqui na Renascença. E só assim por acaso, amanhã é quinta-feira.
1: O que é que tem?
0: Então é, tia, é dia de tia.
1: Ah, da tia. Ela também gosta de ver tia. Tia, de alca, tia de menta, tia de mentol. Bom, a tia Belíssiga, então, de cheia pernas ao pescoço. E vai-te dizer que, naturalmente, que as pessoas têm que se acalmar imediatamente. Não pegue na Renascença com Vasco Pereira Coutinho. As pessoas têm que se acalmar imediatamente. 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
14: Boa tarde, são agora 5h04 nos Açores, à altura de atualizarmos toda a informação aqui na Renascença com Anabela Góis. Boa tarde.
15: Olá, boa tarde, Inês.
14: O que é que há a destacar agora, Anabela?
15: Governo decreta dia de luto nacional por causa das vítimas na Venezuela. Metro de Lisboa abre 3 estações de metro durante a noite para acolher pessoas sem abrigo.
14: Recordamos ainda as temperaturas que se fazem sentir nesta altura. O Porto está a chegar aos 32 graus, Lisboa a marcar 33, Faro mais quente a chegar aos 36, Funchal com 27, Ponta Delgada com 23 graus. Agora sim, a edição das 5 com Anabela Góis.
15: Domingo é dia de luto nacional em Portugal pela tragédia na Venezuela, em particular pelas vítimas portuguesas. A decisão foi anunciada pelo primeiro-ministro Luís Montenegro numa altura em que há 71 vítimas confirmadas entre portugueses e lusodescendentes na sequência dos sismos de quarta-feira.
16: Decidimos no governo, também já com a partilha com Sua Excelência o Sr. Presidente da República, determinar o próximo domingo como dia de luto nacional pelas vítimas dos terremotos que ocorreram na Venezuela e, em particular, pelos cidadãos portugueses e lusodescendentes que perderam a vida e por todos aqueles que sofreram o efeito destas tragédias.
15: Luís Montenegro diz que o governo está a acompanhar o mais próximo possível a situação na Venezuela e lembra que neste momento há ainda muitos desaparecidos com ligações a Portugal. Declarações do primeiro-ministro à margem da apresentação da inteligência artificial Amália, desenvolvida pelo Estado português. O ministro da Administração Interna avisa para a gravidade das situações que podem acontecer nos próximos dias por causa das temperaturas elevadas. Luís Neves alerta para as condições atmosféricas que favorecem incêndios graves e pede para que se denuncie qualquer comportamento inadequado.
3: É tempo de todos estarmos atentos. E se alguém vir um terceiro a ter um comportamento atípico e que ponha em causa a segurança de todos, que não o permita que faça, ou se assim for, que chame as próprias autoridades que ponham um termo a essa atividade.
15: Luís Neves lembra que tem havido incêndios graves que tiveram como causa comportamentos de risco, como um simples churrasco ou um cigarro que fica esquecido.
3: Um dos maiores incêndios que ocorreu no país nos últimos anos e que destruiu uma mancha florestal protegida teve por base um cigarro. Um dos grandes incêndios, outro grande incêndio, na zona sul do país, que ocorreu e que destruiu toda uma mancha florestal também, mais na área litoral, estamos a falar da zona de Odmira até Monchique, por aí fora, teve por base um churrasco feito à beira-estrada. E são esses comportamentos que depois levam à destruição da biodiversidade, da economia, dos pertences das pessoas e até da própria vida.
15: O ministro da Administração Interna esta tarde em Coimbra. Em Lisboa, distrito sob aviso vermelho por causa do calor a partir da meia-noite, as estações de metro do Oriente, Santa Apolónia e Rossio vão estar abertas durante a madrugada para acolher pessoas sem abrigo. É uma decisão da Câmara de Lisboa em articulação com o Metropolitano, como indica André Fernandes, o coordenador do Serviço Municipal de Proteção Civil.
9: Já esta noite vamos ter três estações em articulação com o Metropolitano de Lisboa abertas. Estamos a falar do Oriente, Santa Apolónia e Rossio, para garantir que a população vulnerável dos sem-abrigos possa ter durante a noite umas zonas mais frescas para se poderem refrescar. Em relação ao resto, foi feito um levantamento, portanto, de possíveis locais para aplicar e montar zonas de concentração de apoio à população. Temos dois pavilhões que estão identificados, caso seja necessário e em articulação com a Direção-Geral de Saúde, para implementar zonas de concentração de apoio à população. Portanto, estamos a falar do Casal Vistoso, pavilhão do Casal Vistoso, e também do pavilhão Manuel Castelo Branco.
15: André Fernandes, o coordenador do Serviço Municipal de Proteção Civil de Lisboa, ouvido pelo jornalista Pedro Mesquita. E apesar dos alertas por causa da onda de calor, o líder parlamentar do Chega não percebe tanta preocupação. Segundo Pedro Pinto, são temperaturas típicas do verão. Declarações feitas no arranque da interpelação ao governo, por iniciativa do LIVRE, sobre a época de incêndios e o estado de prontidão do país para responder a focos florestais.
17: O que é que está mal neste debate? É quando o senhor inicia a sua intervenção a dizer assim: Évora, 41 graus. Santarém, 41 graus. Lisboa, 41 graus. Oh, Sr. Deputado, isto chama-se verão. Chama-se verão, eu não sei se sabe o que é, mas chama-se verão. Até lhe vou dizer mais. A Marleja, 47 graus. É uma coisa perfeitamente normal isso acontecer. Agora, para o LIVRE, tudo é um fenómeno. Tudo é um fenómeno extremo, que é os 41 graus, os 47 graus na Marleja. Oh, Sr. Deputado, isso é normal.
15: O deputado do Chega na abertura da interpelação ao governo, uma iniciativa do LIVRE.
14: E as taxas de vacinação em Portugal continuam entre as mais elevadas da Europa, com coberturas entre 98% e 99% nas vacinas do Programa Nacional de Vacinação. Mas começa a notar-se uma redução de crianças vacinadas para o sarampo, Anabela.
15: Sim, sobretudo nas regiões da Grande Lisboa, Alentejo e Algarve. Ainda assim, as taxas mantêm-se na ordem dos 95%, o que garante que não teremos surtos de larga escala em Portugal. André Peralta Santos, subdiretor-geral da Saúde, admite, no entanto, que é preciso estudar a situação para perceber se é apenas um episódio ou uma tendência.
18: A hesitação vacinal nas crianças em Portugal continua a ser um fenómeno residual. Então, nós temos alguns sinais em algumas zonas do território, nomeadamente o Algarve, o Alentejo e a Grande Lisboa, onde para a vacinação do sarampo notamos já algum aumento da hesitação vacinal. Teremos de analisar se é algo que aconteceu só este ano ou se é uma diminuição sustentada, e aí obviamente que nos preocupa mais, mas mesmo assim continuamos com coberturas muito elevadas, o que nos dão segurança e proteção que não teremos surtos de larga escala de sarampo em Portugal.
15: E há novidades no que se refere à imunização de bebés contra o vírus sincicial respiratório, o VSR, que provoca graves infecções respiratórias e é a causa de muitas hospitalizações. Na próxima campanha, que arranca em setembro, serão imunizados todos os bebés de um ano.
18: Chamávamos as crianças, na época anterior, as que nasceram a partir de 1 de junho. E agora passaremos a chamar as crianças que nasceram a partir de 1 de abril, sendo que a última criança vacinada foi a 31 de março deste ano. Portanto, no fundo estamos a abranger todas as crianças nascidas. A única diferença em relação às outras vacinas é que nós só começamos a vacinar a partir de setembro e a partir de setembro chamamos aquelas que nasceram entre 1 de abril e o início que prevemos que seja algures em setembro.
15: Nestas declarações à Renascença, André Peralta Santos destacou também o sucesso da vacinação de bebés contra a gripe. No ano passado foram vacinados 50% das crianças dos 6 meses aos 2 anos. E Donald Trump enviou uma mensagem de apoio ao embaixador norte-americano em Portugal a propósito dos 250 anos da independência dos Estados Unidos que se celebra a 4 de julho. O vídeo foi partilhado nas redes sociais da embaixada.
19: Portugal tem um grande amigo meu como embaixador, John Arrigo. Ele decidiu tornar-se embaixador e eu dei-lhe a escolher e ele escolheu Portugal. Talvez por causa dos bons campos de golfe. John é um excelente golfista e uma pessoa fantástica. Está a fazer um grande trabalho como embaixador. Nós amamos Portugal e esperamos vê-lo em breve. John, continue com o trabalho, cuide das pessoas de Portugal e dos Estados Unidos.
15: United States of America. Daniel e Inês, não se percebe bem se é uma mensagem a propósito do 4 de julho ou se é só um elogio aos Exato. Campos de golfe portugueses, às qualidades do embaixador a jogar, enfim, não se percebe muito bem.
20: Ele está a fazer, até a fazer um all-in-one.
14: Exatamente. Fica assim a dúvida no ar. Obrigada, Anabela, e até já.
15: Até já.
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14: Nesta altura é mais do que o momento de irmos até ao trânsito no Porto. Há acidente na Avenida AEP em direção ao Porto na zona de Ramalde, com demora nos dois sentidos. Há também acidente na VCI no sentido Freixa Rábida, junto à saída do mercado abastecedor da Via Central e provoca demora então desde a Ponte do Freixo até ao estádio. Em Lisboa, na A5 no sentido de Lisboa-Cascais, alguma demora de Linda a Velha até Porto Salvo e no sentido inverso na zona de Monsanto. Também circulação demorada na segunda circular em toda a sua extensão. IC19 em direção a Sintra com abrandamentos na zona da Amadora e em Pinamanique. Já na 25 de Abril sentido Lisboa-Almada, fila a partir de Campo Lido e também no sentido inverso demora desde o Pragal. 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Mas agora vamos ao tempo para amanhã, Daniel.
20: Vamos ter continuação de tempo quente com o céu pouco nublado ao limpo, uma subida de temperatura mínima no litoral norte e centro e região sul e uma subida acentuada de temperatura máxima no litoral oeste. As máximas vão chegar então aos 24 em Ponta Delgada, 27 no Funchal, 34 em Faro, 36 no Porto, Lisboa vai chegar aos 40.
14: Ai, meu Deus.
20: E atenção, Beja e Évora vão atingir os 43.
14: Ai.
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14: São 5h10, boa viagem com a Renascença e também com este takeaway. Comigo, Inês Nogueira e Daniel Leitão. E se eu fosse assim, ficava desse lado, porque a seguir vamos falar coisas interessantes que podem meter água ou não. Achas que vão meter água?
20: Não, não, eu estava aqui a curtir o momento.
14: É tão

0: Daniel, que horas são?
1: São 5h17.
0: Obrigada, era só isto que eu queria dizer. Este Takeaway está no ar comigo, Inês Nogueira e Daniel Leitão, precisamente até às 7 da tarde. E este programa é composto por uma pessoa que tem 27 anos, não tem filhos, não tem grandes responsabilidades.
1: Não, 28.
0: Não, isso é dia 2 de setembro. Espero que não te esqueças.
1: Está bem, está bem, eu só me esqueço.
0: E depois é feito também por outra pessoa que já é pai de 2 filhos, é um homem casado, tem responsabilidades e tem compras a fazer em lojas de desporto, não é?
1: Sim.
0: O que é que aconteceu ontem? Conta-nos tudo.
1: Ontem tive que sair daqui, tive que comprar óculos de natação para os meus filhos, não é? E comprei também uns para mim.
0: Eu estou muito curiosa para te ver de óculos de mergulho. Opa, mas tu compraste daqueles tipo que só tapa os olhos ou aqueles
1: não,
0: o nariz?
1: É tipo, não tapa o nariz, mas é tipo óculos grandalhões. É tipo quase uns óculos de soldar.
0: Mas sem o nariz.
1: Hã?
0: Mas sem o nariz.
1: Sem o nariz.
0: Porquê?
1: Eu acho que é sem o nariz.
0: Agora
1: eu acho que é sem o nariz. Porque não, porque isso já, e lá está, isso já é uma máscara de mergulho. Eu não quero uma máscara de mergulho. Eu quero uns óculos de piscina.
0: Okay.
1: Só que maiores. Percebe? Uma pessoa às vezes, e eu dizia um gajo, mas sim, um gajo às vezes.
0: Um gajo às
1: mergulha
0: vezes
1: na piscina, não é? E está no fundo da piscina. E que está com estilo.
0: Que está bacana.
1: Aqueles óculos, aqueles olhinhos pequeninos de plástico.
0: Não têm paleta.
1: Que fazem.
0: Não têm pausa.
1: Que fazem.
0: Não
1: que
0: mandam
1: refletem,
0: uma pausa.
1: Que refletem, sabes? Aquilo não indica que uma pessoa parece um carapau com aquilo.
0: É verdade.
1: Não é?
0: Por acaso, essa imagem foi super explícita e super clara.
1: E assim, se houver mais pessoas também no fundo da piscina que estão a mergulhar, vão pensar: olha lá, aquele tipo é cheio de estilo. É mergulhar, mas cheio de estilo.
0: Por acaso, eu sou super a favor de óculos na piscina, porque eu irrita-me abrir os olhos e depois ficar com os olhos todos vermelhos e
1: pá, eu não posso com os lentes de contacto, lá está. Se eu abro os olhos, as lentes vão fora.
0: Das lentes. Eu agora estou a imaginar a lente a sair do olho, Daniel. Não é suposto.
1: Mas porquê é que tu és tão gráfica nas coisas?
0: Opa, desculpa, porque sou. Queres o quê? Olha, tenho uma confissão a fazer.
1: Lembro-me nunca de contar histórias de outra. Bom, sim.
0: Tenho uma confissão muito má a fazer.
1: Então.
0: Não sei se estás preparado para isto, nem sei se estou preparada para me envergonhar em plena Rádio Nacional. Portanto, para si que me está
1: a ouvir.
0: Envergonhar
1: disso.
0: Para si que me está a ouvir, o nosso WhatsApp está à sua disposição, ok? 962-007-500. Se quiser mandar áudios a gozar connosco, esteja à vontade.
1: Connosco não, com a Inês?
0: Sim, sim, mas connosco, porque tu estás sempre metido a obras nisto comigo.
1: Então, o que é que se passa?
0: Como é que eu te explico que eu prefiro sempre óculos que tapam o nariz, porque eu sou aquela que mergulha com a mãozinha.
1: Ah, tu mergulhas com a mãozinha no nariz?
0: Opa, sim, porque eu não consigo respirar debaixo d'água. Eu sei que
1: ninguém
0: consegue, mas aquilo faz-me confusão.
1: Eu não consigo respirar debaixo d'água.
0: Eu não consigo.
1: Mas nem expirar, nem mandar o ar fora.
0: Imagina, eu mando, mas mando durante 2 segundos e depois engulo a água e depois estou aos pirulitos na piscina e estou tipo...
1: Engoles água? Mas porquê? Então quer dizer que tu não consegues sentar no fundo da piscina?
0: Consigo, mas com a mão.
1: Não, sentar-te e ficar lá. Não consegues?
0: Não.
1: Pois é, que para isso é
0: uma atividade.
1: Não, para isso é preciso esvaziar os pulmões, né? Porque o que trazem ao de cima é o ar que tens nos pulmões. Se esvaziares os pulmões de ar, soprares tudo a tua água,
0: eu faço isso tudo muito rápido, mas não aguento lá muito tempo. Imagina, eu dou uma abraçada, imagina que quero dar um mergulho sexy de cabeça. Primeiro não sei mergulhar de cabeça. É a primeira, porque
1: e a mesma parte
0: mal.
1: Do sexo, eu também tenho dúvidas. Sim. Se vais só com uma mão a tapar o nariz.
0: Exato, logo aí já não é
1: pronto,
0: sexy.
1: Não é?
0: Mas pronto.
1: Das duas, uma, ou só tens um braço, ou então não há justificação para mergulhar assim.
0: Eu agora nas férias estive a treinar e juro que acho que estou melhor a mergulhar de cabeça. E foi sem a mãozinha. Mas, imagina, dou uma abraçada e mando o ar fora, mas já estou cá fora ao de cima, percebes?
1: Certo.
0: Sou muito croma.
1: Mas isso faz parte, estás a fazer bem.
0: Achas
1: mas...
0: que precisava de voltar para a natação?
1: Eu acho que precisavas de um refreshzinho nas aulas de natação, sim.
0: Achas que não ajuda a dizer,
1: atenção,
0: ah, eu fui operada
1: não...
0: aos ouvidos quando era pequenina, tive de usar tampões.
1: Usa tampões e devias continuar a usar. Eu também não sou ótima a nadar, não sou uma excelente nadadora, mas...
0: Nem eu. Tenho muito respeitinho ao mar.
1: Pois tem, eu também tenho. Eu sou aquela pessoa que mesmo sabendo que sei nadar, eu...
0: Nunca confio demasiado em mim.
1: Eu nado sempre junto ao muro. Eu nunca vou no meio, sabes? Quando não tenho pé, nunca vou no meio. Ou melhor, consigo ir, mas por precaução, se quer que vou fazer 20 piscinas agora.
0: Demora muito tempo até tu não tens pé.
1: Eu opto sempre, sim, é só mesmo à frente. Eu opto sempre por encostado ao muro. Se eu me sentir cansado de me dar uma câimbra ou isso, agarro-me ali logo. Pumba.
0: Pronto, ok. Era só isto. Era só uma partilha aqui íntima sobre não conseguir respirar debaixo de água que ninguém consegue, mas eu muito menos. Nena, música
2: Vivemos
0: portuguesa.
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0: boa viagem com a Renascença.
1: Boa viagem.
0: Boa viagem. Uma boa viagem.
1: Com o seu takeaway.
0: Com o seu takeaway. E principalmente se vai em direção à Madeira. E é precisamente sobre a Madeira que falamos agora, porque hoje a Madeira está em festa, hoje é feriado na Madeira, hoje é dia de celebrarmos a Madeira. E quem melhor?
1: Madeira!
0: Canta lá, faz uma música.
1: Vá, bora. Segue.
0: Na, na, na,
1: Temos o Manel à espera.
0: Ai, desculpa, Manel, vai, conta coisas. O que é que está a acontecer aí na festa da Madeira?
2: Olá Inês, olá Daniel. Continuamos a celebrar o Dia da Madeira aqui no posto de informação e promoção turística da Madeira. Comigo tem a Ângela, que me vai explicar o que é que podemos encontrar neste ponto de informação e promoção turística.
3: Certamente. Então, primeiro que tudo, dizer que abrimos em dezembro de 2023. O que podem encontrar aqui no posto de turismo? Todos os produtos regionais 100% madeirenses, desde o bolo do caco, desde licores, vinho madeira, degustações de vinho madeira, já agora.
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2: Ah, é?
3: Sim, exatamente.
2: Ah, posso provar um?
3: Sim, claro.
2: Já estou a ganhar, maravilha. E também há aqui bolos do caco, há milho frito, como falámos há bocadinho, há um bocadinho de tudo.
3: Sim, exatamente. 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
2: 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E que atividades é que se praticam aqui neste posto de informação turística?
3: Certo. Então nós queremos um pouco distinguir-nos dos outros postos de turismo e, portanto, temos todo um calendário de eventos ao longo do ano em que as pessoas podem experienciar um bocadinho da Madeira aqui em Lisboa. 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
2: Madeira é mesmo tudo o que apetece, porque está-me a apetecer provar tudo o que tu estás a dizer.
3: Exatamente.
2: É só chegar e provar e estar aqui um bocadinho ou é preciso inscrever-nos antes?
3: Neste caso, estes eventos são abertos, mas também temos outros, como o workshop que tivemos do Bardado de Madeira, com a empresa Baía. 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E para isso, podem seguir-nos nas nossas redes sociais, em Visit Madeira in Lisbon, tanto no Instagram como no Facebook, e também passarem por cá para saberem um bocadinho mais de informações.
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2: Inês e Daniel, eu recomendo mesmo esta visita ao posto de informação e promoção turística da Madeira, porque quem cá vem vai ficar cheio de vontade de entrar num avião e ir à Madeira passar uma semana, duas, talvez viver para lá, porque pelo que eu ouvi aqui é tudo espetacular. Concordas comigo?
3: Concordo plenamente.
2: Fica a minha sugestão.
0: Eu achava que era para mim, Manel. Também não podes fazer destas. Eu já ia concordar.
1: Ficaste, claro. Mas não,
0: não, viver, não é. Viver não ia, porque eu não sou capaz de viver longe de vocês. Mas sou capaz de ir lá passar uns dias.
1: Sim. Até, okay. Já vou por si. Mas
0: eu
1: já vou por mim lá passar alguns dias. De quando em vez. Okay. Já por acaso, já parti quantas vezes fui à Madeira. Já lá fui muitas vezes.
0: A sério?
1: Sim, sim.
0: Ai, senhor.
1: Não costumas ir?
0: Assim, frequentemente, não desculpa.
1: Só o Porto Santo já fui passar férias para umas três vezes.
0: Só fui uma com um dos meus melhores amigos, que é de lá.
1: Ah,
0: e foi
1: okay.
0: Ele que tive o melhor guia turístico da Madeira.
1: Que é o teu
0: Pronto,
1: amigo.
0: Exatamente.
1: Ok.
0: A.K.A. Ruben Alencastre. Bem, aí a chegar está Luís Capaldi com o Wish You the Best. Que é
1: isso, não é Alexandra? Alencastre?
0: Ah, podia ser, mas não é.
1: Vamos então, temos Luís Capaldi, é?
0: É isso mesmo. E depois queres Natirute Sorriso Rei?
1: Manda, okay. Manda Nati Ruth.
0: Então está encomendado, 5h30 agora na Renascença.
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0: Uma ótima tarde nesta quarta-feira com a Renascença e está na altura de irmos até ao explicador. No explicador desta tarde vamos falar da onda de calor e atenção que já é a quinta este ano e do que podemos fazer para nos protegermos das temperaturas extremas. A Direção-Geral da Saúde publicou 2 guias com recomendações, o último foi apresentado hoje, sobre o papel dos municípios para proteger as populações. Anabela, que tipo de apoio podem as autarquias disponibilizar?
1: Olha, podem, por exemplo, identificar locais de abrigo temporário climatizados que possam ser ativados para acolher pessoas em situação de maior vulnerabilidade. Podem ser cinemas, por exemplo, podem ser igrejas. Sugere-se também às autarquias que prolonguem os horários de bibliotecas, piscinas e associações para quem tiver necessidade de se refrescar possa usufruir desses espaços. Aliás, a Direção-Geral da Saúde recomenda que as pessoas devem permanecer 2 a 3 horas por dia em ambientes frescos, isto claro, tendo em conta estas elevadas temperaturas que vamos ter nestes próximos dias, para conhecer os espaços que, entretanto, estão a ser disponibilizados e são vários já nesta altura. O melhor é consultar a página da internet da autarquia onde cada pessoa se encontra, não é?
2: Exatamente. Exatamente. E nós aqui nem nos podemos queixar porque temos aqui ar-condicionado e tal e está climatizado condignamente. Piores são os trabalhadores que pela sua atividade estão expostos ao calor. Há recomendações específicas para essas pessoas, nomeadamente, por exemplo, trabalhadores de construção civil e polícias e coisas do género?
1: Claro que há. A pensar nos trabalhadores mais expostos ao sol, como os que disseste exatamente, na construção civil ou trabalhadores na agricultura, a Direção-Geral da Saúde tem um guia com conselhos práticos, uma vez que a temperatura elevada no local de trabalho reduz a concentração, aumentando por isso a probabilidade de acidentes. Entre os conselhos está a ingestão regular de água fresca, de 15 em 15 ou 20 em 20 minutos, mesmo quando não se sente sede. É um conselho que, de resto, se deve estender a todas as pessoas, não é?
0: E qual é a quantidade recomendada, Anabela?
1: Pelo menos 1,5 litro, que é equivalente a 8 copos de água. A Direção-Geral da Saúde pede que se dê especial atenção a grupos mais vulneráveis, como crianças, às vezes esquecem-se de beber água, e pessoas idosas, que muitas vezes nem sentem sede. Portanto, a estes grupos deve ser dada água frequentemente, mesmo que não sintam sede, lá está. Nestes dias de maior calor é de evitar também o consumo de bebidas alcoólicas e com cafeína.
2: E a nossa relação com o sol, como é que fica?
1: Devem seguir-se as orientações já conhecidas. Evitar a exposição solar entre as 11 da manhã e as 5 da tarde, utilizar protetor solar com fator igual ou superior a 30 e renovar a aplicação de 2 em 2 horas. Quanto aos bebés, com menos de 6 meses não devem, de modo algum, receber sol de forma direta ou indireta, portanto nada de levá-los para a praia.
0: E que outros conselhos práticos dá a DGS para pormos em prática no nosso dia-a-dia?
1: Bem, recomenda o uso de roupas de cor clara, leves e largas, que cobram a maior parte do corpo. Deve usar-se chapéu e óculos de sol com proteção ultravioleta e escolher as horas de menor calor para viajar de carro. Em casa é aconselhável manter as janelas e estores fechados nos períodos de maior calor.
2: E como é que se pode saber se alguém está em sofrimento por causa do calor? A que sinais devemos estar atentos para perceber se essa pessoa está ali com algum problema derivado destas ondas de calor?
1: Segundo as explicações da Direção-Geral da Saúde, o stress térmico ocorre quando o corpo não consegue manter a temperatura entre os 36 e os 37 graus. Os principais efeitos de calor em excesso incluem insolação, exaustão pelo calor, queimbras, erupções cutâneas. A insolação é a forma mais grave e pode exigir contacto imediato com o 112. Mas para não se chegar a este ponto, o melhor é seguir a recomendação feita hoje pelo Governo. A resposta mais eficaz ao calor não começa no hospital, começa muito antes com a prevenção e a proteção.
2: E é por isso que eu amanhã também, fiquei a saber, Inês, só começo a fazer programa a partir das 5. Até lá tenho que estar recolhida em casa, protegido do calor.
0: Sabes muito.
1: Mas Daniel... aqui há climatização.
2: Aqui sim, sombra. Mas no trajeto para cá não.
1: Ar-condicionado no carro.
2: Eu sou a população de risco.
0: Eu conto-te uma história. Bem, este explicador fica disponível então no site da Renascença e também nas plataformas de podcast. Muito obrigada, Anabela, e até já.
1: Até já.

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0: Trânsito é precisamente a ele que vamos nesta altura. No Porto, na VCI, há acidente no sentido Freixa Rábida, junto à saída do mercado, o abastecedor a ocupar a via central, provocando demora desde a Ponte do Freixo e até ao estádio. Acesso à VCI nesta altura todos preenchidos. Em Lisboa, na A5, no sentido Lisboa-Cascais, demora de Monsanto até ao Jamor e em direção a Lisboa, há paragens na zona do Monsanto. Trânsito também com demora na segunda circular em toda a sua extensão. Na IC19, direção Sintra, há abrandamentos na zona da Amadora e Queluz e já na 25 de Abril, sentido Lisboa-Almada, há fila a partir de Campo Lide e no sentido inverso demora desde o Pregal.
1: Quanto ao tempo para amanhã, prevê-se então condução de tempo quente, céu limpo ou pouco nublado e as máximas vão aumentar. Vão chegar aos 24 graus em Ponta Delgada, 27 no Funchal, 34 em Faro, 36 para o Porto, 40 em Lisboa.
0: Entretanto, lembrar também que não há descanso para a televisão portuguesa, não é? Nem para os reality shows, nada. Nem para os famosos, nada.
1: Nem para nada, nem para ninguém.
0: Absolutamente nada. Joana Marques está de volta ao extremamente...

0: E nos primeiros episódios da temporada já houve assim uma longa semana, não é?
1: Já, muita gente. 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
14: Boa tarde, são agora 6:05 nos Açores e vamos às notícias, saber o que há a destacar a esta hora, Anabela.
15: Proteção Civil eleva nível de prontidão por causa das previsões de calor. Editores e livreiros pedem a devolução integral do valor do IVA dos livros.
14: Vamos para já às temperaturas que se fazem sentir. Porto com 32 graus, Lisboa a marcar 33, Faro mais quente a chegar aos 36, Funchal hoje com 27 e Ponta Delgada a chegar aos 23 graus. Agora sim, as notícias das 6 com Anabela Góis.
15: Por causa da onda de calor, o estado de prontidão especial contra incêndios vai subir. Anúncio feito pelo secretário de Estado da Proteção Civil no Parlamento. Rui Rocha diz que deverá ser ativado para nível alto entre quinta-feira e o fim de semana.
16: Nestes dias está em cima da mesa, já para amanhã ou para depois para o fim de semana, que o estado de prontidão especial que determinado pela ANEPS que vai levar para o nível 3. Isso também determina um nível de empenhamento diferenciado de todos os operacionais, em concertação com todo aquilo que é a linha de comandamento, e no que diz respeito à logística, ela também está bem explícita de quem é a sua responsabilidade e como é que ela deve funcionar.
15: O estado de prontidão especial de nível 3 da Proteção Civil determina o reforço de meios e a prontidão reforçada das equipas de socorro e operacionais. Face ao calor extremo que pode levar a um aumento da procura dos serviços de saúde, o diretor executivo do SNS garante que todas as unidades locais estão preparadas. Álvaro Almeida garante ainda que os sistemas de ar-condicionado das unidades de saúde estão operacionais.
17: Todas as unidades estão devidamente preparadas para esta onda de calor, estão garantidas as condições adequadas de climatização, com um especial enfoque nos serviços de urgência, internamento e salas de espera, e, portanto, estamos preparados para responder a um aumento de procura que poderá existir em função das condições climatéricas.
15: O diretor executivo do SNS, em conferência de imprensa, às autoridades de saúde pedem que cada concelho disponibilize locais de abrigo devidamente climatizados para a população. Podem ser igrejas, centros comerciais, bibliotecas ou hotéis. Em Lisboa, distrito que vai ficar sob aviso vermelho a partir da meia-noite, as estações de metro do Oriente, Santa Apolónia e Rossio vão estar abertas na próxima madrugada para acolher pessoas sem abrigo. A Associação de Editores e Livreiros pede a devolução integral do IVA dos livros e defende o alargamento do programa Cheque Livre para os 16 anos. Ideias defendidas em entrevista à Renascença pelo presidente da APEL, Maria João Costa.
18: A devolução de 15% do IVA na compra de livros que hoje existe é simbólica. Considera a APEL, que verificou na Feira do Livro de Lisboa que houve mais portugueses a pedirem fatura. A Associação Portuguesa dos Escritores e Livreiros quer, contudo, ir mais longe, indica Miguel Pauzeiro.
19: Objetivamente, só tínhamos a ganhar se o benefício fosse a devolução integral do IVA em sede de IRS.
18: O livro tem hoje uma taxa de IVA de 6%, que dá um retorno, olhando à média, de 90 cêntimos no IRS.
19: No fundo, esses 15% sobre o valor do IVA é um valor eminentemente simbólico.
18: O presidente da APEL, a associação que quer alargar o cheque livre dos 16 aos 18 anos, com valor anual durante esses 3 anos. Miguel Pauzeiro identifica outros problemas a melhorar no uso do voucher.
19: O resgate dos cheques pelos jovens e depois coisas terrenas, mas que são necessárias, que é a restituição do valor às livrarias, que arrancou já melhor nas últimas 2 semanas, mas que até há pouco tempo, de facto, não estava a acontecer.
18: Questões do setor do livro que serão debatidas na conferência Book 2.0, que terá lugar em setembro no Centro Cultural de Belém.
15: Uma conferência que foi hoje apresentada em Lisboa. Domingo é dia de luto nacional pela tragédia na Venezuela, em particular pelas vítimas portuguesas. Já são 71 os portugueses e lusófonos descendentes mortos na sequência dos sismos de quarta-feira. A decisão foi anunciada pelo Primeiro-Ministro. Luís Montenegro diz que o Governo está a acompanhar o mais próximo possível a situação e lembra que neste momento há ainda muitos desaparecidos com ligação a Portugal.
20: Não temos a possibilidade neste momento de perspectivar aquele que será o resultado final do apuramento das vítimas, em particular das vítimas mortais desta tragédia. Infelizmente, gostaríamos mais de poder hoje dizer que essa avaliação estaria concluída ou perto disso, mas ainda não é o caso. Neste momento temos ainda mais cidadãos portugueses e lusodescendentes desaparecidos do que as vítimas que, entretanto, já foram registadas.
15: Declarações do Primeiro-Ministro à margem da apresentação da inteligência artificial Amália. De visita a Paris, o Presidente da República elogiou hoje a resposta do Governo aos sismos na Venezuela. António José Seguro considerou que reagiu prontamente ao disponibilizar equipas para ajudarem nas operações de resgate e voltou a apresentar condolências às famílias enlutadas.
14: E os imigrantes qualificados aumentam a produtividade, já os que não têm estudos não têm impacto no produto interno bruto dos países. É o que indica um estudo apresentado hoje no Fórum do BCE, em Sintra, e que levantou grande polémica, Anabela.
15: Sim, já lá vamos para já as conclusões do estudo, segundo o qual, nos últimos 5 anos, os imigrantes quase quadruplicaram e são, sobretudo, trabalhadores com altos níveis de escolaridade. Segundo Giovanni Petri, um dos autores deste trabalho, esta qualificação contribui para o aumento da produtividade.
21: Imigração de mão de obra altamente qualificada parece impulsionar não só o aumento do capital humano, mas também uma maior eficiência e produtividade. Já a imigração de mão de obra pouco qualificada não prejudica a produtividade nem a eficiência, gerando apenas um efeito neutro.
15: Segundo os autores deste trabalho, a imigração não só responde aos problemas do envelhecimento da população, como está a aumentar a produtividade dos países.
21: Os imigrantes, sim, substituíram os trabalhadores nativos ao substituir a população ativa e aumentaram o crescimento da população adulta, mas o seu impacto pode ser muito maior através do apoio ao investimento, ao empreendedorismo e à mão de obra altamente qualificada, também ao incentivo às ideias, à produtividade total dos fatores, com o objetivo não só de aumentar o PIB, mas também de contribuir para o PIB per capita.
15: Conclusões que geraram aceso debate entre os banqueiros centrais e académicos que assistiram à apresentação apresentação. Álvaro Santos Pereira, o governador do Banco de Portugal, foi um dos que contestou o aumento dos imigrantes altamente qualificados.
0: Depende do país. O tipo de imigrantes que o Japão recebe não é o mesmo que recebe os Estados Unidos. É certo que no índice norte-americano S&P 500 há muitos CEO com um historial de imigração, mas em muitos países da OCDE isso não acontece.
15: Entretanto, o Fórum Anual do BCE encerrou os trabalhos em Sintra, embora logo à noite ainda haja um jantar oferecido pelo governador do Banco de Portugal. A tarefa prometia ser difícil e foi. Nuno Borges despediu-se hoje do quadro masculino de Wimbledon. Perdeu para Jannik Sinner, o número 1 do mundo, por 3-7-0. No Mundial, ao intervalo, o Congo vai vencendo a Inglaterra por 1-0, gol de Sipenga aos 7 minutos. Tudo sobre o Mundial já a seguir, na próxima edição de Bola Branca, hoje com o Rui Viegas.
14: Obrigada, Anabela. Já lá vamos então. Até já.
15: Até já.
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14: São 6:07, aliás, 6:08 já nesta altura. Vamos ao trânsito no Porto. Na VCI há acidente no sentido Freixa Rábida, no Freixa a provocar filas desde Gaia. Mais à frente também muita demora entre o Amial e a Madalena. No inverso, lentidão entre o Canidele e a A3. Os acessos à VCI estão todos preenchidos. Já em Lisboa, na A5, sentido Lisboa-Cascais, há demora de Monsanto até ao Jamor. No inverso, abrandamentos entre o Monsanto e as Amoreiras. Trânsito lento também na segunda circular em toda a sua extensão. Na IC19, direção Sintra, há abrandamentos entre a Amadora e Queluz, e o acesso à ponte 25 de Abril, sentido Lisboa-Almada, fila a partir de Campolide. 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
14: Exatamente.
25: Já o tempo está para ser patrocinado pelo calor. O calor veio para ficar, céu pouco nublado ou limpo, as temperaturas máximas vão subir e vão chegar aos 24 graus em Ponta Delgada, 27 no Funchal, 34 em Faro, 36 no Porto, 40 em Lisboa.
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14: Não tarda, são 6:10, mas vamos àquilo que realmente importa, porque nós temos o quê? 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
14: 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Convites duplos, atenção, é o que está em jogo nesta altura. São 6:10, está com o Takeaway comigo, Inês Nogueira e Daniel Leitão.

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1: São 6:13, boa viagem com a Renascença. 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
2: Mas quem será? 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
2: Não. O próximo vencedor do grandioso Jogo da Mala. Peço nós ainda não sabemos. 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
1: 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Aí a chegar então, Bola Branca com o Rui Viegas.
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1: Chega agora a altura de irmos à Bola Branca com o Rui Viegas. Boa tarde, o que é que há de destacar?
5: Olá Inês, boa tarde. Portugal a voar nesta altura para Toronto, com a Croácia no horizonte. Nesta Bola Branca da tarde também a bronca na arbitragem.
1: Está no ar então a Bola Branca com o Rui Viegas.
5: E começamos pelo jogo que está a decorrer nos 16avos do Mundial em Atlanta, Inglaterra, República Democrática do Congo, com uma grande surpresa esta hora. Com 52 minutos, a seleção congolesa está a vencer por 1-0. Quem ganhar defronta a seguir o México nos 8avos no dia 6. A seguir às 21 horas em Seattle, Bélgica, Senegal. Quem vencer terá pela frente dia 7 Estados Unidos ou Bósnia, que jogam na próxima madrugada à 1 em Santa Clara, na Califórnia. Amanhã ainda às 20 em Los Angeles, também na Califórnia, Espanha, Áustria. O vencedor defronta Portugal ou Croácia no próximo dia 6. Portugal aterra esta noite em Toronto, onde Roberto Martínez e um jogador vão falar às 8:30 do embate da madrugada de sexta-feira com os croatas. Jogo com o primeiro-ministro Luís Montenegro na tribuna. Esta noite, ainda às 11, haverá treino da equipa das esquinas. Junto da seleção continua o enviado especial da Renascença, André Meia, que antes de voltar a sair de Miami, encontrou Ian Rosario, um alentejano criado em Londres e a residir agora nos Estados Unidos, que faz nome no wrestling e que se inspira em Cristiano Ronaldo. Pois claro.
6: O primeiro português WWE Champion não vai acontecer logo, mas a puxar, a puxar, a puxar, aquela mentalidade de campeão e nunca desistir como o Cris. É exatamente isso, é o que eu digo sempre. O meu gol é ser o Cristiano Ronaldo da WWE, no aspecto de não só como português, mas para mim o meu gol em tudo o que eu faço é ser o maior de sempre.
5: A meta de Ian é chegar ao maior palco da modalidade de combate.
6: Quando tiver, não é se tiver na WWE, quando chegar à WWE, Portugal ser parte das pessoas europeias todos os anos, não é de 5 em 5 anos, ou se calhar vai ser bonito se formos, não. Portugal, para mim, tem que estar no mapa.
5: Ian Rosario foi jogador nas camadas jovens em Lisboa e em Londres, mas várias lesões obrigaram a desistir do futebol.
6: Eu tive 3 operações nos joelhos, jogando nas escolinhas do Benfica, no Youth Team do Fulham e do Arsenal. Vi que a porta realmente a essa idade ter essas lesões e ter essas operações, a porta de um futebol profissional fechou.
5: Uma reportagem para ler em rr.pt, também nas redes da Renascença. Em última hora, o Conselho de Justiça Federativo instaurou um inquérito a Luciano Gonçalves, o presidente do Conselho de Arbitragem. Também a Liga Portugal pede explicações a Pedro Proença sobre o caso Duarte Gomes, que bateu com a porta da Federação por causa de alegadas manipulações nas nomeações. O organismo liderado por Reinaldo Teixeira escreveu ao presidente da FPF, em nome de um serviço prestado pela cidade do futebol, vital para a estabilidade das competições profissionais, relembrando que estamos a pouco mais de um mês do início das provas nacionais. Amanhã, de resto, à tarde, haverá sorteio dos campeonatos. Zangam-se as comadres, descobrem-se as verdades. Agora sabe-se também que os árbitros da Liga 3 e do Campeonato de Portugal terão pressionado a Federação Portuguesa de Futebol para que as classificações fossem alteradas. Isto segundo o jornal A Bola. É mais uma acha na fogueira interna da Federação, em que se encontra o setor com a demissão de Duarte Gomes. O até aqui diretor técnico contactado por Bola Branca prefere remeter-se ao silêncio, mas nas redes sociais já veio confirmar a notícia de hoje do Record, confirmando ainda as suspeitas de influência nas nomeações que levaram à sua demissão. Mas faz igualmente questão de dizer que jamais colocou em causa pessoas ou instituições. O Estrela da Amadora, que poderia ter beneficiado com essa influência, está estupefacto. Pela voz do presidente Paulo Lopo.
4: Não corresponde à verdade. Alguém soube que só foi o Duarte Gomes contra alguém. Porque o Estrela da Amadora, com toda a certeza absoluta, não soube da marcação nem desse jogo, nem de outros. Porque, obviamente, nós só sabemos das marcações um dia antes, às vezes dia e meio antes.
5: O Conselho de Arbitragem com Luciano Gonçalves, também a Associação de Classe, ficam em silêncio. Do lado dos clubes, dos grandes, o Benfica pede uma reunião de emergência com Pedro Proença, enquanto o Porto relembra que já tinha manifestado preocupação com a arbitragem anteriormente, nomeadamente sobre as escolhas para o setor que são feitas pelo presidente federativo. Uma posição que passa ao lado do Estrela da Amadora, hoje noticiado. A equipa da Reboleira puxa dos galões do bom comportamento.
4: Se calhar nem todos os clubes fazem isso, os árbitros todos são aqui recebidos da mesma forma, sem vídeos, sem pressões, sem nada. Nós nunca falamos com um árbitro sem autorização do Conselho de Arbitragem já há muitos anos, esta parte.
5: E assim vai o caso a Duarte Gomes a causar polémica na arbitragem nacional em vésperas de uma nova temporada. O Porto é campeão, mas vai entrar na nova época com fome de vencer. A garantia é de Cláudio Ramos, guarda-redes e porta-voz do Grupo Azul e Branco, esta quarta-feira, no primeiro dia dos trabalhos da pré-época.
7: Uma ambição e com uma responsabilidade ainda maior do que na época passada. Trabalhar com a ambição que tivemos no ano passado, com a responsabilidade, com a intensidade como nós trabalhamos, é se calhar mais difícil isso do que propriamente ser campeão, e é com essa vontade que nós voltamos e com esse espírito e queremos, sem dúvida, voltar a ser campeões.
5: Cláudio Ramos aos canais portistas, João Costa, André Silva e Granás são as novidades deste arranque. Também o Sporting, em dia de aniversário, regressou com novidades no símbolo do clube que recupera elementos de emblemas do passado. No relevado, as contratações Issa, Dumbiá, Silas Anderson, Altimira e Pedro Lima são as caras novas. Em Braga, o sétimo reforço é o avançado internacional pela Dinamarca, Jonas Wind. O ex-Wolfsburgo de 27 anos chega a custo zero, assina até 2029 e tem uma cláusula de rescisão de 30 milhões de euros.
8: Pensei muito nas coisas boas. No Braga acho que jogam bem. Do que o clube me apresentou e da conversa que tive com o treinador, acho que foi um bom passo para mim.
5: Em Inglaterra, e sem muitas explicações nesta altura, Vítor Pereira abandona o Nottingham Forest. O técnico de 57 anos tinha contrato até 2027, com uma cláusula que permitia a ambas as partes rescindir durante o mês de junho, o que veio a verificar-se na noite de ontem, com um e-mail enviado por parte do Forest às 23h58, ou seja, a 2 minutos do final do prazo. Um desfecho surpreendente, depois de Vítor Pereira ter evitado a despromoção. Afinal, hoje não havia apresentação técnica e só na próxima semana, dia 8, na Senhora da Graça, é que vamos ficar a conhecer as etapas da Volta a Portugal em Bicicleta deste ano. Esta quarta-feira, na Santa Casa da Misericórdia de Lisboa, foram mostrados somente os patrocinadores, mas o presidente da Federação de Ciclismo, Cândido Barbosa, garante que está quase tudo pronto para o arranque do pelotão em 2026.
9: As etapas estão relativamente todas fechadas. Temos algumas coisinhas pendentes. O pendente elite não significa estar por fechar.
5: A edição deste ano da Volta, 87ª, corre-se entre 5 e 16 de agosto. Por fim, no ténis, a tarefa prometia ser difícil e foi. Nuno Borges despediu-se hoje do quadro masculino de Wimbledon. O tenista português perdeu para Jannik Sinner, o número 1 do mundo, por 3 sets a 0. No Mundial, continua o Congo a vencer a Inglaterra por 1-0. É tudo. Boa tarde.
1: Foi esta a Bola Branca com o Rui Viegas aqui na Renascença.
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1: São 6h23, boa viagem com a Renascença e também com este takeaway comigo, Inês Nogueira e Daniel Leitão. E como seria de esperar, aí a chegar, sim, às 6h30, chega então mais um Seja o que Deus quiser. Portanto, se eu fosse assim, ficava desse lado e ouvia com muita atenção. Se o de ontem prometeu, o de hoje então, nem sei o que esperar.
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0: Uma ótima tarde com o Takeaway da Renascença, comigo Inês Nogueira e Daniel Leitão. Agora que são 6h28, boa viagem nesta quarta-feira.
1: Boa viagem.
0: Estamos a meio da semana. Fim de semana aí a chegar.
1: Está quase.
0: E está quase no quê também?
1: Seja o que Deus quiser.
0: Ai,

0: Olha,
1: chegou ao fim mais uma edição do Secret Story, o desafio final da, na TVI.
0: Quem caiu?
1: Esta milésima edição foi ganha pelo Pedro Jorge.
0: Ele já não tinha ganho.
1: Não sei. Eu já
0: acho que sim.
1: Eu estou a ver o que. Não sei. Olha, enfim, eu corro. Se calhar estou enganado. Até admito que posso estar enganado, mas pronto. Foi as notícias que me apareceram. Pronto. E entretanto, o canal que é Luz de Baixo já estreou mais um reality show. Hoje não vos vou falar de nada que tenha acontecido ou esteja a acontecer na casa mais vigiada do país, mas sim de um bife entre três concorrentes. E toda esta história é inacreditável. Logo para começar, por onde é que este bife se desenrola? Aonde? Em que local?
0: Não sei.
1: Na TVI? Não, senhor.
0: Não.
1: Na CMTV.
0: O quê?
1: Decorria mais uma edição do Olá, Bom Dia, o programa das manhãs da CMTV, e
0: que
1: às tantas...
0: Tanto sumo, não é?
1: Sim, sim. E às tantas, aparece Leo Queiro com aquilo que eles chamam de uma bomba.
2: Então vamos a isso. Como sabem, o Pedro Jorge está dentro da Casa dos Segredos, venceu 250 mil euros e depois de ter saído a fama momentânea, obviamente que várias pessoas e várias marcas quiseram associar. Uma delas, Gabriel Sousa, também ex-concorrente do Big Brother, entrou em contacto com ele, ofereceu-lhe um serviço e depois as coisas não correram como combinado. Isto, obviamente, dito pelo o Gabriel.
1: Para já, salientar que Leo Queiro diz Big Brother. Brava. Isto ainda agora começou e já está confuso. Portanto. Mas basicamente o Pedro Jorge, o tal que ganhou a última edição, ou uma edição, e ganhou 250 mil euros, depois de sair da casa, começou a ser abordado por várias marcas para que ele fizesse publicidade nas suas redes sociais. O que é natural acontecer. Uma dessas marcas é de um outro ex-concorrente, o Gabriel, que lhe ofereceu um dos seus serviços, a troco de posts, stories, enfim, as coisas do costume. Problema. O Gabriel acusa Pedro Jorge de ter recebido o serviço, mas não ter cumprido a parte dele. E ao que parece, nem sequer era a primeira vez que tal acontecia.
2: Dentro da casa, o Leandro, um concorrente também, diz ao Pedro Jorge que ele tinha falhado a palavra em algumas parcerias, ficou em silêncio e de repente o Gabriel decide explicar o que é que aconteceu e diz, não partilhou como acordado. Depois do serviço feito e de ter voltado ao Porto e ter feito um serviço de 800 euros, pediu-me dinheiro para fazer a partilha. Eu tenho os prints todos. Esse casal são uns burlões mentirosos. Palavras de Gabriel Sousa.
0: Ai...
1: Leandro, outro concorrente, outro concorrente do Big Brother, já tinha exposto esta faceta incumpridora do Pedro Jorge ainda dentro da casa. E por isso é que agora o ex-concorrente, que se sente lesado, decidiu expor tudo, acusando Pedro Jorge e Marisa, também ela ex-concorrente e companheira de Pedro Jorge, de serem um casal de burlões. O que é que ele fez em relação a isso? Foi à polícia apresentar a queixa? Não. Muito melhor.
2: E claro, nada melhor do que termos o Gabriel Sousa para nos poder explicar, de facto, o que é que aconteceu em relação a esta parceria.
0: Ai, até eu já estou curiosa. Então,
1: obviamente.
0: Mas não vês os stories, não vês os posts, uma pessoa combina e não cumpre.
1: Obviamente que o Gabriel fez o mais óbvio e sensato, que é entrar em direto na CMTV para explicar tintim por tintim tudo o que se passou. Vamos lá ouvir o Gabriel. Alô, Gabriel?
2: Bom dia, Gabriela. Bom dia. Já me ouves, Gabriela? Alô? O Gabriel ainda
3: sim.
2: Já nos está a ouvir?
3: Agora sim.
2: Agora sim. Bom dia, Gabriel. Tudo bem?
3: Então, tudo bem, sim, obrigado e por aí.
2: Também.
1: Estava difícil, esta malta dos reality shows é mesmo esquiva. Não admiro que depois se esquivem também a fazer o que combinaram nestes acordos de publicações nas redes sociais. Mas que negócio foi este? Explica-nos lá.
3: Então o que aconteceu aqui foi, eu em janeiro, quando eles saíram da casa, eles foram pessoas que eu realmente gostei de ver no programa, entretanto mandei-lhes mensagem a perguntar se queriam fazer parceria com a minha empresa, claro, com o objetivo de eu chegar a mais pessoas, de conseguir chegar a mais clientes. Pronto, fui até a Colhá, desloquei-me do Porto a Colhá para fazer a higienização do sofá.
1: Basicamente, o Gabriel fez uma parceria com o Pedro Jorge e com a Marisa. Ele higienizava-lhes o sofá. Ele foi do Porto à Covilhã para higienizar
0: Exatamente.
1: O sofá. Pelo menos não há ninguém que faça o serviço. E em troca, o casal aceitava uma colaboração nas suas redes sociais de um vídeo feito também pelo Gabriel com o processo de higienização. Portanto, fica assim claro que estamos perante um dos negócios mais importantes do digital e do próprio país também. Infelizmente, diz que o Pedro Jorge roeu a corda.
3: Cheguei ao Porto, mandei ao Pedro já às 3 e tal da manhã a dizer que tinha montado o vídeo direitinho para colocarmos então em colaboração, e o Pedro disse-me que tinha estado a ver e que não podia fazer isso, se eu quisesse depois partilhava no story. Eu disse ao Pedro, o que nós acordámos não foi isso, tu disseste que fazias um vídeo em colaboração comigo, tu e a Marisa, por isso acho que o justo é vocês cumprirem aquilo que combinaram comigo, não é? E ele... disse que tínhamos que ter outro tipo de condições. Eu perguntei-lhe diretamente se ele queria dinheiro e ele disse que sim.
1: Realmente, até o Gabriel tinha a honra e o privilégio de higienizar o sofá do vencedor da última edição de Secret Story e não tinha que pagar por isso, queres ver? Mas nem percebo o espanto do Gabriel. O Pedro Jorge só fez o que o próprio do Gabriel lhe ensinou.
3: Eu estive na casa dele e expliquei-lhe um bocadinho as coisas. Ele tinha sido há pouco tempo do programa e disse ao Pedro, ainda ontem partilhaste uma colaboração com uma loja de camisolas de futebol, que acho que para ti fica super mal, porque são camisolas falsificadas, e tu tens neste momento um mercado digital em que podes trabalhar com ele e pedir dinheiro às pessoas para fazer essas parcerias. Eu expliquei-lhe tudo direitinho. E ele usou aquilo que eu lhe expliquei para me tentar pedir a mim isso.
1: Chegam a ser fascinantes. Chegam a ser fascinantes estes desaguisados entre 10 concorrentes de reality shows, não chegam. Mas é como te digo, Gabriel, ele só fez aquilo que tu lhe ensinaste. Se o tens ensinado antes a higienizar sofás, ele se calhar estava hoje a limpar o próprio sofá e tu gostavas de ter ido do Porto à Covilhã de propósito.
0: Exato.
1: Mas já se sabe, zangam-se as comadres e descobrem-se as verdades. O que era giro era a CMTV pôr em direto. Agora como lembrei aqui, o que era giro
0: era
1: pôr em direto, num frente a frente, o Gabriel e o Pedro Jorge ou a companheira Marisa. Ah, é pá, isso é que era. Mas obviamente, tal não é possível. Seria demasiado absurdo.
0: Tu não me digas.
2: Aquilo que eu te pergunto é, já a seguir tinhas disponibilidade para falares aqui com a Marisa e meterem tudo isto em pratos limpos?
3: Claro, não tenho qualquer tipo de problema. A Marisa sabe perfeitamente tudo o que nos passou.
1: Felizmente, nada é demasiado absurdo para a CMTV. Por isso, este embate em direto na Televisão Nacional vai mesmo acontecer. Resta saber é quando.
2: Na segunda parte, a partir das 10 da manhã, teremos aqui a Marisa Pires, a mulher de Pedro Jorge, que também está envolvida nesta situação e nesta polémica. E claramente teremos também aqui o Gabriel, para os dois poderem pôr tudo em pratos limpos e sabermos, afinal, tudo aquilo que aconteceu. Portanto, não pode perder. Está bem, Gabriel?
3: Sim, lá para que horas? É que eu tenho mesmo que ir trabalhar, por isso...
2: Não, Gabriel, é assim, não te vou dar agora aqui a hora, eu já vou quando agora falarmos, a produção já vai combinar contigo. Agora não é aqui em direto que vamos combinar a hora, nem o café.
1: Que estúpido este Gabriel. Lá porque tenho que trabalhar, não posso ficar em casa parado à espera de se envergonhar, ainda mais em direto na televisão, queres ver? Bem... Até parece, que a CMTV, até parece que, até, que a CMTV não está a pagar por este exclusivo. Por acaso não está. E por isso não é surpreendente que ele tenha sido alegadamente enganado pelo Pedro Jorge. Como o tema é altamente fraturante, obviamente que em estúdio estão especialistas para comentar este caso.
0: Não posso crer.
2: E o Gabriel acusa aqui o Pedro Jorge de não ter cumprido o acordo, de não ter partilhado da forma que tinha sido combinada o serviço do Gabriel e que lhe custou 800 euros. O que é que tu achas?
4: Bom, acho que ele deve polvilhar os sofás com pó de ouro, não é? Para cobrar 800 euros para limpar um sofá, não é? Eu vou ali a uma loja de qualquer e compro um sofá por esse valor. Acho que o valor está claramente inflacionado, não me parece de todo que ele cobre esse valor por um serviço de limpar sofás.
1: Em estúdio estava Ricardo Martins Pereira, mais conhecido como o Limpinho, o Arrumadinho, assim é que é o Arrumadinho, que pelos vistos é um especialista em limpeza e higienização de sofás, uma vez que para ele aquele preço está super inflacionado. Como se fosse esse sequer o ponto. O ponto, Sr. Arrumadinho, é que tudo isto não tem cabimento nenhum e tem zero interesse para quem quer que seja. Nem sobre quem é que tem razão, nem qual é a tua opinião sobre esta questão. Ainda que
4: fosse 800 euros e eu estou mais ou menos por dentro desta área...
1: O Arrumadinho está por dentro desta área. E eu acredito, tanto está por dentro do preço de higienizar um sofá, como deve estar por dentro da área de pedinchar serviços sem pagar a troco de um story. Porquê? Porque o Arrumadinho não gasta dinheirinho. Outra entendida nesta área é Ana Barbosa, a outra especialista a comentar este assunto em estúdio.
5: Mas é assim, trabalho que é trabalho deve ser publicado...
1: Não, Ana, trabalho que é trabalho deve ser pago.
0: Exato.
1: Pago. O trabalho é para ser pago, não é publicado, não é? O mundo, de facto, está virado do avesso. E talvez isso explique que depois tínhamos que assistir a momentos como este em plena televisão nacional.
6: Há pessoas é que ganham a vida à custa dos outros. E é
5: pronto,
6: o que tu fazes.
5: Já está.
1: Lavagem de roupa suja em direto.
0: Mas há a grande e a francesa.
1: Ah, sim, sim.
0: Ou há a grande e a CMTV.
1: Ah, sim, sim. Bom, exato. Também não deixa de ser irónico que uma ex-concorrente de reality shows acuse outro ex-concorrente de reality shows de viver à custa dos outros. Quando muitos deles, não todos, não se sabe bem o que é que fazem e por vezes chegam mesmo a fazer a sua vidinha à conta dos donativos e ofertas dos fãs.
0: Ah, isto para mim é surreal. Isto
1: pronto,
0: é crazy.
1: Exatamente. A partir daqui foi um disco que disse e a conversa acabou da mesma forma que todas estas conversas deste género acabam.
3: O que ela se está a esquecer é que ela perdeu a conta, mas eu fiquei com as mensagens todas e tenho acesso à conversa. Vou seguir expor as conversas todas, porque isto aqui é realmente uma falta de respeito. Marisa, estás a ser mentirosa, desculpa lá o termo, porque eu tenho os prints todos.
1: Pronto, insultos, ameaças de expor conversas privadas, enfim, o costume.
0: Não sei o que é que te comentou sobre isto, que eu não fazia este tom de lulo.
1: Do outro lado, prevalece o mesmo tipo de comportamento.
6: Porque... Só dizer uma
2: diz-me
6: coisa.
2: Rápido.
6: Em relação ao Gabriel, põe os teus prints... Põe os teus prints que eu ponho os meus, se fizeste com o Pedro a ameaçar o Pedro, Léo, Gabriel, está bem? Vamos ter uma conversa no final.
1: E é isto, para além da ameaça que ficou no ar, não é ameaça física, vamos ter as redes sociais carregadas de lixo, ou melhor, carregadas de mais lixo, publicado por estes dois. Prints daqui, prints dali, prints sobre isto, prints sobre aquilo. Não creio que seja assim que resolvem estas coisas, malta. Sabem como é que isto resolvia? Se ambos fossem banidos das redes sociais.
0: Mais nada. Era isto. Era
1: até
0: só aqui.
1: Até amanhã e seja o que Deus quiser.
0: Ai, meu Deus. Tenho a renascença, então seja o que Deus quiser. Eu juro que queria dizer mais qualquer coisa sobre o tema.
1: Sim.
0: Mas eu fico... Sabes como dizia aquela também da Casa dos Segredos? Eu fico abesbílica.
1: Abesbílica, sim, eu percebo.
0: Pronto,
1: mas sabes o quê? Tu falas do conforto e do teu privilégio de teres um sofá já higienizado.
0: Exatamente.
1: Se tivesse um sofá por higienizar, eu queria ver como é que
0: as pessoas faziam. Ai, não, que não faziam os storyzinhos todos, mas ó.
1: Não brincas.
0: Se é. O que é facto é que se está acordado é para fazer, não é? Depois para
1: claro.
0: Ir negociar outra vez.
1: Não, porque entretanto o valor de mercado dele aumentou, percebes?
0: Ah, claro, ele ficou
1: é
0: muito melhor.
1: O valor de mercado do Pedro Jorge.
0: Exato, porque ganhou pela segunda vez o Secret Story, desculpe, senhor.
1: Exatamente.
0: Peço imensa desculpa.

0: Renascença e também com este takeaway, nesta altura também já com o Manuel Cabral para nos dizer como é que está o trânsito a esta hora, Manel.
1: Olá, o trânsito está muito complicado. No Porto, há acidente na VCI no sentido Freixa Rábida, na zona do Freixo, a provocar filas desde Gaia e a afetar a A20, que está lenta desde A20. Mais à frente, há muita demora à passagem pelo estádio e entre o Amial e a Madalena. No inverso, há lentidão entre Coimbrões e A3. Os acessos à VCI ainda estão todos preenchidos. Em Lisboa, acidente no IC19, sentido Sintra-Lisboa, junto a Mãe Martins, a provocar muita demora. No inverso, abrandamentos entre Alfragide e Queluz. Na A5, sentido Lisboa-Cascais, demora de Monsanto até ao Jamor. E no inverso, abrandamentos entre o Monsanto e as Amoreiras. O trânsito está lento na segunda circular em toda a sua extensão. E no eixo Norte-Sul, sentido Sul-Norte, demora entre Benfica e as Galinheiras. O acesso à Ponte 25 de Abril, no sentido Lisboa-Almada, tem fila a partir de Campolide. A linha verde é 850-5010.
0: Obrigada, Manel. E quanto ao tempo para amanhã, Daniel?
2: Calor, céu limpo ou pouco nublado. As máximas vão chegar aos 24 graus em Ponta Delgada, 27 no Funchal, 34 em Faro, 36 no Porto, 40 em Lisboa.

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0: Canta lá, canta lá, Daniel.
1: Ai, não me põe a dizer muita pressão.
0: Essa chuva de amor dos Calema.
1: Sim,
0: não
1: mas,
0: faz
1: mas os Calema, às vezes, podem, às vezes são mais, é possível que ponham cá à rádio e depois eu sinto vergonha porque estraguei-lhes o trabalho deles. Percebes?
0: Mas isto não é estragar o trabalho, isto é.
1: É porque eu não sei cantar.
0: É celebrá-lo.
1: É celebrá-lo, estou aqui a gincar a anca.
0: Acho que fazes muitíssimo bem. Bem, é
1: gincar,
0: quarta-feira.
1: Gincar, não a gingar.
0: Exato, a gingar.
1: Eu disse gingar a primeira vez
0: gingar.
1: E eu corrigi a gingar.
0: Exatamente.
1: Sim, sim.
0: Hoje é quarta-feira, hoje é também mais um dia de Jardins do Marquês e por isso mesmo nesta altura junta-se a nós Sónia Santos, que eu deduzo que já esteja precisamente em direto do festival, certo, Sónia?
2: Exatamente, é isso mesmo. Olá, Daniel e olá, Inês.
1: Olá.
2: Gincaram aí muito, já percebi.
0: Muitíssimo. Muitíssimo.
2: E hoje também é para gincar aqui bastante.
0: E apostamos
2: na,
0: e sabemos.
2: No festival.
0: E sabemos, pelo aquilo que vimos, que tu ontem também dançaste, Sónia, e hoje ainda vais dançar mais.
2: Ah pois, isto hoje é bastante a minha praia. Temos pesticidas já daqui a pouquinho às 7h30 no palco principal. Depois passamos para o palco Nortada, onde vamos ter Unsafe Space Garden. E às 9h30, portanto de novo no palco principal, temos os Stranglers. Já não é a primeira vez que têm estado em Portugal. Aliás, o ano passado tive a oportunidade de os ver em Vilar de Mouros, onde já tinham estado em 82, depois voltaram em 2014. Enfim, e os Stranglers já estiveram, não sei, mas umas 8 vezes para aí em Portugal. E a verdade é que há sempre uma legião de fãs. Podem cá vir todas as vezes que quiserem, têm sempre fãs. Não é para... Olha, entretanto, queria-vos fazer uma pergunta que hoje coloquei esta questão a algumas pessoas e fiquei surpreendida com a resposta.
1: Okay.
2: E já agora quero saber qual é a vossa opinião.
1: Chuta.
2: Vocês sabem de quem é... Primeiro, pergunto. Sol da Caparica é original dos Pesticida ou não? Pesticida ou não?
1: Estás a perguntar, eu diria
0: exato.
1: Que não.
0: É mais
2: por ok, aí. Não, certo, certo.
0: Então
2: e
0: é original
2: pergunta,
0: de quem?
2: Então é de quem? Exatamente.
0: Ai, bela questão. Não me digas que eras tu vocalista, Sónia, eu não sabia.
1: Não digas.
0: Tenho que pensar,
1: espera.
0: Pás, de repente, por acaso, juro que não...
1: Uma pista, Sónia.
0: Dá-nos qualquer coisa.
2: Bom, é uma banda já muito antiga e, pois, não tem nada a ver com os pesticida.
0: Então,
2: bom,
0: sei.
2: Ok.
1: É uma coisa
2: fazemos
1: completamente,
2: uma coisa.
1: Completamente
2: eu dou
1: à
2: a
1: parte.
2: Resposta. Eu dou a resposta depois das 7, está bem? Porque, olha, eu confesso-vos que achava que era um original dos Ramones.
0: Okay.
2: Os Pesticida têm grandes influências dos Ramones, Clash, que é aquela onda punk, não é? De Londres, que é o California Sun.
1: Exatamente.
2: Ok? Só que, entretanto,

0: Então hoje lembrei-me, mas será que é a mesma? Repara, andei uma vida convencida que era dos Ramones. E hoje pensei, deixa-me cá ir ver mesmo de quem é o original. Então o original é de 1961 e é uma música que não tem quase nada a ver, mas depois das 7 eu vou mostrar, está bem?
1: É isso. Com certeza estaremos aqui a ouvirem.
2: Está para lá de combinado,
0: Sónia. Vale a pena.
1: Olha, falar nela.
2: Exatamente, cá está ela. Só para celebrar e para começar assim a fazer o aquecimento para esse concerto, então, que começa às 7h30 no Festival Jardins do Marquês. É para acompanhar tudo com a Sónia Santos aqui na Renascença. Nós estamos de regresso. Não, tu estás amanhã.
1: Até amanhã.
3: Eu também, não é?

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6: Sete horas, seis nos Açores, as notícias na Renascença, edição é da Anabela Góis. Anabela, boa tarde.
7: Quais são os destaques?
8: Fraude com reformas de invalidez em Benavente leva à suspensão de 182 reformas. Ministro da Administração Interna diz que vem dias terríveis com temperaturas extremas.
6: 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Aí estão as notícias na Renascença com a Anabela Góis.
8: O Instituto da Segurança Social suspendeu o pagamento das reformas por invalidez a 182 beneficiários na sequência da alegada fraude em Benavente. Hoje foram detidas 4 pessoas, 3 são médicos e entre eles a médica suspeita de receber cerca de 1.000 euros para viabilizar processos de reformas antecipadas. Depois de uma denúncia encaminhada pela entidade reguladora da saúde, o Instituto da Segurança Social realizou novas juntas médicas para confirmar a situação de 196 beneficiários, 182 dos quais foram considerados capazes, pelo que foi suspenso de imediato o pagamento das respectivas pensões, com efeito já no corrente mês de julho. 8 meios aéreos combatem a esta hora o incêndio que deflagrou esta tarde em Cabreira, no concelho de Alfândega da Fé, Trás-os-Montes. Estão no terreno 111 operacionais, auxiliados por 32 veículos. Em fase de resolução está já o incêndio de Mursa, na região do Douro. É combatido neste momento por 144 operacionais e 43 meios terrestres. E o Ministro da Administração Interna alerta para dias absolutamente terríveis com temperaturas extremas que podem chegar aos 47 graus em alguns locais. Luís Neves fala num barril de pólvora e admite que está preocupado.
9: Absolutamente terríveis, com condições climáticas de exceção. Elevadas temperaturas, em alguns locais podem chegar aos 47 graus. 47 graus, com ventos de 70 a 80 km, com baixos índices de umidade, são as condições terríveis para termos um barril de pólvora aqui.
8: Declarações do Ministro da Administração Interna em Coimbra, que alerta que estas condições podem manter-se até ao dia 15. Luís Neves anunciou, entretanto, que a partir de hoje estão no terreno 15 mil bombeiros para reforçar o dispositivo de combate aos incêndios. Já há vários meios pré-posicionados, um pouco por todo o território do continente. Nos últimos minutos, a Proteção Civil emitiu novo aviso, alerta para um agravamento muito significativo do perigo de incêndio, atingindo níveis extremos e particularmente graves nas regiões Norte e Centro já a partir da próxima madrugada. E face às previsões para os próximos dias, o Presidente da República, António José Seguro, apela à população que adote medidas preventivas.
10: Deixo aqui um apelo para que todos nós possamos, em primeiro lugar, ter muito cuidado na prevenção, precisamente para evitar incêndios e seguir todas as instruções das autoridades, quer autoridades de saúde, no sentido de boa hidratação e para que as pessoas mais vulneráveis se protejam dessa onda de calor, quer da Proteção Civil no que diz respeito à prevenção de incêndios.
8: O apelo do Presidente da República, António José Seguro, que está de visita a Paris. Colégios de ensino especial definem o dia 15 como prazo limite para o Ministro da Educação dizer qual a dimensão do reforço financeiro. Fernando Alexandre disse hoje no Parlamento que em setembro haverá um aumento de verbas, mas recusou adiantar o valor. Para a Associação de Estabelecimentos de Ensino Particular, é fundamental ter estes dados, dos quais depende a abertura dos colégios a 1 de setembro.
7: Continuamos a insistir num encontro para o Sr. Ministro poder dizer esse valor. Queremos crer que o Governo nos receberá ou transmitirá à EP e aos colégios esse valor rapidamente. Isto para nós é fundamental porque, se esse valor for insuficiente, não estão de facto reunidas condições para, com o valor atual ou muito próximo dele, podermos arrancar o ano letivo.
8: O diretor executivo da AEP, Rodrigo Queiroz e Melo, que em declarações à jornalista Fátima Casanova, garantiu que sem uma resposta até 15 de julho os colégios não abrem para o novo ano letivo. Dois aviões da Força Aérea estão preparados para seguir voo com ajuda para a Venezuela. Devem partir na próxima terça-feira, mas podem sair antes. No regresso é possível que tragam pessoas daquele país sul-americano. O anúncio foi feito hoje pelo secretário de Estado das Comunidades Portuguesas. Emílio Sousa referiu que estão a ser verificadas as necessidades mais urgentes. Ainda ontem chegou a Lisboa um voo militar com 17 pessoas a bordo, entre os quais 13 portugueses. O próximo domingo é dia de luto nacional em Portugal pela tragédia na Venezuela, em particular pelas vítimas portuguesas. A decisão foi anunciada hoje pelo primeiro-ministro. Foi condenado a 6 anos de prisão o jovem de Santa Maria da Feira, acusado de instigar massacres no Brasil, incluindo um em que morreu uma adolescente. A decisão do tribunal foi conhecida hoje. O juiz-presidente explicou que o arguído não beneficiou de atenuantes, apesar de ter apenas 16 anos na altura dos acontecimentos e de não ter antecedentes criminais, devido à gravidade dos factos. Junta-se agora a este jornal o habitual comentador da Renascença, José Alberto Lemos. Olá, boa tarde.
11: Olá, boa tarde, Anabel.
8: Entendes esta decisão do tribunal? O arguído, agora com 19 anos, não beneficiou dos atenuantes para jovens delinquentes por causa da gravidade do caso, isto embora a maioria das acusações do Ministério Público não tenham ficado provadas?
11: Sim, havia centenas de acusações e o juiz só deu por comprovadas 5. Mesmo assim, a gravidade dos factos, de facto, parece colidir com essa ideia de que ele não tinha atenuantes. Vamos lá ver. Isto não é um assunto silly season. Às vezes alguns ouvintes podem pensar em entrar no verão, vão começar aqui a discutir coisas. Não, não tem nada a ver. Isto é um assunto da maior gravidade, que pode ter passado despercebido a muitos ouvintes e leitores. Vamos ver. O jovem tinha 16 anos quando começou este tipo de incitamento à violência e liderava um grupo de jovens que não conhecia fronteiras, incluindo jovens brasileiros, como já foi referido aí na notícia. O que é que eles faziam? Basicamente trocavam vídeos e mensagens de violência, ou incitamento ao ódio e à violência. Pornografia infantil, vídeos de gatos a serem degolados e desmembrados, pessoas a serem mutiladas, sangue a jorrar por todo lado, à mistura com símbolos nazis, suásticas, etc. Os miúdos que aderiram ao grupo geralmente mostravam-se frustrados com as escolas ou com as suas vidas nisto ou naquilo. E esse ressentimento era permanentemente aproveitado pelos outros para os incitar, digamos, a ações de ódio e ameaças.
8: Uhum. Portanto,
11: grupo incita, passar a ação e a optar pela violência, não é?
8: José Alberto, sentença também deve servir um pouco de alerta para os pais e justamente para os riscos da internet.
11: Absolutamente, quer dizer, foi uma denúncia anónima que chegou ao PJ, permitiu descobrir este grupo. Porquê? Porque a pergunta é esta: se não tivesse havido uma denúncia anónima, o grupo ainda existiria hoje na internet? Isto é, a violência a que ele perpetrou e incitou muitos jovens a fazer, onde é que está a vigilância das plataformas digitais sobre o que lá se passa? Onde é que está a sua responsabilização perante estes desmandos criminais que os miúdos são incitados a fazer, digamos, e arrastam para vivências absolutamente patológicas? É preciso dizer que esse jovem tinha aparentemente uma vida normal. Ele ia à escola e só no recato do seu quarto é que praticava estas atividades.
8: Obrigada, José Alberto, e até para a próxima semana. Sony, antes de irmos aí até aos Jardins do Marquês, no Mundial, Inglaterra passa à fase seguinte, depois de ter vencido o Congo por 2-1. Isto apesar do susto ao intervalo, a Inglaterra estava a perder por 1-0, mas conseguiu dar a volta ao resultado.
12: Este ano tem acontecido umas coisas assim, não é?
8: Algumas grandes
12: empresas, não é? Os favoritos ficam ali, ai, ai, ai, ai. Aliás, já temos a Alemanha, não é? Que já foi.
8: Já foi.
12: Portanto,
8: vamos ver se não há mais surpresas.
12: Algumas surpresas. Pois, nós, pelo menos os portugueses, não querem surpresas.
8: Não queremos, não, não queremos.
12: Acredito que os outros também não, mas pronto, é assim. Até já, Anabela. 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
12: Vamos agora saber de trânsito. Manel Cabral, boa tarde. Como é que estamos?
14: Olá, boa tarde, Sónia. O trânsito continua bastante complicado. Mantém-se um acidente na VCI, sentido Freixa Rábida, a provocar filas desde Gaia e a afetar também a A20, que está lenta desde A20. Mais à frente, há muita demora à passagem pelo estádio e entre o Amial e a Madalena. No inverso, há lentidão entre a Rábida e a A3. Os acessos à VCI estão todos preenchidos. Em Lisboa, há acidente no IC19, sentido Sintra-Lisboa, junto também Martins, a provocar muitas demoras. No inverso, abrandamento central Frangide e Queluz. Na A5, sentido Lisboa-Cascais, há demora entre o Monsanto e Queijas e o trânsito na segunda circular continua lento em toda a sua extensão. Eixo Norte-Sul, sentido Sul-Norte, com a demora entre Benfica e as Galinheiras e o acesso à Ponte 25 de Abril está lento desde Campo Limpo. A linha verde é 850-5010.
12: Até já, Manel. Até já. 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Ora, sem surpresas, muito calor para amanhã, já sabemos, não é? E todos os cuidados são poucos. Temos máxima de 24 graus para Ponta Delgada, 27 para o Funchal, 34 para Faro, 36 para o Porto e 40 para Lisboa, Évora e Beja, as cidades mais quentes, máxima prevista de 43 graus.
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12: É isso, estamos juntos a partir de agora até às 8:30, como é habitual, mas hoje, uma vez mais, e felizmente em direto do Festival Jardins do Marquês, para acompanharmos mais um dia, hoje um dos melhores dias, enfim, no sentido em que eu acho que vamos ter aqui o recinto ainda mais cheio do que nos últimos dias, porque temos Pesticida e também os Stranglers no palco principal, duas bandas que obviamente têm um grande rol de fãs, não é? Os Pesticida, uma das bandas mais marcadas cantos do rock português, no final dos anos 80, início dos anos 90, portanto eles apareceram em Lisboa em 86, e numa altura em que o punk e o rock alternativo começavam a ganhar bastante força em Portugal, não é? Eles conseguiram cruzar a energia do punk, mas não só, depois também o ska, o reggae, até o rap, não é? E foi com o primeiro álbum, o Veneno, enfim, tinha ali uma sonoridade muito inspirada, até a própria capa do álbum, era assim uma homenagem, não é? Ao álbum London Calling dos The Clash, influências também dos Sex Pistols, Ramones, e depois com o Portem-se Bem, o álbum Portem-se Bem, explodiram a música que toda a gente conhece de cor e salteado, é o Sol da Caparica, que curiosamente não é original dos Pesticida. Eu faço sempre confusão com Pesticida e Pé, porque eram os 10 Pesticida, a banda alter ego dos Pesticida. Portanto, eu baralho-me aqui toda, mas são os Pesticida que vamos ver aqui hoje, apesar dos 10 Pesticida ser mais ou menos a mesma coisa. Pronto, com algumas diferenças e uma música assim mais para a brincadeira, digamos assim. Bom, daqui a pouquinho, pode refletir aí um pouquinho quem será então o original do o Sol da Caparica, está bem? A música chama-se California Sun, posso lhe dizer o original. Mas já lá vamos então. Para já, temos os Coldplay na Renascença, sempre, nunca igual. Boa viagem.

0: E agora ficava bem aqui um dos Iha! Do Paulinho Coelho.
1: Pronto, já está.
0: A Renascença em direto do Festival Jardins do Marquês. Está comigo Sónia Santos. Depois das 9, o Hotel Califórnia é feito também aqui, não é? Com o Paulinho
1: Exatamente.
0: Coelho. Mas já cá estamos os dois. Não vivemos um sem o outro, portanto.
1: Ora,
0: olha,
1: e agora é que disseste tudo,
0: é
1: Sónia.
0: É assim, é assim. Paulinho. Ora bem, eu sempre achei, e creio que tu também, que o Sol da Caparica dos Pesticidas, sabemos que não é original, não é? E sempre achámos que era dos Ramones.
1: Sim.
0: Certo?
1: Certo.
0: Portanto, deixa-me lá. Olha, agora tenho isto aqui tudo baralhado. Nem consigo perceber quem é o quê.
1: Querias me entalar? Deus não dorme.
0: Não, não queria nada. Não queria nada. Então, vamos lá ver se este é dos Ramones. Exato. Pronto, Ramones, não é?
1: Exatamente.
0: California Sun.
1: Sim.
0: Pronto. Só que eu pensei, será que é mesmo
1: pois.
0: Dos Ramones? E andei aqui uma vida toda enganada. E andei. E tu pelos vistos também. E muita
1: também.
0: Gente também.
1: Porque eu já fiz um lado B no hotel com os Ramones que achava ser o original.
0: Mas não, sabes quem é o original?
1: Quem?
0: É de 1961, de um Joe Jones. Agora, repara como é que é a música. Yes,
1: tem graça.
0: É mesmo anos 60, não
1: sim,
0: é?
1: Sim,
0: depois,
1: muito
0: porque o que eu percebi é dos Rivieras é que tornaram esta música mesmo, mesmo conhecida.
1: Hoje vieste carregada de discos.
0: Pois vim aqui, carregadíssima, carregadíssima. Portanto, o Sol da Caparica, grande hit, não é? Dos, dos Pesticida. É realmente, portanto, não é dos Ramones, como, olha, pensámos, andámos uma vez
1: inteira. Mas olha que, eu acho um bocadinho, eu acompanhei a carreira dos Pesticida quase desde o início, de uma forma profissional, porque os vi várias vezes ao vivo em reportagens que fiz para a televisão e até para a rádio. E acho um bocadinho redutor e os fãs dos Pesticida acham isso um bocadinho redutor. Ou seja, acham que o Sol da Caparica é o expoente máximo porque é o grande sucesso deles. No entanto, aquele álbum Portem-se Bem, de 1989, tem canções absolutamente extraordinárias.
0: Do qual faz parte este Sol da Caparica,
1: exatamente,
0: não é?
1: Tem canções absolutamente extraordinárias e que vamos ouvi-las todas hoje aqui. Aliás,
0: exatamente.
1: Eu estive na apresentação desse disco no Algarve, em Monte Gordo, e tenho uma história muito engraçada que posso contar muito rapidamente.
0: Diz.
1: Eu estava com o autor do programa na altura, Manuel Jorge Roque, que também era nosso colega jornalista aqui na casa na altura. Ele apresentava o programa, eu fazia a reportagem. Fomos todos para Monte Gordo, um grupo de jornalistas de autocarro. E nessa noite, depois do concerto, foi tudo dormir numa torre gigantesca lá no, em Monte Gordo. E de manhã, ao pequeno almoço, a gente, vocês sentiram o tremor de terra? Toda a gente sentiu, menos eu e Manuel Jorge Roque.
0: Portanto, estavam ali mesmo ferradinhos, ferradinhos a dormir. 7:30, Pesticida, aqui no palco principal dos Jardins do Marquês. Continuo com a Renascença, sempre, nunca igual. Boa viagem.
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0: 7h28, boa tarde, está com a Renascença em direto do Festival Jardins do Marquês Oeiras Vale. Não tarda nada, temos Pesticida a entrar no palco principal aqui deste festival. Já a seguir na Renascença, ouvimos Tiago Bettencourt. Boa viagem.
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20 minutos para as 8, boa tarde, boa viagem, está com a Renascença, sempre, nunca igual. Hoje estamos em direto do Festival Jardins do Marquês, já estão em palcos Peste e Cida. Lembrar, entretanto, que convém não deixar para a última, às 3 da manhã vão estar ao vivo nos Coliseus, vai mesmo acontecer. E atenção que os bilhetes estão a voar, portanto, não percam muito tempo, está bem? Vão estar no Coliseu de Lisboa a 23 de outubro, no Coliseu do Porto a 20 de novembro, Ana Galvão, Joana Marques e Inês Lopes Gonçalves, ao vivo, com Extremamente Desagradável, o Alerta Estupidez, a música, os desafios, enfim, todos aqueles momentos inesperados, convidados especiais, muitas surpresas, portanto, conto com tudo o que normalmente acontece em estúdio, mas agora ao vivo e a cores. 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Vai mesmo acontecer, portanto, reserve já o seu lugar. Não perca muito tempo, está bem? Temos agora Sabrina Carpenter na Renascença.

0: Olha que bem se está na Renascença. Feather, Sabrina Carpenter. Vamos agora saber o trânsito. Manuel Cabral, como é que estamos esta hora? Mais calminhos?
1: Olá, um bocadinho mais calmos no Porto. Na VCI mantém-se o acidente no sentido Freixa Rábida, na zona do Freixo, a provocar filas desde a Vintes. E mais à frente ainda há muita demora entre o Amial e a Madalena. No inverso, há lentidão entre a Boa Vista e a A3. Os acessos à VCI ainda estão todos preenchidos esta hora. Em Lisboa, IC19 sentido Lisboa-Sintra, entre Alfragide e Queluz, muito demorado. Na A5, sentido Lisboa-Cascais, há demora também entre o Monsanto e Carnaxide. E no inverso, abrandamentos entre o Monsanto e as Amoreiras. Segunda circular, está lento entre Benfica e o relógio, no sentido Benfica-Aeroporto. O acesso à Ponte 25 de Abril está lento desde Campo Lido. A linha verde é 850-5010.
0: Muito bem, até já, Manel, ou até amanhã, melhor dizendo, não é? Boa viagem também para ti para casa.
1: Obrigado.
0: Ora, quanto tempo para amanhã? Bem, só se tem estado assim debaixo de um calhau, não é? É que não está a par das notícias, obviamente temos aí onda de calor e amanhã um dos dias mais quentes. Temos Lisboa a chegar aos 40 graus, o Porto aos 36, Faro 34, Funchal 27, Ponta Delgada 24. As cidades mais quentes serão Beja e Évora, máxima prevista de 43 graus.
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0: Está em direto do Festival Jardins do Marquês, neste momento os Pesticida no palco principal aqui do Oeiras Valley, aqui na Renascença. Outros ritmos, bons ritmos sempre. Temos grande clássico do YouTube, Sunday, Bloody Sunday. Deixe-se ficar com a Renascença e comigo, Sónia Santos. Boa viagem.

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1: Fidedignos a sites mais sérios e outros que poderão não ser tão sérios, e esses nem sequer, até é difícil dizê-los porque vão surgindo. Até podem ser a parte que, com quem o consumidor contrata, mas depois vão ter de contratar os serviços de viagem, do hotel, das férias, do que quer que seja, junto de alguém, de um operador. Para já, se tenho dúvidas, alerta máximo. se o nosso instinto nos diz que há aqui qualquer coisa dúvida, se o preço for demasiado baixo, é muito provável que haja um problema qualquer. Eu diria, em primeiro lugar, o preço. E o preço pode parecer, não, mas o preço está lá, o preço. Nem sempre é assim tão claro a forma como o preço é apresentado. E muitas vezes o preço é apresentado de uma forma que visa enganar o consumidor, ou pelo menos fazer com que à primeira vista pareça uma determinada coisa e depois não seja. Nomeadamente, haver despesas adicionais. É não pagar. Qualquer taxa tem que estar incluída naquele preço. Atenção, podemos ter dois casos diferentes. Podemos ter duas situações. Uma situação em que está indicado o preço, 80 euros, por exemplo, e uma indicação clara ao pé a dizer acresce taxa turística. Nesse caso, a pessoa não pode recusar-se a pagar. É diferente do caso em que está apenas o preço, os mesmos 60 euros de há pouco, mas sem a indicação de que acresce uma taxa de serviço. Não ficar vinculado oralmente. Pelo menos, no mínimo, um e-mail.
2: E um SMS.
1: Uma mensagem do WhatsApp. Um SMS. Algo que...
2: que diga o período. Diga,
1: o período e o preço. O período e o preço, acho que é o...
3: E há uma coisa...
1: E outros aspectos que tenham sido combinados. O cancelamento, etc.
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4: Este sim é o mais recente episódio do Direito à Justiça, o podcast, onde fala Jorge Moraes Carvalho, que deixa também alguns conselhos, onde fala sobre direitos associados aos vários contratos que se realizam nas férias. Pode ouvir se já tem férias planeadas, casa alugada, viagem, hotel contratados, e depois aquilo às vezes não corre bem como é previsto, de repente é tudo cancelado. É de ouvir este episódio, então, do Direito à Justiça. A Renascença em direto do Festival Jardins do Marquês é para continuar por aqui, claro. Para já, até às notícias, são os Imagine Dragons. Boa viagem!

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14: 8 horas 7 nos Açores, notícias na Renascença, a edição é da Marisa Gonçalves. Marisa, boa tarde. Quais são os destaques?
15: Subiu para 2.295 o número de mortos na Venezuela. As chamas dão trabalho aos bombeiros. Um incêndio no concelho da Alfândega da Fé mobiliza meios aéreos e também uma centena de operacionais.
14: Aí estão as notícias na Renascença com a Marisa Gonçalves.
15: É o balanço mais atualizado das vítimas dos sismos na Venezuela. Subiu para 2.295 o número de mortos. O anterior balanço dava conta de 1.943 vítimas mortais. Há ainda milhares de feridos e de desalojados. O anúncio foi feito há instantes pelo presidente da Assembleia Nacional Venezuelana, Jorge Rodrigues.
16: Até hoje contabilizam-se 2.295 vítimas mortais, 11.267 pessoas feridas e 12.841 desalojados. Estamos neste mesmo instante no processo de abrir novos acampamentos transitórios para estas pessoas na cidade de Caracas e no estado de La Guaira.
15: Este novo balanço de 2.295 mortos inclui 71 vítimas mortais entre a comunidade portuguesa residente naquele país. O primeiro-ministro Luís Montenegro anunciou hoje que o governo português decretou um dia de luto nacional a cumprir no próximo domingo pelas vítimas dos sismos na Venezuela. 8 meios aéreos combatem esta hora o incêndio que deflagrou durante a tarde em Cabreira, no concelho de Alfândega da Fé, Trás-os-Montes. Estão no terreno mais de uma centena de operacionais, apoiados por 32 viaturas. Em fase de resolução está já o incêndio de Mursa, na região do Douro. Está a ser combatido por 144 operacionais, apoiados por 43 meios terrestres. O ministro da Administração Interna alerta para dias absolutamente terríveis, com temperaturas extremas que podem chegar aos 47 graus em alguns locais do país. Luís Neves fala num barril de pólvora e admite preocupação.
17: Vêm dias absolutamente terríveis, com condições climáticas de exceção. Elevadas temperaturas, em alguns locais, podem chegar aos 47 graus. 47 graus, com ventos de 70, 80 km, com baixos índices de umidade, são as condições terríveis para termos um barril de pólvora aqui.
15: Declarações do ministro da Administração Interna em Coimbra, que alerta que estas condições poderão manter-se até ao dia 15. O Instituto da Segurança Social suspendeu o pagamento das reformas por invalidez a 182 beneficiários na sequência da alegada fraude em Benavente. Hoje foram 4 pessoas, 3 são médicos e entra a médica suspeita de receber cerca de 1.000 euros para viabilizar processos de reformas antecipadas. Depois de uma denúncia encaminhada pela entidade reguladora da saúde, o Instituto da Segurança Social realizou novas juntas médicas para confirmar a situação de 196 beneficiários, 182 dos quais foram considerados capazes, pelo que foi suspenso de imediato o pagamento das respectivas pensões. No Mundial de Futebol, a Inglaterra está apurada para os oitavos de final do Mundial, aliás, nesta competição. Ganhou por 2-1 à República Democrática do Congo. Às 9 da noite joga-se o Bélgica-Senegal e à 1 da manhã Estados Unidos-Bósnia-Herzegovina. Agora, Sónia Santos, seguimos os caminhos da música nos Jardins do Marquês.
8: É verdade, Marisa, e vamos já aqui ouvir um pouquinho do Sol da Caparica.

0: dos grandes sucessos dos Pesticida estão nesta altura no palco principal do Festival Jardins do Marquês. Uma música inspirada em California Sun dos Ramones. Mas o original era este. De Joe Jones em 1961. Está com a Renascença, lá está em direto do Festival Jardins do Marquês. Por aqui vamos continuar, fique connosco.
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0: E em direto do Festival Jardins do Marquês.

0: sempre, nunca igual. São agora praticamente 8h10. Altura para recuperarmos um pouquinho do extremamente desagradável desta manhã com a Joana Marques, claro. Extremamente desagradável.
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2: E onde é que essa mulher brincalhona, divertida, acaba por encontrar uma outra mulher sexy, ousada, para ser a Tina Turner portuguesa? Em que momento é que isto se dá?
3: Olha, isto deu-se há muitos anos. Há muitos anos. Foi com o Nicolau Brainer, descobriu ali uma faceta minha de palco no Chafarix, onde ele me ia ver cantar, e onde ele me diz: tu tens qualquer coisa da Tina Turner.
4: Em princípio é o queixo.
5: Mas espera, a voz que ouvimos era o Zé Lopes.
4: Precisamente, também conhecido como David Letterman português.
5: O quê? A sério?
4: Não, mas a Sónia pode ser a Tina Turner, porque é que o Zé não há de ser o David, não é? E tu, Ana, sabes quem és?
5: Quem?
4: És a Duquesa de Alba de Portugal.
5: Isto é um parva, está morta essa.
4: A Tina Turner também, não é isso que impede a Sónia Costa de andar por aí.
3: Fizemos alguns concertos, eu depois parei e em 2018 eu, em força, lanço aquilo e o Isaltino Moraes compra-me um espetáculo para as festas noeiras. E começa aí apoteótico.
4: Começa logo apoteótico,
5: incrível.
4: E quando nós achávamos que os gastos...
5: Tina.
4: Pois é, Isaltino Turner. Parafisalizei com as pernas, com aquelas pernas. Quando achávamos que os gastos mais absurdos de Isaltino Moraes tinham sido no obelisco do Parque dos Poetas e em arroz de lavagante da Casa Galega ali em Passos Arcos, que é muito bom, eis que surge uma despesa ainda pior. Um concerto de Sónia Costa a fazer de Tina Turner.
3: O que é que acabou por acontecer aqui? Acabou por acontecer que quem me meteu na Rádio Nacional foi o António Sala, que adorou o tema e meteu.
5: Olha.
3: E depois, curiosamente, eu acabo por passar numa comercial. Não muito como a Renascença, mas olha, José, eu vou-te dizer, eu estava no Campo Grande, no trânsito, às 7h40 da manhã, e ouço a tela sem cores numa Rádio Nacional. Vocês não estão bem, porque eu tenho que me virar para aí e dizer-vos. E eu comecei a bater palminhas a mim própria. Claro!
5: Ai, ai, ai, ai, ai!
4: Caramba! Parecia uma foca. Eu espero que tenha sido um aplauso de pé. Imagina assim, a Sónia sai do carro.
5: Sim.
4: Para se ovacionar a si própria no meio da estrada.
5: Sou
4: bravo,
5: eu.
4: Bravo.
5: E bravo a Sónia.
4: Começou tudo a apitar para ela sair da frente e ela: obrigada, fãs, obrigada.
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0: Noble na Renascença, sempre, nunca igual, e em direto do Festival Jardins do Marquês, quase a terminar a atuação dos Pesticida no palco principal. Estou cá eu, Sónia Santos, não estou sozinha, estou bem acompanhada com o Paulino Coelho, que me desapareceu aqui do estúdio.
1: Pois desapareci, estou cá fora na rua, olha, para dar conta que o vento está a parecer acalmar, que o bom. Que é muito bom, e assim vamos ter aqui uma noite muito tranquila, porque está uma temperatura super agradável, está um ambiente muito tranquilo, muito bom, apesar de ser uma noite de rock. Nós estamos aqui na zona do food court, ou seja, onde se come, onde se conforta o estômago antes do grande concerto dos Stranglers, agendado para as 9:30. Eu estou a ver aqui um grupo muito divertido e muito bem disposto. Olá, boa tarde, posso falar em direto para a Renascença? Estão à espera dos Stranglers?
2: Como? Desculpa.
1: Estão à espera dos Stranglers?
2: Claro.
1: Isto é a malta da pesada, como dizia o meu querido Júlio Isidro nos programas dele, ainda hoje no Hotel Califórnia, diz. Que memória têm dos Stranglers?
2: Não tenho. Golden Brown, tenho memória do Golden Brown, exatamente.
1: Vai ouvir o Golden Brown, não tenho dúvida.
2: Vou. Acho que sim.
1: Olha, eu tenho muita pena que desse álbum, que se chama La Folie, eles não vão interpretar mesmo o La Folie.
2: Exatamente. Esse La Folie é que era bom.
1: Já uma vez viu os Stranglers ou é a primeira vez?
2: Vi a primeira.
1: Então, olha, somos dois. Vamos ver os Stranglers. E então, também é o Golden Brown ou não?
3: Não,
1: não. Não tem opinião formada sobre isso, é isso?
3: Não, eu gosto deles, mas só me lembro duas músicas.
1: Então, é o Golden Brown e o Always the Sun, será?
3: Sim.
1: Always the Sun, always... Todos nós nos lembramos dessas músicas. Mas está aqui um amigo que tem ar de perceber mais de Stranglers. Para além destas duas, o Always the Sun e o Golden Brown...
4: Strange Little Girl.
1: Ah, pronto. E há o Peaches e há muitas mais. Muito obrigado e divirtam-se, bom concerto. Sónia, agora é a altura das pessoas estarem, a confortar o estômago.
0: Exato.
1: Para depois terem a energia necessária para verem os Stranglers a partir das 9:30. A Renascença está aqui no Festival Jardins do Marquês, ou Eras Valley.
0: Até já, Paulino. Até já. Esta é uma daquelas que vamos ouvir seguramente, claro.

Anglers, que tive a oportunidade de vê-los o ano passado no Festival Vilar de Mouros. Já vieram umas poucas vezes a Portugal, mas todas as vezes que vêm há sempre uma legião de fãs à espera dos Stranglers. Neste momento ainda temos Pesticida no palco principal do Festival Jardins do Marquês.

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Está com a Renascença, sempre, nunca igual. Eu sou a Sónia Santos, daqui a pouco faço o testemunho ao Paulino Coelho, ao Hotel Califórnia, em direto aqui do Festival Jardins do Marquês. Claro que eu vou continuar por aqui, obviamente. Ainda vamos ter Unsafe Space Garden daqui a pouquinho, às 8h30, no Palco Nortada. São uma banda de Guimarães que cruzam ali humor, consciência social, experimentação sonora. Estou muito curiosa para os ouvir. Acho que eles estão ali entre o indie, a eletrónica, o funk e também a tradição oral portuguesa, muito curiosa mesmo. E depois, claro, já dispensam apresentações. The Stranglers começam às 9h30 aqui no palco principal do Festival Jardins do Marquês. Estamos por cá até às 11, portanto o convite é que continue com a Renascença, comigo Sónia Santos e também com o Paulino Coelho. Já a seguir, a Renascença transmite a recitação do Terço do Rosário. E convido então a ficares por aqui em boa companhia. Sónia Santos, Paulino Coelho, já sabe, Hotel Califórnia, logo depois das 9, como é sempre habitual.

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2: Em nome do Pai, do Filho e do Espírito Santo, a graça e o amor de Deus, nosso Pai, de Jesus Cristo, nosso Senhor, na comunhão do Espírito Santo, estejam convosco. Irmãos e irmãs, pelo batismo, reunimos nesta tarde, neste lugar de oração, acolhendo o convite da Virgem Santa Maria neste lugar, no seu convite à oração do Rosário. Queremos imitá-la, meditando as palavras do Evangelho, os acontecimentos da vida de Cristo. Queremos recorrer a ela, implorando a sua intercessão para as nossas vidas. Apresentemos, pois, à Virgem Maria as intenções que trazemos a este lugar neste dia. Fazemo-lo hoje meditando os mistérios gloriosos do Santo Rosário. No primeiro mistério, contemplemos a ressurreição do Senhor Jesus. Do Evangelho de São Marcos. E depois, e dizei aos discípulos e a Pedro, ele preceder-vos-á a caminho da Galileia. Lá o vereis, como vos tinha dito. Senhor Jesus ressuscitado, tu chamaste os discípulos para te seguirem, indicaste-lhe o caminho. Na missão que iniciaste e agora lhes vais confiar. Conhece, Senhor, as nossas fraquezas e como por vezes temos dificuldade em viver a nossa condição de teus discípulos batizados. Senhor, continua a suscitar nas nossas comunidades cristãs anunciadores da tua palavra, testemunhas do teu amor, para que possam instaurar no mundo o teu reino. Pai nosso que estais no céu, santificado seja o vosso nome. Venha a nós o vosso reino, seja feita a vossa vontade, assim na terra como no céu. Ave Maria, cheia de graça, o Senhor é convosco. Bendita sois vós entre as mulheres, e bendito é o fruto do vosso ventre, Jesus. Ave Maria, cheia de graça, o Senhor é convosco. Bendita sois vós entre as mulheres, e bendito é o fruto do vosso ventre, Jesus. Ave Maria, cheia de graça, o Senhor é convosco. Bendita sois vós entre as mulheres, e bendito é o fruto do vosso ventre, Jesus. Ave Maria, cheia de graça, o Senhor é convosco. Bendita sois vós entre as mulheres, e bendito é o fruto do vosso ventre, Jesus. Ave Maria, cheia de graça, o Senhor é convosco. Bendita sois vós entre as mulheres, e bendito é o fruto do vosso ventre, Jesus. Ave Maria, cheia de graça, o Senhor é convosco. Bendita sois vós entre as mulheres, e bendito é o fruto do vosso ventre, Jesus.
3: Santa Maria, Mãe de Deus, rogai por nós, pecadores, agora e na hora da nossa morte. Amém.
2: Ave Maria, cheia de graça, o Senhor é convosco. Bendita sois vós entre as mulheres, e bendito é o fruto do vosso ventre, Jesus. Ave Maria, cheia de graça, o Senhor é convosco. Bendita sois vós entre as mulheres, e bendito é o fruto do vosso ventre, Jesus.
3: Santa Maria, Mãe de Deus, rogai por nós, pecadores, agora e na hora da nossa morte. Amém.
2: Ave Maria, cheia de graça, o Senhor é convosco. Bendita sois vós entre as mulheres, e bendito é o fruto do vosso ventre, Jesus. Ave Maria, cheia de graça, o Senhor é convosco. Bendita sois vós entre as mulheres, e bendito é o fruto do vosso ventre, Jesus. Glória ao Pai, e ao Filho e ao Espírito Santo. Ó Maria concebida sem pecado. Ó bom Jesus, perdoai-nos, livrai-nos do fogo do inferno.
3: Levai as almas todas para o céu, principalmente as que mais precisarem de vossa misericórdia.

No segundo mistério, contemplemos a ascensão de Jesus ao céu. No Evangelho de São Lucas. Depois levou-os até junto de Betânia, e erguendo as mãos, abençoou-os. Enquanto os abençoava, separou-se deles e levava-se ao céu. Senhor Jesus, com a tua ascensão, tu nos convidas a olhar o céu, mas temos dificuldade em seguir-te nesse olhar, pois vivemos, por vezes, demasiado agarrados à nossa realização terrena e às realidades criadas. Aumenta nos cristãos um profundo desejo do céu, para que nos empenhemos aqui na terra, orientando todas as coisas para a eternidade. Infundi um profundo desejo de vós, para que nos despojemos das realidades terrenas e precárias, e assim podermos abraçar os bens eternos. O pão nosso de cada dia nos dai hoje. Perdoai-nos as nossas ofensas, assim como nós perdoamos a quem nos tenha ofendido. E não nos deixeis cair em tentação, mas livrai-nos do mal. Amém. Santa Maria, Mãe de Deus, rogai por nós, pecadores, agora e na hora da nossa morte. Amém. Santa Maria, Mãe de Deus, rogai por nós, pecadores, agora e na hora da nossa morte. Amém. Santa Maria, Mãe de Deus, rogai por nós, pecadores, agora e na hora da nossa morte. Amém. Santa Maria, Mãe de Deus, rogai por nós, pecadores, agora e na hora da nossa morte. Amém. Santa Maria, Mãe de Deus, rogai por nós, pecadores, agora e na hora da nossa morte. Amém. Santa Maria, Mãe de Deus, rogai por nós, pecadores, agora e na hora da nossa morte. Amém. Santa Maria, Mãe de Deus, rogai por nós, pecadores, agora e na hora da nossa morte. Amém. Santa Maria, Mãe de Deus, rogai por nós, pecadores, agora e na hora da nossa morte. Amém. Santa Maria, Mãe de Deus, rogai por nós, pecadores, agora e na hora da nossa morte. Amém. Santa Maria, Mãe de Deus, rogai por nós, pecadores, agora e na hora da nossa morte. Amém. Como era no princípio, agora e sempre. Amém. Rogai por nós que recorremos a vós. Levai as almas todas para o céu, principalmente as que mais precisarem.

0: Neste terceiro mistério, contemplamos a descida do Espírito Santo sobre a Virgem Maria e os apóstolos reunidos em oração. Do livro dos Atos dos Apóstolos. E todos unidos pelo mesmo sentimento, os apóstolos entregavam-se assiduamente à oração, com algumas mulheres, entre as quais Maria, mãe de Jesus. Senhor Jesus, neste mistério contemplamos a comunidade reunida em oração. Esse momento precioso da vida, que é encontro com a Santíssima Trindade, a oração. Sabemos que na nossa vida cristã precisamos de momentos de oração autêntica, que nos fortaleça interiormente para levarmos por diante a missão a que somos chamados pelo batismo. Que a oração seja uma prioridade na vida dos vossos discípulos, de cada cristão, e o Espírito Santo nos assista na vivência das exigências do Evangelho. Pai nosso que estais nos céus, santificado seja o vosso nome. Venha a nós o vosso reino. Seja feita a vossa vontade, assim na terra como nos céus. Ave Maria, cheia de graça, o Senhor é convosco. Bendita sois vós entre as mulheres. E bendito é o fruto do vosso ventre, Jesus. Ave Maria, cheia de graça, o Senhor é convosco. Bendita sois vós entre as mulheres. E bendito é o fruto do vosso ventre, Jesus. Ave Maria, cheia de graça, o Senhor é convosco. Bendita sois vós entre as mulheres. E bendito é o fruto do vosso ventre, Jesus.
1: Santa Maria, Mãe de Deus, orai por nós, pecadores, agora e na hora da nossa morte. Amém.
0: Ave Maria, cheia de graça, o Senhor é convosco. Bendita sois vós entre as mulheres. E bendito é o fruto do vosso ventre, Jesus. Ave Maria, cheia de graça, o Senhor é convosco. Bendita sois vós entre as mulheres, e bendito é o fruto do vosso ventre, Jesus.
1: Santa Maria, Mãe de Deus, orai por nós, pecadores, agora e na hora da nossa morte. Amém.
0: Ave Maria, cheia de graça, o Senhor é convosco. Bendita sois vós entre as mulheres, e bendito é o fruto do vosso ventre, Jesus. Ave Maria, cheia de graça, o Senhor é convosco. Bendita sois vós entre as mulheres. E bendito é o fruto do vosso ventre, Jesus. Ave Maria, cheia de graça, o Senhor é convosco. Bendita sois vós entre as mulheres. E bendito é o fruto do vosso ventre, Jesus. Ave Maria, cheia de graça, o Senhor é convosco. Bendita sois vós entre as mulheres, e bendito é o fruto do vosso ventre, Jesus. Ave Maria, cheia de graça, o Senhor é convosco. Bendita sois vós entre as mulheres, e bendito é o fruto do vosso ventre, Jesus. Glória ao Pai, e ao Filho, e ao Espírito Santo. Ó Maria, concebida sem pecado. Ó bom Jesus, perdoai-nos, livrai-nos do fogo do inferno.

Quarto mistério. Meditemos na Assunção da Virgem Santa Maria ao Céu. Do Evangelho de São João. Em verdade vos digo, quem ouve a minha palavra e crê naquele que me enviou, tem a vida eterna e não está sujeito a julgamento, porque passou da morte à vida. Senhor Jesus, a Virgem Maria, tua fiel serva, foi a tua mais perfeita discípula. Desde a Anunciação, quando escutou a palavra vinda do alto, a Virgem Maria foi fiel à tua vontade salvadora. Com a sua Assunção, recebeu as alegrias eternas, fruto da sua fidelidade. Bem sabes, Senhor, como a infidelidade aos teus ensinamentos causa tanto sofrimento nas nossas vidas. Que não nos falte, Senhor, a humildade, para sermos dóceis à palavra amorosa do Pai, que indica aos seus filhos o caminho da verdadeira alegria. O pão nosso de cada dia nos dai hoje, perdoai-nos as nossas ofensas, assim como nós perdoamos a quem nos tenha ofendido. E não nos deixeis cair em tentação, mas livrai-nos do mal. Amém. Santa Maria, Mãe de Deus, rogai por nós, pecadores, agora e na hora da nossa morte. Amém. Santa Maria, Mãe de Deus, rogai por nós, pecadores, agora e na hora da nossa morte. Amém. Santa Maria, Mãe de Deus, rogai por nós, pecadores, agora e na hora da nossa morte. Amém. Santa Maria, Mãe de Deus, rogai por nós, pecadores, agora e na hora da nossa morte. Amém. Santa Maria, Mãe de Deus, rogai por nós, pecadores, agora e na hora da nossa morte. Amém. Santa Maria, Mãe de Deus, rogai por nós, pecadores, agora e na hora da nossa morte. Amém.

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1: Mãe de Deus, rogai por nós, pecadores, agora e na hora da nossa morte. Amém. Como era no princípio, agora e sempre. Amém. Rogai por nós que recorremos a vós. Levai as almas todas para o céu, principalmente as que mais precisarem.

No quinto mistério, contemplemos a coroação da Virgem Maria, Rainha do Céu e da Terra. Do livro do Apocalipse. Alegremos e rejubilemos. Demos-lhe glória, porque chegou o momento das núpcias do Cordeiro. A sua esposa está preparada. Senhor Jesus ressuscitado, divino esposo da nossa alma, tu convidas os teus discípulos para as núpcias eternas, pré-anunciadas em Caná. Pedes-nos que vistamos o traje nupcial para podermos entrar no banquete a que nos chamas aqui na Terra, a Eucaristia. E assim nos preparemos para o banquete eterno. A Virgem Maria, pela sua humildade, é para nós modelo na peregrinação rumo à eternidade. No seu ornada da beleza, ela brilha aos nossos olhos como sinal de segura esperança. Que saibamos imitá-la nas virtudes, para com ela participarmos na glória. Pai nosso que estais no céu, santificado seja o vosso nome. Venha a nós o vosso reino, seja feita a vossa vontade, assim na terra como no céu. Ave Maria, cheia de graça, o Senhor é convosco. Bendita sois vós entre as mulheres, e bendito é o fruto do vosso ventre, Jesus. Ave Maria, cheia de graça, o Senhor é convosco. Bendita sois vós entre as mulheres, e bendito é o fruto do vosso ventre, Jesus. Ave Maria, cheia de graça, o Senhor é convosco. Bendita sois vós entre as mulheres, e bendito é o fruto do vosso ventre, Jesus. Ave Maria, cheia de graça, o Senhor é convosco. Bendita sois vós entre as mulheres, e bendito é o fruto do vosso ventre, Jesus. Ave Maria, cheia de graça, o Senhor é convosco. Bendita sois vós entre as mulheres, e bendito é o fruto do vosso ventre, Jesus. Ave Maria, cheia de graça, o Senhor é convosco. Bendita sois vós entre as mulheres, e bendito é o fruto do vosso ventre, Jesus. Ave Maria, cheia de graça, o Senhor é convosco. Bendita sois vós entre as mulheres, e bendito é o fruto do vosso ventre, Jesus. Ave Maria.

E cheia de graça, o Senhor é convosco. Bendita sois vós entre as mulheres, e bendito é o fruto do vosso ventre, Jesus. Ave Maria, cheia de graça, o Senhor é convosco. Bendita sois vós entre as mulheres, e bendito é o fruto do vosso ventre, Jesus. Glória ao Pai, e ao Filho, e ao Espírito Santo. Ó Maria, concebida sem pecado. Ó bom Jesus, perdoai-nos, livrai-nos do fogo do inferno. Neste lugar, onde a Virgem Maria recomendou que rezássemos pela paz e pela conversão dos pecadores, e pelo Papa, respondamos ao seu apelo. Ave Maria, cheia de graça, o Senhor é convosco. Bendita sois vós entre as mulheres, e bendito é o fruto do vosso ventre, Jesus. Ave Maria, cheia de graça, o Senhor é convosco. Bendita sois vós entre as mulheres, e bendito é o fruto do vosso ventre, Jesus. Ave Maria, cheia de graça, o Senhor é convosco. Bendita sois vós entre as mulheres, e bendito é o fruto do vosso ventre, Jesus. Salve, Rainha, Mãe da Misericórdia, vida, doçura e esperança nossa, salve. A vós bradamos os degradados filhos de Eva. Por vós suspiramos, gemendo e chorando, neste vale de lágrimas. Eia, pois, advogada nossa, esses vossos olhos misericordiosos a nós volvei. E depois deste desterro, mostrai-nos Jesus, o bendito fruto do vosso ventre. Ó clemente, ó piedosa, ó doce sempre Virgem Maria, rogai por nós, Santa Mãe de Deus, para que sejamos dignos de alcançar as promessas de Cristo. Amém. Sobre quantos nos acompanhastes pela comunicação social e cada um dos peregrinos aqui presentes, invoco agora a bênção do Senhor. O Senhor esteja convosco. Abençoe-vos Deus Todo-Poderoso, Pai, Filho e Espírito Santo. Ide em paz, que o Senhor vos acompanhe.

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1: Boa noite, são 9 horas 8 nos Açores. Marisa Gonçalves, boa noite. Vamos às notícias em destaque.
2: Boa noite. Sismo na Venezuela aumentou para 75 o número de portugueses e lusodescendentes mortos. Por causa do calor, 12 distritos do território continental vão estar sob aviso vermelho entre amanhã e sábado.
1: Começa agora o Jornal das 9.
2: 7 dias depois dos violentos sismos que abalaram a Venezuela, estão confirmadas perto de 2.300 vítimas mortais e mais de 11 mil feridos. Os números foram atualizados pelo presidente da Assembleia Nacional Venezuelana, Jorge Rodrigues. Quanto ao número de portugueses e lusodescendentes mortos, o novo balanço divulgado pelo Ministério Português dos Negócios Estrangeiros aponta agora para 75 vítimas mortais. O anterior balanço era de 71 vítimas mortais entre a comunidade portuguesa residente naquele país. As operações de resgate prosseguem, embora sejam cada vez menores as probabilidades de encontrar sobreviventes. Jorge Rodrigues garante que os esforços não vão parar.
3: Chegamos ao número de 6.461 pessoas resgatadas pelos mais de 4.000 socorristas internacionais que continuam na zona de desastre a procurar pessoas vivas. A esperança mantém-se intacta e insistiremos em procurar pessoas com vida que se encontram entre os escombros.
4: Seguir buscando a pessoa que estén con vida entre los escombros.
2: Declarações do presidente da Assembleia Nacional da Venezuela, Jorge Rodrigues. A terra continua a tremer, embora com menos frequência e menor intensidade. Registaram-se até agora 782 réplicas dos sismos de quarta-feira. Dois aviões da Força Aérea Portuguesa estão preparados para seguir rumo à Venezuela com ajuda a bordo. Devem partir na próxima terça-feira. No regresso, é possível que tragam pessoas do país sul-americano. Ainda ontem chegou a Lisboa um voo militar com 17 pessoas, entre elas 13 portugueses. Os bombeiros tentam travar as chamas no incêndio de Cabreira, no concelho da Alfândega da Festa. Estão no terreno 127 operacionais, auxiliados por 40 veículos e 4 meios aéreos. O fogo consome ainda uma extensa zona de mato. Por causa da onda de calor, o estado de prontidão especial contra incêndios vai subir. O anúncio foi feito pelo secretário de Estado da Proteção Civil no Parlamento. Rui Rocha afirmou que deverá ser ativado para o nível mais alto entre quinta-feira e o fim de semana.
5: Nestes dias está em cima da mesa, já para amanhã ou para depois, para o fim de semana, com o estado de prontidão especial que determinado pela ANEP vai levar para o nível 3. Isso também determina um nível de empenhamento diferenciado de todos os operacionais, em concertação com todo aquilo que é a linha de comandamento. E no que diz respeito à logística, ela também está bem explícita de quem é a sua responsabilidade e como é que ela deve funcionar.
2: 12 distritos do território continental vão estar sob aviso vermelho entre amanhã e sábado por causa das altas temperaturas. Este aviso vai ser alargado a Santarém, Porto Alegre, Évora e Beja, além de Lisboa e Setúbal, estendendo-se na sexta-feira a Viana do Castelo, Braga, Porto e Aveiro e também Coimbra e Leiria. Lisboa já tem 2 pavilhões preparados para funcionar como abrigos temporários para a população mais vulnerável face à onda de calor. Só vão funcionar se for mesmo necessário. Um deles é o pavilhão Casal Vistoso, no Arieiro. O outro é o pavilhão Manuel Castelo Branco, em São Vicente. Temos música à espera, Paulino Coelho, para os Jardins do Marquês.
1: É verdade, daqui a pouco às 9:30 os Stranglers sobem ao palco. Infelizmente, na Renascença nem ninguém foi autorizado a transmitir o concerto. Obrigado, Marisa, até já.
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1: Muito boa noite. Depois da Sónia Santos, sou eu, Paulino Coelho, com a companhia do Rui Fernandes e o André Pereira, que estamos consigo até às 11 no Festival Jardins do Marquês Oeiras Valley. O concerto dos Stranglers começa daqui a pouco, às 9:30, apesar de não estarmos autorizados, porque nem todos autorizam, a ouvir em direto do palco principal. Vamos falar dos Stranglers, naturalmente, aqui hoje, mas há muito mais histórias para ouvir. 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

E vamos continuar nesta onda depois dos Bon AM, os Village People, porque hoje de manhã surgiu a notícia da morte de Vittori Willis, o icónico vocalista e fundador dos Village People, faleceu aos 74 anos e, ironia das ironias, Vittori Willis faria hoje mesmo 75 anos. Ele foi um dos fundadores da banda no final dos anos 70, com grande relevância, foram atravessando décadas, ainda hoje estavam no ativo, deram vários concertos muito recentemente e tinham mais concertos marcados aqui na Europa neste verão. Infelizmente, depois de uma doença breve, mas muito agressiva, Vittori Willis deixou-nos aos 74 anos, a um dia de fazer 75 anos. Ele que esteve com os Village People na tomada de posse do presidente Donald Trump, que inclusivamente já manifestou o seu pesar pela morte de Vittori Willis. Vamos recordar o maior sucesso dos Village People, um single que vendeu em 1979 10 milhões de cópias.

0: Ajudou-se no Hotel Califórnia, hoje continua a ser especial em direto do Festival Jardins do Marquês de Oeiras Vale. E daqui a pouco já vamos sentir como está o ambiente lá fora. Há mais música já a seguir.
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0: São 9h24, muito boa noite. Está com o Hotel Califórnia Especial no Festival Jardins do Marquês ao Eras Valley.

que estão de volta aos palcos, concertos esgotados no Coliseu dos Recreios em Lisboa, dia 30 de setembro e 2 de outubro, mas há sempre a possibilidade do Coliseu do Porto no dia 15 de outubro. E por estar a ser tão procurado este regresso dos Rádio Macau, eles vão anunciar mais datas muito brevemente, vão percorrer o país. Entretanto, à hora certa, pontualidade britânica, os Stranglers em palco nos Jardins do Marquês Oeiras Valley. Começou com uma gravação de Je ne regrette rien, de Edith Piaf, depois uma valsa. E agora, os Stranglers já atuam no palco dos Jardins do Marquês Oeiras Valley.

Uma canção que ganhou nova vida 30 anos depois, mais de 30 anos depois, ao ser incluída na banda sonora da série da Netflix Stranger Things. Olha, há canções que demoram muito tempo a serem escritas e depois há aquelas canções que aparecem assim quase do nada, de repente. Foi exatamente o que aconteceu com Friday I'm In Love. Em 1992, os Cure estavam a gravar o álbum Wish, quando Robert Smith saiu do estúdio para ir passar o fim de semana à casa. E então, a meio da viagem, começou a ouvir uma sequência de acordes na cabeça e achou-a tão boa que deu meia volta, voltou para o estúdio e nessa mesma noite de sexta-feira a banda gravou aquela que viria a ser a sua canção mais popular. E o mais curioso é que Robert Smith ficou convencido que já tinha copiado a melodia sem querer. Então, pôs-se a telefonar a amigos, a músicos e a produtores, tocou-lhes a canção e perguntou: já ouviram isto antes? Ninguém a reconheceu, afinal era mesmo dele. E para uma banda muitas vezes associada a canções mais melancólicas, Friday I'm In Love foi uma verdadeira surpresa, uma canção muito luminosa, muito otimista, muito pop, e por isso chegou também ao top 10 britânico e continua a ser a música pela qual muita gente identifica os Cure. Como o próprio Robert Smith costuma brincar, para os taxistas, eu sou o homem que canta Friday I'm In Love.

A Renascença em direto no Festival Jardins do Marquês, Oeiras, Vale, no palco principal estão nesta altura os Stranglers. Começaram com pontualidade britânica, ou não fossem eles, de Surrey, a Inglaterra. E daqui a pouco já vou falar um bocadinho mais dos Stranglers. Para já vamos com Fleetwood Mac e este Little Eyes. É um Hotel Califórnia diferente, mas ao mesmo tempo também muito especial. Tenha uma boa noite, um bom serão.

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3: Boa noite, são 10 horas 9 nos Açores. Marisa Gonçalves, o que é importante sabermos a esta hora?
4: Boa noite, Roberto Martínez, garante que a seleção está preparada para o jogo com a Croácia. Nesta edição destacamos o trabalho das equipas portuguesas para resgatar sobreviventes na Venezuela.
3: Começa agora o Jornal das 10.
4: Agora é que começa de verdade o Mundial de Futebol. A ideia ficou expressa pelo selecionador nacional em conferência de imprensa, dando visão do jogo com a Croácia há instantes, em conferência de imprensa no Canadá.
5: Amanhã começamos o Mundial, o segundo Mundial. Então foi muito importante uma boa preparação. A boa preparação são os três jogos da fase de grupos, como já falamos. Aspectos para melhorar, fizemos coisas bem, fizemos outras coisas mais difíceis. O que é importante agora é que temos 21 jogadores que já estiveram na estreia do Mundial, 21 jogadores de campo. E isso faz que todos estejam preparados.
4: Declarações de Roberto Martínez em conferência de imprensa em Toronto, no Canadá, onde já está a seleção portuguesa para se preparar para o encontro com a Croácia no duelo dos 16avos de final. Encontro esse marcado para amanhã à meia-noite. Relato em direto na Renascença e também acompanhamento ao minuto em rr.pt. Os violentos sismos que abalaram a Venezuela fizeram já perto de 2.300 vítimas mortais, mais de 11 mil feridos. Quanto ao número de portugueses e lusodescendentes mortos, o novo balanço divulgado pelo Ministério Português dos Negócios Estrangeiros aponta para 75 vítimas mortais. Os esforços para tentar resgatar sobreviventes prosseguem numa luta contra o tempo. Há dois dias que as equipas portuguesas enviadas para a Venezuela tentam salvar um homem de 43 anos, presumivelmente venezuelano, que está debaixo dos escombros de um parque de estacionamento. Há comunicação com este sobrevivente e a quem já foi possível fazer chegar alimentação. Assim explicou à Renascença o Major Filipe Costa, da Unidade Especial de Proteção e Socorro da GNR.
6: Tem-se mantido até agora estável. Nós conseguimos ter contacto verbal com a mesma, portanto conseguimos falar com ela. Conseguimos também arranjar espaço para conseguir dar-lhe alguma hidratação, portanto água e alguns medicamentos, bem como também algum tipo de alimentação através de géis e de outro tipo de alimentação rápida, que neste caso faz sentido. Depois, relativamente ao local onde ela está, é um local de muito difícil acesso. É um local, um espaço muito confinado, muito apertado, quer para a vítima onde está, quer também para os profissionais, e toda a envolvência é muito instável.
4: O Major Filipe Costa, da Unidade Especial de Proteção e Socorro da GNR, ouvido pelo jornalista José Carlos Silva. Na Venezuela, a terra continua a tremer, embora com menos frequência e menor intensidade. Registaram-se até agora 782 réplicas dos sismos de quarta-feira. Por causa do incêndio que lavra no concelho da Alfândega da Fé, está cortada a estrada municipal 611, que liga este município a Cardanha, no concelho vizinho de Torre de Moncorvo. No terreno, mais de uma centena de operacionais combatem as chamas. Fonte do Comando Subregional das Terras de Trás-os-Montes, da Proteção Civil, indica à Renascença que não há vítimas, também não há casas em perigo. 12 distritos do território continental vão estar sob aviso vermelho entre amanhã e sábado, devido à previsão de elevadas temperaturas. As emoções agora ao rubro, no Festival Jardins do Marquês. Paulino Coelho, boa noite mais uma vez.
3: Obrigado, Marisa. Boa noite. Continuam os Stranglers no palco principal. Até já.
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3: Muito boa noite. É um Hotel Califórnia especial em direto do Festival Jardins do Marquês Oeiras Vale. As grandes estrelas da noite são os Stranglers, que estão em palco. Já vamos falar deles um bocadinho.

Adelaide Ferreira, com quem falei a semana passada, que me deu a notícia que eu não sabia, e acho que pouca gente sabia, que a sua filha Luana é agora a vocalista dos Katrina and the Waves, os famosos de Walking on Sunshine, que atuaram no Rock in Rio este fim de semana, e com quem a Renascença também teve a oportunidade de conversar. Ora bem, estamos no Festival Jardins do Marquês, ao Eras Vale, e no palco principal estão os Stranglers, que, enfim, estão no direito deles, não autorizaram a transmissão do concerto, e acabaram de tocar Always the Sun, um dos seus maiores sucessos. A banda formou-se em 1974 e emergiram do movimento punk do final dos anos 70, mas foram deixando para trás os rótulos com uma sonoridade única. Eles conviveram durante muitos anos entre o punk, a new wave e o rock, e em apenas 13 meses editaram 3 álbuns essenciais: Ratos Novérgicos, No More Heroes e Black and White, que deram origem a clássicos como Peaches, que ainda vamos ouvir, No More Heroes, também vamos ouvir, Walk On By, de Hal David e Burt Bacharach, que também vamos ouvir. O que não vamos ouvir, e eu nisso sou muito teimoso, é La Folie. Eu comprei em 1982 este disco e ouvi-o até a exaustão, nomeadamente La Folie. Já o Paulo Fragoso, por exemplo, que também está aqui hoje a assistir ao concerto, disse: oh, eles não vão cantar o La Folie. Eu tinha dito isso quando vi o alinhamento do concerto, mas privilégio de quem está a ouvir o Hotel California nesta altura, é isto.

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0: Há mais música já a seguir na Renascença. Boa noite.
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0: São 10h22, muito bom dia. No final do concerto dos... Bom dia, não. Boa noite. No final do concerto dos Pesticida, a Sónia Santos foi conversar com eles. Já vamos ouvir essa conversa.

0: Britney Spears, no Hotel Califórnia. Ora, tivemos hoje, logo às 7:30, o espetáculo dos Peste e Sida. 30 anos depois voltei a vê-los. Tive o João Sampaio, teve a amabilidade de vir aqui ao estúdio cumprimentar a equipa da Renascença depois da conversa que teve com a Sónia Santos. Ora, vamos lá ouvir essa conversa.
1: João Sampaio, João Alves, a Renascença com os Peste e Sida deram um concerto extraordinário. Vocês não imaginam, tivemos umas miúdas que foram ter connosco, miúdas, malta da nossa idade, vá, mas a dizer que, bem, o concerto foi extraordinário, elas adoraram. Como é que foi para vocês estarem em palco aqui nos Jardins do Marquês?
2: Foi gratificante, sobretudo porque, como tu dizes, vem a malta da velha guarda, vem malta nova que não acompanha Peste e Sida há 40 anos, porque só tem 20, mas quando são um palco deste e se vê todas estas diferentes gerações a curtir e a rockar connosco, é gratificante, como eu te digo.
1: O punk envelheceu?
3: Acho que o punk é um formato do rock and roll. Isto é tudo rock and roll. E o rock and roll vai aparecendo, vai desaparecendo. É como as ondas, percebes? Chega mais à praia, afasta-se mais da praia. Mas existe sempre.
2: Eu acho que nós, Peste e Sida, quando começámos tínhamos uma matriz muito ligada sobretudo ao Britpunk, mas depressa tornámos ecléticos, quisemos explorar outros ritmos, e eu acho que isso é uma marca de Peste e Sida. Claro que o do-it-yourself do punk, que nos marcou nos primeiros anos, continua-se a manter. Nós hoje em dia, 40 anos depois, com tudo o que aconteceu, com todas as modificações que houve, até na maneira como a música é divulgada hoje em dia, nós mantemos essa matriz. Nós continuamos, como eu disse, a editar em vinil e nos formatos antigos, e não nos conseguimos adaptar. Não nos conseguimos, não, eu diria mais, não quisemos apanhar este comboio, de alta velocidade que são as redes e esta maneira nova de divulgar a música. Nós preferimos manter-nos na nossa locomotiva a vapor e ir ao nosso ritmo, não nos perdemos. Nós, felizmente, realmente tivemos durante estes 40 anos de evoluir para nos mantermos, de certa maneira, atrativos para as pessoas nos acompanharem, mas temos também de
1: mas fizeram-no à vossa maneira, não é?
2: Sim, temos de ser coerentes com aquilo que os Peste e Sida foram desde a sua gênese. É isso que eu acho que é preciso alertar, é que quando se esquecem os padrões éticos, mais tarde ou mais cedo vai haver consequências, não é?
1: Planos para o futuro?
3: Olha, assim de repente vamos gravar umas coisas para os nossos amigos. Posso dizer isto,
1: sim,
3: João?
1: Claro.
3: Para os nossos amigos Garotos Podres do Brasil. É, vamos gravar umas versões de uns temas deles, a convite. É assim a coisa assim mais rápida. E temos aí uma coisa para o fim do ano, não sei se o Sampaio.
2: Está na calha, em princípio. Acho que sim, que vai para a frente um sinfónico de Peste e Sida em parceria com a Banda Filarmónica da Casa do Povo de Lavras, Simão da Veiga.
1: É possível que até
2: dezembro esteja aí a bombar. E pronto, basicamente é isso. Agora no imediato estamos a comemorar os 40 anos. Dia 11 de julho estamos aqui no Largo de Santa Bárbara, no Bota, na base operacional da Toca das Artes, que é uma casa que tem a lotação de 150 pessoas, portanto é mesmo para os 150 que quiserem vir festejar os 40 anos. Vamos estar precisamente no dia 11 de julho, que foi o dia que pela primeira vez há 40 anos atrás subimos a palco em Odivelas.
0: E o João Sampaio teve a amabilidade de me convidar, só que estou ocupado como DJ nesse dia e, portanto, infelizmente não tenho a oportunidade de ir. Mas foi muito bom rever e voltar a ouvir os Peste e Sida em palco com aquela energia, e vou dizer mesmo que tinham há 40 anos.

Os Heróis do Mar na rádio, os Stranglers no palco do Festival Jardins do Marquês Oeiras Valley. Há instantes tocaram a sua versão gravada já nos anos 70, ou ainda nos anos 70, de Walk On By, uma canção de Burt Bacharach. Bom, ao longo da carreira, os Stranglers somam 24 singles e 20 álbuns no Top 40 britânico, com canções incontornáveis como Golden Brown, Always the Sun, Strange Little Girl, tudo canções que já ouvimos aqui hoje. E eles, dessa forma, tornaram-se uma referência absoluta da música alternativa europeia. Depois de 2024, marcado pelas celebrações dos 50 anos de carreira, com digressões esgotadas pelo mundo e concertos emblemáticos como o do Royal Albert Hall, os Stranglers chegaram a este ano num momento em plena afirmação ao vivo. O álbum 50 Years in Black reforçou esse estatuto, tornou-se o 20º disco da banda a entrar no Top 40 do Reino Unido. Mais uma das canções que já ouvimos aqui, infelizmente na rádio não se pôde ouvir, foi Always the Sun.

Já não falta muito para os Stranglers terminarem a sua atuação aqui no Festival Jardins do Marquês Oeiras Valde, e também já não falta muito para terminarmos esta emissão especial. Amanhã vamos ter um dia de ambiente jazz soul music com Júlio Rezende, o pianista, às 19h45, Joana Machado às 21h, e depois, atenção, Esperança Spalding é fabuloso às 10 da noite. A Renascença, a partir das 7 da tarde, aqui vai estar novamente com esta equipa maravilha. Eu, Paulino Coelho, Rui Fernandes e também a Sónia Santos e o André Pereira. E amanhã com a nossa Sandra Torres. Boa noite, bom serão.

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5: São 11 horas 10 nos Açores. Marisa Gonçalves, antes da edição da noite, que notícias é que estão em destaque?
6: O incêndio que lavra em Cabreira leva duas frentes ativas. Não há registro de vítimas nem casas em perigo. 12 distritos do território continental vão estar amanhã sob aviso vermelho da meteorologia. Por causa do incêndio que lavra no concelho de Alfândega da Fé, está cortada a estrada municipal 611, que liga este município a Cardanha, no concelho vizinho de Torre de Moncorvo. É também de referir que no terreno mais de uma centena de operacionais combatem as chamas neste incêndio. Estão a ser apoiados por 43 viaturas. Este incêndio já foi combatido durante o dia por mais de uma dezena de meios aéreos. Também é importante referir nesta edição que este incêndio, de acordo com informações da Proteção Civil, não tem registro de vítimas e também não há casas em perigo. É uma informação atualizada à Renascença por fonte da Proteção Civil. Sabe-se também que 12 distritos do território continental vão estar sob aviso vermelho entre amanhã e sábado devido à previsão das temperaturas elevadas que colocam o país em alerta devido à onda de calor. Colégios de ensino especial definem o dia 15 como prazo limite para o Ministro da Educação dizer qual a dimensão do reforço financeiro. Fernando Alexandre disse hoje no Parlamento que em setembro haverá um aumento de verbas, mas recusou adiantar o valor. Para a Associação de Estabelecimentos de Ensino Particular, é fundamental ter esses dados, dos quais depende a abertura dos colégios no dia 1 de setembro.
7: Continuamos a insistir num encontro para o Sr. Ministro poder dizer esse valor. Queremos crer que o Governo nos receberá ou transmitirá à EP e aos colégios esse valor rapidamente. Isto para nós é fundamental, porque se esse valor for insuficiente, não estão de facto reunidas condições para, com o valor atual ou muito próximo dele, podermos arrancar o ano letivo.
6: O diretor executivo da AEP, Rodrigo Queiroz e Melo, que em declarações à jornalista Fátima Casanova garantiu que sem uma resposta até 15 de julho os colégios de ensino especial não abrem para um novo ano letivo. Agora é que começa de verdade o Mundial de Futebol. A ideia ficou expressa em conferência de imprensa pelo selecionador nacional na antevisão do jogo com a Croácia. Já está em Toronto a seleção das esquinas que se prepara para o jogo que marca os 16avos de final. O encontro está marcado para amanhã à meia-noite. Relato em direto na Renascença e acompanhamento ao minuto em rr.pt. Outros detalhes dessa conferência de imprensa já a seguir na edição da noite com o enviado especial da Renascença, André Maia. Os violentos sismos que abalaram a Venezuela fizeram já perto de 2.300 vítimas mortais, também mais de 11 mil feridos. Os números foram atualizados pelo presidente da Assembleia Nacional, Jorge Rodrigues. Quanto ao número de portugueses e lusodescendentes mortos, o novo balanço divulgado pelo Ministério Português dos Negócios Estrangeiros aponta agora para 75 vítimas mortais.
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0: Está com a edição da Noite da Renascença, onde vamos destacar o trabalho das equipas de resgate de sobreviventes dos sismos na Venezuela. No desporto, iremos até aos Estados Unidos ao contacto com o enviado especial da Renascença, André Maia, na antecipação do encontro com a Croácia. Na segunda parte desta edição da noite, teremos, como é habitual, às quartas-feiras, o programa Casa Comum.
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0: Os violentos sismos que abalaram a Venezuela fizeram já perto de 2.300 vítimas mortais. Quanto ao número de portugueses e luso-descendentes mortos, o novo balanço divulgado pelo Ministério Português dos Negócios Estrangeiros aponta para 75 vítimas mortais. Os esforços para tentar resgatar sobreviventes prosseguem numa autêntica luta contra o tempo. Há dois dias que as equipas portuguesas enviadas para aquele país tentam salvar um homem de 43 anos, presumivelmente venezuelano, que está debaixo de escombros de um parque de estacionamento. Há comunicação com este sobrevivente, a quem já foi possível fazer chegar alimentação. Assim explicou esta noite à Renascença o Major Filipe Costa, da Unidade Especial de Proteção e Socorro da GNR.
2: Tem-se mantido até agora estável. Nós conseguimos ter contacto verbal com a mesma, portanto conseguimos falar com ela. Conseguimos também arranjar espaço para conseguir dar-lhe alguma hidratação, portanto água e alguns medicamentos, bem como também algum tipo de alimentação através de géis e de outro tipo de alimentação rápida que neste caso faz sentido. Depois, relativamente ao local onde ela está, é um local de muito difícil acesso, é um local, um espaço muito confinado, muito apertado, quer para a vítima onde está, quer também para os profissionais e toda a envolvência é muito instável.
0: Desde segunda-feira, quando a Renascença falou com o Major Filipe Costa, foram delineados dois caminhos diferentes para tentar chegar a este sobrevivente.
2: Nós inicialmente começámos a apostar numa via de acesso. Essa via de acesso começou a ser trabalhada para conseguir chegar à vítima e foi essa que nos levou ao encontro da vítima. Mas para conseguir retirá-la daquele local é uma via que está muito instável. Portanto, houve depois, praticamente durante a manhã de hoje, uma reorganização daquilo que era a estratégia para conseguir chegar à vítima, tanto da equipa portuguesa como das outras equipas que estão a trabalhar connosco, para tentar encontrar em todos aqueles escombros uma outra via que fosse mais viável e mais segura, quer para as equipas que trabalham, quer para a vítima, para conseguir resgatá-la.
0: O Major Filipe Costa, da Unidade Especial de Proteção e Socorro da GNR, uma das equipas enviadas para a Venezuela, aqui ouvido pelo jornalista José Carlos Silva, na Venezuela já se registaram 782 réplicas dos sismos da passada quarta-feira.
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0: 250 anos após a declaração de independência, os Estados Unidos vivem uma realidade marcada por desigualdades, discriminação e exclusão, apesar de progressos significativos na expansão dos direitos civis e políticos. Em entrevista à Renascença, a portuguesa Daniela Melo, professora na Universidade de Boston, afirma que o sonho americano está em crise, onde Donald Trump é apresentado como um sintoma e onde a vida dos luso-americanos se pode espelhar no bom e também no mau. A entrevista é aqui conduzida pelo jornalista José Pedro Frazão.
3: Se tivesse que partir esses 250 anos em fatias, consegue identificar as fatias principais da história americana?
4: Eu não sei se partiria em fatias, eu partiria em momentos de avanços e recuos. Porque quando penso nos Estados Unidos e nos 250 anos dos Estados Unidos, penso também sobre esta tensão entre o mito e a realidade que sempre existiu. O mito é que os Estados Unidos é o país da liberdade, é o país da igualdade, é o farol da democracia no Ocidente. E esse é um mito muito forte.
3: Mas porquê que é um mito?
4: É um mito, é uma aspiração. Sempre foi uma aspiração, mas uma aspiração à qual os Estados Unidos nunca conseguiram realmente, plenamente atingir. Porque a realidade, como sabemos, apesar daquela Constituição incrível que agora celebra 250 anos, este é o mesmo país que teve que lidar com a escravatura. Este é o mesmo país que sempre teve que lidar com desigualdades raciais, de género, com concentração de riqueza. Não é a primeira vez que os Estados Unidos lida com uma concentração de riqueza que leva a desigualdades sociais enormes. Uhum. Já houve outras fases, como sabemos, nós chamamos-lhe a fase dos robber barons, durante a Revolução Industrial nos Estados Unidos. Portanto, também é um país que apesar de acreditar realmente neste, e de querer, e de aspirar a este mito de igualdade e de democracia, há muita violência política para adquirir direitos de grupos que ficaram excluídos dessa mesma Constituição.
3: Isso é uma constante da história americana.
4: Essa tem sido uma constante, quer dizer, vai e vem por ciclos. Não é? Eu estou, por exemplo, a pensar, tivemos o ciclo de contenção que levou à abolição. E à guerra mesmo entre americanos. A reconstrução, o sufrágio feminino, são vagas, vêm por vagas e por ondas, demora imenso tempo, são lutas geracionais em direção a este farol de igualdade, a esta ideia, desta luz ao fundo do túnel, que será uma sociedade melhor e mais completa. Mas tudo isso é feito na base da luta, da luta pela igualdade, da luta pela integração da diferença também. As principais fraturas, e que para mim são fraturas que realmente põem o American Dream sob uma pressão imensa, é a desigualdade económica. E depois, com essa desigualdade económica, vem uma desigualdade territorial e de distribuição dessa economia. Portanto, entre as grandes metrópoles e as pequenas localidades, entre a América rural e mais religiosa e a América urbana e menos religiosa, mais secular, o impacto da indústria em declínio e a falta de oportunidades para as novas gerações fora dessas grandes metrópoles. As metrópoles são cosmopolitas, são, enfim, são engines, não é? São motores de avanço económico. Temos cidades nos Estados Unidos com PIBs comparáveis aos de países, não é? Mas o resto dos Estados Unidos não é assim. O resto dos Estados Unidos é rural, é mais homogéneo, é muito mais religioso, e muito mais dependente de certas indústrias para manter a ruralidade, para manter essas localidades vivas.
3: Mas há um processo de desindustrialização também na América.
4: Exatamente, e esse processo em si tem levado a uma convulsão na América rural, como sabemos. Desde que falamos de política americana nos últimos 10 anos, é impossível não falar no Rust Belt, não é? Aquelas comunidades que eram industrializadas, mas também rurais e semi-rurais, e que foram perdendo progressivamente a capacidade de fazer frente ao custo de vida, de manter um estilo de vida de classe média, o sonho americano,
3: sim,
4: né? De enviar os filhos para a universidade.
3: E mas isso quer dizer que a ideia de terra de oportunidades para que a América é, significa oportunidades diferentes e não menos oportunidades? Ou seja, a ideia do sonho americano é um sonho de serviços mais do que de indústria? É um sonho menos de migrantes e mais de pessoas já nascidas nos Estados Unidos? O que é que tem mudado no sonho americano, na verdade?
4: O que tem mudado no sonho americano é as pessoas acreditarem que ele ainda existe. Isto é difícil de explicar.
3: É uma descrença?
4: Mas vou tentar. Eu acho que é uma descrença realmente nessa promessa. O sonho americano é uma promessa. Promessa de que eu posso ser filha de uma costureira, de um empregado fabril, e chegar a professora universitária e estar aqui a dar esta entrevista na Rádio Renascença. Eu sou um bom exemplo de sonho americano. Mas este sonho americano é cada vez mais impossível e mais inatingível para esta geração de americanos. Portanto, continua a haver muito dinamismo, muita inovação. Os Estados Unidos continuam a ser uma potência extraordinária. Mas os Estados Unidos também está a atravessar um momento de crise identitária. Enfim, já falamos aqui de alguns desses aspectos, esta ideia do American Dream sob pressão. É assim, a mobilidade social diminuiu. Isso pode-se medir de várias formas. Há menos capacidade de se chegar à universidade, de se poder comportar os custos de uma universidade. Nos Estados Unidos são caríssimas. O acesso à saúde, o acesso a bons empregos, há um declínio na capacidade das novas gerações de conseguirem adquirir a independência que é tão típica do sonho americano. Chegas aos 18 anos, ou vais para a universidade, ou arranjas um emprego, mas vais viver independentemente, tornar-te adulto. Isso agora tornou-se praticamente impossível. Os custos de vida são tão excessivos, a desigualdade salarial é tão excessiva dentro dos Estados Unidos que a maior parte dos jovens agora tem que ficar em casa até aos 30, até aos 35, não conseguem comprar casa, não conseguem chegar, não conseguem atingir aquelas metas da idade adulta que fazem parte desta ideia do que é ser americano. Há realmente aqui algo que para o americano comum se quebrou no contrato social do que é os Estados Unidos. E isso, obviamente, vai levar a convulsões e a manifestações no eleitorado, de várias formas. Aliás, eu diria que mesmo a eleição de Donald Trump não é uma causa, é um sintoma. É um sintoma desses choques, dessa descrença.
3: Uma consequência.
4: Exatamente, exatamente. Vamos pensar nos últimos 30 anos nos Estados Unidos. Se pensarmos em termos de choques, de crise identitária sobre o que é ser americano, o que é a América, houve realmente vários choques em sucessão. Adesão ao neoliberalismo económico e à globalização. Um grande choque. Ou seja, sem Reagan e Clinton e a entrada do North American Free Trade Association, a NAFTA, não é? A globalização dos mercados, do mercado financeiro, toda essa abertura que criou, realmente gerou muito valor, mas esse valor ficou todo no topo, ficou todo na espuma. A maioria das pessoas não sentiu e não recebeu benefícios dessa transformação do mercado global.
3: Logo em Reagan, logo nessa altura?
4: Reagan é que começa o processo do NAFTA, que depois é assinado por Clinton. Isso deixou para trás fatias inteiras da sociedade americana. Estávamos a falar da desindustrialização. Quer dizer, havia comunidades, vou falar de luso-americanos, aliás. Fall River, Massachusetts. Fall River, Massachusetts é a cidade mais luso-americana dos Estados Unidos. Provavelmente continua a ser. Mais de 50% da população em Fall River, Massachusetts, continua a ser descendente de portugueses, mas os números são provavelmente maiores que isso. O que é que aconteceu? Nesta última eleição, todos esses luso-americanos que sempre votaram nos Kennedy, que sempre votaram à esquerda, com os sindicatos, os movimentos de trabalhadores e por aí fora, votaram em Donald Trump. E essas cidades como Fall River, foram as cidades que perderam completamente na globalização dos anos 90. Onde as pessoas passaram de uma vida digna, de trabalho, de classe média, de aspirar a esse sonho americano, para a decadência socioeconómica, as drogas na rua, as pessoas sem conseguirem fazer face ao custo de vida porque as empresas saíram todas, o emprego desapareceu, ou seja, o tecido social dessas comunidades...
3: Degradou-se
4: rapidamente. É visível ainda. Aqui também posso adicionar mais um, que foi a recessão de 2008, depois acelerou isto de uma forma absurda. Sem a recessão de 2008, eu diria, nós não temos Donald Trump, porque a recessão de 2008 foi um choque económico, mas também político tão forte nos Estados Unidos, que deu origem ao Tea Party Movement dentro do Partido Republicano, deu origem ao Occupy Wall Street à esquerda, não é? Num movimento mais progressista, mas o que vemos é que tanto à direita como à esquerda todos estão zangados exatamente com as mesmas elites. Tanto o Partido Republicano como o Partido Democrata juntaram-se nesta ideia do neoliberalismo económico e deixaram-nos todos para trás. E a desigualdade está cada vez... O fosso da desigualdade económica está cada vez mais profundo. E Donald Trump vai tocar nessa veia.
0: E os 250 anos da independência dos Estados Unidos assinalam-se no próximo sábado, 4 de julho. E a seleção portuguesa já está em Toronto, no Canadá, para amanhã defrontar a Croácia nos 16avos de final do Mundial de Futebol. Vamos até lá agora ao encontro do enviado especial da Renascença, André Maia. André Maia. André, muito boa noite. A seleção já toca na bola aí em Toronto.
5: Olá Marisa, boa noite. Sim, exatamente, já começámos a dar os primeiros toques aqui em Toronto. O treino da seleção começou há pouco, começou às vossas 11 da noite, ou seja, por aqui 6 da tarde, sendo que a seleção trabalha na máxima força, não está a treinar no estádio, de resto é um pormenor que posso dar aos nossos ouvintes. Até agora temos treinado sempre na véspera dos jogos, sempre no centro de treinos da seleção, ou seja, em Palm Beach, ou então normalmente, até não ter sido o caso desta competição, normalmente até se faz o treino no próprio estádio do jogo, no dia antes. Ora, aqui nem uma coisa nem outra. A seleção está a treinar num centro de treinos à parte, o Centennial Park. É um parque desportivo que não fica muito longe do estádio, da BMO Field, mas de resto de Portugal, neste caso Roberto Martinez e Vitinha, foram os únicos que por enquanto já puseram os pés no estádio onde amanhã vamos jogar contra a seleção da Croácia. Eu estou neste momento a sair do treino, de resto não sei se será audível, estou em viagem nesta altura. A cidade de Toronto é uma cidade muito maior do que aquelas em que estivemos até agora, é muito mais alta também em termos de infraestruturas, com muitos arranha-céus, ao contrário do que acontecia por exemplo em Miami, mas há uma coisa que se mantém igual, que é o calor. Está muito calor, posso-vos dizer que sei que por aí em Portugal e em Lisboa há uma onda de calor que vai vigorar durante esta semana. Por aqui não estamos muito diferentes, estamos com acima dos 40 graus, só para se perceber. Portanto, vai ser novamente um tempo difícil para a seleção jogar. Vitinha, na conferência de imprensa, disse que isso não é desculpa, e de resto, sobre as críticas dos portugueses, disse um médio português que os jogadores recebem as críticas de braços abertos e que não querem palmadinhas nas costas, é a expressão utilizada por Vitinha. Já Roberto Martínez voltou a mencionar a frase que tem mencionado várias vezes, e aqui até achei que mencionou essa frase com uma confiança diferente, vamos dizer. Roberto Martínez voltou a dizer que o Mundial começa agora. É outro Mundial que começa, e vamos dizer, esperemos nós, o verdadeiro Mundial para nós começa neste jogo com a Croácia e na fase eliminar. Roberto Martínez, que associou essa frase que já disse várias vezes, a outra frase do escritor espanhol, é uma frase que também dizemos muitas vezes em Portugal, e Roberto Martínez foi aos livros para deixar confiança à seleção.
6: Posso falar de um escritor espanhol, António Machado, que sempre falava de caminante não há caminho, se hace camino al andar. O caminho faz-se caminhando. É exactamente o que estamos a fazer. Amanhã começamos o caminho. E estamos todos focados e juntos.
5: Roberto Martínez, na conferência de imprensa. Ora, como disse, a seleção começou o treino às 11 da noite, aí em Portugal, por aqui às 6 da tarde, sendo que amanhã vamos ter jogo 7 da tarde aqui em Toronto, à meia-noite aí em Portugal, um jogo que fica marcado também pela homenagem que certamente os jogadores quererão fazer a Diogo Jota, que faz no dia 3, que morreu há um ano, sendo que os jogadores certamente também quererão deixar essa homenagem ao Jota e também ao seu irmão André Silva. Voltamos a falar amanhã, novamente, como disse, Portugal contra a Croácia, à vossa meia-noite.
0: Fica combinado. Muito obrigada, André Maia, o enviado especial da Renascença ao Mundial de Futebol, e que amanhã, a esta hora, já estará a acompanhar o jogo da seleção com a Croácia, encontro marcado, como disse o André Maia, para a meia-noite, relato em direto na Renascença, também com acompanhamento ao minuto em rr.pt.
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0: E nesta edição da noite, fique para ouvir já daqui a pouco o programa Casa Comum.
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0: Está com a edição da noite os recentes dados sobre a população portuguesa, os problemas em torno da realização e correção das provas nacionais de acesso ao ensino superior e também a onda de calor que varre o país. São alguns dos temas debatidos hoje pela socialista Mariana Vieira da Silva e pelo social-democrata Duarte Pacheco no programa Casa Comum, com a moderação do jornalista José Pedro Frazão.
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3: Bem-vindos ao Casa Comum, encontro à quarta-feira de Mariana Vieira da Silva e Duarte Pacheco aqui na Renascença. Vamos analisar, como é habitual, temas nacionais e europeus e internacionais. Começamos pelos temas nacionais, dois temas que destacamos aqui na nossa agenda. A primeira diz respeito à revisão dos números da população pelo Instituto Nacional de Estatística, que deu o que falar por vários motivos, desde logo a alteração que coloca muito mais gente, no fundo, na lista de residentes em Portugal. O Instituto Nacional de Estatística, até março, vai ainda rever um conjunto de estatísticas associadas, mas isto tem algum impacto, nomeadamente ao nível do cálculo do PIB per capita, e também levantou um debate em torno dos números da imigração. Mariana Vieira da Silva, a primeira questão que eu coloco é: o INE deve prestar novos esclarecimentos, mais esclarecimentos sobre esta situação. Muitas são algumas críticas em relação à forma como todo este processo de atualização das estimativas da população residente decorreu. O INE deve novos esclarecimentos ou não?
15: Bom, comecemos pelo princípio. Este processo começou há mais de 10 anos e o INE tem vindo progressivamente, aliás, como todos os institutos nacionais de estatística europeus, a ter que progredir de umas estatísticas produzidas essencialmente com base em inquéritos, sejam eles os censos, sejam eles o inquérito ao emprego, o inquérito aos rendimentos e todos os outros de que normalmente ouvimos falar, para a produção de estatísticas com base em recolha de dados administrativos. Em 2019, toda a estrutura do INE foi, aliás, reorganizada, porque, no fundo, nós temos uma mudança de fundo na forma de recolher informação. Foi preciso criar um departamento de análise de dados para tratar tudo coisas que eram impossíveis há meia dúzia de anos, porque exigem uma dimensão computacional muito significativa. Se revisitarem as entrevistas do antigo presidente do INE por altura dos censos, em todas elas ele dirá que aqueles são os últimos censos realizados daquela forma tradicional, um inquérito deixado em nossa casa ou online para ser preenchido. E, portanto, nós não devemos dizer que isto se prende nem com uma mudança especificamente dirigida à questão da população, porque ao longo dos últimos anos, já nos dados do emprego, temos vindo a haver correções. Porquê? Porque é diferente perguntar a 1.600 pessoas se estão a trabalhar, se estão em formação profissional e depois extrapolar, que é o que se fazia no inquérito ao emprego, ou pegarem todos os dados da autoridade tributária e da segurança social e fazer cruzamentos até sabermos quantos trabalhadores existem no nosso país. E é claro que este segundo número é mais rigoroso que o primeiro. É exatamente aquilo que está a acontecer neste momento com a população. Antigamente, o que é que se fazia? Tínhamos os censos e nos 9 anos seguintes o que se fazia era ver quantos nasceram, quantos morreram, quantos entraram e quantos saíram e fazer uma estimativa populacional acrescida de algumas dimensões do inquérito ao emprego. A partir de agora, com este trabalho que já está a ser feito há muitos anos e por isso começa em 21 os dados agora publicados, nós fazemos o INE faz um cruzamento entre os dados da Segurança Social, da Autoridade Tributária, de todas as escolas, todos os centros de saúde.
3: Não devia ter sido feito mais cedo
15: isso? E chega... Não dava para fazer mais cedo, nós estamos há 10 anos a trabalhar nisto. O que isto implica de reforço, até no PRR, de equipamento, de recolha de dados que depois têm que ser todos validados por para garantir que os dados estão a ser protegidos. Nós estamos a falar de dados que têm regras apertadíssimas do ponto de vista da proteção de dados pessoais, porque são, a partir de agora, há um sítio no país, que é o Instituto Nacional de Estatística.
3: Mas o preço a pagar é o desconhecimento da realidade pelas estatísticas existentes.
15: É, mas também não falhámos nenhum prazo. O prazo europeu...
3: Não, é uma questão de prazo, é uma questão de conhecimento da realidade.
15: Pergunta-me se devíamos ter feito mais cedo. É até 2027 que este trabalho tem que ser feito por todos os países e, portanto, não me parece que, que sequer se possa dizer que Portugal está atrasado neste caminho. A pergunta direta é se o INE deve explicações.
3: Sim.
15: Eu não acho que o INE deve explicações. Eu acho que o INE não comunica como devia comunicar, geralmente de forma global. E há uma nota metodológica, que deve haver meia dúzia de pessoas que a leram toda,
3: sim,
15: que explica todos estes passos e que até diz que não é possível comparar uma coisa com a outra diretamente e que até diz que daqui até março de 2027 tem uma lista de todos os indicadores que vão ser revistos, incluindo o PIB, incluindo o inquérito ao emprego.
3: São bastantes. Portanto, os indicadores.
15: São todos, basicamente. A pobreza, todos esses indicadores vão ser revistos à luz desta nova metodologia.
3: Isso quer dizer que nós, quando olhamos para aquilo que o INE nos comunica, nós não sabemos verdadeiramente se esses dados são credíveis. Podemos colocar a questão da credibilidade.
15: Não podemos colocar a questão na ideia de que o país tem vindo a melhorar a credibilidade das suas estatísticas. É evidente que estes dados são mais atuais do que os outros, mas há 20 anos nós tínhamos computadores que permitissem trabalhar os dados de todos os setores da administração pública até chegar aqui. Não tínhamos, não existiam. Portanto, nós muitas vezes estamos aqui a falar da evolução da ciência de dados e tudo mais. Pronto, ela chegou agora à produção de estatísticas numa decisão que tem mais de 10 anos. É possível encontrar todos os documentos online de toda esta discussão. E, portanto, o que é que eu queria dizer com isto?
3: Vamos fatiar a nossa conversa.
15: Sim, eu queria só dizer três coisas muito
3: sobre
15: simples.
3: Isto.
15: O INE devia comunicar melhor, não porque deva explicações a alguém, porque os documentos são todos públicos, mas porque melhora a qualidade do debate público. Segundo, todas as frases que eu tenho ouvido de que se mentiu, ou escondeu, ou ocultou, são puramente falsas, inadmissíveis numa democracia como esta é, porque, e é só com esta frase que eu queria terminar. Nem o atual Ministro da Presidência, nem a antiga Ministra da Presidência, que sou eu, nem nenhum dos meus antecessores tem qualquer intromissão técnica na produção de estatísticas. É absolutamente proibido e eu tenho a certeza que não acontece agora, nem aconteceu no passado. Estas são dimensões técnicas e o INE tem total autonomia técnica e administrativa para tomar as
3: suas
15: decisões.
3: Como a ministra recusa a ideia de esconder números, a acusação de esconder números.
15: Recusa de esconder, como recusa aqueles que dizem que estes são martelados. Eu recuso todas as ideias de que há um ministro que pode ter influenciado a produção de estatísticas do INE. Não acredito nisso. Tenho o maior respeito por aqueles profissionais. Nunca sequer tive nenhuma conversa técnica sobre a produção de estatísticas. E vou só dar um exemplo para terminar. E peço desculpa ao Eduardo porque estou a falar um bocadinho demais.
3: Ao assunto.
15: Não, mas é que tenho aqui também especiais responsabilidades.
3: Sim.
15: Eu fui fazer a conferência de imprensa dos últimos censos ao lado do presidente do INE. Os censos eram colocados de acesso público ao meio-dia. Até ao meio-dia eu tinha uma folha dentro do envelope e não sabia o que é que lá estava dentro. E ao meio-dia sai a folha do envelope para eu fazer uma conferência de imprensa com dados para os quais estava a olhar pela primeira vez. E, portanto, é inadmissível qualquer acusação de intromissão neste trabalho técnico e eu não acho aceitável e tenho que o dizer. E falo por mim, mas também falo pelo atual ministro e pelos aqueles que o antecederam, enfim, no período democrático, pelo menos.
3: Já vamos a uma segunda ronda, que ainda há outras questões sobre este tema. Sobre a questão da produção de estatísticas, Duarte, a mesma questão. O INE deve algum tipo de esclarecimento?
16: Boa tarde. Sim, deve. Deve. Eu subscrevo aquilo que disse Mariana. Eu acredito na independência do Instituto Nacional de Estatística e temos todos nós que confiar na informação que nos é transmitida pelo Instituto Nacional de Estatística. Agora, com esta informação que foi dada, eu penso que alguma da credibilidade é posta em causa, porque nós dizemos, muito bem, mas nós acreditámos nos números que nos foram dando. E de repente é que vocês dizem que esses números não são esses, são outros completamente diferentes. Porque uma correção, como acontece muitas vezes com o PIB ou com o déficit, estamos a falar de décimas, porque há uma análise prévia e depois há uma análise mais profunda, isso é completamente aceitável. Agora, aquilo que aconteceu é claramente inaceitável. Eu não é propriamente novidade para todos nós, a questão de termos recebido muitos mais imigrantes. Nós já sabíamos, aliás, os valores indicados pela AIMA são muito mais próximos destes agora, que são muito próximos daqueles que o INE agora identificou. Portanto, nós já sabíamos que tinha crescido. Logo, por exemplo, quando o PSD exige a presença de ministros, eu não vejo qual a novidade, porque nós já sabíamos que tinha havido um crescimento do número de imigrantes nos últimos anos. Não foi com esta informação.
3: Agora, que o PSD está a fazer política com isto?
16: Está, claramente. Está a repescar uma conversa que já foi mantida durante os últimos dois anos. Quer dizer, houve um crescimento de portas abertas durante os últimos anos da governação socialista. Isso já, todos nós sabíamos. Não, isto não nos veio dizer isso. Isto veio agora é mostrar que o INE calculava de uma forma, calculou de outra.
3: Mas e o argumento de que isto é um processo lento, que demora anos, que tem uma metodologia?
16: Até pode ser, mas mais do que ser um agente político a dizê-lo, e a Mariana, tem que ser os responsáveis do INE. Até precisamente para mostrar a independência e a tecnicidade do problema. Porque, quer dizer, o INE não é uma vaca sagrada, que estão aqui e dizer, é assim. Querem, não querem, paciência.
3: Lá está, o INE também publicou a tal nota metodológica.
16: Mas em democracia nós sabemos que não estamos a falar para uma minoria. Estamos a falar para a generalidade dos portugueses. E é natural que muitos portugueses em casa veem as notícias e digam, mas agora eu posso confiar nas estatísticas do INE quando nos vier dados do desemprego, quando vier dar dados do crescimento da economia, de pobreza, de analfabetismo, etc. Será é melhor pensar duas vezes.
3: Mas outra questão que se coloca, Duarte, é e o governante que tem que tomar decisões com base em dados estimativas e que servem, por exemplo, agora já se coloca a questão sobre, por exemplo, os cenários de base, o orçamento de Estado e outros. Isso faz sentido levantar esse tipo de questão?
16: Como é óbvio, as informações do INE são mais uma informação que pesa na orientação da política pública. Não é exclusiva. E, portanto, sim, senhora, é um agente que influencia. E se a informação não estiver 100% factual, pode influenciar essa decisão. Mas sabemos todos que há outros canais de informação tão relevantes. Por exemplo, no Orçamento de Estado, o Ministério das Finanças tem o seu gabinete de estudos que produzem muitas das previsões macroeconómicas. O Banco de Portugal produz previsões macroeconómicas.
3: Quando haver dúvidas sobre o emprego, por exemplo, ou a questão do PIB per capita que nós estamos a falar.
16: Sim, mas, por exemplo, ao nível do emprego, voltamos, o Instituto de Emprego transmite informação. Portanto,
3: embora diferente, metodologicamente diferente.
16: É mais um elemento que é importante para que influencie a decisão. E se tiver informações erradas, pode contribuir para que haja opções políticas que não fossem as mais acertadas. Neste caso, em relação à política de imigração, a questão não acredito que fosse uma surpresa estes números, mesmo para os responsáveis da altura, porque havia uma orientação política que estava a ser seguida, com a qual eu discordo, mas que era assumida e por isso...
3: Mariana,
16: não
3: como entende então este pedido de esclarecimentos do PSD, através do seu novo porta-voz, sobretudo em relação à questão de imigração, não sobre as estatísticas propriamente dita, mas em relação ao aumento da população residente em Portugal de nacionalidade estrangeira?
15: Bom, dois pontos. Os dados agora publicados também mostram que há mais portugueses, há mais residentes em Portugal, mas também mais portugueses. Não há apenas mais imigrantes. E isto para dizer que, quando nós mudamos a maneira de medir e deixamos de estimar e passamos a medir um a um, vamos sempre ter uma informação diferente. E eu não ouço ninguém a dizer que houve um enorme regresso de imigrantes que viviam fora e passaram a viver em Portugal. Porquê? Porque a metodologia agora utilizada faz com que quem tenha cá uma casa, quem pague cá coisas, quem venha recorrente ao médico, e nós sabemos que os nossos imigrantes fazem tudo isto que eu acabei de dizer, pode passar a constar nesta lista de estimativa de população residente, se vierem vezes suficientes para que nestes cruzamentos, isto é muito difícil de explicar e eu peço desculpa. Eu, com toda a franqueza, leio o pedido do PSD de duas maneiras. A primeira, porque me parece que estão a tentar entrar numa certa confusão que só a Iniciativa Liberal explicitou, de que houve dados que foram escondidos. E por isso é que tive a preocupação de dizer no primeiro ponto que isso é inaceitável. A segunda, para continuar uma discussão política, que me oferece dois comentários. Em primeiro lugar, então se calhar se tivéssemos menos pessoas, o PIB seria muito menor. É que o PIB per capita é influenciado nas duas dimensões pelas pessoas que cá trabalham e produzem, não é apenas no denominador quando vamos dividir. Em segundo lugar, para desviar as atenções do tema que me parece que devia ser o tema desta semana, que é o que se passa nos exames nacionais, o tema geral, não estou aqui a falar
3: já
15: da
3: vamos
15: nossa
3: falar
15: conversa.
3: A seguir.
15: Certo. E, portanto, para tentar, no fundo, o Governo, cada vez que tem um problema, tenta regressar a esta discussão da imigração, como se não houvesse mais nenhum outro tema que influenciasse a vida do nosso país. A Ministra da Saúde tem tido, é uma das que tem utilizado mais isto. Eu gostava que também fossem à nota do INE ver a idade média dos imigrantes que entraram em Portugal e que me dissessem quantos é que estão na lista de espera da cirurgia das cataratas naquelas idades. Não existe a procura do Serviço Nacional de Saúde por imigrantes em medida sequer comparável com os portugueses, até com os portugueses das mesmas idades, porque o padrão de cuidados de saúde também muda de
3: cultura
15: para
3: uma manobra para uma cortina de fumo
15: relacionada
3: com a questão dos exames?
15: Uma cortina de fumo. E ainda não fiz a contagem, não a consegui chegar, mas prometo na próxima semana dizer quantos ex-ministros já foram ao Parlamento nos últimos dois anos, comparado com todas as legislaturas anteriores. A ex-ministra da Saúde, Marta Temido, já vai para aí na quarta ida ao Parlamento. E assim sucessivamente. E, portanto, o Parlamento, até ver, escrutina ao Governo e não os anteriores governos, como o PSD parece estar a querer tentar fazer.
3: Duarte, ainda por cima, só uma nota. Esta é uma posição de pedido que não vem do líder parlamentar, vem num porta-voz do PSD, que no fundo se estreia aqui nesta função.
15: Manobras de diversão.
16: Eu preferia que o tema em causa fosse, até podia dizer, questionando o anterior governo, sobre o modelo económico que estes números preconizam. Porque nós tivemos um modelo que assentou sobretudo na mão de obra barata, na importação de mão de obra barata, que fez com que, por exemplo, muitos dos portugueses emigrassem também por essa via. Aliás, nós importámos mão de obra com baixa escolaridade e exportámos mão de obra portuguesa com escolaridade. E isso fez com que a nossa produtividade baixasse. Isso fez com que a nossa agricultura, em vez de procurar especializar-se e apostar na sua modernização, apostasse em mão de obra intensiva, barata. E, portanto, eu não critico o empresário, se a tem, é uma opção. Isto significou que tivemos um modelo errado. E o modelo errado faz com que, efetivamente, nós chegamos ao fim deste período e o PIB per capita em Portugal caiu. Que já deveria cair. Que já vinha a cair. Eu recordo que quando nós entramos na União Europeia, nós tínhamos um PIB per capita de 89% da média da União Europeia. E a União Europeia, nós próprios gastámos milhões de milhões para nos modernizarmos. Entraram para a União Europeia países mais pobres do que nós, portanto fazendo com que a média fosse mais baixa e nós podíamos subir na categoria. Não, fomos baixando para 82 e agora abaixo dos 80 com esta revisão. Isto significa que estamos com um modelo errado. E se não fizermos este debate, se calhar vamos continuar à base da mão de obra barata, à base de importação.
3: Mas este debate liga-se à questão das portas abertas e fechadas. Estamos sempre a ouvir falar das portas abertas e fechadas.
15: Nós não podemos dizer que o PIB per capita foi revisto. O PIB per capita vai ser revisto em março do próximo ano. O INE já o disse com muita clareza. Não. Porque a diferença no número de trabalhadores vai resultar também em mudanças no PIB. E, portanto, não vale a pena antecipar uma conversa, porque quando há uma... Não é... Esta não é a nossa primeira mudança metodológica. Nós já tivemos uma que, por exemplo,
16: Mariana,
15: introduziu todas as contas nos hospitais no
16: para
15: déficit.
16: Para já... Com a informação disponível, e é verdade aquilo que disse em termos de revisão do PIB, quer dizer, para já, com o PIB
15: per capita não está calculado, a União Europeia já disse que não o aceitou.
16: O PIB estava, antes desta revisão da população, em 82%, e portanto, a crítica que eu fiz há 40 anos de
15: essa
16: adesão,
15: parte sim, mas o PIB per capita
16: diminuição
15: não é possível
16: do PIB per capita,
15: assim.
16: Essa é factual. Agora, com base no antes da revisão do PIB, e com base neste número de população, já caiu. Caiu abaixo dos 80. É verdade que o INE disse que ia também rever o PIB. E, portanto, pode regressar aos 82 ou até 83 ou 84. Não sabemos. Enquanto isso não tiver, a informação que existe, a última versão, é com a atual população. E caiu dos 82 para baixo de 80%.
3: Mariana, vamos à questão dos exames, também marcado nos últimos dias. O Ministro da Educação, nesta quarta-feira, falou agora de problemas relacionados com o QR Code. Anteriormente tinha-se queixado de agrafadores relacionados com indicações de pessoas que agrafaram os exames em cima do tal QR Code. A verdade é que há problemas, de facto, relacionados com os exames nacionais e até a possibilidade de avançar com correções em papel foi ponderado pelo Ministro da Educação. O que é que esteve mal no processo até agora? E qual a gravidade real da situação?
15: Bom, eu vou usar a pergunta que me foi feita para o primeiro tema. O Ministro da Educação deve explicações aos portugueses, porque...
3: Mesmo depois das explicações de hoje?
15: Sim, porque a explicação do estamos a resolver não é uma explicação que seja suficientemente convincente. E este tema dos exames nacionais é um tema... Eles existem nestes moldes desde 1997. Eu nunca me recordo. Isto envolve a polícia a distribuir exames, as câmaras a garantir a segurança das escolas com a polícia durante o período em que os exames estão nas escolas, na véspera e no dia seguinte. Uma mega operação organizativa que nunca correu mal. Se num ano nós temos relatos, eu nem sequer consegui avaliar a gravidade, porque aquilo que eu sei é os mails de professores corretores que nos estão a chegar ao Parlamento em doses massivas, de que não conseguem entrar na plataforma, que entram e não estão lá os exames da disciplina que supostamente vão corrigir, mas sim outras, que estão provas que têm metade de uma prova e metade da outra.
3: O ministro disse hoje que a maioria das alegações é falsa.
15: Pois,
3: mas... No Parlamento.
15: Eu percebo, mas só diz isso.
3: Diz que depois vai, remete, pede para o Educa, portanto, Instituto de Educação, e ao Jornal Nacional de Exames para avaliar.
15: Depois remete todas as explicações para o futuro e para uma auditoria que ainda vai fazer prática, aliás, que este ministro aprecia bastante. Aquilo que é preciso perceber é, todos os professores que se estão a queixar de não conseguir aceder ao site da correção estão a mentir? Mas porquê? A que título é que o fariam? Professores que relatam provas misturadas estão a mentir? E se estão a mentir, então porquê é que os prazos já passaram todos e os testes não estão corrigidos? É porque depois os factos não batem certo, porque o ministro reconhece um atraso, mas não explica o que é que motivou esse atraso. Diz coisas gerais como falhas do software. Eu só queria chamar a atenção que este é um momento decisivo para todos os jovens que estão a acabar o 12º ano e vão aceder ao ensino superior. É preciso que eles tenham segurança naquilo que vai acontecer. Está o sistema preparado para nós termos um número normal de recursos? Nós sempre tivemos recursos, mas eu compreendo que perante estas notícias mais jovens queiram ir ver a sua prova. Direito que têm e que sempre tiveram. Estamos preparados para isso? Que planos de contingência existem para se também se atrasar a ver tempo para a candidatura ao ensino superior? Eu não sei o que falhou. Há uma coisa que sei. É que este organismo, o tal Educa, que o ministro já ponderou responsabilizar e até haver lugar a demissão dos seus dirigentes, é a fusão de 7 organismos do Ministério da Educação. Um deles dedicado apenas à concessão e à avaliação dos exames e uma equipa que tinha como única e exclusiva responsabilidade há 30 anos organizar os exames. Foram todos fundidos num único serviço.
3: E estará na base
15: eu
3: disso?
15: Eu conheço muitas pessoas que trabalham no Ministério da Educação porque também já por lá passei. Todas as pessoas me descrevem uma confusão na atribuição de responsabilidades, como é natural numa reforma que funde tantos...
3: A fusão de organismos está na base deste caos generalizado
15: com
3: alguns
15: que classificam. Eu não posso fazer essa acusação. Eu só posso dizer que as escolas nos dizem que não sabem com quem do Ministério da Educação, com que equipa devem resolver os seus problemas. Que vário, o ensino especial, a Associação de Estabelecimentos Privados diz que tem tido dificuldade no contacto normal com a estrutura do Ministério da Educação para resolver os problemas que tem. E, portanto, eu não posso, num caos organizacional que nunca aconteceu, não ponderar que isso tenha a ver com uma reorganização mal feita. Para isso tudo, julgo que ainda faltam explicações e não é uma auditoria que aparecerá daqui a 6 meses, onde depois o ministro dirá que a auditoria não permitiu concluir nada, que nos serve os ministros, dão entrevistas, vão ao Parlamento, respondem a perguntas. Todos os seus colegas que vejo aí pelos vários jornais também relatam que o Ministério não responde às perguntas que os jornalistas fazem. E, portanto, não sei. Julgo que aqui sim, posso dizer que cabe ao Ministro da Educação dar mais explicações e alguma tranquilidade neste processo.
3: Duarte, como é que vê o debate? Reafirmo só que esta quarta-feira o Ministro, no Parlamento, veio dizer que a maior parte das denúncias, nomeadamente feitas por professores avaliadores, que fazem a correção do exame, são falsas.
16: Ora bem.
15: Como é que sabe sem auditoria? Também gostava de saber.
3: Isso é o ministro tem que responder.
15: Não, com certeza, com certeza.
16: Mas a partir do momento é que as pessoas podem dizer eu não consigo aceder e depois acedem a seguir sem nenhum problema, eu diria o seguinte, olha, em primeiro lugar, eu penso que não há caos. Nós sabemos que na área da saúde ou na área da educação, nós estamos sempre a falar de grandes números. E nesses grandes números, globalmente, as coisas correram bem e correm bem. Agora, existem casos, não é o caos generalizado, mas existem casos que não deviam existir. E basta que exista um para se questionar e perceber o porquê é que esse caso existiu. Portanto, agora, e quando muitas dessas denúncias são feitas pela FEMPROF, eu fico logo de pé atrás sobre o grau de fiabilidade das mesmas. Agora, o ministro tem
3: não
16: que
3: dar... Não é só da FEMPROF, há várias associações, há os diretores de agrupamentos, escolas públicas, missão escola pública...
16: Mas a FEMPROF é que foi a grande impulsionadora desta campanha. Agora, o ministro deve dar explicações, esteve no Parlamento, mas eu acho que é preciso dar mais. E se for preciso mais uma semana, que seja. Quer dizer, ele ir ao Parlamento sem ter informação para partilhar com os portugueses, porventura, é preferível dizer isso
3: mais
16: mesmo.
3: Mais uma semana para...
16: Para dar explicações com informação. Eu posso compreender que às vezes a vontade da oposição é dizer vem cá já amanhã a dizer o que é que aconteceu.
15: Não, este era uma regimental, foi o melhor acaso.
16: E portanto, e a pessoa pode, e o ministro diz, eu até lá vou, mas não esperem é que eu consiga dar respostas concretas porque ainda estou a apurar. É preferível muitas vezes haver um diálogo direto, isso acontece muitas vezes entre o Presidente da Comissão e o representante do Governo, dizer, olha, eu preciso de uma semana, de duas semanas, para vos poder dar a informação fidedigna que eu estou a recolher. E isso agora tem que ser dado nesta perspectiva, que é identificar o qual foi realmente a dimensão da falha. Se foi um caso generalizado, como alguns intitulam, ou se foi de facto 5%, 2%, seja o número. E em seguir, o que é que aconteceu? Foi um problema realmente de software, mas ele não foi testado previamente. Sabemos que existem bugs, mas por isso é que se faz 1, 2, 3, 5 testes para quando se vai para a estrada ter a certeza que não temos acidentes. Isso foi feito? Não foi feito. É da organização e da falta de imputação de responsabilidades? Ok, poderá ser.
3: O ministro diz que se convocam erradamente alguns professores, é responsabilidade dos diretores, disse hoje no Parlamento.
16: Eu não tenho forma de o desmentir ou de o confirmar. Aquilo que sei é que é preciso apurar os problemas que existiram, os problemas de acesso, os problemas de lá chegar e dizer que não estão lá provas para avaliar, a indicação de pessoas para fazer a avaliação e se foram as corretas ou não foram as corretas. Portanto, temos aqui diferentes problemas. E identificar qual a causa desses problemas. Se nós não o fizermos de uma forma prática, para o ano podemos repetir a mesma situação. Isso é que ninguém quer. Mas por isso é preciso. E eu acredito que o ministro queira transmitir fielmente aquilo que vai apurar e se for preciso algum tempo ao fazer, que eu tenha, mas depois deve o fazer. E isto prova muitas vezes que independentemente da qualidade e da vontade política de um ministro, é preciso ter em todos os serviços pessoas com competência e muitas vezes isso não acontece. E quando não acontece, os problemas podem surgir.
3: E há argumento da fusão de que pode estar na base deste.
16: Pode ser um problema de organização. Pode ser um problema de organização, porque depois sabemos sempre que isso causa instabilidade, que as responsabilidades não ficam automaticamente aferidas e podem ficar vazios que depois.

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1: Continente, para pegar na expressão, menos preparado para este tipo de emergências. Tanto é que na pandemia não houve zonas do mundo que respondessem melhor do que a Europa respondeu. O que somos é um conjunto de povos que não tem tanto essa cultura, porque não crescemos, como por exemplo em certas regiões dos Estados Unidos. E agora no Campeonato do Mundo de Futebol vê-se muito isso, porque estamos a ser permanentemente bombardeados com o estádio, o jogo pode ser interrompido por alerta de tempo. Tudo isso não é uma experiência que nós tenhamos e não é também uma cultura que esteja inculcada nas pessoas, e essas coisas demoram a mudar. Agora, tem sentido nos últimos anos, quer da parte da Proteção Civil, quer da parte da saúde, uma melhoria na informação que é prestada. Aquilo que me parece é que ainda não temos nós próprios o hábito de perceber como é que está a temperatura, a umidade,
2: o risco de incêndio. As escolas, os hospitais estão preparados para acolher as pessoas com condições de climatização em caso de emergência?
1: Nós não somos um país onde a climatização seja uma coisa com a qual nós convivemos desde sempre, porque somos um país, até agora, de temperaturas moderadas, mas diria que esse caminho tem vindo a ser feito, e nos sítios onde havia calor as casas estavam construídas para lidar com esse calor. E, portanto, acho que há aqui uma adaptação climática que é sempre mais difícil de fazer quando somos governados em tão grande, em tão expressivo número por pessoas que negam o próprio problema. E, portanto, elogios para a resposta que a saúde deu e também para a forma como a Proteção Civil tem feito os seus avisos nas últimas semanas. E o resto também acho que é uma questão de organização. Julgo que nas escolas o trabalho está a ser feito, agora não se vai verificar, não é? Porque as aulas já acabaram. Se a saúde terá capacidade de receber a procura crescente, veremos. Espero que a direção executiva, naquilo que lhe compete, que é gerir também as marcações de férias e fazer os pedidos de regresso daqueles que eventualmente podem ter que regressar, faça o trabalho, mas aquilo que me parece é que há aqui uma dimensão cultural de nos habituarmos a viver com alguns constrangimentos que ainda não está completamente apropriada, mas até acho que o Estado tem feito o seu trabalho.
2: O que significa, Duarte, viver com a repetição deste tipo de fenómenos que os cientistas não param de alertar em relação ao cenário da sua frequência? E essa preparação, alargando o nosso debate também para a Europa, é evidente na Europa, por exemplo?
3: Precisamente, eu acho que a Europa está mais preparada genericamente para situações de frio extremo do que propriamente para ondas de calor, porque não era esse o seu histórico. Eu vou à missa em Geneve e no inverno e tenho que tirar o casaco porque a igreja está aquecida. Eu aqui no inverno vou ao Sobral e saio de lá com uma gripe porque o frio é insuportável. A Europa...
2: Está a responsabilizar a Igreja.
3: Não, não, então, o modo como nós estamos organizados. Ora, por exemplo, em muitos países da Europa, por alterações climáticas, o ar-condicionado está proibido. Ao estar proibido, porque tem aquecimento central, era precisamente na lógica normal de o inverno é rigoroso, temos aquecimento central, o verão não é tão forte assim, são temperaturas amenas, o ar-condicionado está proibido para evitar mais gases de estufa. Hoje, muitas das escolas no norte da Europa, quando vêm ondas de calor, fecham, deixam de ter aulas. Porque não têm sistemas de climatização que possa melhorar o ambiente. Portanto, a Europa, de facto, não está preparada para estas situações extremas. Portugal, para a situação de calor, está. Por exemplo, o nosso número de óbitos cresce mais precisamente no inverno, precisamente porque temos muitos idosos que vivem sozinhos em casas que não são climaticamente...
2: Temos um problema de eficiência energética, não é?
3: E de peso na carteira de energia. Sim. E as pessoas cortam no aquecimento e morrem de frio.
2: E no inverno há as infecções respiratórias que atiram
3: também,
2: os idosos para o hospital.
3: Bem depois daí. Mais do que no verão. Nesta questão em concreto agora que estamos a viver, o governo tem estado bem, os alertas têm sido constantes, cabe-nos a nós todos passar essa mensagem e respeitarmos a mensagem que o governo

0: que o governo dá. Por exemplo, na Alemanha, o número de óbitos de jovens que foram para os rios, precisamente na onda de calor, rios que não estavam adequados à prática de balnear, o número de óbitos cresceu dramaticamente. Uhum. Significa que as pessoas não estavam a respeitar as regras do país. E nós, muitas vezes, temos essa capacidade de ouvir a mensagem, mas a mensagem é para os outros e não a pormos em prática. Mas quando nos dão uma mensagem com a gravidade da situação que poderíamos estar a viver em breve, é mesmo para respeitar.
1: E assim entramos em julho, no Casa Comum. Regressamos na próxima semana para a nova conversa.
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2: Meia-noite no continente e na Madeira, 11 horas nos Açores. Antes das notícias, conheça os destaques a esta hora.
3: Não há casas em perigo no incêndio da Alfândega da Fé, mas o combate às chamas vai prolongar-se ao longo da madrugada. Equipas portuguesas de resgate tentam salvar vidas dos escombros na Venezuela. Foi, entretanto, reforçado o dispositivo de combate ao incêndio que deflagrou durante a tarde em Cabreira, concelho da Alfândega da Fé. No terreno estão agora 164 operacionais, apoiados por 53 viaturas. O incêndio leva duas frentes ativas, como adiantou esta noite à Renascença o comandante José Miranda, da Autoridade Nacional de Emergência e Proteção Civil.
4: Temos duas frentes, uma em Cabreira e outra em Cardanha, ambas com empenhamento também de apoio de máquinas de rastro. Temos informação do comandante das operações de socorro, que são operações morosas, pela observação que foi feita pelo terreno, mas não há habitações em perigo, não temos qualquer tipo de vítima, mas não há nada significativo que nos possa fazer maior preocupação no combate a este incêndio.
3: A Proteção Civil acredita numa evolução favorável no combate às chamas ao longo das próximas horas por causa deste incêndio. Foi cortada a estrada municipal 611 entre Cardanha e Alfândega da Fé. 12 distritos do território continental vão estar sob aviso vermelho entre o dia de hoje e sábado devido às altas temperaturas. Na Venezuela, os esforços para tentar resgatar sobreviventes prosseguem. Há dois dias que as equipas portuguesas enviadas para aquele país tentam salvar um homem de 43 anos, presumivelmente venezuelano, que está debaixo de escombros de um parque de estacionamento. Há comunicação com este sobrevivente, a quem já foi possível fazer chegar alimentação. É o que explica à Renascença o Major Filipe Costa, da Unidade Especial de Proteção e Socorro da GNR.
5: Tem-se mantido até agora estável. Nós conseguimos ter contacto verbal com a mesma, portanto conseguimos falar com ela. Conseguimos também arranjar espaço para conseguir dar-lhe alguma hidratação, portanto água e alguns medicamentos, bem como também algum tipo de alimentação através de géis e de outro tipo de alimentação rápida, que neste caso faz sentido. Depois, relativamente ao local onde ela está, é um local de muito difícil acesso, é um local, um espaço muito confinado, muito apertado, quer para a vítima onde está, quer também para os profissionais, e toda a envolvência é muito instável.
3: O Major Filipe Costa, da Unidade Especial de Proteção e Socorro da GNR, ouvido pelo jornalista José Carlos Silva. Os sismos que abalaram a Venezuela há uma semana fizeram já perto de 2.300 vítimas mortais. O número inclui 75 mortes portuguesas ou luso-descendentes, de acordo com o mais recente balanço divulgado pelo Ministério Português dos Negócios Estrangeiros. Portugal focado no jogo contra a Croácia à meia-noite desta quinta-feira em Toronto, no Canadá. O selecionador nacional sublinha que é agora que o Mundial começa. Para a seleção das esquinas, diz que os outros três jogos foram de preparação.
6: Amanhã começamos o Mundial, o segundo Mundial, então foi muito importante uma boa preparação. A boa preparação são os três jogos da fase de grupos, como já falamos, aspectos para melhorar, fizemos coisas bem, fizemos outras coisas mais difíceis. O que é importante agora, que temos 21 jogadores que já estiveram na estreia do Mundial, 21 jogadores de campo, e isso faz que todos estejam preparados.
3: Declarações de Roberto Martínez em conferência de imprensa. A seleção nacional defronta a Croácia no duelo dos 16avos de final da competição. Encontro marcado para esta quinta-feira à meia-noite. Relato em direto na Renascença e acompanhamento ao minuto em rr.pt.
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1: É uma hora em Portugal continental e na Madeira, meia-noite nos Açores. Edição da Uma na Renascença, primeiros os destaques.
2: Reforçados os meios no incêndio em Alfândega da Fé, seleção das esquinas em contagem decrescente para o confronto dos 16avos de final. Foi reforçado o dispositivo de combate ao incêndio em Alfândega da Fé, que deflagrou na tarde de quarta-feira. Ouvido pela Renascença, o comandante da Proteção Civil, José Miranda, descreve as operações de combate ao fogo que não está a ameaçar para já habitações.
3: Temos duas frentes, uma em Cabreira e outra em Cardanha, ambas com empenhamento também de apoio de máquinas de rasto. Temos informação do comandante das operações de socorro, que são operações morosas, pela observação que foi feita pelo terreno, mas não há habitações em perigo, não temos qualquer tipo de vítima, mas não há nada significativo que nos possa fazer maior preocupação no combate a este incêndio.
2: O comandante Jorge Miranda, a Proteção Civil, acredita numa evolução favorável do combate às chamas ao longo das próximas horas. No terreno estão, neste momento, 159 operacionais, apoiados por 52 viaturas. Há 6 distritos do território continental sob aviso vermelho devido ao calor. É o aviso mais grave emitido pelo Instituto Português do Mar e da Atmosfera. De resto, há 8 distritos sob aviso laranja e 4 sob aviso amarelo. Com este cenário, o ministro da Administração Interna deixou aviso para dias que diz serem absolutamente terríveis, com temperaturas extremas. Luís Neves fala num barril de pólvora e admite preocupação.
4: Vêm dias absolutamente terríveis, com condições climáticas de exceção. Elevadas temperaturas, em alguns locais podem chegar aos 47 graus. 47 graus, com ventos de 70, 80 km, com baixos índices de umidade, são as condições terríveis para termos um barril de pólvora aqui.
2: Declarações do Ministro da Administração Interna em Coimbra, que alerta que estas condições poderão manter-se até ao dia 15. No Mundial, depois de um jogo que prometia chegar às grandes penalidades, a Bélgica conseguiu desempatar nos últimos momentos do prolongamento e vencer o Senegal por 3-2. Os belgas carimbam assim a passagem aos oitavos de final, já a marcar a hora, apito inicial para o confronto entre os Estados Unidos e a Bósnia. A seleção portuguesa já está em contagem decrescente para o frente-a-frente com a Croácia. Roberto Martins Inês assegura, é agora que começa o Mundial para as esquinas.
5: Amanhã começamos o Mundial, o segundo Mundial. Então foi muito importante uma boa preparação. A boa preparação são os 3 jogos da fase de grupos, como já falamos. Aspectos para melhorar, fizemos coisas bem, fizemos outras coisas mais difíceis. O que é importante agora é que temos 21 jogadores que já estiveram na estreia do Mundial, 21 jogadores de campo. Isso faz que todos estejam preparados.
2: Declarações de Roberto Martínez, o selecionador português, em conferência de imprensa esta quarta-feira. A seleção nacional defronta a Croácia no duelo dos 16avos de final. Encontro marcado para a madrugada de quinta para sexta, à meia-noite, com relato aqui na Renascença. 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
7: É muito mais além do quê?
6: Mas há sempre uma pergunta que fica no ar.
7: Isto é parvo, se sou eu que
9: acho. É os nervos, não.
7: Como assim?